voz certa para arrancar este fim de tarde na RTP Antena 3. Olá, sou o Sandro Guimarães. Vamos à imperfeita retição depois deste Keeper Givian na atuação de A Colors Show, numa semana com imensas novidades, principalmente no território nacional. E é impossível não arrancarmos esta maratona com o novo disco de T-Rex. O rapper de Monte Abraão tem este comeback, que é sempre difícil, obviamente, sabendo que o último álbum do artista foi disco do ano para os Play, prémios da música portuguesa. Falamos de Cor d'Água em 2023 e agora, 3 anos depois, chega-nos Um Dia Vais Perceber. Será apresentado daqui a uma semana no Small Summer Fest, que acontece agora já há alguns anos na Margem Sul, na Praia da Costa da Caparica. E vamos então descobrir não uma, não duas, mas sim 3 músicas deste Um Dia Vais Perceber. E vamos ouvir não só Lembrar, mas também Cidade e ainda Ouro. 3 músicas novas de T-Rex na imperfeita repetição da RTP Antena 3. O disco é Um Dia Vais Perceber. Vamos a isso.

A magnitude que certos artistas atingem faz-nos sempre lembrar quando e onde estávamos ao ouvir a primeira vez um novo disco. E é isto que acontece com Um Dia Vais Perceber. T-Rex tem novo álbum cá fora. Um Dia Vais Perceber, repito, sucede a Cor d'Água, álbum do ano em 2023, e será apresentado já para a semana no Small Summer Fest. Temos música nova de T-Rex, incrível. Como eu disse há pouco, numa semana com muitas novidades, porque no Norte também chega o novo projeto de Se Morra. Temos John cá fora, o trio de Isaac Zigarro e Armando Teles, que consegui ver ainda na semana passada na Casa Capitão. Tem novas 8 músicas e vamos ouvir aqui não só Baby Boo, que na verdade está na fase já final do disco, mas também 7 Vidas e ainda Juicy Culture com Joint One. É Se Morra, Isaac Zigarro e Armando Teles na RTP Antena 3. Siga, mais um disco novo.

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Está cá fora o novo disco da Semorra. Isaac Zigarro e Irmã de Teles têm John, 8 canções novas, uma semana depois de esgotarem. Estava à pinha esse concerto que pude ver na Casa Capitão. John está cá fora e podem ouvir o novo álbum de Semorra. Seguimos ainda há novidades em português neste programa, é verdade. Peruca tem música nova, Extense volta com a prometida série, já lá vamos. Mas antes, voltei a passar por Russ, que vou ouvindo pautadamente, e lembrei-me de trazer duas músicas que já por aqui passaram. Não só Missing You Crazy, mas também o Working On Me, uma colaboração que eu adoro com o rapper Black. Mas é isso, Russ, na 3.

3 ou 4 é a música nova de Peruca a rodar na RTP Antena 3. Imperfeita repetição comigo, Alessandro Guimarães. Seguimos com mais novidades. Extense, a seguir o percurso da famosa série, já com bons pares de anos. A voltar agora com colaborações, não só Ferri, também KJ e o streamer Radar, mas também o rapper do Algarve, Uzi. Vamos ouvir não uma, mas duas músicas novas do artista da Pontinha, Extense e Uzi em Mas e ainda Los Hombres, a tal junção de Radar com Ferri e KJ. Boa viagem!

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T-Rex, Morra, Peruca, Extense. Muitas novidades esta semana no território nacional e em perfeita repetição atenta, obviamente. Boa viagem com a RTP Antena 3. Voltei, e isso não é novidade, que eu volto muitas vezes a discos, mas este não tem assim tanto tempo, é do ano passado, mas marcou-me muito. Violeta de Last, houve um treino desta semana que foi por aí e pensei que fazia todo o sentido trazer não só à procura, que é um hino para a inspiração, também uma underrated do álbum Sol e ainda a minha preferida Lua, três músicas seguidas agora The Last desse projeto Violeta, que para mim ficou underrated no total, sinceramente, na indústria do hip-hop português. Siga, boa viagem e bom final de domingo.

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Reta final de Em Perfeita Repetição deste domingo. O meu nome é Alessandro Guimarães. Amanhã cá estamos às 7 da manhã para mais umas Manhãs a 3. Fica tudo disponível em antena3.rtp.pt desta

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Dupla sugestão para o início de hora. Primeiro, Rosa Mota, o inédito que os Sensible Soccers colocaram nas mãos do casal Picking Lights e que se transformou numa das remisturas presentes no último EP da banda. Mais uma etapa até chegar ao novo álbum, agendado para depois do verão. Junto aos Sensible Soccers, Mirror People com Garden Glue, lado B do 7 polegadas, agora revelado por Rui Maia. Esta é Portugália para terça-feira. Boa noite. Bem-vindos.

Depois de um EP colaborativo, Cabrita começa a revelar Party Time, o seu terceiro disco a solo. Good Morning é o primeiro single, encerra a narrativa que dominou o disco, a vida noturna com os seus excessos e divertimento. Antes juntei dois temas com voz de Maya Blandy, a cantora luso-britânica que Bruno Pernadas convidou a participar em Unlikely Maybe. Ouvimos I Don't Need, uma canção nova de Maya Blandy, e juro que vi tulipas ao lado de Pernadas. Noite de terça na Portugal e a sigo com os Criatura Dança no EP Nada no Lugar.

As duas guitarras que são o centro sonoro dos Glass Glass aqui em Three Summers Ago. Antes, Bandua com Barquinho. Começa a ganhar forma o segundo disco dos Bandua, agendado para depois do verão. As primeiras com Criatura Dança e Samalá.

Nasceu em Lisboa, vive em Londres. Natasha Simões é Maripool. Por estes dias enviou-nos Crossing, um novo single que se inspira na sua juventude e nas muitas vezes que cruzou a ponte 25 de Abril de Lisboa para Almada. Estreia para hoje, Crossing, Maripool.

0: Bicycle dos Pink Floyd foi a canção que inspirou esta banda brasileira a gravar Bicicleta. Eles são do sul do Brasil, da cidade de Florianópolis. Chamam-se Exclusive, os Cabides, e têm despertado atenção na música independente do Brasil. A eles juntei Come Around, os UCRs, no início Birds Are Indie e Maripool.
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0: Guardei para o fecho da hora referências ao final dos anos 80 em Portugal. A banda Jardim do Enforcado foi criada nessa altura. Pouco tempo depois a banda acabou e agora, passadas 3 décadas, gravaram o primeiro álbum. 2020 é a escolha para hoje.

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1: Faz lembrar Haiti's dos Killing Joke. Os Killing Joke foram uma das bandas de referência para o Jardim do Enforcado. Ouvimos a gravação recente desta banda, o tema 2020. A hora fecha com os Dare Still, também eles há muito

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0: 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É o número.
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0: A nossa convidada de hoje chama-se Fernanda Abreu. É muito conhecida no Brasil, também em Portugal. A verdade é que é filha de um pai português e de uma mãe brasileira. O pai português, já, entretanto, já falecido, mas que foi para o Brasil aos 14 anos. 14 anos, disse bem?
1: Disse sim, bem. Sim, 14 anos.
0: Não ficaste impressionada com a minha memória?
1: Hã?
0: Não ficaste impressionada com a... Tu és carioca.
1: Sou.
0: Aliás, és uma carioca que tem, como direi, essa extraordinária característica de viver no Jardim Botânico. Não deve haver sítio mais bonito no Rio de Janeiro

0: do que viver ali, no Jardim Botânico.
1: Ali é bem especial, é um privilégio mesmo. Bom, antes de mais nada, gente, boa noite, boa tarde, bom dia. Aqui é Fernanda Abreu, estou aqui nesse programa maravilhoso, Prova Oral, com o nosso queridíssimo Fernando Alvim.
0: É verdade, é verdade. Muito querido. Já agora, Fernanda, como é que é a rádio no Brasil? Tu ouves rádio? As pessoas ouvem rádio?
1: Olha, a gente achava que com o advento da internet o rádio ia acabar, mas isso não aconteceu. A gente vai nas rádios, a gente faz programa de rádio, todos os táxis, Uber, todos eles tocam rádio.
0: Mas que rádio é que ouvem? O que é que se ouve no Brasil?
1: Ó, tem muita rádio de notícia, né?
0: E de música?
1: De música tem algumas, e são segmentadas, né? Música pop, música sertaneja, música gospel, tem algumas rádios, né, religiosas, evangélicas. Mas a gente escuta, né? A rádio não tem a mesma força que tinha lá nos anos 90, né? No mundo analógico, mas continua com a sua força, né?
0: Aliás, nós hoje vamos falar muito dos anos 90.
1: Uhum. Bora.
0: A propósito desta celebração do teu disco, basicamente, tu fazes aqui uma celebração
1: Da Lata,
0: 30 anos depois. A minha primeira pergunta é justamente essa: porquê o Da Lata? Porque não outros?
1: Na verdade,
0: o Da Lata nem sequer foi o primeiro, não é?
1: É, na verdade, as pessoas me cobram para eu fazer algum tipo de ação em relação ao primeiro disco, que foi o Sla Radical Dance School Club. Foi um disco divisor de águas ali, quando no Brasil estava toda aquela geração, anos 80, geração 80 de pop rock brasileiro, com aqueles grupos todos, Paralamas, Legião, Kid Abelha, Barão Vermelho, a Blitz, né? Que eu fiz parte dessa banda.
0: Sim.
1: E aí, quando eu lancei minha carreira solo, eu lancei esse disco que foi bem diferente, né? O primeiro disco de música pop dançante brasileira e tal. Mas o Da Lata é um disco que foi divisor de águas, porque eu acho que foi um disco que eu consegui misturar realmente o samba com o funk, com o hip hop, música eletrônica. E foi o primeiro disco que foi lançado fora do Brasil, né, na Europa especialmente. Foi meu primeiro disco de ouro, foi um disco muito importante para a minha carreira. E como a gente tinha o diretor, o Paulo Severo, ele tinha 40 horas de material, de registro em estúdio, a gravação dos videoclipes, a sessão de foto, a estreia do show no Canecão, a gente resolveu fazer esse documentário que chama Da Lata 30 anos.
0: Importante, tu vens, na verdade, tu vens do rock.
1: Sim, eu venho dessa, na verdade, verdadeira, para eu contar, já que você começou falando do meu pai. Vamos Ele lá. É um português, já faleceu, vascaíno, doente, mas meu avô português era Sporting aqui, então eu também sou Sporting aqui, porque essas coisas são de pai para filho, de avô para pai para filho. E o meu pai, quando chegou no Brasil, ele se encantou pelo samba. E ele era cuiqueiro, ele tocava cuíca. Arquiteto, mas nos fins de semana sempre ia com os amigos, tinha uma roda de samba e tal. E eles tinham um grupinho de samba amador chamado Patota, que tocava samba e tal. Então eu cresci ouvindo muito samba, MPB. A minha casa era uma casa muito musical. Então eu ouvi todos aqueles movimentos, né, da música brasileira, MPB, Bossa Nova, os mineiros, né, com Milton Nascimento, depois os baianos, Gil, Caetano, Gal, Betânia. E foi passando e foi passando. E aí, na minha geração, né? Eu nasci em 61, tenho 64 anos. Toda aquela geração dos anos 80, logo pós-ditadura, a gente saiu para fazer uma música jovem naquela época. E a nossa grande referência era o rock, era o pop e tal. E a gente criou a Blitz, que foi uma banda espetacular, que fez um sucesso enorme. E vieram muitas bandas, né, junto. A gente tem uma geração grande que hoje lota um estádio de futebol no Brasil, né, como Paralamas, como Titãs, como Kid Abelha, Barão Vermelho. Todos voltaram para fazer celebrações, né, nesses últimos tempos. E
0: porque o mercado da nostalgia continua a surtir efeito?
1: O quê?
0: Porque o mercado da nostalgia continua a resultar?
1: Sabe o que eu acho? Eu acho o seguinte: com esse advento da internet, das plataformas de música, você tem muitos lançamentos, mas eles são rápidos. E eu acho que essa galera dos anos 80, assim como a MPB, as pessoas continuam ouvindo Djavan, Chico Buarque, Caetano e tal, porque eu acho que fala mais ao coração, tem uma certa... Gente, música faz parte da trilha sonora das pessoas, né? Você, sei lá, todo mundo que está ouvindo a gente... Quando tem o primeiro namorado, a primeira namorada, o primeiro momento de fossa, o primeiro momento de tristeza ou de alegria, tem sempre uma música envolvida. Então a música, ela faz muito parte, eu acho, da nossa, do nosso afeto, sabe? Da nossa vida. A gente tem uma trilha sonora na nossa vida.
0: É curioso que tu agora disseste uma expressão que se tornou popular em Portugal por causa das novelas, e já lá vamos às novelas, porque elas também são importantes na tua carreira, que é a expressão "tô na fossa". É verdade, os portugueses não diziam a expressão "tô na fossa", mas eram tantas as novelas brasileiras que davam em Portugal, que na altura essa expressão começou a entrar no nosso cotidiano. Os portugueses diziam "tô na fossa". Aliás, para se mostrar alguma modernidade, essa expressão existia. Só que, de repente, os portugueses abandonaram a expressão "tô na fossa". Das duas, uma.
1: Mas
0: os portugueses deixaram estar na fossa. Pode ter acontecido.
1: Pode, seria ótimo, inclusive. Mas no Brasil também. Na fossa é uma coisa mais antiga.
0: É verdade. Não tenho ouvido os brasileiros
1: não
0: dizendo...
1: Não tem.
0: Será que não estou na fossa?
1: A minha filha, por exemplo, nem sabe o que é isso.
0: Não sabe.
1: Fossa? Que isso, mãe? Aí eu falo, não, é quando alguém é abandonado, você leva um pé na bunda de algum namorado, alguma namorada, você fica na fossa, você fica triste, você fica ali amuado e tal. Mas tem muito essa... É incrível, né? Porque eu acho que nós fomos colonizados pelos portugueses, mas de uma certa maneira tem uma coisa cultural brasileira que ainda encanta aqui, né, em Portugal.
0: Claro.
1: Né? Música, o jeito de falar, como você falou, as novelas. Tem alguma coisa cultural brasileira que... Nem digo nada econômico, nem político, nem nada, mas a coisa da cultura é uma coisa que encanta também, né?
0: Eu acho que, se pensarmos bem, eu acho que a cultura brasileira continua a influenciar imenso a cultura portuguesa, mais do que a portuguesa brasileira, na verdade.
1: É.
0: Acho que é justo dizer isto. Mas o que é curioso é que há pouco estavas a falar, falaste de vários nomes, por exemplo, Caetano. Há um tema do Caetano que entra num disco teu.
1: Sim. Entra, inclusive, no Da Lata, chama "Tua Presença".
0: Isso.
1: Que é linda essa música. Mas eu sou apaixonada, por exemplo, pelo Jorge Benjor, pela Rita Lee. Eu adoro. Eu acho que são clássicos da música brasileira. E eu acho que o Brasil é muito rico culturalmente. Mas a música ainda é, eu acho, o gênero artístico que mais os brasileiros se identificam. Claro que a gente tem uma excelente artes plásticas, artes gráficas, dança, literatura, teatro, né? A gente tem muita coisa boa, mas a música tem muita força no Brasil, né?
0: É verdade, a nossa convidada chama-se Fernanda Abreu, está aqui por uma razão, é que vai ser ela a artista convidada para estrear, para inaugurar a edição deste ano do MIMO, que se vai realizar em Guimarães. É verdade? É logo no primeiro dia.
1: É, no dia 3, que é sexta-feira. Na verdade, amanhã, quarta-feira, eu vou fazer a exibição do documentário Da Lata 30 Anos, que eu acho que é num lugar lindo, que é no Largo da Condessa do Juncal, que me falaram que é um lugar lindo. Aliás, Guimarães parece uma cidade muito linda, né? Uhum. Um berço, tem uma ruína de um castelo.
0: Nunca foste?
1: Eu passei, mas eu não cheguei a ficar, não cheguei a me hospedar, não tive tempo para conhecer. Mas agora eu vou ter, porque eu vou amanhã, vou lá apresentar o documentário, fico na quinta-feira passeando, conhecendo a cidade, e na sexta-feira faço show.
0: Mas espera, vamos já resolver isto. Ouvintes da Pravaral que moram em Guimarães, ou que conhecem bem Guimarães, podem dar sugestões à Fernanda Abreu.
1: Ah, eu vou adorar.
0: Sim, deem sugestões onde deve a Fernanda Abreu ir comer, beber. Vamos dar boas sugestões para a Fernanda Abreu se divertir em Portugal. Deixem-me só recordar que, como é hábito, podem participar neste programa. Talvez uma comunidade brasileira esteja a ouvir este programa. É uma boa possibilidade para falarem com a Fernanda Abreu. A nossa linha de WhatsApp é a de sempre, mas fugiu a linha do WhatsApp. Bom, é o 96032 036... 038-62-72. Sejam bem-vindos.

0: Entretanto, neste programa,
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0: Ora, voltamos.
3: E vai ter o Buraca.
0: É, Buraca, no Alive, é verdade. Curiosamente, o Buraca não vem na verdade esta semana, mas sim vem o Álvaro Covões. Dizer que a nossa convidada é a Fernanda Abreu. Já agora, que música de Portugal é que tu conheces?
3: Ah, conheço várias, conheço muito, porque eu já venho aqui há muitos anos, então eu sou desde a época de Delfins, da Weasel, de General D, depois Gabriela, os Clã. Eu fiz algumas colaborações com o pessoal, com o Francisco do Cool Hipnose. E aí eu conheço as coisas mais daquela época de fado, Carminho.
0: Bem, tu conheces muito.
3: Mafalda Arnou, não é isso?
0: Uhum, Mafalda Arnou.
3: Arnou, Raquel, e aí Zambujo, que está sempre no Brasil.
0: Uhum.
3: Quem mais?
0: Casou-se com o filho do Jobim.
3: Sim.
0: Já descasou?
3: Tá falando sério?
0: Sim. Sim, sim.
3: Olha o fofoqueiro do Fernando Alvim. Atenção, gente. Jura?
0: Veio nas revistas. Sim, sim, é verdade.
3: Eu soube, inclusive, que o filho dele também agora tá na música.
0: Verdade.
3: Né? Que mais? Aí eu tô procurando. Valete, por exemplo, quando eu tive aqui um tempo atrás, eu tenho um amigo muito querido, que é o Luiz Caracol, que tocava com a Sara Tavares, sim. Que eu sou muito fã, eu fiquei muito triste com o falecimento dela. O Valete, fizemos uma coisa junto com o Valete também, com o Tito Paris. Eu tenho assim.
0: Peraí. Tu conheces a Patti de Braga?
3: Não.
0: Ah, então vais conhecer.
3: Ah, eu quero.
4: Boa noite, que a prova oral hoje está mais linda do que nunca. Aqui é a Patti de Braga, carioquíssima, que já mora aqui em Portugal desde 98, mas não perde a carioquice dentro dela. E tô tão feliz, Fernanda Abreu, tão feliz que eu vou estar pertinho de ti e vou te ver e vou dançar e vou cantar muito todas as músicas que eu cresci junto, ouvindo com vocês, dançando muito e curtindo muito. Então, dessa vez, na sexta-feira, não vai ser Rio 40 graus, vai ser Minho 40 graus.
3: É.
4: Beijo para os dois, Fernando e Fernanda. Lindos.
0: Não é lindo isto? É Patti de Braga, deixa uma mensagem.
3: Sensacional. E tô garantindo que o show vai ser maravilhoso. A temperatura vai subir, com certeza.
0: Olha, já agora há quem diga que tu és a mãe da pop dançante. Se és a mãe da pop dançante no Brasil, então quem é o pai? Quem é o filho da pop dançante no Brasil?
3: Então, o pai, vamos ver. É porque, na verdade, eu comecei, como eu te falei, aquele primeiro disco de 1990, foi um disco que não tinha aquela sonoridade ainda. Que eu misturei samples com programação eletrônica, ao mesmo tempo com músicos tocando e tal. Quem que eu posso dizer, assim, de homem que faz pop dançante? Cara, tá me fugindo, assim. A maior parte dos homens fazem rock, MPB... Não
0: estás a ver.
3: Não lembro agora assim de cabeça. Mas hoje, por exemplo, no Brasil, a gente tem um monte de meninas que fazem pop. Anitta, Ludmilla, Luísa Sonza, Isa. Tem um monte de meninas ali no topo do mainstream do pop.
0: Com quem é que te identificas mais? Há alguma que tu achas... É uma pergunta difícil, eu sei, mas alguma que te identifiques mais?
3: Não, a Anitta é gênia, tá? A Anitta é uma menina que saiu de Honório Gurgel, que é um subúrbio do Rio, pobre. E ela hoje conquistou o mundo, fala três línguas fluentemente. E conquistou, eu acho que muito mais do que talvez só a Carmen Miranda tenha conquistado, né, tanto quanto a Anitta conquistou fora do Brasil.
0: A Carmen Miranda também tinha uma costela portuguesa.
3: É, exatamente. Ela era portuguesa.
0: Na verdade, ela nasceu em Marcanevês, mas só viveu lá quatro meses. Não sei se isso pode ser considerado ser português, não sei.
3: Sim, nasceu.
0: Nasceu. Tá bem. De onde é que nós somos? Somos de onde nascemos?
3: Sim. Não. Aí que está.
0: Aí é que está a pergunta.
3: Aí é que está. Né? Eu, por exemplo, eu nasci no Brasil, mas eu tenho passaporte português. Eu tenho dupla cidadania. Então eu me considero brasileira e portuguesa.
0: Qual é a vantagem de ter dupla cidadania?
3: Ah, eu acho que tem, primeiro, uma questão de pertencimento. Eu me sinto também, me sinto pertencendo aqui a Portugal, porque toda a minha família, né, meus avós, meus tataravós, meu pai, são daqui. E eles, de uma certa maneira, eu tenho no DNA esse lugar aqui, essa cultura, esse jeito, né? A minha avó era impressionante, ela vivia no Brasil, mas ela todos os dias escrevia cartas para os parentes aqui em Lisboa. Ó, oh, Fernanda, estou tão saudosa. Ó, oh, Fernanda, ela morria de saudade daqui de Lisboa.
0: Ai, adoro. Tu conheces a Bete do Pico?
3: Não.
5: Alô, fala Bete do Pico. Primeira vez a participar da Prova Oral.
0: Olá.
5: Quero dar um grande beijinho à maravilhosa Fernanda Abreu. Olha, sou do tempo da Blitz. Um grande beijo e sucesso.
3: Opa!
0: É verdade, a Blitz foi assim o sucesso. Já agora deixem-me só dizer, a propósito do mimo, esta edição em Guimarães que vai contar com a Fernanda Abreu, mas não só, há outros nomes, daqui a pouco já irei revelar quais são os nomes deste ano do mimo. Perdi-me, não sei o que ia dizer. Ah, já sei, é de 3 a 5 de julho. Eu estou a dizer isto, está aqui uma pessoa no estúdio por trás. Que é para eu não me esquecer. Mas não me está a mostrar o resto dos nomes, não é? Mas já vai mostrar. Deixem-me só dizer que está aqui também o Daniel, que está a ver o programa e quer
6: olá,
0: entrar.
6: Olá, Alvin.
0: Olá.
6: Daqui fala Daniel Costa de Guimarães.
0: Aí está.
6: É só para convidar a Fernanda para aparecer à Livraria Ideal, bem no Centro Histórico de Guimarães. E eu dou-te umas dicas, o que podes visitar e onde podes comer e isso tudo. Um abraço.
3: Oh, obrigado, Daniel.
0: Já viste Livraria Ideal em Guimarães? Tens lá o
3: Livraria
0: Daniel,
3: Ideal, beleza.
0: Hã? Já agora, para as pessoas que estão a ouvir esta emissão e que querem recordar um pouco daquilo que foi a carreira da Fernanda Abreu, daquilo que foi e aquilo que é, o que é que passamos? Veneno da Lata ou Rio 40 Graus? O que é que
3: olha, o Rio 40 Graus eu compus antes, em 92. E virou uma música que virou um clássico na minha carreira. Eu não posso fazer um show sem cantar essa música. É uma música que ultrapassou, eu acho, ali a estética musical e foi parar em jornalismo, foi parar em, né, em outros lugares. Eu, no Rio de Janeiro, quando é verão, e que agora a gente tem temperaturas altíssimas, as pessoas passam na rua e falam, Fernanda, você tem que atualizar a música, agora é Rio 50 graus. Teve uma vez num verão que teve uma sensação térmica de 62 graus no Rio de Janeiro. Aí eu não podia passar na rua, que eu falei, Fernanda, tem que atualizar para Rio 60 graus, então podemos ir com Rio 40 graus.
0: Rio 40 graus com Fernanda Abreu, a convidada de hoje da Prova Oral.

0: Aposto que não deve haver nenhum fã da Fred Abreu que não conheça este tema. Rio 40 graus. Lisboa é Lisboa 40
1: Lisboa
0: graus agora.
1: Lisboa 40 graus,
0: pois
1: gente.
0: Mas tu trouxeste calor.
1: Foi?
0: O quê?
1: Sei lá,
0: eu não tenho
1: gente.
0: A menor dúvida. Não tenho.
1: Mas está quente aqui.
0: Bem, tu saíste do Rio há quantas horas?
1: Eu saí ontem, né? Ontem.
0: Como é que estava o Rio?
1: Estava frio, porque é inverno lá. Frio é ótimo, estava 20 graus, porque para a gente é frio.
0: Tu sais do Rio, onde sai inverno, e vens para... No fundo, está ao contrário, não é? Tu vens para o calor.
1: Está ao contrário.
0: Em Lisboa.
1: E 4 horas de diferença, né?
0: É verdade. Deixa-me só dizer que a Fernanda Abreu vai estar no Mimo, em Guimarães, que vai começar já no próximo dia 3. Ela é estrela da abertura. João Pinho foi com ela, não está à espera, mas vai dizer os nomes que vão estar também. João, vai aí esse microfone e diz lá. João Pinho não estava. Põe lá, põe lá. É a altura
2: então,
0: de tu...
2: Temos o Tricky, temos o
0: fala para o micro, João. Peraí.
2: Temos Tricky.
0: Sim.
2: O Mussangaré, temos as Barbatuques, as Batucadeiras das Olaias, o Manuel de Oliveira e a Bianca Gismonti, temos a Alzira e temos um programa muito diversificado que, além da música, tem conversas com artistas, tem aulas, e neste momento, desde o dia 27, está a decorrer a primeira edição do Festival Mimo de Cinema, que tem um conjunto de filmes, todos eles extraordinários, também dedicados à música. E como é tudo à borda, o melhor é mesmo ir a Guimarães verem.
0: É verdade, é uma excelente opção. Já agora,
1: Vocês quiserem me ver, eu vou estar amanhã, às 9h30 da noite, apresentando o meu documentário. Eu vou estar dia 3, fazendo, à meia-noite, fazendo um super show para vocês. E dia 4, às 4 da tarde, numa roda de conversa para quem quiser conversar comigo. Gente, pode ir.
0: Onde é que vai arranjar essa energia toda?
1: Ah, isso aí é Fernanda Abreu, gente. Isso aí é inexplicável.
0: Sim, o que
2: e
0: é que
2: ainda tem
0: dizer?
2: Outra coisa.
0: Estás a brilhar, estás a gostar disto agora.
2: A Antena 3 é a rádio oficial do Mimo e vai estar em emissão especial a partir de Guimarães.
0: Emissão especial. Já agora, deixem-me só dizer que a Pati, que há pouco deixou aqui uma mensagem, ela voltou. A dizer: sexta estarei lá em Guimarães com toda a certeza. Amei o jingle novo, suave, tranquilo. Amei. Ah, a família do meu pai também era português e família paté, igual a ti.
1: Igual a mim.
0: Igual.
1: Né, Pati? Igual a mim.
0: Pati.
1: Igual eu e você, tem muita gente no Brasil, com certeza.
0: Olha, quem não é igual a ninguém é a convidada de sexta-feira.
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0: É verdade, Luísa Sobral. Conhece a Luísa Sobral?
1: Não.
0: Mas eu pensei.
1: Escritora?
0: Olha, também é escritora, é verdade. Ela tem dois livros. Será que só tem dois? Dois livros, tenho de certeza, o último dos quais é de crónicas. E o primeiro livro dela vai na 10ª edição. É assim uma estreia muito empolgante. É verdade, é verdade, tens de conhecer. Já agora, como é que tu vês a tua exposição? Ela estava a dizer, agora toda a gente tem que saber de tudo e não sei. Como é que uma figura pública como tu és lida com essa exposição, sendo que tu começaste muito cedo?
1: Olha, Alvin, eu acho assim, eu comecei há 43 anos atrás, então eu já estou muito, com 19 anos, eu estou muito habituada, assim. Eu passei por várias fases, né? A fase que o fã queria autógrafo, a fase que o fã queria foto, a fase que o fã. Mas com certeza, depois das redes sociais, eu acho que tem um desejo dos fãs de verem a nossa vida pessoal. Eu não faço muito isso na rede social. Eu trabalho a minha rede muito mais com os trabalhos que eu estou fazendo, com as viagens que eu faço, com meus shows, com as participações que eu faço, programas de TV, programas de rádio. Uhum. E, eventualmente, eu boto uma foto, eu, meus cachorros, eu, meu marido, eu, minhas filhas, mais ou menos, minhas filhas também não gostam muito de exposição. Uma é médica, que ela diz que medicina não tem nada a ver com ficar se expondo na rede social, e a outra trabalha com moda, que ela é estilista da Farm Global, que é uma marca incrível e que tem aqui em Portugal também. Ela vem várias vezes por ano aqui em Braga, né, para fazer provas de roupa e tal, pela Farm aqui Global. Mas eu tento não ficar me expondo muito, muito não, entendeu? Mas as pessoas querem, ávidas, são ávidas por isso.
0: Já agora, deixa-me aqui colocar aqui uma mensagem de dois ouvintes. O primeiro é da Alice, do Rafael e também do Lucas.
7: Olá, Fernanda! Nós somos a Alice, o Rafael e o Lucas. Saímos agora da praia do Sabiá e parecia que estava 40 graus. Apanhámos grandes ondas. Beijinhos. Não é só uma onda, foi grandes ondas. Beijinhos!
1: Beijinho, eu também quero cair nesse mar, pelo
0: beijinho
1: amor de Deus.
0: Todos. Reparem, olha a sorte que eles têm, não é? Estão na praia e nós aqui. É
1: exatamente, gente. Que sortudos vocês.
0: Esperem, nós vamos já para aí ter convosco. Entretanto, a Ana tem uma mensagem totalmente diferente.
8: Olá, Alvin. Boa tarde, Fernanda. Oh, olá. Fernanda, desculpe, não conheço nada em Barcelos, mas eu adorei o jingle que o Alvin colocou mesmo há pouquinho. E desculpe, Fernanda. Beijinhos, Alvin. Está lindo.
0: É linda, linda.
1: Está mesmo.
0: Podemos ir desvendando algumas coisas sobre estes jingles de uma forma muito misteriosa, que é o que merecem estes jingles. Mas a coisa misteriosa que eu posso desvendar é que a criação destes jingles vem, e pasmem agora, de Guimarães.
1: Jura?
0: Verdade.
1: Que incrível, que coincidência incrível.
0: Mas não posso dizer. Vem de Guimarães. Agora, o resto não está autorizado. Olha, nós temos falado de muitas coisas. Há pouco toquei ao de leve nas novelas e dizia, foram também importantes porque muitos dos teus temas tocaram nas novelas brasileiras da Globo.
1: É.
0: E isso é decisivo. Ou não?
1: Teve essa exposição, especialmente naquela época, né, onde a TV Globo e a TV aberta era exatamente o que entrava na casa de todo mundo, de 40 milhões de brasileiros, foi uma exposição muito importante. Eu tive umas 14 músicas em novela e foi incrível. Porque mudou muito. Alvin, eu tenho um amigo meu que diz o seguinte, você já ouviu falar da profecia de Nostradamus, que o mundo ia acabar no ano 2000? O meu amigo diz, e acabou. Aquele mundo que a gente tinha até o ano 2000, que era um mundo analógico, sem a internet, sem nada disso, era um mundo, é que a gente não sacou, a gente achou que o mundo ia acabar com bombas e não sei o que. Não, mas e aí ele fala, não, aquele mundo, Nostradamus estava certo, o mundo acabou, aquele mundo acabou no ano 2000. E aí eu acho que a partir dali, com o advento da internet, das plataformas de música, a música mudou completamente, né? O jeito que a gente faz, o jeito que a gente consome, o jeito que as pessoas produzem, mas é a evolução dos tempos, né? Então, vamos que o som não pode parar.
0: Gosto dessa ideia de que Nostradamus tinha razão e que o mundo de facto mudou em 2000. Já agora, quando tu olhas para os anos 80, para os anos 90, como é que vês toda esta evolução? Por exemplo, como é que vês a chegada à cena musical da inteligência artificial?
1: Olha, a gente está no meio desse furacão, né? E eu acho que a própria inteligência artificial ainda está iniciando. A gente não sabe muito para que caminho vai. Em um ano, o que evoluiu foi impressionante, porque a gente tinha alguns prompts, algumas coisas que ajudavam, né, em termos de arranjo. Hoje a gente tem o Suno, que faz sozinho uma composição, um arranjo com músicos tocando. Então, a gente fica um pouco apreensivo. Eu gosto sempre de pensar na tecnologia como uma coisa positiva que vai ajudar o ser humano. E que o ser humano vai ser sempre o farol para que as coisas aconteçam. Eu não acho que a inteligência artificial vai conseguir substituir a criação humana, a autenticidade humana. Eu não acho que vai ser possível isso, mas é aquela história. Muita gente perdendo emprego já, né? A inteligência artificial entrando em vários setores que dificultam o emprego do ser humano. Mas eu tenho, em termos artísticos, da arte, eu ainda acho que, eu ainda acredito nessa autenticidade, nessa faísca que só a gente tem de cada um, da percepção de cada um, né?
0: Mas tu olhas para trás, há 30, 40 anos, há uma coisa que é desde logo muito perceptível. Existiam muito menos mulheres.
1: É verdade. É, isso está até no meu documentário. Para você ter uma ideia, em 95, quando eu gravei o Da Lata, porque a gente tem esse registro, só tinham duas mulheres. E nem era na gravação. Era Débora Coker, que é uma bailarina maravilhosa, tem uma companhia espetacular, que ganhou milhares de prêmios internacionais, fazendo a coreografia do show, e a Cláudia Kopp, que é figurinista, que ganhou o Oscar com Ainda Estou Aqui e tal. A minha equipe foi impressionante, porque 30 anos depois é uma gente que chegou muito alto, sabe? Chegou num lugar muito, um patamar gigantesco. Mas só tinha homem. Homem no estúdio, técnicos, músicos, produtores, homens nas gravadoras, executivos, na mídia, rádio, TV, imprensa. Era muito no meu escritório, empresários e produtores. E eu estava ali, tendo que convencê-los de que o que eu queria fazer, na última caso, a decisão é minha mesmo, entendeu? Eu que tenho que... Então eu não posso falar isso no programa, porque nesse programa não cabe, entendeu? Mas eu mandava para aquele lugar carinhosamente quando alguém não queria fazer o que eu queria.
0: Uou.
1: Mas eu acho que a gente tem que lidar, porque assim, no Brasil, e talvez aqui também em Portugal, a gente cresceu no patriarcado, a gente cresceu num lugar machista onde as mulheres não tinham vez.
0: Uhum.
1: Mulheres eram mulheres do lar, submissas, onde os homens mandavam, e a gente tinha que obedecer, porque a gente não trabalhava, e como é que a gente ia viver? Com o dinheiro do homem. Então, assim, o primeiro passo para a independência feminina foi conseguir seu próprio emprego e seu próprio dinheiro. Isso é condição sine qua non. E a partir dali, eu acho que com... outros assuntos, né? Outras ideias, a gente está começando a trazer outros valores, né? Falando um pouco mais sobre o desejo feminino, sobre a relação mesmo entre homem e mulher. Eu acho que os homens hoje estão se percebendo numa condição de se reeducar, reconstruir, que eu acho fundamental para uma relação saudável entre homens e mulheres. Mas você vê, por exemplo, no Brasil, às vezes, quando as mulheres, algum setor de homens, eles resistem, né? Tem os red pills, não só no Brasil, no mundo inteiro. Os red pills, eles vêm reagindo com violência. No Brasil, existe hoje o ápice total do feminicídio, né? Então, é difícil, mas eu acho que são conquistas que não se pode mais voltar atrás, entendeu? Eu acho que são, não só das mulheres, acho que das mulheres, dos negros, dos gays, pelo menos no Brasil, isso é uma pauta muito importante, porque sempre foram, né, minorias muito subjugadas.
0: É engraçado que uma frase me ficou de várias entrevistas que tu deste, em que tu dizes, a criminalização do funk não tem nada a ver com as letras, mas com o racismo.
1: É verdade. É verdade, porque você vê em qualquer banda de branco, mesmo que a letra não seja boa, ela não é criminalizada. Mas o problema é que o funk saiu da favela, e na favela a maioria é preto. E mais do que pobre, ser preto, né? E eu acho que não é só no Brasil, não, né? A gente vê isso nos Estados Unidos, a gente vê, não sei como é que é aqui em Portugal, mas todas as sociedades que tiveram, né, um momento como o Brasil teve, de muitos séculos de escravidão, a sociedade brasileira é difícil dos negros se colocarem. Existe um preconceito muito grande ainda contra os negros no Brasil. Então, a música, ela revelou isso, né? Quando o funk, que foi produzido nas favelas cariocas, começou a ultrapassar a favela e chegar no asfalto, chegar nos condomínios fechados, a garotada começar a curtir o funk, isso ficou muito claro, assim, né? Então, vários momentos que tinham, sei lá, assalto na praia, ou tinha... tudo era culpa do funk. Mas não era exatamente isso, né?
0: Isto é, se o funk vem das favelas, achas que pode ser praticado por alguém que não venha daí?
1: Percebes a minha pergunta? Pode, eu acho que pode, porque eu acho que na arte não tem que ter essa fronteira. Eu acho que o branco pode fazer música de preto, eu acho que o preto pode fazer música de índio, eu acho que o índio pode fazer... Eu acho que a gente, artista, eu acho que a gente tem nossas referências. A gente viu e ouviu muita coisa, né? Então, assim, não quer dizer que um pintor negro não possa ter, né, estudado um Picasso e um artista de música. Eu não vejo essa limitação. Eu acho que a gente precisa ter liberdade na hora de criar. E quando você é artista, você, né, tem no seu HD interno muitas referências. E eu acho que esse tipo de preconceito não cabe na arte.
0: Aliás, tu falas muito de criatividade, a criatividade muito dos anos 80, 90, a criatividade carioca. Aliás, os brasileiros são conhecidos pela sua criatividade.
1: É, eu acho que é da diversidade, do caos que vem essa criatividade, que é a nossa facilidade, assim, de tentar viver apesar dos obstáculos, apesar das adversidades. Eu acho que o brasileiro, o da lata tem muito a ver com isso, porque a lata é um material que ele não é nobre, ele não é ouro, ele não é prata, ele é reciclado, ele é da lata do lixo ao luxo da lata, que é o carnaval, que é aquela galera do morro fazendo suas fantasias com material super barato, mas que parece lindo, parece, né, iluminado. Eu acho que a gente tem muito isso no Brasil, apesar da diversidade, da dificuldade, da desigualdade enorme, dos paradoxos que a gente vive na nossa sociedade, a gente consegue com criatividade sobreviver, assim, ainda com um sorriso no rosto.
0: Já agora deixa-me aqui colocar uma mensagem do Miguel. Ah,
9: boa tarde, Alvin. Boa tarde. Olá. Ilustre convidada. Só para concordar consigo na questão que o mundo acabou no ano 2000, quando tudo levou uma revolução, e essa revolução agora acentua-se com a inteligência artificial. É verdade. Assim como o mundo acabou muito antes, quando se descobriu, por exemplo, a força magnética, ou, por exemplo, controlar alguma coisa através de uma onda sem fios, ou seja, de um sinal sem fios. A partir daí mudou, deixou de haver o bater de pancadinhas para fazer o código Morse, enviar uma mensagem, e passou a haver essa coisa misteriosa, que continua a ser misteriosa e vai continuar a ser sempre, que é errado. Um abraço.
1: É verdade. A sociedade viveu muitos momentos, assim, icônicos, né? Vamos dizer assim, na nossa evolução, né? Por exemplo, a arma de fogo. Ela mudou totalmente a noção de poder e de né?
0: Acabaram-se os heróis, não é? Quando se inventou a pólvora.
1: É, assim, é uma coisa impressionante, assim. O homem tem essa capacidade criativa, né? E inventiva, e da inteligência, que pode ser usada para o bem e para o mal, mas eu acho que ultimamente, né, na maneira contemporânea, essa história da internet, ela mudou muito a relação. A gente hoje vive com a cara no celular, está todo mundo viciado em celular.
0: Estás viciada?
1: Tô, infelizmente. Só não fui ainda para uma clínica de reabilitação, porque eu acho que todos lá também estão. Então...
0: Chegas à clínica à sessão da clínica de reabilitação e as pessoas estão viciadas.
1: É, porque a gente já faz o cadastro no celular, né, na clínica.
0: Mas depois... imagina que alguém coloca um processo, olha, nos Estados Unidos era bem possível, contra uma operadora, uma meta da vida, dizendo que estava viciado.
1: Mas eu acho que teve isso.
0: Imagina, e ganhava esse processo e as pessoas várias. Bem, isso ia.
1: Gente, porque isso teve, por exemplo, com a Souza Cruz de cigarro. Naquela época, nos 40, 50, onde Hollywood, todos os atores mais icônicos tinham que aparecer fumando nos filmes, e isso influenciou toda a sociedade pelo mundo, né? No American Way of Life, veio o cigarro junto. Quando começou a todo mundo a morrer de câncer no pulmão, que eles foram obrigados a botar atrás do cigarro, cigarro mata, cigarro não sei o que, né? Aquilo foi um boom para aquela indústria, né? Foi um negócio, um boom assim, para baixo. E aí eles começaram, eles não têm jeito, gente. Aí vai vir o vape, aí vai vir não sei o quê. Mas eu acho que a gente devia...
0: E houve aí esse processo por parte dessa atriz?
1: Teve. Eu acho que teve um processo de uma menina que provou que ficou viciada e... Gente, tem gente que se mata, que se suicida, não aguenta essa comparação, não fica deprimido.
0: E muitas pessoas estão a ficar loucas com a dependência tecnológica.
1: É, não, tem gente que fica se comparando no Instagram com a vida
0: ideia
1: dos
0: que estamos
1: outros.
0: A dar na Prova Oral. Isto é uma excelente ideia, Fernanda. Olha, já agora uma pergunta. Aqui em Portugal, quando chamas a ambulância, chamamos o 112, mas também já foi o 115. Durante muitos anos, durante décadas, foi o 115. E agora, nos últimos anos, é o 112. E no Brasil?
1: SAMU.
0: SAMU?
1: É, a gente chama o SAMU.
0: Qual é o número do SAMU?
1: Ah, eu não sei. Ah, é? Graças a Deus eu nunca precisei chamar o SAMU.
0: Nunca precisaste chamar uma ambulância?
1: Não, nunca, não. Graças a Deus.
0: Bem, nunca. Aqui é o 112.
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0: Ainda estou a pensar, com o facto de nunca ter chamado uma ambulância na vida, como é que isso é possível?
1: Mas por que eu chamaria, gente? Não, ninguém...
0: Nunca tiveste um acidente doméstico?
1: Nunca tive um acidente doméstico. Nunca Sim, tive.
0: Isso é verdade?
1: Sim, ué, mas o que aconteceria, gente? Olha...
0: Quase toda a gente já
1: ouviu... Não, eu sou muito cautelosa. Eu sou bailarina, eu tenho um equilíbrio bom. Não poderia ficar caindo por aí. Não. Nem minhas filhas, assim, para chamar ambulância, não. Uma vez quebrou o queixo na piscina, mas aí você pega um carro e vai ali no hospital. Mas nada...
0: Não chamas o SAMU.
1: Não chama, porque é só para coisa muito urgente. Chamar ambulância no Brasil é quando alguém está tendo um infarto, quando alguém está tendo um acidente grave, né? Você pode chamar o bombeiro também. Mas assim, se a pessoa está em casa, teve um acidente doméstico, se ela pode um parente levá-la para o hospital, leva, não chama a ambulância.
0: Ah, ok, que também é um pouco isso, mas quando é um...
1: Mas quando mais é grave, sim.
0: Aí chamamos o SAMU.
1: Sim, chamamos o SAMU.
0: Fernanda, nós estamos quase a terminar este programa. Fernanda Abreu é a nossa convidada de hoje. Não podemos acabar o programa sem passar mais um tema. Há pouco passamos o Rio 40 graus. É claro que só podemos passar o Veneno da Lata, não achas?
1: Sim, porque a música, esse single foi o primeiro desse álbum da Lata e que foi lançado na França, aqui na Bélgica, na Alemanha, na Espanha, na Holanda, e que eu pude fazer esse show e que estou agora, vou trazer para vocês sexta-feira. Montei novamente esse show da Lata, claro, uma versão 2026, mas pra gente tá sendo incrível.
0: Fernanda Abreu, convidada de

0: da lata. É verdade, Fernanda Abreu, a nossa convidada de hoje. Estamos a acabar o programa. A altura de João Pinho, mais uma vez, exibir os seus dotes vocais para recordar qual é o cartaz do Mimo deste ano, que vai ser em Guimarães a partir do dia 3. João, tens aí o microfone aberto, então.
1: Ah, mas eu não tenho os nomes de cor.
0: Como assim? Tendo há um bocado disseste?
1: Triqui, Omussangaré, Manuel Oliveira...
0: Manuel Oliveira, de volta?
1: Manuel Oliveira, guitarrista.
0: Ok.
1: Um dos meus virtuosos guitarrista português.
2: Sim, conheço.
1: De Guimarães. Depois tens as batucadeiras das Olaias, tens os Barbatuques, tens Fernando Abreu, e tens, como eu disse há bocado, muitas coisas... Triqui. Tens muitas coisas para escolher e, como o festival é completamente gratuito, é só andar à descoberta.
2: Ah, isso é maravilhoso, gente.
0: Ao cinema, não se esqueçam, muitos filmes que vão ser exibidos, todos eles com a entrada livre. É uma boa oportunidade para, de 3 a 5, visitarem Guimarães e participarem nesta edição do Festival Mimo. Fernando, estamos a acabar. Há pouco estávamos aqui a comentar em off que muitas das nossas referências no Brasil, todas elas estão nos 80 anos, não é? O Caetano tem 84.
2: O Chico.
0: Como é que tu vês isso? E já agora, quem é que são os sucessores dessa gente?
2: A gente tem muitos talentos no Brasil, né? O Brasil é um país muito musical, mas o que me vem de cara, assim, na cabeça, um grande talento é o Tim Bernardes. Eu acho ele um excelente compositor, excelente letrista, poeta, instrumentista. Eu acho ele ótimo. Um artista completo.
0: Já esteve aqui várias vezes neste programa. E para além do Tim Bernardes, então, e feminino?
2: A gente tem algumas meninas, por exemplo, Amanda Magalhães, que é filha do tecladista, que era da Black Rio, também é uma menina compositora, instrumentista, ótima. Tem muita gente.
0: Já agora, quando olhas para trás para a tua carreira, mudarias alguma coisa? Fizeste algum erro do qual te arrependes na tua carreira?
2: Olha, se eu fiz, eu não me lembro, isso é um bom sinal. Pelo menos eu não tenho assim nenhum tipo de coisa que fique aqui no meu coração. Mas eu acho que uma coisa bacana é eu não costumo ouvir meus discos, mas eventualmente, quando eu tenho que fazer algum projeto, eu escuto para ver se vale a pena ir para frente, como foi o da Lata, como foi o Slá Radical. E eu acho que são discos que não ficaram datados, foram discos que não envelheceram nem nos assuntos, nem nos arranjos. Então, eu sou muito feliz assim, com o que eu conquistei na minha carreira. Tô satisfeita.
0: O Brasil ainda é o país do swing?
2: O Brasil é o país do swing porque a gente tem que se virar nos 30 para poder viver ali, gente.
0: Sabes que há uma pergunta que nós habitualmente fazemos neste programa a pessoas como tu, que já têm uma vida, que é esta. É a pergunta que eu te vou fazer para o final. O que é que a vida te ensinou?
2: A vida me ensinou que o mais importante são os encontros. Não é nenhum bem material, não é nada que você conquistou com dinheiro. Isso é uma ilusão, mas que no fundo, quando você chega, como eu agora, estou com 64, e daqui para frente, o que conta são os amigos, as amizades, os encontros. Isso é o mais importante da vida.
0: Fernanda Abreu, convidada de hoje aqui na Prova Oral e no dia 3, no primeiro dia da edição do Mimo em Guimarães. Adorei, Fernanda.
2: 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Espero todo mundo lá. Vamos bater lata!
0: Uhul!
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2: Relógio certinho, está na hora, são 7 horas no continente e na Madeira, são 6 nos Açores. Bom dia. Bom dia também, Carolina Bordal Soares. Vamos à informação que marca esta manhã de quarta-feira.
3: Vamos a isso, bom dia. Pode durar mais de uma semana a vaga de calor que se vai estender pelo território de Portugal continental a partir de hoje. O IPMA adianta que os termómetros vão andar entre os 35 e os 44 graus. A partir de hoje, os distritos de Évora, Beja, Porto Alegre e Castelo Branco estão sob aviso laranja, um aviso que será depois alargado a todo o território continental na sexta-feira, que será um dos dias mais quentes. Por causa da previsão de muito calor, o Governo quer avançar com locais de abrigo temporário com climatização em todos os centros de saúde. De acordo com o Jornal Público, os espaços devem ser geridos em articulação com as autarquias, que devem indicar os locais

0: disponíveis. O objetivo é receber as pessoas mais vulneráveis, como idosos e doentes crónicos, em alturas de muito calor. Ora, o presidente da Associação Portuguesa de Administradores Hospitalares elogia a decisão do governo e lembra que já pediu por várias vezes a existência de refúgios climáticos. Xavier Barreto defende a necessidade de se trabalhar do lado da prevenção em situações de temperaturas extremas.
1: Oferece uma série de riscos, particularmente para as pessoas que têm doenças crónicas, para as pessoas mais velhas, e portanto nós queremos evitar que essas pessoas fiquem doentes e que venham para os hospitais ou aos centros de saúde. Portanto, nós não podemos ter só uma resposta reativa, que eu diria que temos de ter uma resposta, um conjunto de medidas que previnam a doença nestas pessoas, e para isso é muito importante que estas pessoas tenham a oportunidade, durante uma parte do seu dia, conseguirem estar algumas horas num ambiente climatizado.
0: Pelo menos um abrigo por cada concelho do país é o objetivo do governo. Para o final desta manhã está prevista uma conferência de imprensa do Ministério da Saúde, da DGS, do INEM e da Direção Executiva do SNS para anunciar medidas de proteção contra o calor extremo. As temperaturas globais da superfície do mar já ultrapassaram os níveis recorde para esta época do ano. No passado dia 21 de junho chegou aos 20,86 graus Celsius, um valor ligeiramente acima dos observados nos anos de 2023 e 2024. Os dados foram avançados pelo Copérnicos e também pelo Serviço de Monitorização do Meio Marinho. A questão agora, Marta Pacheco, é tentar perceber se estas ocorrências de valores recorde são temporárias ou persistentes.
2: Ainda não é certo se estamos perante uma situação temporária, mas com as temperaturas da superfície do mar nestes níveis e o El Niño no horizonte, é provável que vejamos mais recordes a serem batidos nos próximos meses. Um oceano mais quente, alertam estes especialistas, tem impactos abrangentes. Temperaturas altas mantêm a atmosfera aquecida durante mais tempo, fornecem energia extra para as tempestades e aumentam a evaporação, elevando assim a probabilidade de precipitação extrema e de inundações. Contribuem também para a subida do nível do mar e para o degelo, além de sobrecarregarem os ecossistemas marinhos. Estão também associadas a ondas de calor nos oceanos mais frequentes e intensas.
0: Com o ano a pouco mais de meio, é possível perceber já que as temperaturas globais da superfície do mar já ultrapassaram os níveis recorde para esta altura. Termino com o futebol. México, França e Noruega estão apurados para os oitavos de final do Mundial. O México foi o último a garantir a qualificação ao vencer esta madrugada o Equador por 2-0. A seleção co-anfitriã do Campeonato do Mundo defronta na próxima fase o vencedor do jogo de hoje entre a Inglaterra e a República Democrática do Congo às 5 da tarde. Ainda nos 16avos de final, a Bélgica joga com o Senegal, quando forem 9 da noite, e os Estados Unidos se enfrentam a Bósnia-Herzegovina à 1 da manhã, tudo horas de Portugal Continental.
3: As notícias de regresso já às 7h30 com Carolina Bordal Soares. Até já, Carolina.
4: Até já.
3: A informação sempre disponível em noticias.rtp.pt. Como é que nós estamos?
5: Como é que tu estás?
3: Impecáveis. Olha, estou muito bem. Trago duas coisas para pormos aqui em cima da mesa hoje. Em primeiro lugar, assim mesmo, em sequinho, em silêncio, para começar a hora, quero uma salva de palmas para o meu filho, Valentim, que dançou finalmente!
5: Alinhou?
3: Alinhou. E eu fiquei muito feliz.
5: Eu vou querer detalhes a seguir.
3: Sim, sim, vou dar muitos detalhes. Vou dar todos os detalhes que tu me pedires. Porque estávamos muito reticentes. Aliás, eu tenho vindo a dizer aqui que o meu filho não alinha em nenhuma festa da escola.
5: Se acabaram de chegar à emissão da RTP Antena 3, ontem André Pinto não veio porque foi dia de festa da escola.
3: Exatamente, exatamente.
5: E então havia aqui muito medo.
3: Muito, muito.
5: Por ter um filho que não alinha.
3: Em nada. Rigorosamente. Ele diz sempre que vai alinhar, que vai correr bem, que dança e que canta e que faz o que tem que fazer e depois fica parado no sítio como se fosse uma estátua.
5: Ok. Então vamos descobrir já a seguir.
3: Sim.
5: Tudo o que aconteceu tudo. Na festa da escola de Valentim.
3: Que é um ótimo tema, não é? 6 minutos depois das 7, começamos com David Byrne neste When We Are Singing. Bom dia.

0: Chama-se When We Are Singing, a David Byrne, nesta manhã de quarta-feira. 9 minutos depois das 7. Como é que estão as estradas a esta hora?
1: Vamos até à VCI. Rábida Freixo tem filas à passagem pela Boa Vista. Já em Lisboa, IC19 e ponto 25 de Abril, com as filas a ficarem as habituais. Podem ligar para 821-0101. É o número do Serviço Nacional de Trânsito da RTP.
0: É, sim, senhora.
1: Que alegria.
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1: Quarta-feira.
0: Yay! Melhor dia da semana ou não?
1: Uhum.
0: Não é. É o pior. É o pior dia da semana. Portanto, como é que estamos nesta quarta-feira?
1: Olha, por acaso não concordo nada que seja o pior dia da semana.
0: Achas que não?
1: Ainda por cima, hoje vou ter um dia super produtivo.
0: Tá bem.
1: Porque eu estou a considerar uma pessoa super competente no que toca a marcação de logísticas.
0: Processos.
1: De mudanças.
0: Sim.
1: E então eu hoje, à mesma hora, vou ter cama, sofá e telecomunicações.
0: Espetacular. E
1: tudo
0: à mesma hora. Sim. Porque assim fica logo tudo resolvido. E
1: perfeito.
0: É assim, eu vou dizer uma coisa, Alexandre Guimarães. No final deste processo, vamos mesmo atribuir-te uma medalha de adulto pré-premium.
1: Pré?
0: Pré-premium, sim. Porque ainda não tens bem o estatuto de adulto premium.
1: São os filhos, não é?
0: Pois, ainda não dá bem.
1: É como falta.
0: É.
1: Eu acho que devias poder ser adulto premium sem filhos.
0: Não, podes ser sem filhos. Eu acho é que ainda não estás lá bem.
1: O que é que me falta?
0: Eu acho que te falta... Deixa-me pensar. Tirar nóduas de roupa.
1: Eu sei tirar nóduas
0: de forma
1: de roupa.
0: Muito eficaz.
1: Eu sei tirar nóduas de roupa com o mistolinho de tirar nóduas.
0: Ok.
1: Uma vez.
0: Então até está dentro do padrão.
1: Uma vez, até vou partilhar esta.
0: Cozinhar ideia. Imenso.
1: Cozinhar imenso. Eu cozinho imenso todos os dias. Comi sozinho todos os dias. Cozinho é sempre a mesma coisa.
0: Pois.
1: Mas queres uma pessoal?
0: Vai.
1: Eu não gosto muito de abrir para a minha vida pessoal.
0: Pois é, um
1: livro. Mas até te vou dar uma.
0: Então vá.
1: Que para aí há um ano, até te digo que estava com um engate em minha casa. Estava com um flerte.
0: Ok.
1: Estava a ter um date na minha casa. E o meu date sujou-se.
0: E tu?
1: Eu tinha o Michel, tirei a nódoa e ela ficou impressionadíssima.
0: Ah, então já não é pré-premium.
1: Está bem?
0: Não, então não é pré-premium, é premium, é.
1: Pronto.
0: Mas sabes tirar, por exemplo, uma pastilha elástica de umas calças ganga?
1: Pá, primeiro, quem compra pastilha elástica é uma criança.
0: Pois é.
1: Portanto, não há.
0: Mas pode acontecer. Pois é, tens razão, mas pode acontecer. Pois é, tens razão.
1: Pastilha elástica, ela estava a tirar las tudo do meio quando comi uma outra pastilha elástica na minha vida.
0: Agora vou começar a dizer coisas que ninguém faz, que é manjas de relva, sabes?
1: Ninguém tem. Só pessoas com crianças, lá está, mas está para ser adulto sem ser criança.
0: Pois dá. Pronto, então vamos atribuir-te uma medalha de adulto premium com esta logística toda muito bem feita.
1: Mais conhecida. Eu acho que há um mini detalhe que eu vou começar a fazer, porque estou a levar alguma pressão nesse sentido, que é, e acho que é adulto premium, que é passar a ferro.
0: Não, é adulto premium passar a ferro. É?
1: Pronto, eu acho que vou começar a fazer agora na nova casa, porque
0: boa.
1: A pessoa com quem eu vou viver, o meu grande amigo Miguel, eu ontem falava com ela a dizer como é que queres fazer com a empregada doméstica ao nível de horas, porque 4 horas dá para limpar, mas para passar a ferro precisamos de 6. E ele disse, passar a ferro? Eu, como assim?
0: Ficaste com aquela, não é?
1: E ele, eu passo a minha roupa a ferro. E eu, ai, agora vou ter que ser este gajo.
0: Vais ter que ser. Ou então fazes outra coisa que é ótima também, que tu fazes muitíssimo bem, que é pagares tu essas 2 horas extra,
1: pois, claro,
0: para passar a tua roupa a ferro e eu, Miguel, passa a dele. Pronto.
1: Posso só aprender a passar a ferro também.
0: Também podes.
1: Também dá, não é?
0: Também dá.
1: É que nem por cima eu uso muito poucas camisas, para mim é mesmo só t-shirts.
0: Pronto, então é melhor ainda. Pois. Pronto, podes sempre adotar aquele método que eu já te disse e que tu não acreditas, mas é verdadeiro, que é o método de passar ferro vertical. Ou ferro vertical. Funciona muito bem. Funciona muito bem. Sim,
1: olha,
0: sim.
1: Posso contar coisas sobre tu?
0: Posso sim. Então ontem foi a festa da escola, não é? Começou uma belíssima hora, 9:30 da manhã, lá estávamos todos, pais, mães, avós.
1: Sim, aquela hora.
0: Aquela hora mágica. Mas que por acaso até me surpreendeu, vou-te dizer, estava muita gente.
1: Obrigado.
0: A malta não foi trabalhar, aproveitou-se, não é?
1: É essa.
0: Olha,
1: aproveitou-se. Uma desculpa perfeita para ir trabalhar. Claro que ninguém vai trabalhar.
0: Claro que ninguém vai, sim. E então até estava bastante composto. A festa foi muito divertida. Houve uma parte da festa que eu achei muito, muito querida, se bem que um bocadinho secante, não vou mentir, que é a entrega dos diplomas aos finalistas do quarto ano.
1: Finalistas do quarto ano, pois.
0: Pronto, então são os miúdos que vão passar.
1: Tenho uma questão.
0: Diz.
1: A festa que falas, havia uma no meu colégio que era a festa das famílias.
0: Sim.
1: Eu pergunto se é parecido. Porquê? Porque nós todos era o ano todo a dançar a mesma música.
0: É mais ou menos, sim.
1: Ok, e a música é temática? Ou é aleatória?
0: Era temática. Muitas delas eram temáticas. Tivemos.
1: É um medley?
0: Tivemos várias, porque tivemos vários anos, não é? Então tivemos, ou seja, incluiu o pré-escolar e o primeiro ciclo, a festa, não é? Mas vamos ao quarto ano. O quarto ano que recebeu umas pastinhas com fitas e tudo.
1: Uau.
0: Como se fossem, sabes, universitários.
1: Fantástico.
0: Achei muito querido. Eles muito importantes, sabes, a passar ali num sítio tipo específico para o efeito.
1: Incrível.
0: Ou alguns deles com passinhos de dança dos TikToks da vida. Portanto, eu achei muito divertido. Apesar de, pronto, ter sido aquela primeira meia hora, 40 minutos, a ver miúdos a passar de um lado para o outro, a buscar pasta.
1: Já está a dizer que foi um secador.
0: Ah, pá, foi um bocadinho, é assim, mas vai-me chegar a ver também, não é? E depois também vou achar, mas pronto. Depois tivemos as atuações, começámos com o pré-escolar, em que o pré-escolar se juntou e dançaram duas músicas. Uma temática, uma música de verão, em que todos eles levavam acessórios, óculos, boias.
1: Clássico, parece de bodyboard, mas eu também tive isso.
0: Sim. Uma música bastante divertida, eles divertiram-se imenso a dançá-la. E depois uma música de agradecimento ao percurso escolar.
1: Não vais dar as músicas?
0: Queres que eu te dê? Eu não tenho, é assim, eu este ano fiquei muito surpreendida.
1: Não fizeste
0: um detalhe. Não. Há aqui um detalhe que eu acho que tu precisas saber, que é a inteligência artificial chegou aos medleys da escola.
1: Ah.
0: É verdade. É verdade, Alexandre Guimarães, foi uma coisa que me deixou muito surpreendida. Algo triste, não vou mentir. Já não há um panda
1: músicas.
0: E os caricas. Já não há atirei o pau ao gato. Já não há um avô cantigas. Porque agora já não se atira o pau ao gato. Agora não atirei o pau ao gato, porque isso não se faz.
1: Acabaste de ser.
0: Não sabes a versão nova?
1: Não, tu acabaste de ser a pessoa menos cool e mais avó.
0: Pois é.
1: Nos últimos 30 segundos.
0: É verdade.
1: Porque só deste referências que crianças não conhecem nenhuma.
0: Pois não. Mas assim, o panda e os caricas conhecem.
1: Okay.
0: O que é que há mais aqui? Não sei bem.
1: Eu não sei, André.
0: Eu também não sei bem.
1: Porque não tenho
0: porque
1: crianças.
0: Os miúdos agora vão todos para as músicas trend das redes, não é?
1: É o cavalinho.
0: Pois é, o cavalinho.
1: É o cavalinho, isso até na xoxota. É o que eles ouvem.
0: Bom, mas isto para dizer que as músicas foram com inteligência artificial.
1: Ah,
0: as músicas do pré-escolar.
1: É pá, isso aqui é mesmo surpreendente.
0: Mas músicas até bem feitas, tendo em conta, não é? Com duas vozes até. Sim.
1: Ok, pagaram o premium.
0: Se calhar pagaram o premium para poder fazer para a escola toda. Sim. Dividiram, sabes, que era para poder dar para fazer para a escola inteira.
1: Mete o NIF da empresa, claro.
0: Sim, mete o NIF da escola.
1: Conta para despesa.
0: Mas pronto, então, as músicas não eram conhecidas, o que me deixou assim um bocadinho triste. Mas pronto, no pré-escolar, uma delas era então dedicada ao verão, a outra era dedicada à escola e ao percurso escolar, porque muitos deles vão começar também o primeiro ciclo, não é? Aquela do sorrisinho e o abraço quentinho, não sei o quê. Era coisa assim. Depois, passamos para o primeiro ciclo, não é? Uma coisa já mais trabalhada, uma coisa com algum arrojo até.
1: Calma, André, desculpa lá, tenho que fazer outra pausa.
0: Vai.
1: Que eu quero um foco na dança do teu filho.
0: Ah, queres um foco na dança do meu filho? Queres um bocadinho do som?
1: Claro.
0: Então vá, vamos a isso. É possível que eu grite aqui no meio: ele dançou! Mas também faz parte da magia, não é?
1: Melhor ainda.
0: Vamos ver. Isto é antes de começar, mas ainda estamos aqui neste impasse. Esta é do verão. Não, esta não é a do verão. Esta é a da escola. É a segunda, portanto. Isto nunca mais começa de traduções e notas.
1: Já está a intenção oficial.
0: É, não é? Mas duas vozes.
1: É verdade. Isto é um espaço grande ou não?
0: É. Cada dia foi uma festa. Cada abraço uma lição.
1: Ah, isto é completamente social.
0: Vamos embora.
1: Okay.
0: Pronto, a inteligência artificial no seu melhor, não é? Agora, se calhar a do verão não é. Porque posso ser eu que sonava e não estava. Pois temos.
1: Está gramado.
0: Este é do verão. Não percebe nada. O espaço era enorme também, isto era num pavilhão polisportivo. Portanto, o espaço era muito grande e o som não era
1: bem
0: empeado Rock in Rio, não é?
1: Ontem a Ruda parou, não?
0: Ontem a Ruda parou. Ontem a Ruda parou para ver os meninos a dançar. Dizia eu, o primeiro ciclo já foi na temática mundial.
1: Boa.
0: Tivemos
1: atualidade. Acho importante.
0: Agora, se me dizes que música é que escolheram o Dai Dai, não. Foram para o Waka Waka. Também é uma música intemporal, não é?
1: Ah,
0: simboliza.
1: Mas estão com a Internet Explorer.
0: Não.
1: Já passou algum tempo?
0: Sim, já passou já.
1: Waka Waka aqui é 2010, para aí.
0: É para aí. Portanto, tivemos um Waka Waka com pompons das cores de Portugal.
1: E as vuvuzelas?
0: Não, mas tivemos duas meninas a quem eu mando um grande beijinho. Se os pais destas meninas estiverem a ouvir, vocês sabem quem são. Que eram duas meninas que não participaram na coreografia. Estiveram única e exclusivamente paradas durante 4 minutos a agitar bandeiras.
1: Como o Valentim.
0: A agitar bandeiras de um lado para o outro. Mas era suposto, era o papel delas. Fizeram-no eximiamente, agora.
1: É, isso é como ser a nuvem nessa teatro.
0: Sim. Coitadinha, sabe, nas bandeiras. Oh pá, um grande beijinho para
1: estas. Bem, tiveste duas. Uma boa terça-feira.
0: Tive uma boa terça-feira, foi divertida. Agora, daqui a pouco trago um dilema moral, que eu preciso que me ajudes a resolver. Não em relação à festa, mas em relação a uma situação que me aconteceu num parque de estacionamento, posso já dizer.
1: Ah, vamos embora.
0: Vamos embora? Pronto, para já vamos à música com os Salts. Esta chama-se God Protect Me From My Enemies. Harry Styles também para ouvir. E ainda Mother Flutters a passarem por cá. Deixem-se estar, são 7h19. Boa quarta-feira.

0: Chama-se Dreamer, é uma das novas dos Irmãos Calmeira, os Mother Fluters, agora com 29 minutos depois das 7. Atenção aí à vossa agenda.
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0: E são 7h30. Vamos às notícias numa síntese. Carolina Bordal Soares, quais são os destaques a esta hora?
2: Vem aí o calor. A partir de hoje, 4 distritos estão sob aviso laranja para tempo quente. Na sexta-feira, o aviso estende-se a todo o território continental. O IPMA avisa que as noites vão ser pouco frescas e os dias vão ser muito quentes. O dispositivo de combate a incêndios rurais é hoje também reforçado para entrar na capacidade máxima. O governo quer abrigos climatizados em todas as unidades locais de saúde para fazer face às altas temperaturas e para proteger os mais vulneráveis. E ainda no tema do calor, um novo estudo do sistema Copérnicos mostra que as temperaturas globais da superfície do mar já ultrapassaram os níveis recorde para esta época do ano. No futebol, México, França e Noruega estão apurados para os oitavos de final no Mundial. O México foi o último destes três a garantir a qualificação ao vencer esta madrugada por 2-0 o Equador.
0: As notícias de regresso à RTP Antena 3 às 8 com Carolina Bordal Soares. A informação sempre em noticias.rtp.pt. Por falar em previsão para as temperaturas, esta quarta-feira, 1 de julho, primeiro dia deste mês de julho, é o mês 7, há alerta laranja devido ao calor nos distritos de Castelo Branco, Porto Alegre, Évora e Beja, Portugal continental com céu limpo, algum vento no litoral, Madeira também com um dia de sol e os Açores algumas nuvens nas previsões. Quanto a máximas, Ponta Delgada 24 graus, Aveiro chega aos 25, 26 em Sagres, Funchal e Sines com 27 de máxima, Viana do Castelo chega aos 30, 31 em Leiria, 32 no Porto, Bragança, Guarda e Faro 33, Coimbra e Lisboa chegam aos 34 graus, Vila Real e Viseu 35, 36 em Setúbal e Braga, Santarém chega aos 37, Porto Alegre e Beja 39, Castelo Branco 40 graus, 41 é o ponto mais quente do país, está em Évora.
3: Muita força.
0: Nossa. Não sei como é que é para vocês viver numa air fryer, mas estamos juntos, não é?
3: Carolina foi muito assertiva neste noticiário, não foi?
0: Que
3: é dias quentes, manhã, noites pouco frescas.
0: Sim.
3: Olas.
0: Portanto, vai estar calor a toda a hora, é o que ela quer dizer. Epá, em
3: mesmo,
0: suma,
3: mesmo fixe.
0: Calor 24/7. Vamos embora.
3: Estou muito entusiasmado.
0: Paramos na tarde de ontem, com um momento de verdadeiro serviço público, depois do desastre na Venezuela.
4: Uma das primeiras coisas que nós aconselhamos a ter é água.
0: Quanta água?
4: 3 litros.
0: Talvez.
4: Também temos de ter alimentos secos e enlatados, que, por exemplo, as barritas, frutos secos. Esses alimentos conseguem também já garantir ali alguma sobrevivência durante algum tempo.
0: Medicamentos também, para quem os toma, não é?
4: Medicamentos são essenciais. Uhum. As pessoas que têm medicação obrigatória, mas temos um apito. É fundamental isso.
0: Um apito. Não tem hoje em dia, já pouca gente tem, não é? E rádios?
4: Rádios também. Rádios, então desde o apagão acho que conseguimos mesmo chamar a atenção das pessoas para a sua necessidade.
0: E que devemos ter dinheiro de parte?
4: Devemos ter algum dinheiro, sim. Depois, uma lanterna. Pode haver, mais uma vez, quebra de energia.
5: Por isso peça para mim. Ou seja, as coisas que damos por certas, como abrir uma torneira, carregar num interruptor elétrico e fazer-se luz, de repente não temos nada disso.
4: Exatamente.
5: E podemos estar até circunscritos numa realidade muito apertada. Pode ter que ir de parte do edifício, do sítio onde estávamos.
0: A convidada foi Raquel Milho, chefe de divisão da Proteção Civil Municipal de Lisboa, a fazer aqui um levantamento daquilo que devemos ter num kit de emergência. A conversa completa está guardada em RTP, não, em antena3.rtp.pt.
3: Impecável.
0: Eu acho que deviam, eu continuo a dizer que deviam também reformular o site, não é?
3: Era importante.
0: Imagina, RTP, antena3.rtp.pt. É muito mais fácil, ou não?
3: Fica a ideia.
0: Sim.
3: Eu estou à espera de um dilema moral.
0: Sim, vamos ao nosso dilema moral já a seguir. Para já ouvimos uma das novas, de Chaka Khan, que está de regresso. Aqui com Snoop Dogg, chama-se Boogies in My Soul.

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1: 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Chaka Khan com Snoop Dogg nesta manhã de quarta-feira.
2: Santinho.
1: 22 minutos para as 8. Deixo-te aqui um dilema que me aconteceu. Um dilema da vida real.
2: Vamos a um parque de estacionamento?
1: Vamos a um parque de estacionamento.
2: Ok.
1: Vamos a um parque de estacionamento com muitos lugares ocupados. Com a maioria, diria, dos lugares ocupados. Únicos lugares disponíveis. Lugares para pessoas com mobilidade reduzida.
2: Ok. Eu gostava de saber se posso ter algum contexto geográfico. Onde estamos?
1: Estamos num Campera.
2: Ok.
1: Pode ser. Muito ok. Bem. Estamos num Campera. Estamos em busca de um lugar de estacionamento para ir buscar uma pizza para o meu filho mais novo.
2: Fantástico.
1: Pronto, depois da sua atuação.
2: Sim.
1: A recompensa merecida. E eis que surge o seguinte. O carro, onde eu, portanto, eu estava no carro, estava a conduzir. Eu dei várias voltas ao estacionamento. Dessas voltas não havia nenhum lugar para estacionar, excepto os que eu dizia, para pessoas com mobilidade reduzida. E... entretanto, eu vejo pelo meu retrovisor uma senhora com uma mala, tipo um trolleyzinho, a dirigir-se a uma viatura. Eu dou a volta e coloco-me em espera com o pisca aberto, como manda a regra.
2: Mas ela já estava numa viatura ou estava só a seguir uma pessoa?
1: Não, ela estava... sim, não, ela... eu topei que ela ia para um carro, topei qual era o carro, porque
2: ah, okay.
1: Deu para... ela acendeu à distância, abriu à distância e abria, acendia as luzes.
2: Sua querida.
1: E então eu percebi qual era o carro e posicionei-me para estacionar. Enquanto isto acontece, ou seja, entre eu descobrir este lugar potencial a ficar disponível, nas minhas voltas descobri um carro, um jipão, de um senhor com alguma idade, estacionado mal a trancar outra viatura. E chamou-me a atenção precisamente porque estava a trancar outra viatura e pensei, olha este, estacionou aqui e agora o outro quando quiser sair. E depois quando dou a volta percebo que a pessoa está dentro do carro. E eu disse, pronto, ok, está só aqui. Sendo que essa pessoa estava estacionada nessa fila de onde esse lugar ia ficar vago.
2: Ui, já estou a perceber.
1: Eu posiciono-me, abro o pisca.
2: Ufa.
1: Este ser humano começa a ligar o seu carro muito calmamente.
2: Era isso que eu ia perguntar, se o carro dele estava ligado.
1: Não.
2: Ok.
1: Começa a ligar o seu carro muito calmamente, a fazer marcha atrás.
2: Ai, ai, ai, ai.
1: E a buzinar-me.
2: Andreia, isto é de facto um tema...
1: É um dilema, não é?
2: É um... não é
1: eu
2: bem...
1: não vou dizer como é que resolvi ainda. Quero primeiro saber...
2: o que é que eu fazia?
1: Sim.
2: Pronto.
1: Ficavas com o lugar ou cedias o lugar?
2: Eu cedia.
1: Ok.
2: Eu cedia imediatamente, mas é assim, eu cedia porque na minha educação, sabes os momentos em que os pais optam por explicar devagarinho ou vamos educar através de trauma?
1: Sim.
2: Pronto, eu, no que toca a carros, eu fui completamente educado através de trauma.
1: Ok.
2: E então, eu sei perfeitamente que qualquer estranho na estrada pode ter uma arma no carro.
1: Exato.
2: Foi assim que eu fui educado.
1: Exatamente.
2: Percebes?
1: Sim, eu também.
2: Tu não trânsito automático com ninguém porque pode ter uma arma.
1: Sim, sim, sim, sim.
2: Pronto. E então, eu, tudo o que está relacionado com trânsito, ignoro e passo à frente.
1: Ok.
2: Eu nunca sei, então em Portugal, que é um clássico, as pessoas terem armas no carro, não é?
1: Sim.
2: Eu nunca sei se vou levar com uma AK-47 no focinho
1: ou um bastão.
2: Portanto, eu tudo o que está relacionado com o trânsito, nunca sei se a outra pessoa
1: então,
2: é mais maluca do que eu, portanto
1: agora,
2: vou andando.
1: Sim, mas agora pomos essa parte de trauma, que é real, que é o meu trauma também, de lado. Isto numa circunstância em que tu não pensas nesta situação, o que é que tu fazes? É legítimo aquela pessoa reclamar o lugar? Não é legítima
2: assim,
1: aquela pessoa reclamar
2: o lugar? O carro desligado é um pormenor, porque em princípio, se estás à procura de lugar, tu estás com o carro ligado e com ou quatro piscas, ou o pisca virado para o lado, mas em princípio, tu só ligas o pisca do lado se já encontraste lugar.
1: Exatamente, mas no limite, se tens o carro em quatro piscas, porque também as pessoas que estão a passar percebem
2: sim.
1: que tu estás à espera
2: ou
1: que vaga o lugar, não é?
2: O que é que parece aqui? Parece que o senhor estava à espera de alguém que foi lá dentro e que simplesmente parou ali porque está... fazia um compasso de espera.
1: Exatamente.
2: Eu percebo o teu raciocínio é plausível. André.
1: Ok.
2: Pronto. Não estás maluca.
1: Não estou maluca.
2: Não estás
1: Pronto,
2: maluca.
1: Muito obrigada.
2: Pronto. Acho que é daquelas que tens de engolir o sapo.
1: Agora vou dizer.
2: Estou
1: eu não
2: muito
1: estacionei...
2: curioso para saber o que aconteceu.
1: Eu não estacionei nos lugares de mobilidade reduzida, porque sou uma pessoa respeitadora e não acho que seja...
2: Mas cedeste este lugar.
1: E nesta situação...
2: Ah, não cedeste. Sim. Ah.
1: Nesta situação, o senhor começa-me a buzinar...
2: Mas também o buzinar foi um bocadinho
1: Sim, foi
2: agressivo,
1: péssimo.
2: Não é?
1: Eu abri o vidro e disse, diga! E ele estava aqui à espera do lugar E eu disse, não estava à espera do lugar, você estava estacionado atrás daquele carro, que eu vi com o carro desligado, nem sequer estava a fazer a sinalização para vir para qualquer lugar. Estava em segunda fila, mal estacionado, fiz questão de reforçar, e não estava à espera de lugar nenhum. Se fosse assim, todas as pessoas estavam aqui paradas à volta do parque, até, não é? Ou então havia um sistema de senhas para tirar mais pessoas de terem estacionar no próximo lugar vago. Não, eu estava aqui! E ele começou a ser muito rude. E eu pensei assim, vou
2: tinhas
1: responder,
2: uma arma.
1: Sim,
2: não é?
1: Tinha
2: uma... uma arma no porta-luz.
1: Sim. E pensei, tira a arma. Agora, o meu bastão.
2: Dilema, na cabeça ou no joelho? Isto é só para pregar um susto ou é para acabar já aqui?
1: Ou no pneu. E então eu pensei assim, vou ser rude e vou continuar esta discussão. Não vou. Então a única coisa que eu lhe disse foi, eu vou-lhe ceder o lugar. Mas a atitude
2: parece,
1: feia...
2: Parece a voz Big Brother.
1: Mas a atitude feia é sua, não é minha.
2: Ai, porque ainda fez um julgamento mal... valores.
1: Sim. Porque você não estava... E você, na sua consciência,
2: é o Alta Barca do Inferno, versão campeira da rua.
1: Carregado, na verdade. Mas eu disse, a atitude é sua e isto não se faz o que você fez. Mas eu vou-lhe ceder o lugar, porque eu não estou para estar aqui a perder tempo com esta discussão.
2: Ai, meu Deus.
1: E agora, o que é que aconteceu a seguir, Alexandre?
2: É para cruzar-se na caixa, claro.
1: Não. O karma pagou-me com o melhor lugar de estacionamento daquele parque.
2: Fantástico.
1: À porta, num lugar extraordinário, mesmo num sítio impecável.
2: Muitos parabéns, Andreia.
1: Portanto, eu fiquei orgulhosa da minha atitude de não ter comprado uma discussão e ter conseguido o melhor lugar de estacionamento à conta do meu, não é? Da minha atitude. Eu acho que foi bonito.
2: E até hoje, não sabemos se a senhora tinha uma arma ou não no porta-luz.
1: Não sabemos.
2: E como é que não sabemos? Porque tu foste correta e não decidiste investigar.
1: É isso mesmo. Não decidi investigar, ainda bem, porque tinha o meu filho mais novo no carro. Não era...
2: Também é importante às vezes protegermos os nossos, não é?
1: Sim, é isso. Então eu pensei, também não vale a pena estar aqui. E não me teria perdido tempo. Agora, quando eu chego a casa e imponho esta situação ao meu marido, o meu marido responde muito rapidamente a dizer, eu tinha ficado com o lugar e tinha lhe dito, desculpe, tap e tap, porque não percebi. E fechava o carro e ia-me embora.
2: Não, mas muitas vezes nós, quando estamos fora, dizemos que fazemos isso, mas sim. Estando na situação...
1: Sim, não é fácil.
2: Epá, ainda assim estás com o teu filho no carro.
1: Claro.
2: Eu tenho que sempre esta. Eu não faço a mínima ideia qual é que é a porcentagem de maluquice do outro, da outra
1: sim,
2: pessoa.
1: Sim, também tenho receio. Também tenho
2: e depois
1: receio.
2: Parece, não sei se isto já é um bocado tema batido de rádio e de conversas no geral, mas o que é que acontece às pessoas...
1: A partir de uma certa idade?
2: Não, quando entram dentro de um habitáculo de automóvel.
1: Sim.
2: E há alguma energia qualquer... Ficamos todos os burgueses, não é?
1: São portais malignos, eu acho.
2: É um portal maligno. Nós entramos num carro e ficamos. Ah, e ficamos, quer dizer, desculpem lá.
1: Eu não fico.
2: Eu não quero ser esta pessoa.
1: Eu não fico, está aqui a prova que eu não fico.
2: Mas eu, de facto, no trânsito, eu evito um bocado a discussão.
1: Também eu.
2: Mas há malta que catalisa.
1: Sim. Eu também acho que
2: e
1: sim.
2: Eu não sei o que é que se passa no trânsito. Eu sei que é um bocado tenso porque estamos todos com um carro. Olha, e agora isto é mesmo assim. Eu sei que isto é um clichê, mas estamos todos num carro, temos todos uma arma na mão, não é?
1: Claro,
2: ou seja, um carro
1: claro,
2: é uma arma.
1: Claro.
2: Se formos a ver, não é?
1: Sim.
2: Aquilo depressa e se bater com uma força, pronto, é de facto perigoso. Por isso, me parece que ficamos todos muito tensos e as decisões que tomamos são de vida ou de morte.
1: Sim, é verdade. Tens
2: todas
1: razão.
2: As decisões.
1: Tens razão.
2: E então a malta reage sempre com: tu queres-me matar? É pá, calma.
1: Não. Só calma. Queria que abrisse o pisca, não é? É só esta.
2: Eu só queria que pudesse o pisca, não é?
1: Sim. Só gostava que abrisse o pisca e fizesse
2: uma falar cara nisso, dessa. Quando é que certas marcas começam a meter a patilha do pisca
1: visível?
2: Há algumas que não há, não é?
1: Há algumas que não têm, não. Algumas,
2: há algumas
1: não
2: que não há.
1: Eu acho que genuinamente esta malta deve ter uma caderneta de pontos. Porque cada vez que não usam o pisca tem um carimbo. E ao fim de X vezes sem fazer pisca tem uma manutenção gratuita ao carro. Só pode.
2: Olha.
1: É a única desculpa que eu consigo encontrar aqui.
2: Fantástico.
1: Não é? Eu acho que é.
2: Queria
1: pode
2: dar-te,
1: ser assim.
2: Queria dar-te, no fundo, os parabéns.
1: Obrigada.
2: Por trazeres uma história automóvel a este programa, por trazeres uma lição de moral, porque okay. Estavas com o teu... Eu também gostava de saber se não tivesse com o teu filho.
1: Não, teria feito a mesma coisa.
2: Boa,
1: teria
2: fantástico.
1: Feito.
2: É, nunca sabemos lá estar.
1: É isso mesmo, porque eu trauma, nunca porque eu também fui educada na base do trauma.
2: É pá, e se, olha, se por acaso alguém está a ouvir este momento de rádio num acidente de carro, 924, deixa bem.
1: Tenham um cuidado aí na estrada, porque olha, temos todos uma arma na mão, não é?
2: Temos que ir com calma.
1: Então é esta que vamos ouvir agora.
2: Ui, Makeba.
1: Makeba.
2: Olha, por falar em carros, só dar aqui um grande abraço, que eu sei que esta introdução de música tem de 7 minutos.
1: Ui.
2: Quero dar um grande abraço apertado à pessoa que inventou o conceito de lugares para smart em parques de estacionamento de centros comerciais.
1: É bonito, é um bonito
2: lindíssimo
1: conceito. Sim.
2: É lindíssimo, porque juntam os carros feios todos num sítio, não é? Estou a brincar, os smarts são carros espetaculares. E o resto da malta consegue estacionar sem levar jajões.
1: Sim, a toda hora, não é? Portanto, as pessoas, os carros ficam perfeitamente visíveis, extremamente bem estacionados, até com algumas regalias, na verdade.
2: Sim.
1: Portanto, olha.
2: Obrigado.
1: Jane com Makeba.

0: Jane neste Makeba, 10 minutos das 8 da manhã. Paramos no nosso Portugalex com a pergunta: querem mais espaço na praia?
1: Sim.
0: A Carolina Patrocínio ajuda.
2: Olá, eu sou a Carolina Patrocínio e não tenho medo que ponham os chapéus de sol à frente da minha cama balinesa, porque a minha família ocupa a praia toda. Não sobra espaço nem para uma geleira. É este o segredo. Querem espaço da praia? Façam 47 filhos.
0: Ah, bem visto. Bem, é uma boa teoria. É uma boa teoria, sim. Tu não podes pôr... Sim, não podes. Portugalex, edição completa para ouvir depois das 8h10. Paramos em Guimarães.
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0: E como é que está o trânsito a esta hora?
1: Atenção, A4, Amarante Porto, há um acidente à chegada a Irmesinde, com demora em Valongo, mais difícil esta hora, nesta fase da A4, Amarante Porto. A28, A3 e VCI também com as filas do costume. Em Lisboa, nenhum acidente a reportar. Mencionar as filas na segunda circular, na A1, na A5, no Eixo Norte-Sul. Na IC19, na Ponte 25 de Abril, para entrar na capital portuguesa, podem ligar para o 821-0101. É o número do Serviço Nacional de Trânsito, da RTP.
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0: E a 8 minutos das 8 da manhã.
1: Vamos ouvir.
0: Belíssima quarta-feira para vocês. Ouvimos o Wet Leg.
1: Ah, maravilha.
0: Vamos apanhá-los todos.
1: Ok, Pokémon.
0: Traduzindo, sim, Pokémon. Olha, sim, sim. Há também só uma playlist para ouvir até às 8. Deixem-se ficar por aí. Boa quarta-feira.

0: 3. E são 8 horas no continente e na Madeira, são 7 nos Açores. Bom dia. E vamos às notícias que marcam esta manhã de quarta-feira contigo, Carolina Bordal Soares. Bom dia.
1: Olá, bom dia. O dispositivo de combate a incêndios rurais vai ser hoje reforçado para entrar na capacidade máxima. Até ao dia 30 de setembro, o dispositivo especial de combate a incêndios rurais conta ter 81 meios aéreos, para além de 15 mil operacionais e mais de 3.400 viaturas. Pode durar mais do que uma semana a vaga de calor que se vai estender pelo território de Portugal continental já a partir de hoje. O IPMA adianta que os termómetros vão andar entre os 35 e os 44 graus. A partir de hoje, os distritos de Évora, Beja, Porto Alegre e Castelo Branco estão sob aviso laranja, um aviso que será depois alargado a todo o continente na sexta-feira, que será um dos dias mais quentes. Por causa da previsão de muito calor, o governo vai avançar com locais de abrigo temporário com climatização em todas as unidades locais de saúde. De acordo com o Jornal Público, os espaços devem ser geridos em articulação com as autarquias, que devem indicar os locais que estão disponíveis. O objetivo é receber as pessoas mais vulneráveis, como os idosos e os doentes crónicos, em alturas de muito calor. O presidente da Associação Portuguesa de Administradores Hospitalares elogia esta decisão do governo e lembra que já pediu por várias vezes a criação de refúgios climáticos. Xavier Barreto defende a necessidade de se trabalhar do lado da prevenção em situações de temperaturas extremas.
2: Oferece uma série de riscos, particularmente para as pessoas que têm doenças crónicas, para as pessoas mais velhas, e portanto nós queremos evitar que essas pessoas fiquem doentes e que venham para os hospitais ou aos centros de saúde. Portanto, nós não podemos ter só uma resposta reativa, eu diria que temos que ter uma resposta, um conjunto de medidas que previnam a doença.

0: confiança nestas pessoas, e para isso é muito importante que estas pessoas tenham a oportunidade, durante uma parte do seu dia, conseguirem estar algumas horas num ambiente climatizado.
1: Pelo menos um abrigo por cada concelho do país é o objetivo do Governo. Para o final desta manhã está prevista uma conferência de imprensa do Ministério da Saúde, da DGS, do INEM e da Direção Executiva do SNS para anunciar medidas de proteção contra o calor extremo. As temperaturas globais da superfície do mar já ultrapassaram os níveis recorde para esta época do ano. No passado dia 21 de junho chegou aos 20,86 graus Celsius, um valor ligeiramente acima dos valores observados em 2023 e 2024. Os dados foram avançados pelo Copérnicos, o Serviço de Monitorização das Alterações Climáticas, em parceria com o Serviço de Monitorização do Meio Marinho. A questão agora, Marta Pacheco, é tentar perceber se esta ocorrência de valores recorde é temporária ou persistente.
2: Ainda não é certo se estamos perante uma situação temporária, mas com as temperaturas da superfície do mar nestes níveis e o El Niño no horizonte, é provável que vejamos mais recordes a serem batidos nos próximos meses. Um oceano mais quente, alertam estes especialistas, tem impactos abrangentes. Temperaturas altas mantêm a atmosfera aquecida durante mais tempo, fornecem energia extra para as tempestades e aumentam a evaporação, elevando assim a probabilidade de precipitação extrema e de inundações. Contribuem também para a subida do nível do mar e para o degelo, além de sobrecarregarem os ecossistemas marinhos. Estão também associadas a ondas de calor nos oceanos mais frequentes e intensas.
1: Com o ano a pouco mais de meio, é possível perceber que as temperaturas globais da superfície do mar já ultrapassaram os níveis recorde para esta altura do ano. Para fechar, na Venezuela corre-se contra o tempo na tentativa de encontrar sobreviventes debaixo dos escombros. Mais de 3.600 operacionais, incluindo portugueses, participam nas operações de resgate e assistência humanitária nas regiões mais afetadas pelos fortes sismos. Nas últimas horas, o Qatar enviou um quarto avião com um hospital de campanha e também com medicamentos. Há ainda mais de 15 mil voluntários no terreno. Uma semana depois da tragédia, contabilizam-se mais de 1.900 mortos e mais de 1.500 feridos, isto de acordo com o último balanço oficial divulgado pelas autoridades venezuelanas. São números que podem aumentar nos próximos dias, dado que há muitos milhares de pessoas dadas como desaparecidas ou incontactáveis.
3: As notícias estão de regresso às 8h30 com Carolina Bordal Soares. É um até já.
4: Até já.
3: 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Vamos embora?
5: Bora.
3: São 8h05. Começamos com Benjamin. Os dias do nada. Vamos embora.

0: Os dias cheios de nada, ou os dias do nada, Benjamin, aqui na Antena 3. Agora, 9 minutos depois das 8, vamos ao trânsito.
1: Queres saber como estão as estradas? Mantém-se o acidente na A4, Marante Porto, à chegada a Hermesinde, com demora em Valongo. Um grande abraço para Hermesinde, para Valongo, para Marante, para o Porto e para A4 também. De resto, as filas na A28, na A13 e na VCI. Lisboa, não há nenhum acidente a reportar para já nesta manhã de quarta-feira. Há filas do costume na segunda circular, na A5, na calçada de Carris, no Eixo Norte-Sul, em C19 e na Ponte 25 de Abril. Podem ligar para o 821-0101, é o número do Serviço Nacional de Trânsito da RTP.
0: É, sim, senhor.
2: Alexandre Guimarães.
1: André Pinto.
0: É nóis.
1: É verdade.
0: Cá estamos. Vamos ao Portugalex.
1: Bora.
0: Hoje temos a Croácia no destaque. Porquê? Porque a Croácia também é de quem? É do Cristiano Ronaldo?
1: Ai não, é das irmãs dele.
0: É das irmãs. Claro. As irmãs à beira. Até eu tenho, na verdade. E o mês de Júlio Iglesias.
3: Começa hoje o mês de julho e com ele a praga de memes que fazem o trocadilho com o Júlio Iglesias.
4: Olha isto, uma fotografia do Júlio Iglesias com o Fiat Uno. Fica Uno de Júlio.
5: Muitos portugueses estão hoje a caminho do Algarve, preparados para espetar o chapéu de sol da Decathlon e a geleira em frente às áreas concessionadas.
3: O Portugalex foi falar com alguns condutores que estão na fila para a Ponte 25 de Abril.
6: Olá, eu sou a Carolina Patrocínio e não tenho medo que ponham os chapéus de sol à frente da minha cama balinesa, porque a minha família ocupa a praia toda. Não sobra espaço nem para uma geleira. É este o segredo. Querem espaço da praia? Façam 47 filhos.
7: Olá, eu sou o Nelson Rosado dos Anjos e eu e o meu irmão vamos para o Algarve apanhar sol, a ver se curamos o acne, que piorou muito desde que perdemos o processo contra a Joana Marques, ok?
8: Ora viva, aqui fala em João Tino Moraes, mas eu não vou para o Algarve, atenção. Quem é que quer ir para a Manta Rota quando temos praias tão boas em Oeiras, hein? Com mar e areia e conchas, hein? E senhores a vender bolas de berlim, isto só em Oeiras, atenção. Oh, coisinha, anda cá. Filma-me aqui a comer esta bolinha. Olha para isto. Que delícia. Que sabor, caramba.
3: Portugal vai enfrentar amanhã a Croácia nos 16avos de final do Mundial de Futebol. Mas o Nuno Luz sabe que o maior medo dos croatas neste confronto não é a seleção portuguesa. Não é verdade?
4: Sim, dizer que precisamente a seleção croata tem muito mais medo das manas Aveiro, que estão imparáveis nas redes sociais, a dizer que os jogadores da Croácia têm medo que elas lhes chamem papagaios invejosos mal amados e que lhes atirem o hashtag beijinho no ombro ou hashtag obrigado mano.
3: E como é que se estão a preparar para enfrentar as manas Aveiro?
4: Dizer que o selecionador lhes tirou os telemóveis para os manter longe das redes sociais, a dizer que a Kátia e a Elma estão preparadas para chamar ratos cobardes, invejosos, mesquinhos, falidos, tristes, hipócritas, ingratos e fracos aos adversários de Portugal e aos adeptos que critiquem a performance de Cristiano Ronaldo.
3: Esperemos que não haja motivo para isso. Obrigado, Nuno.
4: Dizer também que o jogo vai ser em Toronto e que no Cana dá para ganhar. Perceberam? Dá para ganhar. Cana dá. Cana dá. Dizer que era um trocadilho. Um truque.
3: Muito giro, muito giro.
0: É um trocadilho. Não sei. Eu gosto mais do riso.
1: Gana! Dá para ganhar!
0: Já está? Já pensou?
1: Obrigado por isto.
0: Portugalex com o António Machado e Manuel Marques. Amanhã, novo episódio, sempre às 8h10. 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
1: Queres uma promessa para amanhã?
0: Quero.
1: Na última vez que aconteceu um jogo de Portugal, neste caso Portugal-Uzbequistão, houve muitos momentos sobre o Uzbequistão.
0: Certo.
1: Amanhã vamos a vários momentos sobre a Croácia.
0: Muito bem, porque faz falta também conhecermos o país adversário, não é? E sei, quem sabe escolher um destino de férias.
1: É importantíssimo.
0: Estou aí à porta. 8h13 com Alabama Shakes a esta hora. Chama-se Another Life. Vamos embora.

0: Another Life dos Alabama Shakes, manhã de quarta-feira. Como é que vocês estão?
1: Orar.
0: O que é que se passa?
1: Eu preciso que me acompanhes numa oração, André Pinto.
0: Ok.
1: E a esta hora serve também para refletirmos sobre um momento da vida que certamente vai criar algum eco na vida de quem nos ouve neste momento no carro.
0: Ok.
1: Então, de certa forma, a nossa vida também compreende um período de tempo em que o nosso telemóvel ganha personalidade. Okay. E o que é que eu quero dizer com isto? Eu quero dizer que qual é a esperança média de vida de um telefone na tua vida?
0: Ai, os meus duram imenso tempo.
1: Dá-me um número.
0: Sei lá, o último, este que eu tenho agora é muito recente, mas o último que eu tive antes deste durou para aí 12 anos.
1: Ok, isso é de facto muito tempo, parabéns.
0: É.
1: Antes de mais...
0: Sem partir uma única vez o ecrã. Pronto. Também acho que merece esta medalha.
1: Eu tenho conseguido gerir os meus telemóveis durante 6 a 7 anos.
0: Mas tu também tens aquela marca que te abandona, não é?
1: E é mesmo sobre isso que eu quero falar.
0: Pois, Alexandre.
1: Então o que é que acontece? Acontece que há uma certa marca... que até está bastante relacionada com uma fruta.
0: É uma fruta que nem sequer vem inteira.
1: É verdade.
0: Vem trincada.
1: Já vem trincada. Pronto, é assim. Nós damos a luz em certos momentos da nossa vida.
0: É o que é.
1: E um dos luxos ao qual eu me dou é ter equipamentos da marca da maçã. Se eu sei que estou a pagar demasiado, sei.
0: Sabes.
1: Se eu me habituei ao software, também.
0: Pronto. Claro.
1: É o que é.
0: Sim, que é demasiado fácil, muito intuitivo.
1: E eles depois fazem de propósito, não é? Claro, que é, a tua vida fica muito mais fácil se tiveres todos os dispositivos desta marca.
0: E quem é que gosta de uma vida tão fácil assim?
1: Eu.
0: Exatamente.
1: O que é que acontece? Acontece que esta marca faz de propósito.
0: Faz, claro.
1: E a certo momento...
0: diz-te assim... Ah, espera,
1: acabou.
0: O teu telefone vai deixar de funcionar.
1: Ou vai começar a tomar decisões.
0: Ou começa a fazer coisas que tu não pediste.
1: Pronto, e está sempre relacionado com uma questão que
0: diz-me que te encomendam uns cortinados.
1: Não.
0: Pena.
1: Mas, por exemplo, os posts do Instagram começam a aparecer de lado.
0: Ah, giro.
1: Viram, sabes?
0: Ah, é?
1: É, ficam de lado. Depois tu tentas fazer refresh, abres-te outra aplicação.
0: Giro também.
1: Isto porque eles dizem sempre que é por causa da memória.
0: Certo.
1: A memória chega ao fim. Então o que é que eu fiz? Eu comprei memória, porque dá a opção de comprar memória, não é? De seu nome, iCloud. Que tem assim o nome todo.
0: Compraste uma nuvem com i.
1: Comprei uma nuvem. Tenho espaço, pago mensalmente por 2 teras. 2 teras.
0: Isso é um exagero.
1: Pronto, estamos a falar de 9 euros.
0: Ok.
1: Que eu invisto aqui por mês. Não dá para passar tudo para a nuvem.
0: Como não?
1: Não, só o que eles querem.
0: Ah, claro.
1: Só o que eles deixam.
0: Pois, com certeza.
1: Pronto, fotografias, claro que dá, não é? Porque
0: sim,
1: também o que seria não dá.
0: Certo.
1: Mas depois, por exemplo, há algo que eu não sei se tu tens noção, que me ocupa muita memória no telefone.
0: Que é?
1: As mensagens do WhatsApp.
0: Sim.
1: As mensagens no WhatsApp.
0: É insuportável.
1: Pronto, eu fui ver. Eu tenho 48 GB de mensagens no WhatsApp a ocupar-me a memória.
0: Escandaloso.
1: Pá, porque são anos e anos e anos de conversas.
0: Claro.
1: Depois, os meus amigos... Epá, eu começo a suspeitar que eles são desempregados. E que mentem há muitos anos nas carreiras deles.
0: Sim,
1: porque eles estão o dia todo
0: a trocar mensagens. Sim.
1: E aquilo ocupa memória.
0: Claro que ocupa.
1: Depois de vez em quando gostam de mandar as curtas metragens deles.
0: Sim.
1: E um vídeo ocupa logo 1 GB.
0: Pois é.
1: Portanto, eu já desliguei a funcionalidade de tudo o que eu recebo no WhatsApp. Pronto, já não tenho essa.
0: Ok.
1: Já apaguei. Fui às conversas mais antigas, que é um exercício interessante, digo-vos já. Fiz esta semana.
0: Okay.
1: De repente vocês estão a ler conversas que tiveram com pessoas há 2 anos e parece que foi noutra vida.
0: E tu riste, não é? E ficas assim, ai, olha eu com 12 anos.
1: Olha eu, pronto, ia apagar aquelas mensagens. Mas eu adorava conseguir passar os 48 GB que tenho do WhatsApp para a cloud. Que é, tenho 1,5 TB disponível para usar lá.
0: Okay.
1: Mas não me deixa não tirar
0: podes.
1: Da memória do telefone.
0: Claro que não.
1: Pronto, na altura, quando eu comprei o meu telefone, ter 130 GB de memória interna já era imenso. Hoje
0: claro
1: em dia não.
0: É.
1: Hoje em dia já podes comprar um iPhone com 1 ou 2 TB.
0: Sim.
1: É muito mais caro, mas
0: claro.
1: Dá. Eu não. Então, eu tenho uma memória reduzida no meu telefone e eu não estou a conseguir libertá-la.
0: Claro.
1: E quando o telefone fica sem memória, ele pensa, vou começar a tomar decisões.
0: Sim.
1: Epá, eu a partir daqui agora é comigo. Então, eu tento muitas vezes, sei lá, ontem aconteceu-me uma gira, que é, tenho o telefone a carregar e ele está a perder a bateria. Ou seja, a bateria... consome mais depressa do que carrega.
0: Isso é muito giro.
1: É muito interessante. Então eu tive de desligar todas as funcionalidades do telefone, tive de pôr em modo voo, tive de desligar o ecrã, pôr um mínimo, e ele aí sim conseguiu carregar um bocado.
0: Olha, eu vou dizer uma coisa, eu acho que isso é a sentença de morte do teu telefone.
1: Pronto,
0: é
1: uma
0: morte anunciada.
1: Eu não queria que tomasses decisões precipitadas, só saber, que isto
0: é
1: um tema importante para mim.
0: Desculpa.
1: Eu posso dizer que neste momento é assim, eu saí de casa há cerca de 1 hora e meia, vá 2 horas, Não usei o telefone até agora. Uhum. Ou seja, não fiz, pusei o telefone aqui e não usei.
0: E aí está ele?
1: E tenho 77% de bateria.
0: Estava a 100.
1: Saí com ela a 100. Porque eu me deixou carregar a noite toda.
0: Giro.
1: Portanto, eu vivo assim neste momento. E as pessoas sabem o que é viver com uma bateria viciada, porque parece que está sempre
0: a viver
1: a
0: no limite.
1: Uma tomada.
0: É viver no limite.
1: É uma chatice. Sim. E então, há aqui uma questão, e aí é que eu toco na oração.
0: Vai.
1: Eu estou pronto mentalmente para ter de comprar um telemóvel novo no fim do verão.
0: Ok.
1: Eu não quero comprar um telefone antes do verão, porquê? Porque praia. Porque água salgada, calções de banho, meio úmidos, telefone lá dentro. Pronto, isto agora parece que me estou... Isto é a chamada autoflagelação, porque
0: chama-se
1: obviamente...
0: Chama-se irresponsabilidade.
1: Pronto, é assim, eu tenho uma capa, mas desculpem lá... Epá, também tenho um telefone há 7 anos, não é? Já não...
0: Sim.
1: Eu sei que vou estar muito picuinhas quando comprar um telefone novo.
0: Claro, porque, toda a gente fica.
1: Pronto. E então, eu não vou querer estar a metê-lo no bolso, quando entrar meio úmido, vou ter que querer estar na mochila, mas depois a mochila está cheia de coisas, tenho que arriscar... Pronto. Oração. Uhum. Este telefone que eu tenho, seu nome, iPhone 11,
0: precisa de durar...
1: Sobreviver 3 meses. Se vocês conseguirem fazer uma oração logo à noite,
0: acendo uma velinha,
1: pelo meu iPhone 11, para ver se ele aguenta, é que ainda por cima tem uma decisão muito estúpida há pouco tempo.
0: Que é o quê?
1: Porquê? Porque eu tenho dois amigos que foram aos Estados Unidos da América e um telefone lá fica muito mais barato.
0: Pois sim.
1: Mas mesmo muito mais. Fica Viste menos 400 ou 500 paus. Pronto. E eles compraram lá um para eles.
0: Claro.
1: Eles disseram-me: queres que compremos para ti?
0: Não.
1: Primeiro é assim: presente. Não é óbvio que fique assim tão mais barato, porque depois pode cá chegar e saber porque aí com a alfândega tens de pagar o
0: livro.
1: Blá, blá, blá. Pronto. E não sei arriscar isso também. E eu já é assim, eu tenho esta máxima, que é, se vou comprar um telefone, vou comprar o último que saiu, para durar mais tempo.
0: Claro.
1: Pronto. Ou seja, sai um novo, agora nesse tempo.
0: Pois é.
1: Então, estou à espera que saia o novo, para comprar o novo, e este fica, rest in peace, rip in peace. Vai para reciclar.
0: Agora é assim, Alexandre.
1: Pronto. Será que o meu telefone aguenta 3 meses? É a minha
0: questão. Eu não sei se é o telefone que aguenta, se és tu. Sabes? É porque uma pessoa que vive uma vida com um telefone insuportável a nível de bateria, com um telefone que toma decisões, que vira tudo ao contrário.
1: Não, e ainda por cima vem muitos,
0: é muito intenso.
1: Vem muitos sunsets para tirar fotografias.
0: O que é que vais fazer com isso? Ele vai-te virar tudo ao contrário? Vai começar a, sabes, a fazer as fotografias todas de coisas que tu não pediste? Pai, não sei. É porque assim, ele neste momento tem personalidade própria. Ele pode fazer o que entender, até te pode mobilar a casa sem tu saberes.
1: Eu tenho medo é que ele com o Face ID e tal me faça compras que eu não quero.
0: Ah, pois.
1: Porque eu já faço compras que eu não quero. Se formos dois a fazer compras que eu não quero.
0: Mais à falência.
1: É uma loucura.
0: Pois é. Eu acho que, Alexandre, tu tens que ser... aproveitar.
1: Eu já sei que vou receber imensas mensagens de pessoas que estão a ver este momento de rádio e dizer: compra recondicionada.
0: Tenho
1: aqui um telefone em segunda mão, que está ótimo.
0: Não queremos.
1: Pá, é assim, desculpa
0: Alexandre
1: lá, mas...
0: Alexandre, quero um novo.
1: Com o telefone. Pronto. É que é um instrumento que eu uso muito para trabalho.
0: Claro.
1: Pronto.
0: Mas eu vou dizer uma coisa, Alexandre, eu acho que tu estás numa ótima fase.
1: Espera.
0: Estás numa fase de mudança.
1: Verdade.
0: Estás numa fase de evolução pessoal. E porque a mudança de casa também te proporciona
1: Sem
0: isso.
1: Sem dúvida.
0: E agora eu acho que tu tens que aproveitar este tabuleiro, Alexandre. Eu vou-te explicar porque eu vou dar um motivo muito óbvio.
1: Mas ainda não saiu o novo.
0: Ah.
1: Só sai em setembro, esse é o problema.
0: Mas tu queres logo aquele?
1: Ah pá, sim, eu posso comprar o 17, mas é assim, já que vou comprar um novo, porque não comprar o mais porque recente? Mas é o que vai demorar mais tempo para depois encaixar.
0: Não, mas depois o 18 vai ser aquela coisa que só tem meio megapixel a mais numa câmara.
1: Isso são todos!
0: Sim, por isso
1: não,
0: mesmo.
1: Não, isso eu sou burro.
0: Por isso mesmo.
1: Eu já assumi que sou estúpido e que sou idiota. Eu sou um i-idiot.
0: Mas agora, i-idiot é bom.
1: Eu sou um i-idiot.
0: Agora, eu acho que, Alexandre Guimarães, eu tenho aqui uma
1: tu
0: razão.
1: Tu não vais começar a vender o teu telefone, para não?
0: Não.
1: Ah.
0: Tenho aqui uma razão. Não vou vender nada. Há uma razão que eu acho que é imprescindível de teres em conta para esta tua decisão.
1: Ok.
0: É que a partir de hoje e até ao próximo dia 26 ou 27, se não estou em erro,
1: de julho?
0: Vamos entrar em quê?
1: Epá, não me digas isso. Não, tu não digas as palavras sequer.
0: Vamos entrar em quê, Alexandre?
1: Em Vênus Inovador.
0: Não. Não é o Vênus Inovador.
1: Vênus Inovador.
0: É o Mercúrio Retrógrado, Alexandre.
1: Ei!
0: Esse equipamento vai falecer.
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0: Não sou eu que
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0: 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Não sou eu que decido.
1: Então.
0: Sim.
1: Se calhar este momento de rádio pode ser aqui um momento de serviço público também.
0: Então vá.
1: Que é, comecei a receber mensagens de pessoas entendidas na área.
0: Uh-huh.
1: A dizer que não compensa o salto do 17 para o 18.
0: Claro que não.
1: Porque o 17 foi de facto um telefone que é bem revolucionário para...
0: Pois é.
1: E então se calhar compensa comprar a gama máxima do 17.
0: Uh-huh.
1: E deixar que o 18 passe. Porquê? Porque o 18 vai aumentar em muito,
0: claro,
1: a fasquia financeira.
0: Claro.
1: Então eu vou sair deste programa aqui, okay, eu vou sair daqui e vou direto comprar.
0: Vais.
1: É pá, não pode ser.
0: Vais.
1: Não pode ser.
0: Vais.
1: Desculpa lá, mas eu...
0: Vais e vou dizer uma
1: coisa.
0: Eu
1: não estou mesmo pronto mentalmente para arrebentar 2000 paus.
0: Vais fazer isso e vais levar esse para dar à troca. Que eles ainda estão em 50€. Às vezes há lojas que têm.
1: Mas tem como os carros.
0: Ah, sim. Os iPhones têm retoma também.
1: Ah, que fantástico.
0: Portanto, podes aproveitar ainda isso a teu favor. Ainda tens um descontinho, nem que seja 50 pau.
1: Então, eu te digo, André, eu vou sair daqui.
0: Vais mesmo?
1: Eu vou a uma loja. Vai. Eu vou fazer uma retoma do iPhone. Depois vou pegar no carro, vou fazer retoma do meu carro. E amanhã apareço com um telemóvel novo, com um carro novo e durmo na casa nova.
0: Vamos embora!
1: E vem todo nu, porque tive de vender tudo o resto.
0: Não, isso também não vale a pena. Agora temos Euclides neste seu T-1. O Alexandre vai ter um T+1+1. Que é o seu T novo.
1: Sim, mas a dividir.
0: E o mais um é o carro e o telemóvel.
1: Isto é um conceito giro que é. Eu vivi sozinho durante 2 anos. Agora vou viver com um amigo.
0: Sim, mas eu gostava muito que amanhã trouxesse um telefone novo.
1: Não vai acontecer mesmo.
0: Eu gostava mesmo.
1: Não estou pronto mentalmente para essa decisão financeira.
0: Mas eu acho que deves, até porque estás em adulto primo. Vais receber essa medalha, Alexandre. E esta fase também entra aí. Pensa nisto.
1: Não consigo. Aproveita enquanto a bolha está inchada.

0: T-1 é Euclides, nesta manhã de quarta-feira, são 8h32. Vamos às notícias, uma síntese com Carolina Bordal Soares. Quais são os destaques a esta hora, Carolina?
1: Os hospitais que não conseguirem manter as urgências sempre abertas vão ter cortes no financiamento. O Jornal Público conta hoje que a medida está a ser negociada entre a direção executiva do SNS e as unidades locais de saúde. Para já, os gestores dos hospitais concordam, desde que tenham autonomia para contratar. As penalizações vão ser aplicadas porque há mudanças nas regras do financiamento. Vamos conhecê-las à hora certa. O Eurobarómetro do Parlamento Europeu reforça a posição de Portugal como um dos países que mais confia na União Europeia. A grande maioria dos portugueses inquiridos neste estudo considera que o Bloco Europeu ainda é também um lugar de estabilidade. Trago daqui a pouco as conclusões deste Eurobarómetro.
0: Fica combinado o encontro para às 9h nas notícias. A Carolina Bordal Soares sempre também em noticias.rtp.pt. Vamos lá. Previsão para esta quarta-feira, onda de calor, atenção, protejam-se. Portugal continental em alerta devido a precisamente isso, ao calor extremo que se vai fazer sentir nos próximos dias. Castelo Branco, Porto Alegre, Évora e Beja em alerta laranja, o resto do território com alerta amarelo. Em Portugal continental há algum vento no litoral, apesar de dia de sol também na Madeira. Nos Açores há mais nuvens nas previsões máximas para hoje. 24 graus em Ponta Delgada, Aveiro chega aos 25, Sagres 26, Funchal e Sines com 27 de máxima, 30 para Viana do Castelo, 31 Leiria, Porto com 32 graus, Bragança, Guarda e Faro chegam aos 33, Coimbra e Lisboa 34 graus, 35 em Vila Real e Viseu, Setúbal e Braga sobem aos 36, Santarém 37 graus, Porto Alegre e Beja 39, mas não fica por aqui, Castelo Branco chega aos 40, Évora com 41.
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0: E para já com Robin, uma dopaminazinha para nos alegrar o dia, o que é que achas?
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0: 26 minutos para as 9, dopamine é Robin nesta manhã. Charlie XCX também com uma das novas, Spring Summer 2026.

0: Chloe Friends de Bad Bunny nesta manhã. Faltam 17 minutos para as 9. O que é que vocês andam a fazer? 924-125-258. Falem connosco. Digam bom dia.
1: Olá, nem que bom seja. Dia.
0: Olá, bom dia. Como é que estão? Queremos saber. Hoje é dia 1 de julho.
1: 1 de julho é dia de quê?
0: É dia da região autónoma da Madeira e das comunidades madeirenses. Portanto, primeiro, mandar um grande, grande beijinho ao Tiago Ribeiro. Estou a brincar, é a Valentina lá. Jesus, Valentina Jesus.
1: Mas o Tiago Ribeiro esteve lá e gostou muito.
0: E gostou muito. Ele era um negacionista da Madeira, sendo ele do arquipélago vizinho. É um negacionista da Madeira, mas ficou rendido aos encantos deste magnífico arquipélago.
1: Mencionar que hoje na Madeira o Parque Santa Catarina recebe às 21h, 9 da noite, a Orquestra Clássica da Madeira para um concerto comemorativo.
0: Ok. Olha, portanto, é um bonito plano, diria, não é?
1: Aproveitem e brindem com o vinho da Madeira, que é muito agradável.
0: Pois é. Ou com a poncha. Se cá brindar com a poncha não dá bem, não é? Não dá muito resultado.
1: Pode correr mal.
0: Não sei, eu acho que para nós pode correr mal, para eles não.
1: Se vocês um dia quiserem saber o que acontece quando bebem poncha, é só repetirem o Festival da Canção 2025. Vão sempre atrás na box.
0: Pois é.
1: Vão ver. Está na RTP Play.
0: Os Napa.
1: Sim, eles tinham lá e depois podem ver o que é que acontece. Sim. Quando sim. Bebem 18 litros de poncha.
0: Fazem o antes e o depois. Sim, para ver o que é que acontece. Acreditas que eu nunca provei poncha?
1: A sério?
0: Nunca provei.
1: Olha, eu até diria que podíamos provar em direto aqui, mas eu acho que é mesmo
0: demasiado
1: muito cedo.
0: É demasiado cedo para essas.
1: E é daquelas bebidas que engana.
0: Pois, é de sinha, não é?
1: E não deves beber sentado.
0: Ai, não.
1: Não, porque depois quando te levantas...
0: custa mais.
1: Tens
0: uma quebra-tensão.
1: Tens uma chapada da vida real.
0: Uma chapada de vida real é ótimo. Mas pronto, nunca bebi poncha. Eu acho que deve ser bom.
1: Queres um fun fact?
0: Quero um fun fact.
1: Sobre o vinho da Madeira?
0: Quero.
1: O famoso vinho da Madeira deve o seu sabor único ao calor.
0: Olha, está bom então para ele agora.
1: Antigamente os barris de vinho viajavam em navios e pronto, e no fundo se feriam com as altas temperaturas das viagens tropicais.
0: Claro.
1: E os produtores perceberam que esse aquecimento, que teoricamente estragaria o vinho normal, transformava o vinho da Madeira numa bebida complexa e incrivelmente duradoura.
0: Giro.
1: Portanto, hoje o processo de envelhecimento replica esse aquecimento. Não metem em barcos e viajam de um lado para o outro, mas fazem só uma estufagem.
0: Ok.
1: Uma garrafa de vinho da Madeira pode durar séculos aberta sem estragar.
0: Olha, dura muito, giro.
1: Mas isto é giro porque há vários vinhos que percebeu-se com o tempo que criavam condições em viagens marítimas. Então há marcas hoje em dia que ainda fazem isto, que é metem as garrafas em barcos
0: e vão pô-las a passear.
1: Ficam ali a passear em barcos e depois quando voltam são vendidas.
0: Giro.
1: Para replicar um bocado como eram feitas, pronto, nos tempos do descobrimento.
0: Nos antigamente,
1: que esteja mesmo assim. Queres mais um fun fact sobre
0: mais
1: Madeira?
0: Quero.
1: O fogo de artifício da passagem de ano entrou para o livro do Guinness em 2006 como o maior espetáculo de pirotecnia do mundo.
0: Uau!
1: 2006.
0: Eu acho um
1: são
0: bocadinho...
1: 20 anos de Guinness.
0: Eu vou dizer que acho um bocadinho assustador. Acho que é muito intenso.
1: Eu um dia até acho que gostava de ver ao vivo.
0: Também eu. Mas eu acho que ia ter muito medo.
1: O fogo de artifício já entrou neste sítio que é meio... Somos meio cancelados por gostar, não é?
0: Sim, não dá bem para gostar. Até porque se a ver com os animais, não é? Porque os animais odeiam.
1: É por causa dos cães.
0: É, de todos
1: mas
0: os animais, não é só os cães.
1: O meu cão.
0: O teu não lida bem? Olha que sorte.
1: Está na dele. Eu acho que o fogo de artifício para o meu cão é a música dos parabéns.
0: Ah, ele também está tudo bem.
1: Não, ao contrário.
0: Os parabéns.
1: O fogo de artifício okay, no cérebro
0: percebi,
1: do meu cão.
0: É os parabéns.
1: Nós há 9 anos que nunca damos parabéns na minha família.
0: Estás a brincar? Enfrenta ao teu cão, não é?
1: Ele está sempre lá.
0: Pois é. Mas,
1: então, há 9 anos que os parabéns da minha casa são parabéns.
0: Não, isso é giro. Estavam a treinar para o teu sobrinho também, na verdade, não é?
1: Pois, porque nós no primeiro ano percebemos que sempre que cantávamos os parabéns com o cão lá, pá,
0: passava-se.
1: Altura, pá, passava-se, fazia xixi, fazia cocó. Tudo. Era um pânico. Eram 45 segundos de pânico para o meu cão. Então nós começámos a perceber.
0: Imagina se a música tivesse 3 minutos e meio.
1: Isto é meio... Bem, esquece. Ficava por acaso inutilizável. Então nós começámos a perceber que de facto temos de nos acalmar com esta música. Mas é no geral palmas e cantar alto. Eu acho que não é dos parabéns.
0: Não,
1: não, é?
0: Claro.
1: Não é a letra que o irrita.
0: Não, eu acho que é.
1: É um bocado pessoas em grupo a cantar e bater palmas.
0: Okay.
1: Bem, o meu cão...
0: Nunca podes levá-lo a um estádio para ouvir o hino.
1: Impossível.
0: Que ele também depois também...
1: Impossível. Portanto, o meu cão, fogo de artifício, cool. Let's go. Palmas e musiquinhas em cor, não.
0: Epá, pois,
1: não
0: quando nós tínhamos o nosso cão, o fogo de artifício, ou foguetes no geral, transformavam-se numa orquestra sinfónica muito desafinada. porque pois. Era o barulho lá fora e ele, sim, a uivar, a taladrar, a esconder-se, a correr de um lado para o outro. Eu ficava muito confuso. Eu não sabia bem se sabia de esconder ou sabia de fazer uma maratona pela casa. Mas aquela maratona, sabes, eu não sei se tu como faz isto, o meu fazia muitas vezes, porque também era assim, rodinhas baixas. Corria pela casa e subia ao sofá, de repente, sabes? Numa maratona, parece que vai...
1: Ah, sim, sim.
0: Tipo, de um lado para o outro, super rápido, e depois sobe assim o sofá de repente, e tu não sabes, estás sentado no sofá e tu não sabes bem se ele te vai saltar para cima e vai ficar, se vai continuar a correr, pronto, então era...
1: Mas é daquelas que eu fico um bocado triste por estar a entrar numa onda de cancelamento, e eu sei que, atenção, se,
0: mas pode, olha,
1: se calhar faz sentido.
0: Eu acho que agora
1: já os drones e tal...
0: É isso que eu ia dizer, temos essa...
1: É pá, não é igual.
0: Mas é giro.
1: Não é igual, e Andrei...
0: Mas também temos que nos adaptar à realidade, não é? E à tecnologia.
1: Posso só pedir um favor?
0: Só favor.
1: Que é, podem cancelar o fogo de artifício, mas só a partir de 2028. Porquê? Porque a casa para a qual eu me estou a mudar...
0: Tem uma vista,
1: tem uma vista hiper privilegiada para eu ver o fogo de artifício em Lisboa. Para. Que é virada para sul.
0: Para.
1: E é um andar alto.
0: Portanto, na passagem de ano este ano vai ser uma loucura, ou não?
1: Tenho certeza absoluta.
0: Vais ver o fogo de artifício na margem sul.
1: Vai ser lindíssimo.
0: Exato.
1: Percebes?
0: Percebo.
1: E então é assim, cancelar, mas só para o ano, se for possível. Só para eu aproveitar um fim de ano aqui nesta casa.
0: Ok.
1: E depois já podem. Eu tiro as fotografias com o meu telefone novo.
0: Pronto. Exatamente. Vais comprar hoje. É assim.
1: Não vou comprar hoje.
0: Vais. Hoje, também, daqui a pouco, há mais mais um capítulo de Aleixo, desta vez Aleixo FM, que nos trazem atualidade, como sempre. E afinal, o jogo de Portugal é à meia-noite, de quinta ou de sexta? Como é que isto
1: quinta
0: fica?
1: Para sexta.
0: Mas como é que isto fica? Como é que se conta? É à meia-noite de sexta que se diz? É à meia-noite de quinta para sexta? O
1: Boa
0: Bruno
1: dúvida.
0: Esclarece.
2: Meia-noite de sexta-feira? Parece que o jogo é de sexta para sábado.
3: Então queres que diga como?
2: Meia-noite de quinta-feira, amanhã.
3: Mas meia-noite de quinta é hoje. Pronto, tudo bem, vamos avançar.
2: Olha, nos Açores o jogo é amanhã, às 11 da noite. Tem algum jeito para uns portugueses o jogo ser amanhã e outro só na sexta?
0: Olha, uma ótima questão. Fica aqui. Pode ser que Pedro Azevedo também nos consiga esclarecer isto de uma forma tranquila. É já a seguir? É já a seguir.
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0: E por falar em carros, como é que está o trânsito a esta hora, Alexandre Guimarães?
1: Mantém-se uma manhã que podia ser muito mais difícil. A4, Amarante Porto, tem um acidente à chegada a Hermesinde, que nesta fase deve estar bem mais tranquila, demora, estava em Valongo há pouco. De resto, não há acidentes a reportar na capital, as filas habituais na segunda circular, na A5, na calçada de Carris, no Oeste Norte-Sul, no IC19 e na Ponte 25 de Abril. Podem ligar para 821-0101, é o número do Serviço Nacional de Trânsito da RTP.
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0: Olá Pedro, bom dia.
16: Bom dia, ou bonjour.
0: Quando
16: não foi subir,
1: não vi, estava a dormir já.
0: Não vi, mas foi um jogaço.
16: Foi show de bola da França. Fazia lembrar o Brasil, os melhores Brasis que já vimos.
1: Eu li, atenção, no Twitter, que podemos estar perante a melhor seleção de todos os tempos.
16: Ou pelo menos na diferença para as outras seleções.
1: Sim,
16: de facto, olhando para todos os jogos até agora neste Campeonato do Mundo, de facto esta França está não só um degrau, vários degraus acima dos restantes.
0: Eu achava que era a nossa.
16: Porque...
1: Ah, sim. Não, tu vês os dois jogos e então, olha, nem se percebe qual é uma ou qual é outra.
16: Há sensações diferentes. Olha, e porquê estão degraus acima? Porque mesmo quando os adversários conseguem fazer face ao jogo francês, e ontem a Suécia, na primeira parte, ali até cerca da meia hora, até conseguiu tapar os caminhos para a sua baliza, há depois talentos individuais que pegam na bola e fazem tudo aquilo que eu costumo dizer, eu dizia ontem, comentava que o Olise, Dembélé e Mbappé, eles parecem que entram os três num bar, parece o início de Mandota, quando pegam na bola, eles fazem aquilo que nós em miúdos sonhamos.
1: Pô, o Olise tem aquele pontapé de bicicleta que eu vi já numa repetição que vai ao oposto.
16: Ele do nada, Andréia, à entrada da área.
1: À entrada da área.
16: Saca um pontapé de bicicleta.
0: É artista mesmo.
1: É futebol praia.
16: É futebol praia. Aquilo é mesmo como eu digo, é o futebol que nós em miúdos sonhamos e queremos tentar fazer na rua.
0: É aquele futebol que vemos nos anúncios, não é?
16: Sim. É muito parecido e é inacreditável porque eles conseguem por isso ao serviço do coletivo, ou seja, claro, é a qualidade individual ao serviço da equipa. E isto é a grande força da equipa francesa, porque é isso mesmo que a Suécia sentiu ontem, que é, em termos coletivos, em termos de organização, a Suécia conseguiu, delineou um bom plano inicial, o Graham Potter esteve bem nisso, só que depois tapa aqui e destapa ali, porque há de facto muita qualidade individual, é impressionante, não é uma seleção que tu digas com uma grande marca coletiva, não é aquela seleção que joga muito em posse de bola ou que joga muito em transição.
1: Joga muito, ponto final.
16: Joga muito. A bola chega aos pés dos seus jogadores e depois
0: se
16: desenvolve. Tem uma defesa muito sólida, a seleção francesa. Mike Maignan, por exemplo, faz uma grande defesa a um remate de Vítor Gyökeres ontem, ou seja, esteve praticamente sem tocar na bola o jogo todo, mas depois quando lá vão, é um guarda-redes de topo e, portanto, consegue manter a baliza a zeros. Tem uma dupla de centrais fabulosa de Arsenal e Bayern Munique, o Pamecano e Saliba. Para o lugar deles ainda tem Konaté do Liverpool, que provavelmente está para o Real Madrid, ou seja, estamos a falar disto. Nas laterais, eu diria que é onde tem menos qualidade, mas ainda assim muita qualidade. E depois tem dois médios, Tchouaméni e Rabiot, que são menos espetaculares que o resto, mas que servem para conseguir, diria que sustentar todos aqueles homens da frente, pois.
1: Sim, tudo aquilo flui. Só há uma seleção que pode parar estes meninos.
16: Que é
1: a seleção que come bacalhau antes dos jogos, não tem. Vocês não estão a perceber.
16: A nossa seleção que defronta, eu ia dizer amanhã, mas amanhã nos Açores, sexta-feira em Portugal Continental.
1: De amanhã para sexta.
0: De amanhã para sexta. Estamos a ver o jogo em horários diferentes, que estamos, na verdade, mas parece que eles vêm primeiros, não é?
16: Exatamente. Contra a Croácia. E um dado engraçado sobre a Croácia, eu quero puxar positividade. Eu quero.
0: Ok.
16: É que Portugal, em jogos oficiais, nunca perdeu contra a Croácia.
1: Toma.
0: Ok.
16: E nos 10 jogos que já fizemos contra a Croácia, entre particulares e oficiais, marcámos sempre.
1: Okay. Toma.
16: Ok. Boa. E depois temos 7 vitórias, 2 empates, apenas uma vitória da Croácia.
0: Ok.
16: Essa vitória foi num particular, não foi em jogos oficiais. Portanto, em duelos contra a Croácia, nós estamos bem. Isto porque Modric dizia que Portugal não se vai sentir à vontade ao ver a Croácia do outro lado. E eu consigo perceber isso, Luka Modric, mas se Portugal jogar um bocadinho daquilo que nós achamos que podemos jogar, ora, se nós conseguirmos impor alguma intensidade com bola, se conseguirmos que o nosso meio-campo, que os três, portanto, Vitinha, João, Bruno, consigam, neste caso que a seleção coletivamente consiga potenciar estes três médios, portanto, ter muito jogo interior, ter muita bola pelo meio, eu, do que já vi desta seleção croata, e vi completos dois dos três jogos da fase de grupos, nós conseguimos

0: Okay.
1: A Croácia, como a maioria dos seus jogadores está num ritmo mais baixo, quer precisamente levar o jogo para aí. Portanto, o que a Croácia vai tentar é adormecer um bocado o jogo, como Portugal não consiga meter grande intensidade.
2: Não, meu amigo, isso é para adormecer o jogo. Agora, atenção, que Portugal
1: está para aí.
2: Esse é o problema.
1: Se
2: é para adormecer, ainda assim,
0: se é para adormecer, eu vou adormecer. Oh, não vou ficar. Não,
1: meus caros, Portugal vai ter que acelerar o jogo. Okay. Este é o mote para este jogo. Dizer, dá aqui uma nota curiosa: João Félix é o melhor marcador da história de confrontos entre Portugal e Croácia.
0: Ok. Ah,
1: já marcou por 3 vezes em duelos entre Portugal e Croácia e não é um jogador, provavelmente, veterano.
3: Sim.
1: Portanto, a Croácia vai querer adormecer o jogo. Modric diz que Portugal não se sente à vontade em ver a Croácia como adversário. Pelo registro histórico, isso não é verdade. E, por aquilo que queremos ver dentro do campo, é exatamente isso. Nós não podemos cair neste adormecer, neste rame-rame em que Portugal tem entrado nos últimos jogos. E, portanto, convém que consigamos impor alguma intensidade, jogar dentro, conseguir dar velocidade fora com um menos, com um Cancelo, e depois exponenciar, porque não, a finalização de João Félix, que está habituado a marcar a Croácia e que de facto nós vimos nos últimos jogos que está,
2: tá bem,
1: em boa
2: então
1: forma.
2: Ele não vai dizer
0: e o homem tem declarações, não é?
1: Ele tem declarações, o João Félix, porque o que é que ele diz? E ele...
2: Estou a brincar.
1: Ele... O que é que João Félix diz a Sandro Guimarães e a André Pinto? Para nós, a malta, estarmos tranquilos.
4: Não, o que posso dizer e prometer é trabalho, dedicação, que estejam tranquilos. A malta aqui está tranquila, não é porque temos empatado 2 jogos que há desconfiança ou que estamos menos confiantes. É um Mundial, todos os jogos são complicados, mesmo as seleções que a malta pensa que possam ser mais fáceis ou não, acabam por se tornar complicados e a malta só tem que estar tranquila, tal como nós estamos, preparados para o jogo da Croácia. Temos muita confiança que vamos ganhar e faremos tudo para passar esta próxima fase.
0: Assim esperamos.
2: Oh, bro, estás tranquilo, estou tranquilo.
1: O Félix está tranquilíssimo. Ele está habituado a marcar a Croácia. Portanto, eu acho que ele está a encarar isto com uma tranquilidade. Quase que fazia parecer Paulo Bento, que era o homem da tranquilidade.
0: Pois era.
1: Olha, dizer-vos o seguinte então, porque fazia parecer Paulo Bento, que era o homem da tranquilidade.
0: Pois era.
1: Olha, dizer-vos o seguinte então, Portugal, se passar contra a Croácia, e nós cá estaremos, espero eu, sexta-feira de manhã, cheios de sono, os três, para fazermos essa celebração do apuramento, defrontará depois o vencedor do Espanha-Áustria. Já temos então definidos o Paraguai-França, o Canadá-Marrocos, E o Brasil-Noruega. Fica a faltar o México, que já passou esta madrugada, venceu, ainda não sofreu golos. Fica à espera do vencedor do jogo de hoje entre Inglaterra e República Democrática do Congo.
0: Fica então o encontro marcado para sexta-feira para sabermos o verdito da nossa seleção.
1: É para ganhar.
0: É para ganhar. Vamos embora. A malta está tranquila. Vamos embora.
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1: 9 e 1 no continente e na Madeira, são 8 e 1 nos Açores. Bom dia. Quarta-feira com a informação que marca a atualidade nesta manhã. Carolina Verdade Soares é contigo. Bom dia.
2: Olá, bom dia. Os hospitais que não conseguirem manter as urgências sempre abertas vão ter cortes no financiamento. O Jornal Público conta hoje que esta medida está a ser negociada entre a direção executiva do SNS e as unidades locais de saúde. Para já, os gestores dos hospitais concordam com esta medida, desde que tenham autonomia para fazer novas contratações. Estas penalizações vão ser aplicadas porque há mudanças nas regras do financiamento. Oriana Barcelos.
3: O financiamento dos hospitais vai passar a ter duas componentes. Na componente fixa está garantido 75% do financiamento, o resto está na componente variável e é aí que há penalizações quando os hospitais não conseguirem manter as urgências abertas. Ou seja, se as escalas não forem garantidas, os cortes são aplicados de forma progressiva nos 25% da componente variável. Encerramentos superiores a 72 horas significam um corte total nessa fatia do financiamento. As novas regras aplicam-se às urgências gerais e pediátricas.

0: pediátricas, mas entram nas contas também as viaturas médicas de emergência e reanimação. Elas são consideradas um serviço essencial.
1: É a primeira vez que há penalizações previstas nos contratos-programa, mas este objetivo já foi testado antes nas parcerias público-privadas. Nos hospitais de Braga, Vila Franca de Xira, Loures e Cascais, as multas ultrapassaram os 10 milhões de euros. Portugal é o segundo país da União Europeia onde a população mais antecipa que a qualidade de vida vá piorar nos próximos 5 anos. Mas a grande maioria dos portugueses considera que o Bloco Europeu ainda é um lugar de estabilidade. É o que explica Alfredo Sousa de Jesus, o chefe de gabinete do Parlamento Europeu em Portugal.
2: 9 em cada 10 portugueses olham para a União Europeia como um espaço de estabilidade. Quando o mundo se depara com conflitos armados, guerras económicas e comerciais, a União Europeia aparece como um baluarte de estabilidade, um valor muito acima da média europeia, que se fica pelos 75%.
1: São conclusões que fazem parte do Eurobarómetro de Primavera, divulgado hoje. 90% dos inquiridos em Portugal admite que o país beneficiou por fazer parte da União Europeia. Alfredo Sousa de Jesus destaca algumas prioridades no ano em que se assinalam 4 décadas da adesão de Portugal ao Bloco Europeu.
2: No ano em que comemoramos 4 décadas desde a adesão de Portugal ao projeto europeu, os portugueses estão cada vez mais europeístas. Só a Dinamarca e Malta conseguem ser mais europeístas que Portugal. 67% dos portugueses têm uma imagem positiva da União Europeia, também aqui muito superior à média europeia de 50%.
1: Uma outra conclusão deste Eurobarómetro é que a maior parte dos portugueses admite que o papel da União Europeia na proteção dos cidadãos contra crises globais e riscos de segurança poderá vir a ser cada vez mais importante no futuro. Para fechar, na Venezuela corre-se contra o tempo na tentativa de encontrar sobreviventes debaixo dos escombros. Mais de 3.600 operacionais, incluindo portugueses, estão a participar nas operações de resgate e assistência humanitária nas regiões mais afetadas pelos fortes sismos. Há ainda mais de 15 mil voluntários no terreno. Quando passa precisamente hoje uma semana desta tragédia, contabilizam-se mais de 1.900 mortos e mais de 10.500 feridos, isto de acordo com o último balanço oficial divulgado pelas autoridades venezuelanas.
3: As notícias de regresso à RTP Antena 3 às 9:30 com Carolina Bordal Soares. Até já.
4: Até já.
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5: Dá-me só aqui 15 segundos.
3: Vai.
5: Porque ontem não estiveste aqui, mas eu aproveitei para mencionar os vídeos mais surreais que estavam a aparecer nas redes sociais pelo Mundial.
3: Uhum.
5: E eu acho que há um que pode ganhar.
3: Ah, é?
5: Sim.
3: Já tens medalha?
5: É sim. E Pedro, volta por favor à antena. Nós temos estado a falar muito sobre o Paraguai. Ontem falei muito sobre o Paraguai, que venceu a Alemanha nos penaltis.
3: Uhum.
5: E foi, obviamente, completamente inédito. E há um vídeo que anda a circular na internet de uma... prisão, não é bem prisão, uma esquadra.
6: Ah!
5: É uma esquadra.
6: No Paraguai?
5: Sim. É uma esquadra no Paraguai.
6: É impressionante.
5: Quando há o golo, tu tens os reclusos e os polícias todos abraçados uns aos outros.
6: Tudo a festejar juntos.
3: Isso é muito.
6: Estava tudo na sala
3: como
6: a ver o jogo, não é?
5: Tem o som. Eles puseram os reclusos, ou seja, eles juntaram os reclusos aos algemados, mas numa sala comum. Eles estão todos juntos a ver o jogo. Portanto, tens polícias e tens reclusos ao lado dos outros a ver o jogo. E
3: está repente... a alegria do futebol.
5: Tem uma música por trás, que eles já puseram, mas nós ouvimos a uma multidão que é polícia e reclusos, todos abraçados aos outros, tudo aos saltos.
6: É impressionante,
5: é incrível.
6: É o poder do futebol, na verdade.
3: É verdade.
6: É uma união não só cultural, neste caso também, numa prisão no Paraguai.
3: Sim, sim, eu acho que o futebol tem mesmo esta magia, não é?
5: Sim.
3: No caso do Mundial, uma competição.
6: Parece que para tudo à volta e durante aqueles 90 minutos, neste caso foram 120 mais penaltis, tudo ficou ali, a família e amigos.
5: E há um também ótimo no supermercado, porque no supermercado, quem é que estava às compras no supermercado durante o jogo? As pessoas não ligam nada a futebol, não é?
3: Claro.
5: Obviamente. Mas mesmo essas pessoas, de repente na televisão do supermercado, estão os penaltis. Pá, e os penaltis têm aquele elemento cinematográfico que qualquer pessoa que não gosta de futebol fica a ver. E de repente...
3: Porque o resto do jogo não interessou para nada, não é? Porque
6: ali
3: qualquer um pode ganhar.
6: Ali é o ganhar ou perder e contra a Alemanha.
5: Não, e quem foi ao supermercado nem quer saber do futebol, não é? Mas de repente
3: mas aquela...
5: há penaltis e há um vídeo em que é... Eles chamam Jumbo, há um Jumbo lá. em que de repente os funcionários e tens os poucos clientes que estavam no supermercado a ver, todos abraçados uns aos outros também, sem ligar o futebol.
3: Eu acho ótimo.
6: É magia do futebol, na verdade.
5: O Paraguai teve um feriado declarado de madrugada.
3: Sim, sim.
5: Porque o presidente tweetou.
6: Declarou feriado nacional.
3: Isso é ótimo.
5: E outras coisas
6: para grande Paraguai já agora, é verdade.
3: Pois é, verdade, parabéns. Para já, começamos com Erlander, depois desta nota com vertigens. Procurem pelas redes sociais. Se tiverem mais vídeos destes, por favor, façam-me chegar através do 924-125-258. São 9 e 8. Bom dia, boa quarta-feira. Obrigada pela companhia.

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0: Vertigens de Airlander, manhã de quarta-feira, 9h10, o trânsito. Como é que está esta hora, Alexandre?
1: É uma manhã de quarta-feira, sem acidentes reportáveis.
0: Sabe o que é que eu acho? Eu acho que há muita malta que já está de férias.
1: Olha, escolheram bem a semana, pelo menos dá um nível de calor. Temos a A28, A13 e VCI com os filhos do costume e na capital a segundo circular a A5, a calçada de Carris, o Eixo Norte-Sul, Luísa 19 e a Ponte 25 de Abril.
0: Pronto.
1: 821-0101 é o número do Serviço Nacional.
0: Muitos parabéns a todos envolvidos.
1: Parabéns.
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0: Mas olha que eu notei hoje de manhã no trânsito.
1: E sobre o trânsito, tive na semana passada um momento anual de inspeção. O meu carro já tem a sua idade, muito então bem. Agora a inspeção é anual, é todos os anos.
0: É verdade.
1: E eu não sei porquê, eu sinto sempre que naquele momento o meu carro vai vacilar.
0: Sim, eu também acho sempre.
1: Mas não vacila.
0: Eu acho que é o mesmo síndrome que nos dá quando paramos numa operação stop.
1: Sim, e ficámos bêbados do nada, não é?
0: Sim,
1: não
0: ficámos bêbados do nada, temos coisas ilegais no carro.
1: Ou então vamos viajar de avião e de repente somos os maiores traficantes de cocaína do mundo.
0: Sim. É verdade.
1: Estes momentos em que estamos para o controle.
0: Eu fico sempre nervosíssima. Sempre. Para o carro de forma meio esquisita, sabes, meio aos solavancos.
1: Mas eu também.
0: Eu juro que sei conduzir!
1: Também assumo que a inspeção seja um momento de spa para o carro, porque tem aquele momento da suspensão em que a roda fica a tremer. Eu acho que os carros gostam daquilo.
0: É possível. O meu nunca se queixou, o teu já?
1: Nunca.
0: Pronto, então tá. Eu acho que podemos confiar que podemos atestar até que é um momento spa para os nossos carros. Eu acho que está ok. Sim. Mas eu acho que sempre vai haver uma fuga que eles vão detectar que eu nunca me apercebi.
1: Ou que eu deixo de saber as coisas, que é liga os máximos.
0: Isso é
1: eu...
0: onde? E os para-brisas? Qual é? É os piscas?
1: Quatro piscas. Pisca para a esquerda. Ai, o que é esquerda? O que é direita?
0: Sim.
1: Oscila a direção.
0: Sei lá, fazer isso. Não pode vir aqui você.
1: Abra o capô. Por acaso o capô para mim é sempre uma missão, porque eu nunca abro o capô e eu nunca me lembro onde é que se abre o capô do meu carro.
0: O meu por acaso é fácil.
1: Ela é uma patilha ali à esquerda.
0: Ai não, o capô não. Não, o capô é um pincel também, sim, o meu carro. Mas pronto, acho que são todos, não é? A não ser que tenhas ali uma coisa escarrapachada que nenhum tem, na verdade.
1: Não. É uma patilha mágica,
0: sim,
1: não é?
0: É mágico, sim. É. Onde é que está? Ah não, esta é do banco. Ah não, esta é para as costas.
1: Ou da porta da gasolina.
0: Da portinhola para carregar ou para pôr combustível. Porque agora também temos que incluir as pessoas que têm os
1: elétricos.
0: Sim, não tem pisca. Mas a gente inclui. Somos amigas. Aleixo FM para ouvir agora mesmo também com temas da atualidade. Desta vez vem aí coisas várias sobre medos da família Aveiro.
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4: Olá e bem-vindos a este magazine semanal. Aqui comigo em estúdio tenho os dois tabuleiros, o Renato e Alexandre.
5: Bom dia. Força Portugal!
4: Sim. E desta vez vamos fazer a antevisão do jogo de Portugal contra a Croácia.
5: Sim, é já na próxima sexta-feira, dia 30.
4: Ah, não é amanhã?
5: Amanhã? Não, é na sexta.
6: É na sexta, Bruno.
4: A que horas?
5: À meia-noite. Hora de cá, claro.
4: Meia-noite de sexta-feira?
5: Sim, caramba.
4: Pá, meia-noite de sexta-feira, para mim é na noite de sexta para sábado. Para mim e para toda a gente normal, hein?
5: Mas não é. Quinta-feira acaba às 23h59. A meia-noite já é de sexta. Por isso é à meia-noite de sexta-feira.
4: Pá, Renato, se eu combinar contigo, aparece lá no café à meia-noite e meia, de sexta. Quando é que apareces?
6: Nesta sexta? Nesta não apareço, mano. Então já estou a ver o jogo da nossa seleção a essa hora.
4: Pá, não é esta sexta. É uma sexta qualquer. Eu preciso de leia e combinamos que me ias buscar à meia-noite e meia, de sexta, à gara dos autocarros. Quando é que ias lá?
6: Mano, deixa pensar. Meia-noite e meia de sexta-feira?
4: Ias na noite de quinta para sexta ou na noite de sexta para sábado?
6: Acho que ia na noite de sexta para sábado,
4: Pimba.
5: Mas pimba o quê?
4: Pimba, dizes assim, é confuso. Enganas as pessoas. Meia-noite de sexta-feira parece que o jogo é de sexta para sábado.
5: Então queres que diga como?
4: Meia-noite de quinta-feira, amanhã.
5: Mas meia-noite de quinta é hoje. Pronto, tudo bem, vamos avançar.
4: Olha, nos Açores o jogo é amanhã, às 11 da noite. Tem algum jeito para uns portugueses o jogo ser amanhã e outro só na sexta?
5: Ok, mas não fui eu que fiz as regras. Quando chega à meia-noite é outro dia.
4: Não é nada, carago. Isto não é passagem de ano. Não é normal, hein? Tens que aplicar o bom senso. Então se eu encontro um amigo à meia-noite e meia, de quinta para sexta, e lhe digo, então olha, vá, amanhã vou lá almoçar. Só aparece sábado, é? Ou aparece na sexta?
6: Busto. É na sexta.
4: Lógico. As pessoas não são doidas.
5: Pronto, ok, vamos avançar. O que é que achas?
4: Onde é que joga Portugal? Com a Croácia?
5: É amanhã, quinta-feira.
4: A que horas?
5: Meia-noite.
4: Pronto, agora sim, podemos começar.
5: Ah, e agora? Estamos quase sem tempo.
4: Paciência. Ao menos ficou 100% esclarecido Quando é que joga Portugal?
6: Olhem, eu estou bué confiante. Eu acho que Portugal se anda a guardar, tipo, para enganar os adversários, e agora é que vai começar o show.
5: E tu, Bruno, confiante?
4: É, eu gostava de ficar só 1-0 para nós. E que o golo fosse logo ao princípio, e que depois não acontecesse mais nada. Nem oportunidades, nem remates, nada.
6: Só? Então porquê?
4: Porque quero dormir. Não quero pessoas a berrar à 1 e às 2 da manhã, numa quinta-feira à noite. Sexta-feira é dia de trabalho, que eu saiba.
5: Então gostaste do último jogo, com a Colômbia? Começou à meia-noite e meia e nem teve golos?
4: Sim, gostei muito, obrigado. Adormeci logo na primeira parte, com aquela porcaria de futebol que Portugal estava a jogar. E dormi até de manhãzinha, graças a Deus. Porque ninguém andou a gritar de madrugada, feito estúpido, a apitar. Obrigado, seleção.
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4: É Bruno Aleixo a falar no rádio.
0: É que eu acho que também há esta, não é? Um jogo é esta hora, durante a semana, uma pessoa não sabe bem. Celebras o gol assim, colo. Não é?
1: Pois.
0: Vais apitar para o meio da rua, trazes uma vuvuzela. Não podes, não é?
1: Não sei, estás, não sei se viste, também há esse vídeo.
0: Aquela coisa do horário de ruído.
1: Também há o vídeo de Países Baixos, Marrocos, uh-huh, em que o jogo lá foi às, atenção, 4 da manhã.
0: Credo.
1: 4 da manhã.
0: Que disparate.
1: E os Países Baixos ficaram acordados até essa hora, uhum, para ver a seleção perder. Uhum. E há uma comunidade imigrante muito grande nos Países Baixos, uhum, marroquinos. Okay. Então, eles não só não dormiram, foram, okay, direto para o trabalho. E quando vão para o trabalho, há imensos vídeos disto, que é com o trânsito parado, porquê? Porque são milhares de marroquinos a celebrar na rua dos Países Baixos.
0: Coitados. É mesmo na cara ou não?
1: E sim, é uma manhã difícil.
0: Podes crer. Automático para ouvir agora de Jesse Ware. Olha, macacos no chinês também.
1: Ver. E amanhã estamos aí cheios de croatas no meio da rua.
0: Imagina.
1: Também.
0: She treats you right. Keeps you satisfied. It's automatic.

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1: Manter a fé.
2: Ah, boy, desde 96 em 2700. Dixo, há quanto tempo sem perder a fé?
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2: Era censurado? 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
3: Isso é verdade.
2: Há mais soluções para o mesmo.

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1: Chama-se 96, são os macacos do chinês.
2: Uma geração incrível.
1: É uma geração extraordinária, de facto.
2: Lindíssima, sábia.
1: Sim.
2: Elegante.
1: Um bocadinho, enfim, com algumas questões. Mas também todas têm, não é?
2: Todas têm, André.
1: Todas têm questões, portanto também não podemos julgar.
2: Estamos voltamos à Madeira?
1: Voltamos à Madeira.
2: É dia da Madeira, parabéns Madeira. A Madeira alberga a floresta Lauri Silva. Lauri Silva é um tipo de floresta úmida subtropical que cobria grande parte do sul da Europa há milhões de anos, graças ao clima isolado da ilha. Uma floresta que sobreviveu à última idade do gelo.
1: Olha! Ai, que resistente!
2: É verdade, teve lá o mamute, o tigre e o...
1: Ah, sim. Hoje, foi lá que filmaram a idade do
2: exatamente.
1: Gelo.
2: Exatamente. Hoje é património mundial da Unesco e cobre mais ou menos 20% da ilha. Palmas para a Lauri Silva. Grande Lauri Silva. Vamos até...
1: Tem um nome divertido, eu acho.
2: Gosto.
1: Não é, Lauri Silva.
2: A petromilha vulcânica é muito jovem, geologicamente falando, claro. A Madeira praticamente não tem praias naturais de areia amarela. É tudo... A esmagadora maioria são praias de calhau. Calhau rolado.
1: Pronto, levem-se na louca.
2: São pedras pretas redondas. Ou mesmo de areia preta vulcânica, como a pitoresca Praia do Seixal.
1: Pitoresca, giro.
2: Se virem areia dourada na ilha, como nas praias da Calheta ou de Machico, provavelmente foi importada diretamente do deserto de Saara. Sim, sim.
1: Ah, que escândalo.
2: É verdade.
1: Isso é um escândalo.
2: É verdade, sim, senhora.
1: Ok.
2: Banana frita, a sério, enquanto sociedade vamos ignorar isto?
1: Então.
2: Principalmente quando servida com peixe espada preto. Uma combinação super típica na ilha. Eu amo banana frita.
1: Também eu.
2: Sou louco por banana frita.
1: Também eu.
2: O Cabo Girão é um dos cabos mais altos do continente europeu. Okay. Ficamos também a saber.
1: Que é um cabo muito giro. Porque é girão, percebes?
2: Pá, André, é assim. Dizeres é grave, explicares dá multa. Isto é um MBA para okay. todos os nossos ouvintes neste momento.
1: Esperamos que não sejam muitos.
2: Quanto ao sotaque, a Madeira começou a ser povoada no século XV. Os primeiros colonos não vieram todos do mesmo sítio. A maioria veio das regiões muito específicas e distantes entre si, o Algarve e o Baixo Alentejo.
1: Giro.
2: De onde veio a maior parte dos trabalhadores agrícolas. O Minho e o Douro. Vieram também muitas famílias de nobres e artesãos. Portanto, o sotaque da Madeira nasce da mistura destes dois falarismos.
1: Faz algum sentido.
2: Ou seja, do Algarve, Baixo Alentejo versus Minho e Douro. Por exemplo, a forma como os madeirenses abrem certas vogais ou usam gerúndio. Uhum. Estou a fazer vira, estou fazendo, não é?
1: Uhum.
2: Tem fortes raízes na influência do sul de Portugal daquela época. Uma das características mais marcantes do sotaque madeirense, especialmente em zonas como Camacho ou Caniço, é o chamado o francês. Que é dizer i,
1: é tu,
2: mas com a boca fechada.
1: Tu.
2: Eu sei que imitar sotaques pode parecer bastante ofensivo, mas.
1: Não, nós estamos só a fazer um exercício.
2: É um exercício.
1: É só um exercício.
2: Sonoro,
1: sim. É só um exercício.
2: O vocabulário é único também da ilha.
1: Uhum.
2: Um rapaz novo é um chavelho.
1: Chavelho.
2: Um autocarro é um horário.
1: Esta é que me baralha, não é?
2: É.
1: Imagina, nós que temos aqui no continente horários muito, muito bem cumpridos, não é? Pelos nossos transportes públicos.
2: É um clássico.
1: É ótimo. Toda a gente sabe que somos um exemplo europeu,
2: lá,
1: não é?
2: Mas lá já assumiram.
1: Sabes? Ah, boa,
2: eles é assim, tu sabes logo à partida.
1: Sim, mas é, tens razão. Vou apanhar o horário.
2: Se alguém disser que está rebolado na Madeira,
1: é o quê?
2: Constipado.
1: Olha.
2: Loba é ressaca.
1: Olha,
2: mandar um gato é meter-se com alguém na rua.
1: Mandar um gato.
2: Bem. Semilha é a palavra madeirense para
1: é
2: batata.
1: Era a única que eu sabia.
2: Vem do espanhol semilha, que é semente.
1: Semilha.
2: Quarta é uma unidade de medida usada nas mercearias e mercados tradicionais que equivale a 250 gramas.
1: Uma
2: que
1: quarta
2: é
1: de queijo.
2: Um quarto de quilo, uma quarta. Não, quarta de queijo, por favor.
1: Giro, eu acho giro. Quero uma quarta de queijo.
2: Vantagem significa o troco do dinheiro. Tem aqui a vantagem.
1: Giro, tem aqui a vantagem. Pronto, olha, ficámos mais sábios ou não?
2: Ficámos mais sábios.
1: Sim, um grande beijinho para a Madeira e para todos os madeirenses. E para a RTP Antena 3 Madeira.
2: Correto.
1: Também temos lá uma sucursal.
2: Na verdade, ninguém na Madeira nos está a ouvir neste momento porque
1: RTP Antena 3 Madeira tem programação.
2: Tem uma programação independente.
1: Exatamente.
2: Então,
1: própria,
2: um abraço para
1: muito espetacular.
2: Um abraço para os nossos colegas da RTP Antena 3 Madeira. Mateus, que nome grande. RTP Antena 3 Madeira.
1: É isso mesmo. RTP Antena 3 Madeira. Mas também antes era só Antena 3 Madeira, já era grande.
2: Pois é.
1: Não é? Só acrescentaste três letrinhas. Com três letrinhas a prima.
2: Rádio Televisão de Portugal.
1: Antena
2: 3 Madeira. Rádio Televisão Portugal, Antena 3 Madeira.
1: Ui! Fiquei cansada só com
2: isso. Este jingle, meu Deus, é. Metade do programa.
1: Podemos adotar, não
2: é? Sim.
1: Se calhar era fixe. Inventarmos um jingle muito, muito comprido.
2: Acho que faz sentido.
1: Boa. Chiqui, The Dare, para ouvir agora. Bom dia.

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1: E são 9:30? Vamos às notícias, uma síntese com Carolina Bordão Soares. Quais são os destaques a esta hora, Carolina?
2: As pequenas encomendas importadas de fora da União Europeia passam a pagar 3 euros por categoria do produto. As encomendas até 150 euros estavam isentas, mas deixam de estar, a partir de agora, em nome de uma concorrência mais sã com as empresas europeias e tentando evitar que produtos que não cumprem as regras apertadas do Bloco Europeu sejam importados. Estas novas regras e as novas taxas vão aplicar-se em plataformas como, por exemplo, a Temu, a Shein ou a AliExpress, já a partir de hoje. Os hospitais que não conseguirem manter as urgências sempre abertas vão ter cortes no financiamento. Esta medida está a ser negociada nesta altura entre a direção executiva do SNS e as unidades locais de saúde do país. Para já, os gestores dos hospitais concordam com esta medida, desde que tenham autonomia total para fazerem novas contratações.
1: As notícias de regresso às 10 com edição de Carolina Bordal Soares. 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Onda de calor para Portugal continental nos próximos dias, ainda sem sabermos quando termina, portanto, muito cuidado, protejam-se. Portugal continental está em alerta devido ao calor. Os distritos de Castelo Branco, Porto Alegre, Évora e Beja em alerta laranja. Portugal continental ainda assim com dia de céu limpo, há algum vento também a partir da tarde no litoral, sobretudo. A Madeira também dia de sol, mais cinzento no arquipélago dos Açores. Máximas para hoje: Ponta Delgada 24 graus, Aveiro chega aos 25, 26 em Sagres, Funchal e Sines com 27 de máxima, Viana do Castelo 30 graus, 31 em Leiria, Porto chega aos 32, Bragança, Guarda e Faro 33, Coimbra e Lisboa chegam aos 34, Vila Real e Viseu 35, Setúbal e Braga 36, 37 em Santarém, Porto Alegre e Beja chegam aos 39 graus, 40 para Castelo Branco, Évora, o ponto mais quente do país, chega aos 41 graus.
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1: Difícil esta semana, portanto, muita atenção ao calor. Para já com os Houseplants, esta chama-se Do It Like This, também Keep Razors Sharp. A seguir.

0: O coletivo assinado por J. Lloyd, Tom McFarland e agora a colaboradora mais recente, Lydia Kito.
1: A colaboradora está a receber verdes.
0: Sim,
1: está
0: a receber verdes. E a sequer. Juntam-se para mais um disco. É o quinto álbum, se chama-se Sunshine, já anda por aí. E este The Wave faz parte da banda sonora para o verão. Diz que sim, a internet diz que já está.
1: Então não era em 14 de agosto que saía?
0: Se calhar é 14 de agosto, mas aqui já tem as músicas todas. Será? Será que já temos? Aqui diz que já anda por aí.
1: Não, 14 de agosto.
0: 14 de agosto, pronto. Já temos a lista das músicas, então.
1: Já saiu a tracklist.
0: Enganaram, os senhores.
1: Mas, hoje... sabes o que é que não engana?
0: O que é que não engana?
1: O concerto em Lisboa.
0: Pois é.
1: Temos em outubro.
0: Pois temos.
1: Posso dizer que já comprei o bilhete.
0: Já compraste?
1: Já.
0: Já lá estás,
1: 24
0: então.
1: De outubro, sábado, meia arena, lá estarei. Porque Jungle e fãs de Jungle vão identificar-se com isto, que nós somos teimosos.
0: Eu adoro Jungle.
1: Eu também adoro, mas os concertos são fracos.
0: Achas? Opa, eu vi um no... eu vi um no Alive. Eu vi um no Alive e gostei muito.
1: É pá.
0: Eu acho que era o conceito estava bom, porque foi ao fim da tarde. Estás a ver? Verão, fim da tarde.
1: É assim, eu divirto-me porque eu gosto muito da música, mas os concertos podem ser muito melhores.
0: Também não.
1: Sim, eu fico sempre reticente a dizer estas coisas. Não é má língua, pá, isto é. Isto é sabido. Os
0: e agora,
1: são
0: será
1: incríveis.
0: Será que na maior arena? Sabemos que é a melhor acústica do país.
1: Opa, é assim, eu vou porque eu divirto-me e adoro a música.
0: Pronto, também o que interessa é isso.
1: Pronto.
0: É diversão.
1: Não é?
0: É.
1: A vida é o quê?
0: É diversão.
1: Pronto.
0: Diversão e cantigas. Por falar em diversão.
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0: Vai ser assim um programa mais longo também, com muita intensidade. Fernando Alvim, com encontro marcado a partir das 7. Faltam 16 minutos para as 10.
1: Quem é que ele recebeu ontem?
0: Ontem, Fernando Alvim recebeu Fernanda Abreu. Ela
1: que
0: é...
1: a cantora brasileira.
0: Exatamente, muito famosa nos anos 80 e 90. E adivinhem, vai estar onde?
1: No Mimo!
0: Em Guimarães.
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1: Muitos dos teus temas tocaram nas novelas brasileiras da Globo.
11: É.
1: E isso é decisivo. Ou não?
11: É, teve uma, essa exposição, especialmente naquela época, né, onde a TV Globo e a TV aberta eram exatamente o que entrava na casa de todo mundo, de 40 milhões de brasileiros, foi uma exposição muito importante. Eu tive umas 14 músicas em novela e foi incrível. É porque mudou muito. Alvin, eu tenho um amigo meu que diz o seguinte, você já ouviu falar da profecia de Nostradamus? Que o mundo ia acabar no ano 2000. O meu amigo diz, e acabou. Aquele mundo que a gente tinha até o ano 2000, que era o mundo analógico, sem a internet, sem nada disso, aquele mundo acabou no ano 2000. E aí eu acho que a partir dali, com o advento da internet, das plataformas de música, a música mudou completamente, né? O jeito que a gente faz, o jeito que a gente consome, mas é a evolução dos tempos, né? Vamos, que o som não pode parar.
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0: Extraordinária. A Fernanda Abreu, a convidada de ontem de Fernando Alvim, na prova oral, conversa que pode ser recuperada na íntegra em antena3.rtp.pt e é uma belíssima conversa. Deixem que vos diga, portanto, passem por lá e ouçam. E de facto este ponto de vista é muito interessante, não é? O mundo como conhecemos, de facto, deu aqui uma volta bastante grande.
1: Ai, deu mesmo.
0: Deu mesmo.
1: Ao passo, esta tecnologia,
0: porque também, tá? Sabes, o mundo não para, está sempre a rodar.
1: Na tua vida, quando apareceu o micro-ondas, tu ficaste completamente maluca, não?
0: Sim. Aliás, na altura que apareceu o micro-ondas, tivemos aquele momento também muito épico da nossa história, que foi o Valentim Loureiro oferecer micro-ondas ao pessoal para votar nele, não é?
1: Mas na tua vida o maior impacto foi quando aquelas bicicletas de roda grande à frente e roda pequena atrás.
0: Sim, foi.
1: Passaram.
0: Por isso é que eu nunca aprendi a andar, porque aquelas eram impossíveis, não é? Claro. E depois também fui negacionista das bicicletas normais.
1: Pois.
0: Porque eu também me recusava. Se era para ser, também não era assim.
1: Primeira República.
0: Com ajuda e com... com rodinhas, que disparado. Tu já és do tempo de tudo que é elétrico.
1: Não.
0: Sim.
1: Não.
0: Sim, sim.
1: A minha bicicleta aprendi a andar com rodinhas de lado.
0: Mentes.
1: Bem analógica.
0: Posso
1: garantir.
0: Agora, há um fenómeno, não sei se já te paraste com isto, mas tenho-me cruzado com muita malta que anda numas... eu vou dizer uma coisa. Eu acho que se as trotinetes elétricas são um perigo, eu acho que aquilo
1: é um perigo.
0: É isso mesmo. Mas são elétricos.
1: São.
0: No outro dia, estava a passar lá na minha zona e estava uma criança... Para aí, sei lá, com 18 anos no máximo. É sempre uma coisa daquelas.
1: Mas aquilo para mim é a NASA.
0: É, não é?
1: É, é o futuro.
0: Não, e o miúdo andava naquilo como se aquilo fosse uma extensão das suas próprias pernas.
1: Houve uma das várias entrevistas que já fiz a Michael Knight, que ele entrou no recinto, na altura...
0: Ele tem um?
1: Tinha ou tem. Na antiga rádio, na Mega Hits, ele entrou no recinto da Quinta do Bom Pastor. De monociclo. Ou seja, aquilo tem uma cancela para carros, não é? E cancela para ele abriu e ele estava em cima do monociclo.
0: É que imagina, a visão daquilo é tão incrível. Parece, primeiro estás sentado num banquinho. Não é?
1: Mas aquilo para mim parece muito perigoso.
0: Eu acho que é perigoso.
1: Para o meu equilíbrio.
0: Não, para mim
1: eu
0: não.
1: Eu nunca
0: dá.
1: Fiz skate e nunca fiz essas coisas.
0: Não,
1: eu não tenho equilíbrio. Surf, não tenho equilíbrio nenhum.
0: Pois nada, não dá para
1: mesmo mim. Mesmo na neve tive que fazer ski porque tenho que ser com os dois pés.
0: E bem.
1: Paralelos.
0: Sim, porque depois é assim, o snowboard também não dá bem porque tens os dois pés presos.
1: Não, é impossível.
0: Tu não te mexes dali.
1: Não dá, não dá.
0: E depois te cais, como é que é? Não tens como. Não,
1: tudo o que é equilíbrio para mim.
0: Pois. Eu tudo o que envolva quedas que possam ser muito difíceis de recuperar, eu não me meto. Sabes? Não dá para mim. A avó já não tem saúde para isso. Nem saúde, nem
1: acho que faz muito bem.
0: Espírito jovem para essas.
1: Proteste.
0: Olha, mas é assim, eu sou uma alma velha, percebes?
1: Ah, pá, claro.
0: E o trânsito, como é que está?
1: Continua amanhã, particularmente calma.
0: Olha! Que sorte.
1: Haverá algum motivo para isto?
0: É férias.
1: É que há umas que me passam.
0: Férias.
1: Será
0: férias,
1: 1 de julho?
0: Não, já sei. Ai, que disparate, claro. Não é só férias. É férias da escola.
1: Ah, os putos não estão a ter aulas.
0: Já ninguém tem mais aulas. Os únicos que ainda tinham era pré-escolar e o primeiro ciclo, que já acabaram.
1: Pois.
0: Acabou-se a escola.
1: Está muito tranquilo. Está tranquilo. Eu sei que as pessoas neste momento estão na fila, devem-me odiar para dizer isto. Mas... Comparando
0: com outros
1: habitual.
0: Dias, claro. Portanto, entramos oficialmente nessa que é a belíssima Silly Season.
1: É verdade.
0: Não é? A partir de agora, de férias.
1: Já sabem, sempre que pensarem
0: sim.
1: E ouvirem este programa, o que é que estes gajos estão aqui a falar?
0: É por isso.
1: Portanto, não se esqueçam que nas nossas reuniões brainstorming, nós tentamos sempre encontrar temas.
0: Sim.
1: E entramos oficialmente no período de...
0: Não
1: há
0: existe.
1: Nada para falar.
0: Nada.
1: Não há peças, não há concertos. Se os festivais deram, obviamente. Não, nada.
0: Não há.
1: Portanto, é muito à base do Mundial.
0: É à base do Mundial e
1: porque
0: das notícias que a Carolina nos traz.
1: A Silly Season sem Mundial, aí é mesmo desespero total. Mas pelo menos temos isto para nos agarrar.
0: Sim,
1: este ano.
0: Sem Mundial é meter baixa.
1: É.
0: Assim
1: é
0: desta maneira, baixa, é. Não é? É seguir.
1: Portanto,
0: não é?
1: Já sabem, sempre que pensarem, epá, mas como é que estes gajos se lembraram disto? Epá, foi num desespero.
0: Provavelmente não nos lembrámos, sim. Provavelmente já estávamos a nadar,
1: sim.
0: Para nos manter à tona.
1: Exatamente.
0: Faltam 10 minutos para as 10 da manhã. 821-0101 é o número de serviço, sinal de trânsito RTP.
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0: Está quase a ficar melhor. Porque o André Santos arranja sempre muitas coisas para dizer. Ele sabe andar desta bicicleta que é a rádio.
1: Belíssimo.
0: Pronto. Mas já lá vamos. Primeiro, Maskane. Love is Cruel.

0: Moleskine com Love is Cruel. Faltam 7 minutos para as 10. Boa quarta-feira. Fiquem por aí já a seguir. André Santos e Inês Henriques também a partir da 1. Logo se vê a partir das 4. Fernando Alvim a partir das 7.
1: Isto fica de facto muito melhor.
0: Fica muitíssimo bom depois das 10. Até lá. É o que temos também para oferecer. E olha, quem dá o que tem? Era completares agora, Alexandre.
1: Não.
0: A mais não é obrigado, tinhas que dizer.
1: Não, o que eu te quero dizer, sabes o que é?
0: Ah.
1: Amanhã à mesma hora.
0: Está bem. Deixar aqui também um forte abraço a todos os pais e mães que têm agora, a partir de hoje, os filhos em casa nos próximos 3 meses.
1: A decisão foi vossa, deixo muita força.
0: Mas é preciso coragem ainda, sim. Percebes, Alexandre?
1: Beijinhos.
0: Beijinhos. Até amanhã. Com os Ganso em deixar-te. Também os Tame Impala passam por cá. Levam-nos até às 10. Boa semana.

0: Os Também Para Lá fechar a edição de hoje das Manhãs da 3. Muito e muito bom dia, sejam bem-vindos. Já estamos a meio da semana e no arranque de mais um mês, 1º de julho, começam os memes de Julio Iglesias espalhados pela internet. Vai ser todo um mês disto. Acho que sabem do que é que estou a falar. Bom, também não é mais relevante a esta hora. Para já 10 horas, 1 minuto no continente e na Madeira, 9 e 1 nos Açores. Coisas sérias agora. As notícias na 3 são com a Carolina Bordal Soares. Bom dia, Carolina.
1: Vamos a isso. Bom dia, André. O Instituto Português do Mar e da Atmosfera acaba de fazer uma atualização importante por causa da vaga de calor que aí vem. A partir de amanhã, os distritos de Lisboa e de Setúbal vão estar sob aviso vermelho. É o aviso mais alto da escala. Depois, na sexta-feira, esse aviso vermelho vai ser alargado para os distritos de Leiria e de Coimbra, para além de Lisboa e Setúbal, e o resto do país vai estar na sexta-feira sob aviso laranja por causa do calor. Os termómetros vão ultrapassar os 40 graus em várias regiões de Portugal continental. O dispositivo de combate a incêndios rurais entra hoje na capacidade máxima. É o terceiro reforço deste ano. Chama-se Fase Delta e vai até ao final de setembro. Vai contar com mais de 15 mil operacionais, mais de 3 mil veículos e 81 meios aéreos, incluindo 2 helicópteros da Força Aérea Portuguesa que são empenhados este ano pela primeira vez. Mário Silvestre, Comandante Nacional da Autoridade de Emergência e Proteção Civil, diz que a principal preocupação é diminuir ao máximo as ignições.
2: A nossa preocupação é o número de ignições que temos e o número, de novos incêndios que recorrentemente temos em zonas que apenas relevam para o falta de cuidado, muitas das vezes, nas práticas que continuamos a ter ao longo do nosso país. E, portanto, é preciso termos este cuidado, é preciso, com base no calor, inclusivamente, e no aumento significativo do risco de incêndio, é preciso que tenhamos a consciência, enquanto cidadãos, enquanto portugueses, que não podemos ter práticas que venham a resultar em ignições.
1: As declarações do Comandante Nacional da Autoridade de Emergência e Proteção Civil, Mário Silvestre, a deixar vários alertas, tendo em conta o tempo muito quente que se aproxima. A partir de hoje, as pequenas encomendas online, importadas de fora da União Europeia, passam a pagar 3 euros por

0: cada categoria de produto. As encomendas até aos 150 euros estavam isentas de taxas, mas deixam de estar a partir de agora, em nome de uma concorrência mais sã com as empresas europeias e tentando também evitar a importação de produtos que não cumprem as regras apertadas do Bloco Europeu. A taxa de 3 euros é aplicada a quem vende os produtos, mas muitas vezes vai acabar no carrinho de compras do consumidor. Foi o que nos explicou esta manhã a jurista da DECO, Susana Correia.
1: Esta taxa aduaneira não é um imposto sobre os consumidores. No entanto, nada proíbe que as empresas repassem estas taxas para os consumidores. Portanto, eu diria que não é da nossa responsabilidade, embora no fim parece que vamos ser os consumidores a pagar a nova taxa aduaneira.
0: Estas novas regras e a nova taxa vão aplicar-se a plataformas como, por exemplo, a Temu, a Shein ou a AliExpress já a partir de hoje. A jurista da DECO, Susana Correia, explica que no caso de uma empresa que já tem armazéns na União Europeia, os consumidores não pagam esta taxa. É exemplo disso a empresa Amazon. A taxa só é paga, explica Susana Correia, no caso de os produtos serem importados de países de fora do Bloco Europeu.
1: Nós podemos fazer compras através destas plataformas, que nós aqui já identificamos, mas se os armazéns estiverem na União Europeia, e que muitos já estão, aqui nós não pagaremos a taxa. Portanto, estamos a falar quando estamos a importar diretamente, portanto, quando a encomenda vem diretamente fora da União Europeia para as nossas casas. Aí sim haverá o pagamento da taxa.
0: Ficam as explicações da DECO. Por causa da entrada em vigor desta nova legislação, as entregas e as encomendas podem atrasar. Para fechar, os hospitais que não conseguirem manter as urgências sempre abertas vão ter cortes no financiamento. O Jornal Público conta hoje que a medida está a ser negociada entre a Direção Executiva do SNS e as unidades locais de saúde. Para já, os gestores dos hospitais concordam, desde que tenham autonomia para contratar. As penalizações vão ser aplicadas porque há mudanças, Oriana Barcelos, nas regras do financiamento.
2: O financiamento dos hospitais vai passar a ter duas componentes. Na componente fixa está garantido 75% do financiamento, o resto está na componente variável e é aí que há penalizações quando os hospitais não conseguirem manter as urgências abertas. Ou seja, se as escalas não forem garantidas, os cortes são aplicados de forma progressiva nos 25% da componente variável. Encerramentos superiores a 72 horas significam um corte total nessa fatia do financiamento. As novas regras aplicam-se às urgências gerais e pediátricas, mas entram nas contas também as viaturas médicas de emergência e reanimação. Elas são consideradas um serviço essencial.
0: É a primeira vez que há penalizações previstas nos contratos programa, mas este objetivo já foi testado antes nas parcerias público-privadas. Nos hospitais de Braga, Vila Franca de Xira, Loures e Cascais, as multas ultrapassaram os 10 milhões de euros.
3: E assim chega ao fim o noticiário na RTP Antena 3 com a Carolina Bordal Soares, que está de regresso amanhã pela Fresca, às 7.
0: Isso mesmo,
3: pela Fresca, salve seja.
0: Pela Fresca,
4: vai ser difícil. Vai ser difícil.
0: Até amanhã.
3: 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Estou de volta. André Santos, na RTP Antena 3. Ao horário de sempre, entre as 10 e a 1, vamos a isto. A$AP Rocky para começarmos, depois Slow J e Sara Tavares. Bom dia.

E já lá vão 7 anos desde o lançamento desta canção, Também Sonhar. Soul J e Sara Tavares na RTP Antena 3. Está inaugurada mais uma hora. O Soul J que este mês atua em Vila Nova de Paiva, no dia 25 de julho. Há dias ficámos a saber que vai marcar presença também no cartaz do Festival Sol de Caparica, que acontece em agosto. Obrigado por estarem desse lado. Meio de semana, quarta-feira. O meu nome é André Santos e estou por aqui até à uma da tarde. Daqui a pouco, com a música nova dos Cassete Pirata, há Lily Allen, Jack White, Kasabian, David Bruno, Libra e Holanda e muito, muito mais. Agora também com La Rosalía.

Uma década de cassete pirata, assinalado com esse mesmo tempo com um novo disco a chegar já em outubro. Esta é a canção que anuncia esse álbum, chama-se Abismo, é a música nova dos Cassete Pirata, a tocar aqui pela RTP Antena 3. Lá atrás o regresso também das manas IBI com Hurry Hurry. São 10h23, 1 de julho, quarta-feira, uma semana bem quente, a começar já pelo dia de hoje, com grande parte do país em alerta amarelo, sendo que distritos como Castelo Branco, Porto Alegre, Évora e Beja estão mesmo com alerta laranja devido às altas temperaturas. Hoje o dia é de sol, contem também com algum vento no litoral. Açores com abertas na Madeira, uma quarta-feira com sol. Máximas de 24 graus para Ponta Delgada, é o ponto mais frio no país. Funchal com 27, o Porto chegará aos 32, Coimbra e Lisboa 33, Faro 34, e no topo da lista hoje, duas capitais de distrito, são elas Évora e Beja. A máxima é de 40 graus. Bem, bem quente. Atenção que se hoje acham que a coisa já está particularmente quente, amanhã, deixem-me dizer-vos que amanhã é sexta, há alerta laranja e chega mesmo a haver alerta vermelho para zonas como Lisboa e Setúbal. As máximas vão chegar aos 43 graus em Évora e em Beja, 40 graus na previsão para Lisboa, 42 para Santarém. Portanto, amanhã é um dia muito quente em perspectiva, o mesmo cenário para sexta-feira. Todos os cuidados são poucos,

0: Olá, bom dia, boa semana, bom trabalho connosco. Tenho uma questão. Quando pagam muito assim por um bilhete, para um espetáculo, para um concerto, há na vossa cabeça um tempo mínimo que esse espetáculo, esse concerto tem que ter? Ora, é sobre isso que falamos já a seguir.
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0: É já esta semana e se fosse a vocês ficava atento porque, na verdade, hoje à tarde talvez possam ganhar convites para o Evil Live. Nas tardes a 3, carimbo da nossa rádio, portanto fiquem atentos, hoje vamos mesmo oferecer entradas para o Evil Live, fica a nota. Agora, é tempo de colocar então essa questão. Afinal, quando pagam assim uma boa nota por um concerto, há um tempo mínimo que esse concerto tem que ter? Bom, para alguns dos fãs de Lily Allen, pelos vistos sim, ela está a ser bastante criticada devido à sua digressão de West End Girl. Com bilhetes, a digressão está a decorrer no Reino Unido. A verdade é que os bilhetes não são propriamente baratos, rondam ali os 100 euros, mais coisa menos coisa. E a verdade é que muitos fãs estão verdadeiramente estupefactos com o facto de, em primeiro lugar, não existir uma banda de abertura para esses mesmos espetáculos. Este é o primeiro ponto. Segundo ponto, pelo facto de a Lily Allen praticamente não comunicar com o público, mas nem ao nível do Boa Noite, é basicamente isso. E depois, pelo facto desse mesmo concerto durar sensivelmente 50 minutos, menos de uma hora. Têm sido amplas as críticas a Lily Allen. Ela já se foi defender dizendo que, na verdade, está bem explícito que a proposta para esta digressão é tocar de fio a pavio o disco e ponto. É basicamente isso. E sobre atrasos em alguns concertos, do mais recente, justifica-se com o facto de ter tido, no fundo, uma espécie de cola que se rasgou e à última hora teve que trocar. Algo que não está a deixar ainda assim os fãs propriamente satisfeitos. Eu recordo que o mais recente álbum de Lily Allen conta, dá umas valentes bicadas ao seu ex-marido David Harbour, que conhecemos da série Stranger Things, um álbum belíssimo e do qual vamos ouvir já a seguir este Madeline. Quanto a concertos, fica a nota e fica também a reflexão. Afinal, quanto tempo é preciso para justificarem, para que seja justificado o vosso dinheiro? É o tempo que conta? Fica a nota. Agora, Madeline, está a Lily Allen na RTP Antena 3. Logo depois, a música nova do Cabrita e também a Jack White. Bom dia.

super estilo. David Bruno na RTP Antena 3, a 20 minutos das 11 da manhã. Super estilo. Lá atrás, Jack White vai lançar dentro de 9 dias novo álbum. Dollar Bill é a canção que anuncia justamente esse novo trabalho do homem que para sempre iremos associar a projetos como os White Stripes. Ora, já a seguir à música nova dos Kasabian, primeiro. E num dia de sol, calha mesmo bem esta canção de batida com Mayra Andrade. Chama-se Bombom e começa assim.

0: Super Powers. É a música nova dos Kasabian na RTP Antena 3. Álbum novo da turma britânica a chegar no dia 4 de setembro. Esta é a primeira canção a ser revelada. Ou melhor, não é nada. É a terceira. É a mais recente, era o que eu queria dizer. A mais recente canção a ser revelada por parte dos Kasabian para esse novo álbum que chega em setembro. Super Powers.
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0: Muito bom dia, Porto. Big Dog, The Last Dinner Party agora.

É uma voz que nos habituámos a ouvir desde o arranque do milénio, via TV on the radio, é Tunde Adebimpe na RTP Antena 3, aqui a solo. Ele que lançou disco a solo. Eitamon, para ouvir aqui na 3, lá atrás a Yolanda e também da Last Dinner Party. 3 minutos para acertarmos o relógio, para chegarmos às 11. Daqui a nada vem aí o domínio público. Até lá, até à hora certa, Primal Scream, Innocent Man agora na 3. Bom dia, bom trabalho.

0: Os escoceses Primal Scream a fecharem esta hora. Innocent Money na RTP Antena 3. Muito e muito bom dia. Bem-vindos, são 11 da manhã, mais um minuto no continente e na Madeira. 10 e 1 nos Açores. Está na hora de avançarmos para a primeira edição desta quarta-feira.
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0: Com a nossa Teresa Vieira. Alô, Teresa, bom dia.
2: Alô, André, bom dia. Vamos começar com o Opening Act, o título de uma ação performática da plataforma 285, que acontece esta tarde entre Belém e a Rua do Poço dos Negros. Cecília Henriques, co-criadora e intérprete de Opening Act, fala-nos sobre o que vai acontecer.
3: Opening Act é, como o nome indica, um espetáculo que abre para outro. E fala mesmo sobre isso, sobre a vulnerabilidade que é fazer ou apresentar um objeto artístico para um público que pagou o bilhete, mas que pagou o bilhete para outro artista. Fala sobre os fatores excludentes, sobre ser misfit, sobre questões do meio artístico, como programação, problemas institucionais, e curioso que o objeto artístico sofreu do próprio problema sobre o qual fala. Esta coprodução, que era uma das grandes coprodução do nosso ano, da plataforma 285, caiu com as questões da administração e com a mudança de programador do CCB, caiu, e com isto, com os nossos compromissos com a Direção-Geral das Artes, nós tivemos que manter esta apresentação, não é? Este projeto, mesmo com metade do orçamento. Por isso decidimos fazer esta ação performática dia 1 de julho às 6h30, em que todos juntos vamos carregar um objeto dali até a loja do consulteiro, que é em Santos. Vamos todos carregar e são todos convidados, porque quantos mais, melhor. E isto também é sobre estarmos a perder lugares para existir, lugares para o risco, lugares para fazer arte de experimentar, arte estranha ou arte que pensa. E por isso temos que criar nós estes lugares e tentar resistir ao máximo.
2: Hoje, às 6h30 da tarde, o trajeto performático da plataforma 285, que parte de Belém. O objeto transportado vai depois ficar em exposição na montra da loja do consulteiro até 5 de julho. Hoje, caminha sem protesto, é a ação pela arte. E seguimos com a música nova. Pedro Branco lança hoje Não Canto Porque Sonho e deixa-nos uma mensagem.
4: Olá, o meu nome é Pedro Branco e gostava de vos convidar a ouvir o meu novo single, se é que posso dizer isso. É uma versão da música intemporal do Fausto

0: Portugal Dias, chamada Não Canto Porque Sonho. Comigo estão os meus grandes amigos e companheiros de muitas batalhas, Noiserve e Tipo. Eles participam no meu primeiro disco, a Narrativa Épica do Cotidiano. E na verdade nós já tocamos esta versão há alguns anos, temos tocado ao vivo, nos últimos 4 anos mais ou menos. E eu achei que seria uma boa forma de homenagear um dos maiores ícones e uma das maiores figuras da cultura portuguesa das últimas décadas. Este serviu como homenagem a gravarmos esta nossa versão no dia em que o grande mestre Fausto nos abandonou, está a fazer 2 anos. Portanto, queria-vos convidar a ouvir e esperar que gostem. Este é mais ou menos a primeira amostra daquilo que vai ser o meu novo disco a solo, assim no próximo ano. E pronto, espero que seja do vosso agrado e até já.
1: Canto Porco Sonho, a versão da canção de Fausto Bordal Dias, lançada hoje. A música foi gravada de forma caseira, em casa e no estúdio de cada um dos músicos, com a produção a ficar a cabo de Pedro Branco. A música foi mostrada e masterizada por Eduardo Vinhas nos Golden Pony Studios. E a foto da capa do single é da autoria de João Hasselbeck. É uma amostra do novo disco a solo de Pedro Branco, que há 4 anos teve a sua estreia a solo com a Narrativa Épica do Cotidiano. E por fim, temos o anúncio de novo EP de Ella Minas e Nick Leon. Depois de uma canção colaborativa o ano passado, agora anunciam um EP em conjunto. E temos o primeiro single, Espiral.

0: inspira un nuevo single de Ella Maynes y Nick Leon, parto EP, que les pasó a mis amigos, que sai a 7 de agosto, conta con 3 canciones y 3 remixes das mesmas. Uma das 3 canciones foi então agora revelada, Espiral, já está disponível.
1: Muito bem, ponto final nesta edição do Domínio Público com a nossa Teresa Vieira, que está de volta logo mais a partir das 2. Tchau, tchau, Teresa.
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1: Bem-vindos. Quarta-feira, 1º de julho, está no ar mais uma hora.
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1: E está por aí mais uma canção do Benjamin.
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1: A segunda do ano e esta surgiu justamente hoje nas plataformas de streaming. É com ela que arrancamos mais uma hora na 3. Chama-se Os Dias do Nada e é a nova do Benjamin. Recordo que ele vai ter novo álbum nas próximas semanas. É dele a primeira depois das 11. Bom dia.

Chama-se Sweet Hallelujah. Royalties na RTP Antena 3, lá atrás a nova do Benjamin, Os Dias do Nada, é o segundo single lançado este ano. São 11h13, daqui a pouco o disco da semana, para já um dos nomes que vai marcar presença já na reta final desta semana no Mimo, em Amarante, festival que já teve o seu capítulo dedicado ao cinema. Agora entra em cena a música, com nomes como Tricky, Papillon, Fernanda Abreu, Eddie G, dos Massive Attack, e cá está, o Papillon, é dele este Ayoya, e é ele que vamos ouvir sábado no Mimo. Recordo que a 3 marca a presença no Berço da Nação, emissão na sexta-feira à tarde entre as 4 e as 7 com o Logo Se Vê, e depois na noite de sábado. Papillon, nome confirmado no Mimo, que tem o apoio da RTP.

FKA Twigs na RTP Antena 3, On Your Mind, aqui com Lil Yachty, ela que recentemente esteve também particularmente ocupada na banda sonora do filme Band of Mary, que trouxe, por exemplo, uma canção cantada justamente pela protagonista Anne Hathaway. Quarta-feira, 1 de julho, já deu para perceber, dia quente, semana muito, muito quente, é algo que já é certo e já se faz sentir nesta manhã de quarta-feira, o dia de sol e de vento, vento no litoral, atenção para o dia de hoje. Quanto aos Açores, abertos na Madeira, sol para esta quarta-feira. Máximas hoje de 24 graus para Ponta Delgada, é o ponto mais frio no país, depois Funchal na Madeira, 27. Bom dia, Porto, 32 graus hoje de máxima por aí. Coimbra e Lisboa com 33. Alô, Algarve, muito bom dia, Faro, 34 graus hoje por aí. E no topo da lista, Beja e Évora com 40 graus. Atenção, porque se hoje a coisa já está particularmente quente, com alerta amarelo para praticamente todo o território do continente, à exceção de Castelo Branco, também de Porto Alegre, Évora e Beja, que têm alerta laranja devido às altas temperaturas. Mas amanhã e na sexta-feira o cenário ainda vai ser pior, com temperaturas a subirem ainda mais e a chegarem aos 43 graus em zonas como o Alentejo ou o Ribatejo. Atenção que amanhã, por exemplo, há alerta vermelho devido às altas temperaturas para distritos como Lisboa ou Setúbal.

0: Já a seguir toca na 3, aquele que foi o artista mais ouvido no nosso país em 2023.
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0: Boa semana com a 3. Está na hora de avançarmos para aquele que é o protagonista desta semana.
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0: Falo-vos de T-Rex, o artista luso-angolano que em 2023 ultrapassou, enfim, vários números e idealmente até, acredito eu, muito além daquilo que seria expectável, um álbum que foi o mais, um dos mais tocados em Portugal. O T-Rex foi mesmo o artista mais ouvido no nosso país nesse ano, foi vencedor do Prémio Play para Álbum do Ano, agora regressa com um novo disco, chama-se Um Dia Vais Perceber, é esse o título do disco da semana aqui na 3, disco que vai rodar também já no final desta semana no Small Summer Fest, onde o T-Rex vai atuar. Para hoje ouvimos este Normal, é uma das canções deste segundo álbum do T-Rex.

Escolha da RTP Antena 3 para disco da semana. Novo álbum do T-Rex. É do lá que sai este Normal. 11h27, muito bom dia.

The Cure, Olivia Rodrigo na RTP Antena 3. É música nova, tem novo álbum, já foi também o disco de semana por aqui. A Olivia Rodrigo, que tem neste mesmíssimo disco uma participação, uma colaboração com o seu ídolo Robert Smith, dos The Cure. Mas na verdade esta canção, e ela já falou algumas vezes sobre isto, não tem necessariamente a ver com a banda que ela muito aprecia. Tem mesmo a ver só com o lado de cura de que a canção fala. Daqui a pouco vai chegar a Isilda Sanches para a Fricção Científica. Vai falar sobre envelhecimento. Já lá vamos. Primeiro, peculiar, e logo depois Charlie XCX.

0: Charlie XCX na RTP Antena 3, lá atrás, peculiar, a 17 minutos do meio-dia. Bom trabalho e preparem esse ar-condicionado porque vai ser hoje necessário e nos próximos dias ainda mais. Já a seguir, temos envelhecimento da nossa sempre jovem Isilda Sanches.
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0: Ora, vamos a isto então. Reformulando o envelhecimento na fricção científica com a nossa sempre jovem Isilda Sanches. É esse o tema de hoje. Vamos lá perceber porquê que as gerações mais novas estão afinal a envelhecer mais rápido.
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3: As gerações mais novas estão a envelhecer mais rápido. É a conclusão de um estudo publicado na Nature Medicine que analisou dados de 3 gerações de pessoas no Reino Unido e Estados Unidos. Os investigadores mediram o envelhecimento de 2 formas, avaliando a idade sistémica, que reflete o estado biológico geral do organismo, e a idade de órgãos específicos, para tentar perceber se alguns envelhecem mais rápido do que outros. Comparando pessoas de diferentes gerações com a mesma idade, concluíram que as gerações mais novas estão de facto a envelhecer mais rapidamente. No Reino Unido, pessoas nascidas entre 1965 e 1974 tinham sinais de envelhecimento mais rápido do que pessoas nascidas nos anos 50. Nos Estados Unidos, a diferença foi ainda maior, com as pessoas nascidas nos anos 90 a apresentar mais sinais de envelhecimento do que pessoas nascidas nos anos 60. Os resultados deste estudo estão em sintonia com outros estudos anteriores que concluíram, por exemplo, que as gerações mais novas sofrem mais de obesidade, disfunção metabólica e outras doenças tipicamente relacionadas com o envelhecimento. Os investigadores também concluíram que o envelhecimento sistémico aumenta o risco de cancro em 8%. Os autores não apontam causas definitivas para este acelerar do envelhecimento, mas estão convencidos que a alimentação, o stress, a falta de atividade física e de sono e outros problemas da vida moderna podem estar a contribuir para o fenómeno.
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0: Ou seja, num mundo onde tendencialmente teríamos todas as condições para não envelhecer de forma tão rápida, a verdade é que cada um de nós, com o estilo de vida que leva, necessariamente apressado, com esta ideia quase viciante do imediatismo, da urgência, na verdade isso conduz a um envelhecimento mais acelerado. É pelo menos esse o registro deixado por este estudo, trazido pela nossa Isilda Sanches. Ela está de regresso amanhã com um novo episódio da Fricção Científica e logo mais às 9 da noite com os seus pontos de luz. Agora, Gorillaz, na 3. Boa quarta-feira.

3, o Richie Campbell com Sweet Like Sugar regressou este ano com o novo álbum Elephant in the Room. Ainda este ano vai atuar na maior sala de espetáculos do país, justamente para apresentar esse novo álbum. Concerto marcado para a Mel Arena em Lisboa.

Entretanto, olhamos para o Minho, até porque este sábado Guimarães vai estar ao rubro. Ora, nas Caldas das Taipas acontecem mais dois concertos da programação Banhos Velhos. É o festival que acontece até ao próximo mês de setembro e que tem tudo, olhem, concertos, cinema, tertúlias, teatro, ateliês infantis, visitas guiadas, uma noite de astronomia, imaginem, e até uma aula de iniciação à canoagem. Ora, este sábado, às 10 da noite, tocam os Hot Air... Não é preciso também tanta convicção. Bom, tocam às 10 da noite este sábado os Hot Air Balloon. É um duo que une experiências pessoais em canções acústicas que cruzam pop, indie, folk, enfim. E logo depois sobe ao palco o protagonista que estamos a ouvir em fundo, o Bruno Pernadas. Ele é um dos maiores criativos compositores da nossa música, que marca o regresso ao Festival Banhos Velhos, desta vez com Unlikely Maybe, disco com selo RTP Antena 3. Portanto, já sabem, este sábado são concertos, e importa dizê-lo, de entrada livre no Museu Cultural de Caldas das Taipas em Guimarães. Há Hot Air Balloon e depois também Bruno Pernadas. É este sábado à noite. Toda a informação disponível em antena3.rtp.pt e, claro, com o apoio da vossa rádio favorita. James Blake.

0: Transfiguração. É a Beatriz Pessoa a fechar esta hora na RTP Antena 3. Muito boa tarde. Meio-dia, 1 minuto no continente e na Madeira. Agora 11 e 1 nos Açores. Hora de almoço de quarta-feira, 1º de julho. A arrancar com a Grotonão já a seguir.
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0: Logo depois também há a capital da Bulgária para ouvir aqui.
1: André Santos.

Onde Andas é capital da Bulgária na RTP Antena 3. Lá atrás, A Garota Não, com Este País Não É Para Mães. As primeiras para esta hora de almoço de quarta-feira, 1º de julho, dia em que arranca... Olha, um dia em que arranca uma sessão que me parece que pode ser convidativa não só para quem reside próximo de Lisboa, mas para todos aqueles que querem aproveitar este mês de julho para rumar à capital. Já que, se existirem por aí fãs de Bruce Springsteen, começa hoje e vai durar até à final do mês na Cinemateca em Lisboa, um ciclo dedicado justamente ao boss Bruce Springsteen. Aliás, a apresentação deste ciclo diz que se não é no cinema que se pensa logo quando se fala de Springsteen, isso não quer dizer que Springsteen não pense no cinema e que o cinema não pense em Springsteen. Recordamos as várias passagens, musicalmente falando, de Bruce Springsteen pelo cinema. Uma delas, esta que vamos ouvindo em fundo, valeu mesmo um Oscar. Estamos a falar do filme Filadélfia, de 1993, com Tom Hanks, que valeu a Bruce Springsteen um Oscar, justamente por esta canção. Será necessariamente um dos filmes que vai marcar presença neste ciclo, que arranca hoje e segue até ao final do mês. Mas há mais: A Luz do Dia, Copland, The Indian Runner, American Dream, Alta Fidelidade, A Última Hora. São apenas alguns dos nomes que fazem, dos títulos de filmes que fazem parte desta programação, que conta com as canções do boss, mas também clássicos que influenciaram a sua trajetória criativa. É um ciclo que arranca hoje em Lisboa, na Cinemateca. Vai acontecer até ao final do mês de julho e fica por isso mesmo a sugestão. Se quiserem mais detalhes, há um belíssimo artigo que fala e dá conta justamente deste ciclo hoje na edição do Diário de Notícias.

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0: Jordan Rakai e Tom McFarland dos Jungle, Easy to Love, na RTP Antena 3. Lá atrás a nova do Philip Carlson com o Michael Knight, chama-se Segura Firme. Dia quente, aliás, os próximos dias particularmente quentes, com as temperaturas a subirem a além dos 40 graus. Esta. A alternativa pop. Fernando Alvim, possivelmente às 7, virá já de calções de banho e chinelos. Ontem recebeu Fernanda Abreu, ela vai estar no Mimo, passou antes disso pela prova oral. Vamos recuperar parte da conversa já a seguir.
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0: Fernando Alvim de regresso hoje às 7, logo depois do Logo Se Vê, com o Tiago, a Teresa e a Catarina. Entra em cena ontem, a convidada foi Fernanda Abreu. Ela vai estar no Mimo, onde também a 3 marca a presença já a partir desta sexta-feira. Às tantas, falou-se da importância de colocar uma canção numa novela da Globo. E sim, claro, Fernanda Abreu já o conseguiu.
3: Prova oral. Muitos dos teus temas tocaram nas novelas brasileiras da Globo.
4: É.
3: E isso é decisivo, ou não?
4: É, teve uma, essa exposição, especialmente naquela época, né? Onde a TV Globo e a TV aberta eram exatamente o que entrava na casa de todo mundo, de 40 milhões de brasileiros. Foi uma exposição muito importante. Eu tive umas 14 músicas em novela e foi incrível. É porque mudou muito. Alvin, eu tenho um amigo meu que diz o seguinte... Você já ouviu falar da profecia de Nostradamus? Que o mundo ia acabar no ano 2000. O meu amigo diz, e acabou. Aquele mundo que a gente tinha até o ano 2000, que era o mundo analógico, sem a internet, sem nada disso, aquele mundo acabou no ano 2000. E aí eu acho que a partir dali, com o advento da internet, das plataformas de música, a música mudou completamente, né? O jeito que a gente faz, o jeito que a gente consome, mas é a evolução dos tempos, né? Vamos que vamos, que o som não pode parar.
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0: Fernanda Abreu, no episódio de ontem da Prova Oral com o nosso Fernando Alvim, regressa logo mais às 7 com um novo tema, novo convidado. Já Fernanda Abreu regressa aos holofotes da 3 este fim de semana. Vai estar no Mimo. A 3 marca presença com emissões na quinta à tarde e também no sábado à noite.
6: Conan Osiris.

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Fuck Quaker, The Needle Around Your Wrist, é música nova na RTP Antena 3 e uma das canções a votos no A330, o top de música nacional Cada Casa, que apresento sempre aos sábados às 6 da tarde. Ora, se ainda não fizeram as vossas escolhas esta semana, bom, o melhor é tratarem disso. Passem por antena3.rtp.pt. Sábado, 6 da tarde, temos nova contagem. Agora, uma das minhas favoritas a tocar por aqui nesta altura é uma canção que transpira verão. E nestes dias o verbo transpirar é talvez bem apropriado. Chanel Torres agora, pop pop.

0: chama-se Sem Vagar, é a mais recente aposta para o trabalho do Velhote do Carmo da RTP Antena 3. Lá atrás, Chanel Dress com Pop Pop, nesta hora de almoço de quarta-feira, 1 de julho. Muito obrigado por estarem connosco. 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
0: Nem mais. Agora, seguimos com um dos nomes para a edição deste ano do Vodafone Paredes de Coura. É MIA. Everything. Bom almoço.

0: gosta.
1: The Weasel, Casa, vem fazer de conta na reta final desta hora na RTP Antena 3. É uma bela recordação. É ou não é verdade, Inês Henriques? Conta lá.
2: Foi apanhada desprevenida.
1: É raro, é, nunca acontece,
2: é
1: não é?
2: É raro, mas acontece. Sim, muito. Sim. Sim, sim. Eu gosto muito dessa canção, sabes?
1: Sim, é uma belíssima canção.
2: Sim, sim.
1: Gosto muito disto.
2: Gosto de Manel Cruz, gosto...
1: Desta banda nova dos The Weasel,
2: é,
1: não é?
2: Desta banda recente, sim, sim. Muito recente, sim. Muito já ouvi, fui muito feliz já.
1: Também eu. Olha, já fui muito feliz parafraseando o nosso José Carlos Malato. Bom,
2: grande.
1: Já a seguir, Inês Henriques, aos comandos da, da emissão da 3.
2: Grande mais ou menos, 1 metro e...
1: Quanto?
2: 1 metro e quase 60 para aí.
1: Ainda assim, uma gigante.
2: É verdade.
1: Quanto comparado com a altura da nossa produtora Madalena Paredes? Ah. Madalena Paredes, quanto é que tu medes? Ela não chegou ao microfone.
3: LOL, 1,57.
2: Ah, mas já me disseram para ir ao Estica, que resulta. O que é isso?
3: É o senhor que estica.
1: É o senhor que estica.
3: Ai, ele é literal estica. Mas eu tenho medo depois de joelhos e coisas.
2: O quê? Há pessoas que esticam outras?
3: Há pessoas que esticam outras. Porquê? Porque houve uma altura da minha vida que eu queria ser assistente de bordo e disseram-me, sim, não estica, porque eu tenho que ter no mínimo 60. Pronto, depois decidi.
1: Inês, o mundo é bué de cenas.
2: Fogo.
3: Sabes que o século XXI é mesmo que este.
2: Bem, a avó não está a mesma par. Não.
1: Claramente não. Ele está eleita à avó deste estúdio. Vai ficar convosco até às 4 da tarde.
2: Até já.
1: Até amanhã. Tchau, tchau.

0: E nesta altura passa um minuto da uma da tarde no continente e na Madeira. Meio-dia nos Açores. Sejam muito bem-vindos e bem-vindas. Ouvirmos muita música em conjunto e a começar já com MX GPU. Eu estou por aqui até às 4.
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0: Boa tarde.

0: Terra do Caulino. Ouvimos também Little Sims, que junta à canção Telephone 070 Shake. Atenção, atenção, porque há Portugalex a chegar. Vamos espreitar.
1: Olá, eu sou a Carolina Patrocínio e não tenho medo que ponham os chapéus de sol à frente da minha cama balinesa, porque a minha família ocupa a praia toda. Não sobra espaço nem para uma geleira. É este o segredo. Querem espaço da praia? Façam 47 filhos.
0: Alguns destaques, aliás, um dos destaques para hoje no Portugalex é já daqui a pouco. Every Single Weekend é a canção dos The Avalanches com Jamie XX, para ouvir agora, Irel também e Ex-Wife.

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0: Os portugueses Ex-Wife na canção This Game. Harold, de trás com vento em popa. E esta hora, que horas são? Perguntam vocês. 21 minutos depois da 1 da tarde. Hora certinha para recebermos mais um Portugalex.
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0: Pois é, viagem até ao norte deste país já no final desta semana. Para já, viagem ao Portugalex.
3: Começa hoje o mês de julho e com ele a praga de memes que fazem o trocadilho com o Júlio Iglesias.
4: Olha isto, uma fotografia do Júlio Iglesias com o Fiat Uno. Fica Uno de Júlio.
5: Muitos portugueses estão hoje a caminho do Algarve, preparados para espetar o chapéu de sol da Decathlon e a geleira em frente às áreas concessionadas.
3: O Portugalex foi falar com alguns condutores que estão na fila para a ponte 25 de Abril.
6: Olá, eu sou a Carolina Patrocínio e não tenho medo que ponham os chapéus de sol à frente da minha cama balinesa, porque a minha família ocupa a praia toda. Não sobra espaço nem para uma geleira. É este o segredo. Querem espaço da praia? Façam 47 filhos.
7: Olá, eu sou o Nelson Rosado dos Anjos e eu e o meu irmão vamos para o Algarve apanhar sol, a ver se curamos o acne, que piorou muito desde que perdemos o processo contra a Joana Marques, ok?
8: Ora viva, aqui fala João Tino Moraes, mas eu não vou para o Algarve, atenção. Quem é que quer ir para a Manta Rota quando temos praias tão boas em Oeiras, hein? Com mar e areia e conchas, hein? E senhores a vender bolas de berlim, isto são Oeiras, atenção. Oh, coisinha, anda cá. Filma-me aqui a comer esta bolinha. Olha para isto. Que delícia. Que sabor, caramba.
3: Portugal vai enfrentar amanhã a Croácia nos 16avos de final do Mundial de Futebol. Mas o Nuno Luz sabe que o maior medo dos croatas neste confronto não é a seleção portuguesa. Não é verdade?
4: Sim, dizer que precisamente a seleção croata tem muito mais medo das manas Aveiro, que estão imparáveis nas redes sociais, a dizer que os jogadores da Croácia têm medo que elas lhes chamem papagaios invejosos mal amados e que lhes atirem o hashtag beijinho no ombro ou hashtag obrigado ano.
3: E como é que se estão a preparar para enfrentar as manas Aveiro?
4: Dizer que o selecionador lhes tirou os telemóveis para os manter longe das redes sociais, a dizer que a Kátia e a Elma estão preparadas para chamar ratos cobardes, invejosos, mesquinhos, falidos, tristes, hipócritas, ingratos e fracos aos adversários de Portugal e aos adeptos que critiquem a performance de Cristiano Ronaldo.
3: Esperemos que não haja motivo para isso. Obrigado, Nuno.
4: Dizer também que o jogo vai ser em Toronto e que no Cana dá para ganhar. Perceberam? Dá para ganhar. Cana dá. Cana dá. Dizer que era um trocadilho. Um truque.
3: Muito giro.
0: Dizer que mais um excelente episódio de Portugalex, que regressa, claro, amanhã, depois das 8 e sempre aqui à 1h20. Claro, também fica guardado no nosso site antena3.rtp.pt. Canção de Ícaro para ouvir agora, chama-se Não Disseste Nada.

0: Chama-se Happy Now, é Licky Lee. Mais uma canção para The After Party, aquele que a própria diz ser o último disco da carreira. Atrás, Ícaro, em Não Disseste Nada, e agora digo-vos eu tudo, porque está a decorrer o Wimbledon, o torneio de ténis, que começou dia 29 de junho e vai até dia 12 de julho. O que é que está a acontecer e porque é que eu estou a falar sobre isto? Porque temos um português, Nuno Borges, que está a jogar com o melhor do mundo, Jannik Sinner. Está a acontecer agora, portanto, quem tiver a oportunidade de ver, pode ligar, enfim, a televisão, o streaming, o que quer que seja que vocês usem para ver este campeonato. E está a acontecer, e é incrível que tenhamos então um português, neste caso Nuno Borges, a defrontar Jannik Sinner. Que maravilha, que vai ser um jogo certamente inacreditável.
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0: 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Them Flying Monkeys agora. Le Jean Sans Fou, Le Temps Sans Flou.

0: deixa-me alegres. A canção é de Indigo de Souza, ela que já passou pelo Vodafone Paredes de Cora, aqui a trazer-nos Heartthrob. Atrás também Rita Vian com Bravo, é uma de muitas canções de Ligadura, o novo disco que já está cá fora. E já a seguir vamos até às tardes da 3, vamos ao Logo Se Vê, sim, e temos um momento de serviço público. Mais um.
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0: E vamos lá então ao serviço, ao momento de serviço público ontem no Logo Se Vê. Isto aconteceu a propósito daquilo que aconteceu na Venezuela, depois do desastre que aconteceu na Venezuela. E é muito curioso este momento que vamos ouvir por aqui, porque o Logo Se Vê recebeu a Raquel Milho, a chefe de divisão da Proteção Civil Municipal de Lisboa, para fazer um levantamento daquilo que devemos ter, um kit de emergência. E ainda bem que vamos ouvir isto, porque eu acho que eu própria comecei a fritar com as notícias que via daquilo que aconteceu na Venezuela, e por saber que Lisboa também tem esta tendência de ter, de vez em quando, terremotos, e não é? Fala-se muito de um dia, quem sabe, um terremoto maior. Enfim, temos de estar preparados, isto não é para alarmismos, mas o que é certo é que temos de estar preparados. E, portanto, vamos lá ouvir a Raquel Milho.
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4: Uma das primeiras coisas que nós aconselhamos a ter é água.
5: Quanta água?
4: 3 litros.
5: 3 litros.
4: Talvez. Também temos de ter alimentos secos e enlatados, por exemplo, as barritas, frutos secos. Esses alimentos conseguem também já garantir ali alguma sobrevivência durante algum tempo.
5: Medicamentos também, para quem os toma, não é?
4: Medicamentos são essenciais. Uhum. As pessoas que têm medicação obrigatória, mas temos um apito. É fundamental isso.
5: Um apito. Não tem hoje em dia, já pouca gente tem, não é? E rádios?
4: Rádios também. Rádios, então, desde o apagão, acho que conseguimos mesmo chamar a atenção das pessoas para a sua necessidade.
5: E devemos ter dinheiro de parte?
4: Devemos ter algum dinheiro, sim. Depois, uma lanterna. Pode haver, mais uma vez, quebra
6: de energia. O princípio é sempre o mesmo. Ou seja, as coisas que damos por certas, como abrir uma torneira, carregar num interruptor elétrico e fazer-se luz, de repente não temos nada disso.
4: Exatamente.
6: E podemos estar até circunscritos numa realidade muito apertada.
4: Uhum.
6: Pode ter que de parte do edifício, do sítio onde estávamos.
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0: Confesso que vou levar este áudio para a vida e tirei também algumas notas, e estava, eu acho que a minha reação foi tal qual a reação da Teresa quando se falou em apito, mas faz sentido, claro, para sinalizar onde é que estamos, se for caso disso. Portanto, ficam aqui algumas recomendações do vosso kit de emergência, aquilo que devem ter no kit de emergência e que seja mais fundamental, aqui por a Raquel Milho. Pois bem, as tardes regressam a partir das 4 da tarde, portanto, a não perder.
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0: Para já, vamos ouvir-se Na Vanguarda de Mim Mesmo, a canção que junta a Rashid e Dino de Santiago a Tay of Jay. Depois, Drake também passa por cá, e também Buraca, são Sistema.

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0: Por um Mambo. É assim que se chama a canção de Buraca Sound System. Eles que foram assim, o primeiro nome confirmado para o Nós Alive deste ano, que está quase, quase, quase a chegar. Atrás também Drake, Ansh, Bang e agora uma sugestão.
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0: E sempre guardado também no nosso site. Daqui a pouco há domínio público, mais uma ronda. Mas para já, a voz de Sharon Van Etten faz-nos companhia em I Can't Imagine Why You Feel This Way.

0: Aldeia das Fontes, lugar que recebe mais uma edição do Festival Nascentes, de 1 a 5 de julho. As propostas são muitas e Gui Garrido, o diretor artístico, fala-nos do que se vai passar hoje e nos próximos dias.
1: Olá, eu sou o Gui Garrido, diretor artístico do Nascentes, este projeto que acontece na mais bonita aldeia das Fontes, em Leiria, agora de 1 a 5 de julho, e que volta a celebrar o lugar de comunidade e da força e da força da natureza e da natureza humana que aqui existe. É uma programação maioritariamente com música, oficinas infantis juvenis, para o público familiar e de residências artísticas, com música, artes visuais, e este ano voltamos a celebrar uma série de geografias com projetos de diversas nacionalidades. Iniciamos hoje com a residência artística do Ricardo Martins, do João Maneta, da Inês Bernardo, Rui Gaspar e os Mimos. Temos a Karen Curi, João Pedro Fonseca, com o mais bonito Cor das Fontes, Palestinian Sound Archive, que resgata a música palestiniana e árabe como lugar de resistência. E temos projetos que vêm como o Aqua Kingdom do Japão, Mad Inglaterra, Viper Time, La Família Ritana, Indus, EZEZEZ, País Basco, os Zá, e muito mais para descobrir ao longo destes 5 dias.
2: Bem, que programação.
0: Que programação.
2: Zorra.
0: Mesmo.
2: Uau.
0: É só um bocadinho daquilo que se pode esperar agora para estes dias na Aldeia das Fontes, em Leiria. É o Festival Nascentes, de 1 a 5 de julho. E vamos seguir com música nova. Benjamin lança mais um single de antecipação do seu próximo disco. A canção chama-se Os Dias do Nada.

0: Os Dias do Nada é o novo single de Benjamin, segundo avanço do álbum Crónicas do Monte Zeus, com lançamento a 18 de setembro, um disco com o selo RTP Antena 3. E até lá, temos agora então este novo single, Os Dias do Nada. Nota que depois do lançamento do disco já temos algumas das primeiras datas de apresentação anunciadas, numa digressão por clubes, que começa a 17 de outubro no Barreiro, na Sala 6, e que até agora vai até a Friamundo.
1: Uau.
0: Route 66, 28 de novembro, com muitas datas, muitos locais pelo meio. E portanto são estas as novidades de Benjamin. E vamos fechar com mais novidades musicais. Pama Trincana tem novo single, Não Entendo.
2: Se

0: Não entendo, música nova de Spama Trincana, já disponível em todas as plataformas.
1: Muito bem, Teresa, beijinhos e até amanhã.
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1: E com a edição de Teresa Vieira. Mais uma hora comigo até às quatro e com muita, muita música para ouvirmos juntos.
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1: Começamos já com Gurjão. Há também Father John, Miss T

0: É mais uma para adicionar ao disco que está quase a sair dos Yard Act. O disco chama-se You're Gonna Need a Little Music e esta, New Beginnings. Ouvimos também Young, Atrás e Father John Misty e é já daqui a nada que vamos a mais um episódio de Vida numa Estante.
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0: Pois é, e vamos lá, mais um episódio de A Vida numa Estante. Hoje, o que é que existe aqui no menu? Vamos falar de um superpoder que os poetas têm, aquele de transformar as palavras e dar-lhes uma vida que nós, como uns mortais, não é? E a gente normal, sem talento, nunca tínhamos pensado. A Raquel Mourão Lopes e João André Oliveira vão os dois levar-nos até Coimbra para nos darem a conhecer 5 grandes poetas universais. Quanto à habitual sugestão de leitura, esta semana é feita pelo nosso Alexandre Guimarães.
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4: Agora, quando volto, quando é raro voltar e sempre por um dia, estou à minha espera na ponte de Santa Clara.
0: Hoje vamos falar de poesia. O poema que estamos aqui a ouvir é de Fernando Assis Pacheco e chama-se Canção de 86.
4: Filho pródigo destes quintais floridos, quando acontece que assim volto por pouquíssimo tempo, dou comigo na berma da EN1 a olhar à esquerda o vale do inferno, hoje estragado por um sacana qualquer de um engenheiro, dizendo adeus, adeus Fernando Assis Pacheco, menino antigamente sem cuidado.
0: E a voz que aqui ouvimos é de Luís Quintais, também ele poeta e responsável pela seleção de obras que compõem 5 poetas de Coimbra, uma antologia de autores com ligações à cidade.
4: É um trabalho que permitirá a um leitor incauto, que não conheça, tomar contacto com grandes poetas da língua portuguesa, sob o pretexto de terem, de alguma forma, em momentos históricos diferentes, contactado com a cidade, vivido na cidade e até nascido aqui, não é?
0: Mas desengane-se quem quiser catalogá-los como meros poetas locais.
4: Eu não gostaria que as pessoas levassem demasiadamente a sério esta designação dos 5 poetas de Coimbra, porque acho que não são poetas de Coimbra, evidentemente, são poetas do mundo, não é?
0: De tal maneira que a obra, apresentada há dias na Feira do Livro de Coimbra, quando o Luís Quintais conversou para A Vida numa Estante com o João André Oliveira, a obra, dizia eu, vai ter edições bilíngues, com traduções para inglês, espanhol e alemão.
4: Não é obrigatório ter qualquer tipo de contacto com a poesia portuguesa ou com o contexto da poesia portuguesa para sentir o sopro vital destas palavras, não é?
0: Palavras que, diz Luís Quintais, ganham na escrita dos poetas uma vida para além do uso trivial que nós, comuns mortais, lhes damos. Nós, basicamente, gastamos as palavras. Os poetas fazem-nas ressuscitar.
4: Todos nós temos linguagem, todos nós aprendemos a escrever. E, portanto, há uma espécie de... A linguagem é um dispositivo gasto, não é? Não há nada mais difícil do que ser um grande poeta, a meu ver. O que um grande poeta faz é mostrar-nos como as palavras são estranhas. Eu acho que é talvez a melhor definição que eu encontro na grande poesia. Quando nós lemos um grande poeta, há uma espécie de sopro vital que nos diz que as palavras são estranhas, são entidades estranhas e que a linguagem é um objeto inclassificável em muitos aspectos.
0: E os 5 poetas de Coimbra, no título, e mais importante, claro, nas páginas deste livro, não são exceção.
4: Toda a grande poesia faz isso. Sade Miranda faz isso, Camilo Peçanha faz isso, Antero de Quental faz isso, Assis Pacheco faz isso, Dom Dinis fez isso também, evidentemente. Essa é a razão porque nos confrontamos com um grande poeta, com estes grandes poetas da nossa língua. E nós temos, de facto, nesse aspecto, exemplos maiores dessa procura de requalificação das palavras, não é?
0: Os poetas, diz Luís Quintais, e vê-se logo também por aqui que também ele é poeta, vêem pérolas onde nós vemos apenas conchas.
4: A ideia de que as palavras são um material gasto, é um material baço, não é? Só que os poetas acreditam que esse material não está de facto baixo.
0: Mas lembram-nos do poder que têm.
4: As palavras podem matar, não é? Devíamos ter essa percepção. Se tivéssemos essa percepção de que as palavras valem alguma coisa, provavelmente o nosso espaço público seria muito mais interessante, não é? Muito mais habitável, não é? As palavras da poesia têm essa possibilidade de tornar o mundo habitável. E nesse sentido até tem um elemento político muito, muito forte, não é? Tornar o mundo habitável de novo. E portanto a poesia faz todo o sentido, não é?
0: E se formos tentados a achar que a poesia é só para quem é bafejado pela inspiração, pelo talento, então lembremos-nos do que o Luís Quintais vai dizer já a seguir.
4: Eu sei que estamos hoje em dia imersos na nossa quotidianidade, não é? E estamos imersos permanentemente, portanto, numa vida que parece ter pouco de poético, não é? Se bem que isso seja evidentemente uma ilusão também da nossa parte, porque o poético está em todo o lado, não é? É preciso é ter sensibilidade para o cumprir, não é?
0: Podemos sempre começar pela leitura de Dom Dinis, Sá de Miranda, Antero de Quental, Camilo Peçanha e Fernando Assis Pacheco, os 5 poetas de Coimbra, com obras agora reunidas.
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0: Hoje, a habitual sugestão de leitura chega-nos diretamente das manhãs da 3. É o Alexandre Guimarães quem aqui vai abrir o livro.
5: Então, eu trouxe uma fábula muito curtinha que se lê numa tarde e é sobre um cavaleiro que não tira armadura nem para abraçar o filho, nem para ver a mulher sorrir, porque quer estar sempre pronto para a luta. E isto é bom para oferecermos a um primo mais novo ou mesmo aos nossos pais. Faz sentido lermos quando somos adolescentes ou mais adultos, porque desmontam um bocado tudo sobre o que aprendemos sobre medos, sobre certezas, sobre termos algo a provar a alguém, e chama-se O Cavaleiro da Armadura Enferrujada, de Robert Fisher. É antigo e tem já na 29ª edição, e acho que vale sempre a pena reler até no futuro. É a minha sugestão para A Vida numa Estante.
0: Alexandre Guimarães a recomendar O Cavaleiro da Armadura Enferrujada, de Robert Fisher. Antes tivemos 5 poetas de Coimbra numa escolha de Luís Quintais. Eu sou a Raquel Morão Lopes, hoje com a ajuda preciosa do João André Oliveira e na produção a Madalena Paredes. Esta é A Vida numa Estante. Até ao próximo capítulo.
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0: Mais um fabuloso episódio da Vida numa Estante, de Raquel Mourão Lopes, a sugerirmos também a sugestão aqui feita pelo Alexandre Guimarães, e a ficarmos então a conhecer os 5 grandes poetas universais. Para a próxima semana, há mais! Para ouvir agora The Chemical Brothers em Eve of Destruction.

0: Primavera de Mr. Galini a deixar-nos com 20 minutos, praticamente das 3 da tarde. Ouvimos ainda Bruno Pernadas com Margarida Campelo na canção Is World. E temos mais música em português a chegar a seguir.
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0: Começamos já esta sequência com Yolanda na canção Noite Inteira e logo a seguir Suki Waterhouse, ela que tem disco a sair daqui a mais ou menos 8 dias e traz-nos uma nova canção para ouvirmos por cá. Chama-se When I Get Drunk, I Want You Boy. É para ouvir a seguir.

Ela que está mergulhada no amor, aliás, o seu disco que sai daqui a mais ou menos 8 dias chama-se precisamente Loveland. E é de lá que retiramos este mais recente single chamado When I Get Drunk, I Want You Boy. Agora é a Van Zee que toma conta dos próximos minutos com Amor dentro do clube. É só amor aqui. Estou a sentir. Já seguirá mais amor, Skinny Love, de Bon Iver, para recordarmos por cá.

0: quantos de vocês é que metiam esta música para, sei lá, chorar um bocadinho por amor? Ou chorar só? Eu sim, eu estou cá para dizer que eu era essa pessoa. Agora, se me deu o fanico quando me apercebi que esta canção tem pelo menos 18 anos, ia-me dando uma coisinha má, sim, ia-me dando uma coisinha má. Esta belíssima, belíssima canção de Bon Iver faz parte de For Emma Forever Ago, editada em 2008. E é precisamente, há 18 anos, que surgiu pela internet ainda este Takeaway Show, que era assim que se chamava, os espetáculos que eram gravados pela Lab Logotech, eu já falei aqui, hoje em dia eles, enfim, hoje em dia isso, Eles sempre foram franceses, mas fazem videoclipes, mas eles tinham uma coisa que se chamava a Takeaway Show, e basicamente metiam os artistas em sítios inesperados a tocar, como é o caso dos Arcade Fire, que eram 200 elementos dos Arcade Fire dentro de um cubículo de um elevador. E há precisamente um desses Takeaway Shows de Bon Iver a tocar esta canção Skinny Love, e é lindíssimo. Eu sugiro, enfim, hoje em dia a imagem já está assim um bocadinho pixelizada, mas convido-vos a irem à internet pesquisar este Takeaway Show de Bon Iver de há 18 anos, precisamente, a tocar Skinny Love. É uma bela recordação para tocar no coração. Estamos a 4 minutos das 3 da tarde. Deixo-vos com uma sugestão.
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0: Fica a sugestão para anotarem na vossa agenda, não perder. A última canção desta hora fica para Lineker. Pois é, a artista brasileira que esteve por cá este ano, 2026, com dois concertos, precisamente no mês de junho, dia 5 e dia 6 de junho, passou por cá uma artista com quem João André Oliveira falou, conversou, e é uma conversa que vocês podem, na verdade, recuperar no nosso site antena3.rtp.pt. Está tudo guardado por lá. É com ela que ficamos neste charme. Para ouvir agora.

0: de Charme. Ela que esteve por cá a apresentar Caju. Uma artista que recebeu nada mais, nada menos que 7 nomeações para os Latin Grammys em 2025. E recordo, novamente, que há uma conversa guardada no nosso site com Lineker e João André Oliveira. Mas vamos lá dar início a esta hora, 3 da tarde, no continente e na Madeira. Menos uma hora nos Açores, 2, portanto, vamos lá. Mais uma hora convosco.
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0: E muito bem acompanhada com os Turnstile. Eles vão novamente pisar palcos portugueses. Porquê? Porque estão confirmados para o Melcalorama. Esta

Amor à primeira vista, sim. Com esta canção nova de Phoebe Bridgers, chama-se Lost Boys. Ficámos a conhecê-la na nossa sexta da música nova. Ela que está de regresso com um single e também um disco novo, muito em breve, dia 14 de agosto, está cá fora, Lost Weekend. A mulher que nos levou a viajar em 2020 a Kyoto com as suas canções. E chega agora então um novo disco, é o primeiro em 6 anos, a Phoebe Bridgers a trazer-nos novas canções. Atrás também os Jungle em The Wave e Ana Lua Caiano com uma nova canção também por aqui, Uma Vida a Menos. Quem também tem novo trabalho é Vince Staples, ele também vai estar por cá no Mel Calorama. Vamos ouvi-lo em White Flag.

0: Super Cool Best Youth a trazerem-nos Cool Kids e temos mais música a chegar a seguir, numa altura em que passam 20 minutos das 3 da tarde.
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0: Começamos esta sequência com uma das que eu gosto mais de Somber. 12 to 12, para ouvirmos por cá. Já não ouvia por cá há algum tempo, que bom. Depois Casper, Mike D e muito mais ainda para ouvirem aqui na RTP Antena 3.

Uma das partes dos Beastie Boys, ele é Mike D, a trazer-nos What We Got, ele que passou pelo Primavera Sound de Porto. Vimos ainda Casper na canção Jogo e Leva com Bambino e Milton Gully e seguimos em português com os K7 Pirata, Abismo é a canção que nos trazem. 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

0: E a música corre-lhe nas veias. Não fosse Violet Grohl, filha de Dave Grohl. Bug in the Cake foi a canção que escutámos por aqui. Ainda cassete pirata também em abismo. E estamos a 21 minutos das 4 da tarde.
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0: Esta hora eu acho que já é aceitável ir para o baile. Pelo menos eu vou na mesma e os Bateu Matou também.

0: Eu não sei, mas esta música tem qualquer coisa de adolescente. Eu adoro a New Archives em Boys in Blue. Ouvimos ainda o Humberto na sua peça triste, Guia Ali, a trazer-nos November. Estamos quase, quase a chegar às 4 da tarde, mas primeiro...
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0: Fica a sugestão para vocês. E antes de fecharmos, eu posso dizer-vos que vamos ouvir Dua Lipa já a seguir. Ela que é uma mulher de vários ofícios, e enganem-se aqueles que julgam que é apenas uma cara bonita, com canções pop. Há uns anos lançou a plataforma Service 95 e precisamente o Book Club, onde fala com autores frequentemente, e agora juntou-se à Livraria Lelo, no Porto, para um projeto chamado Manifesto Library, onde reúne 100 livros que colocam questões ou que foram questionados, alguns até proibidos, ou alvo de censura. E porquê que foram censurados ou proibidos? Precisamente pelo seu conteúdo, porque falavam de temas raciais ou relacionados com a sexualidade ou LGBTQIA+. Portanto, a Dua Lipa, no fundo, reuniu 100 livros que foram censurados, e a abertura deste espaço na Livraria Lelo fez-se no decorrer do evento literário Babel, dia 27 de junho. Eu acho importante fazer esta referência a esta mulher de vários ofícios, inteligente, linda, maravilhosa, e que nos traz também belas canções. 3. 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Como esta, Training Season. Eu estou de saída. Beijinhos e até amanhã.

0: minha casa haja essa necessidade. Temos dois, temos o pavilhão Casal Vistoso e o pavilhão Manuel Castelo Branco também. Portanto, são duas zonas que podem ser preparadas e, portanto, caso haja necessidade de haver aqui uma zona de concentração à população, seja um apoio mais prolongado. E depois também temos a publicitação daquilo que são os espaços considerados mais frescos ao longo da cidade. Estamos a falar dos diferentes parques que estão na cidade, desde Monsanto, enfim, a Mata de Benfica, enfim, os diferentes áreas verdes da cidade que, durante o período de maior calor, podem ter aqui um abrigo chamado abrigo climático.
1: As estações de metro de Santa Apolónia, do Rossio e também do Oriente vão estar abertas esta madrugada para receber pessoas em situação de sem-abrigo.
0: Há também uma articulação com o Metropolitano de Lisboa para a abertura de algumas das estações, da rede de estações de metro, para que possam servir também durante o período, enfim, noturno, portanto costumam estar fechadas, permitam ter uma área com uma área mais fresca para essa população vulnerável.
2: Onde é que isso pode acontecer?
0: Bom, nós estamos a preparar tudo nesse sentido, a questão das estações de metro, já durante a noite de hoje, no sentido de haver aqui, já com o aviso vermelho, para estar tudo preparado para dar o apoio a essa população. Portanto, estamos a falar de Santa Apolónia, o Rossio e o Oriente.
1: O diretor do Serviço Municipal da Proteção Civil da Câmara de Lisboa, André Fernandes, ouvido esta tarde. As noites muito quentes em quase todo o território vão tornar ainda mais intensa a onda de calor em Portugal. Em alerta laranja, hoje estão Castelo Branco, Porto Alegre, Évora e Beja. A Secretária de Estado da Saúde, Ana Povo, deixa algumas recomendações aos portugueses para minimizar os impactos do calor.
3: Hidratação adequada ao longo do dia. Beber pelo menos 1,5 litro de água, mesmo que não tenham sede. Evitando a exposição solar e deixando mesmo as habitações durante as horas de maior calor, entre as 11 e as 5 da tarde. Permanecendo sempre que possível em ambientes frescos. Fechando as persianas durante o dia e arejando a casa nas horas de menor calor. Utilizando chapéus, roupa leve, larga e de cores claras. Adaptando a atividade física às condições meteorológicas e contactando atempadamente a linha SNS 24 ou os serviços de saúde perante quaisquer sinais de agravamento do estado de saúde.
1: Foi também anunciado hoje um reforço da linha de saúde 24 e da linha de emergência 112. A Ministra do Trabalho recusa-se a revelar qual o montante exato que vai ser fixado no decreto-lei da prestação social única. No entanto, Maria de Rosário Ramalho garante que o novo regime vai ser mais favorável do que o que existe atualmente.
4: De acordo com aquilo que consta do decreto-lei, da lei da autorização, o regime será globalmente mais favorável do que o atual. É o nosso compromisso e, portanto, o valor da PSU entra nesta equação. Quanto aos tempos, nós estamos neste momento dependentes do Parlamento, como sabem, não é? O Governo fez o que podia e neste momento está dependente do Parlamento, que eu tenho a certeza que está absolutamente sensibilizado para a urgência de todo este processo.
1: Na audição regimental desta manhã na Assembleia da República, a Ministra do Trabalho recusou ainda a ideia de que o Governo esteja a equacionar avançar com uma reforma estrutural da segurança social. Volta a subir o número de portugueses e lusodescendentes mortos na sequência dos sismos na Venezuela. Há 71 vítimas mortais com nacionalidade portuguesa, incluindo 11 crianças. De acordo com o Ministério dos Negócios Estrangeiros, há ainda 71 pessoas desaparecidas. O balanço oficial das autoridades venezuelanas dá conta de mais de 1.940 mortos e 10.500 feridos. Pelo menos 5 pessoas morreram em Antuérpia, na Bélgica, e várias ficaram feridas na sequência de um incêndio num prédio. Prosseguem nesta altura as buscas para encontrar outras possíveis vítimas.
5: Ana Fernandes Silva com a Ronda pelo Mundo. A informação de regresso às 4:30. Bem-vindos.
6: 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Bienvenidos.
5: Como é que é?
6: Willkommen.
5: Cuidado aí com as línguas estão.
6: Bienvenue.
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5: Sejam bem-vindos.
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5: E não é que hoje vamos mesmo perder a cabeça e atirarmos como se fosse assim uma daquelas pranchas de mergulho de 20 metros.
6: Sim.
5: Para o metal. Para o metal!
6: Para o metal!
5: Não é bem só para o rock, é para o metal!
6: Então esperem, se o rock é

0: Fuck, como é que é o metal?
1: É...
0: metal. Metal. É metal.
2: Eu adoro metal.
3: Mas calma, calma, calma. Mas
0: que é que metal.
3: Calma, ouvindo-se aí mais, um bocadinho mais espicaçados com esta questão, nós vamos ter a palavra de uma espécie de embaixador português.
0: Sim, não para
3: matéria.
0: Nós.
3: Calma, calma. Vamos ter, tal como vocês, grande parte de vocês aí, vamos ter ouvintes curiosos do que nos vai trazer a edição deste ano do Evil Live, com apoio mais uma vez desta rádio, que é no fundo um festival de metal.
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0: chama-se Life Keeps Going, uma das muitas maravilhas da Genesis ao uso. Ainda também atrás, Slow J mais prodígio, 4 de Fevereiro. Onde vamos nós no 4 de Fevereiro? Quão longe está já 4 de Fevereiro?
1: É verdade, olha, eu não sei 4 de Fevereiro, mas sei que Foo Fighters estão quase a pisar aqui o nosso país, não é?
0: Pois é.
1: É já daqui a uns dias, está quase,
0: Live. Passeio marítimo de Algés. Já pisamos nós o território de novo mês, é julho. E... aguinha. E no, na última ronda de reuniões desta equipa, sentámos-nos e pensámos numa ideia. E em particular a Teresa pensou numa ideia que é: e que tal começarmos todos os meses, no Logo Se Vê, com uma espécie de revista da coisa?
2: Uma agenda.
0: É, olhar para o mês e dizer o que é que vocês, o que é que rei não podem perder? Ver, ouvir, ler,
2: isto
0: fazer.
2: No início de cada mês, portanto. Sim. Hoje é o primeiro dia de julho, é o primeiro dia do mês 7 e por isso, para começar uma boa,
1: do resto da tua vida,
2: para começar uma boa tradição, comecemos então a abrir a agenda deste mês.
1: É verdade, nós comemoramos sempre o ano novo, está bem, já sabemos, dia 1 de janeiro, devemos começar a fazer isso todos os meses.
2: Exatamente.
1: Todos os meses começa uma página nova da nossa vida. E imaginem só que vocês têm uma equipa por aqui a dizer-vos: olha, são estes os filmes para ver, são estas as músicas que saem, são estes os sítios para ir, uhum, e tudo mais. Portanto, vamos começar a fazer isso no início de todos os meses.
0: Yeah! Yeah! Vamos facilitar-vos a vida, no fundo. Sim. Mais uma vez a facilitar-vos a vida. Realmente. Foo Fighters, regressão a Portugal, nesta edição 2026 do Alive. Your Favorite Toy é a música mais nova. Que grande, grande canção. São 4h17. Palma, esta é a do...

0: também Foo Fighters.
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0: E ouvimos há pouco nas notícias e de quando em vez é importante fazermos um extra foco nestas ocasionalidades da vida, como por exemplo o extremo calor que vai atingir a Europa e em particular, e que nos interessa, claro, Portugal nas próximas horas. Aliás, esta tarde de hoje já está quente para chuchu. E o calor demais traz preocupações também que devemos ter no nosso, assim logo de cara, sei lá, a lembrar-me de hidratação.
4: Sim, é muito importante bebermos pelo menos um litro de água por dia, garantir que não estamos na rua na hora de maior calor. Mas Catarina, a minha casa é tão, tão quente que acaba por estar mais quente dentro de casa do que fora. É verdade, Portugal tem um grave problema de pobreza energética. Nós temos muito mau isolamento.
5: Nós estamos com uma ilusão.
4: Sim, sim, sim. Temos muito mau isolamento nas casas, portanto as casas são muito frias no inverno, muito quentes no verão, e é muito, isto vê-se muito no verão, as pessoas mais velhas saírem todas de casa para ficarem à sombrinha de uma árvore num banco.
0: É verdade.
5: Sempre apanham uma brisa, não é?
4: Sim,
5: em casa, às vezes nem uma brisa passa.
0: E às vezes até uma carraspana. E esse é um tópico importante, que é, vocês estão na rua, tem que se hidratar com água, não é com outra coisa.
4: É verdade, o álcool desidrata, meus queridos.
5: Depois pensam, e tal, mas estou a beber líquidos. Não, não, não, não.
0: Eu estive aqui a consultar o documento emitido hoje, publicado pela Direção-Geral de Saúde. É um folhetim, tem 2 páginas e começa logo com o tópico hidratação e alimentação. Beba água ou sumos de fruta natural.
4: Melancia, estamos na altura da melancia. Melancia também serve.
0: A Palma ofereceu-me há bocadinho um chupa-chupa.
4: De melancia. É verdade.
0: Eu acho que nunca tinha comido um chupa-chupa de melancia. Nem um chupa-chupa sequer. Espaços privados ou públicos?
4: Nos Açores não via.
0: Não. No período de maior calor, corra as persianas ou portadas para baixo.
4: É isso. Se forem como eu e não têm nem persianas nem portadas em casa, resta-vos rezar e também fechar os cortinados, que é o que eu faço.
0: E que faz às vezes um efeito estufa
4: pois
0: maravilhoso,
4: faz.
0: Não é?
4: Pois faz, é horrível.
5: Mas dá para quem tem stores, por acaso eu noto a diferença quando eu fecho os meus stores ali a partir das 11 da manhã até às 4 da
0: claro.
5: Tarde.
4: Sim,
5: a casa
4: o
5: fica
4: ponto
5: logo
4: aqui
5: mais
4: é
5: pesquinha.
4: Eu não tenho stores.
5: Ok.
4: E se calhar há muita gente que não tem stories porque optou por esta condição.
0: Por esta realidade.
5: Mas dá para pôr uma manta. Sabes o que é que eu faço também? Se puseres uma manta entre uma porta e outra.
0: Travas
5: a luz.
0: Uhum.
4: O problema não é a luz, Teresa. Eu vivo em com luz. O problema é o calor. É esse o calor que faz efeito estufa. Mas atenção, porque se nós pensarmos bem, onde é que nós podemos ir apanhar ar fresco? Eu sei que no verão eu corro sempre para casas de amigos que têm, por acaso, ar-condicionado.
0: Ou piscinas, que é fixe. Esses amigos são os melhores mesmo.
4: É verdade,
5: é melhor ter um amigo com piscina do que ter uma piscina em casa, que dá muito trabalho.
0: Claro.
4: Mil vezes. Mas também é bom ter ar-condicionado em casa, amigos com ar-condicionado, porque às vezes até na piscina está mesmo muito, muito, muito calor. Onde é que há, se vocês não têm amigos com ar-condicionado, percebo perfeitamente, mas onde é que nós podemos encontrar ar-condicionado? Nas bibliotecas, por exemplo.
0: Por exemplo?
4: Em centros culturais.
0: Centros comerciais.
4: Centros comerciais.
0: Em cinemas.
4: Cinemas.
0: Quando vocês vão ao cinema ainda estão a ajudar 2 em 1, a cultura e a bilhética do cinema em Portugal. Há uma coisa que nós aprendemos e que a primeira vez que eu viajei assim para destinos asiáticos, que percebi, esta gente aqui funciona aqui ao contrário de uma grande maioria de nós no Ocidente, que é em extremo calor, em extremo regime de umidade e calor combinados, que é um inferno na Terra, usam roupa, tapam-se mais. Roupa mais larga e que tape mais a partes do corpo, claro, que nós normalmente deixamos à vista e descapotados.
4: Então, as pessoas que andam no deserto, os berberes, por exemplo.
5: E o linho é o tecido perfeito para o calor. Agora, vocês estavam a falar de cinema. Vou só dar aqui um fun fact. O Martin Scorsese começou a fazer filmes porque ele tinha asma quando era pequeno e o único sítio, e fazia muito calor em Nova Iorque, e o único sítio onde ele se podia refrescar era no cinema. Portanto, ele ia ao cinema e foi assim que ganhou a sua paixão pelo cinema.
4: Quem sabe?
5: Quem sabe vocês não vão descobrir também uma nova paixão da vida.
4: É isso mesmo. Mas é importante perceber que o nosso país não está propriamente feito para... Não há aqueles chamados corredores climáticos. Ou se há, devia haver mais. Isto é, sítios, estradas, passeios, sítios onde as pessoas passeiam com... muitas árvores, sombras de árvores que reduzem a temperatura logo ao máximo. Então o que é que vocês podem fazer nesta altura de muito calor? Ir para sítios como, por exemplo, o Parque Florestal de Monsanto, em Lisboa. Podem olhar para os parques das vossas cidades, dos vossos sítios, e pensar, ok, se calhar como há mais árvores neste sítio, eu vou apanhar mais fresquinho neste sítio.
0: É verdade, a mulher tem razão. Portanto, é descobrirem um bocadinho, um dois em um, a vossa própria cidade, a vossa vila, e procurarem nesta altura do ano, água e abrigo com árvores. São sempre as nossas melhores amigas. São 4:30 no relógio da 3. Ana Fernandes Silva, e passa um bocadinho por aqui também a realidade deste país. Calor extremo.
6: É o tema do dia. Com grande parte do país em alerta devido ao calor, o secretário de Estado da Proteção Civil assume que os próximos dias exigem prudência e apela à adoção de comportamentos responsáveis para diminuir o risco de incêndios. Absolvido de homicídio, o jovem acusado de instigar massacres no Brasil, de acordo com o Jornal Público, o Tribunal de Santa Maria da Feira absolveu de vários crimes, incluindo de homicídio, o rapaz de 19 anos acusado de convencer vários menores no Brasil a praticarem um massacre escolar que decorreu em 2023 e que causou a morte de uma estudante. Volta a subir o número de portugueses e lusodescendentes mortos na sequência dos sismos na Venezuela. Há 71 vítimas mortais com nacionalidade portuguesa, incluindo 11 crianças.
0: O regresso das notícias às 5 e o tópico agora é como é que estão os números para amanhã, Palma?
4: Estamos em alerta vermelho devido ao calor, 24 graus de máxima para Ponta Delgada, Funchal chega aos 27, 30 graus de máxima para Aveiro, Guarda com 32, 34 em Bragança, Faro, Viana do Castelo, 35 em Sagres e também em Viseu, 36 no Porto, em Sines e em Vila Real, 38 em Braga e em Leiria, 39 em Castelo Branco, Coimbra e também Porto Alegre, Lisboa chega aos 40 graus de máxima, 41 em Setúbal, Santarém com 42, 43 em Beja e também em Évora. Nos Açores, o céu está nublado com possibilidade de aguaceiros.
5: Tenho mais uma sugestão para o calor, que é comprem aqueles borrifos nas lojas, por aí,
4: sim,
5: não
4: sim.
5: é? Custam 50 cêntimos.
0: Ah, o pessoal aqui não acha graça nenhuma.
5: E depois enchem com água, põem no frigorífico e durante o dia vão fazendo um sabe tão bem.
0: Eu já adotei isso há muito tempo, não fui nada bem sucedido aqui na rádio. Houve uma edição passada de Bons Sons em que ofereciam este gadgetzinho ótimo.
4: Mas nós aí éramos fãs.
0: E então eu lembrei-me de meter, por exemplo, também um tipo de bebidas lá dentro.
4: Ah,
0: e dizia aos meus amigos, abram a boca.
5: Isso era o que se fazia nestes discotecas dos anos 90, que saudades.
0: Sim, sim.
4: O Tiago Ribeiro é um rapazinho.
0: Sim.
5: Mas pronto, mas eu agora faço isso até em casa para me refrescar e sabe tão bem. E pode-se pôr no frigorífico, a água fica fresquinha, depois
4: viva
5: estás
4: água
5: ali,
4: termal.
5: Eu borri farto para toda a gente.
0: É verdade. Olha, um pouco de ervilhas no pescoço.
5: Também pode ser.
0: Mas assim.
5: E se tiveres mal de um dente, aproveitas.
0: Também
5: fazes
0: na boca.
5: E depois podes fazer ervilhas escalfadas.
0: Nas axilas.
5: Podes fazer três coisas com um saco de ervilhas.
0: Entre pernas podem meter também. Para onde vocês quiserem meter assim. Siga. Estás vezes sem graça. E vai ter graça ainda mais na sexta-feira. Porquê? Porque vamos estar na rua.
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0: Yeah, e com a melhor música que por lá vai passar no Mimo e com destaque, claro, nas emissões tarde de sexta-feira. Mas atenção também à noitada garantida no sábado. Vamos ser muito felizes novamente no Mimo.
6: Miminhos.
4: Bibigos.
0: Prof Jam, mais Ana Moura, agora é Bailão.

0: Esse mesmo título da canção do Afonso Cabral, Indivisível. Está todo para as matemáticas este nosso cantor. Um número indivisível, lembram-se?
1: Indivisível?
0: Sim, sim.
1: Perguntas de matemática a esta hora?
0: Pois. Ainda traz Channel Trash.
1: Pois, pois, pois, pois.
0: Sou de letras. Prof. Jam atrás ainda também com a nova, que junta Ana Moura.
1: Três.
0: Bailar. 15 minutos, eu acho que isso é. Acho que não.
1: Isto é divisível.
0: 15, ainda não sei, não me faças perguntas. Mas temos uma pessoa, temos um matemático na equipa também. Atenção, temos um matemático.
1: São os números primos, são os indivisíveis. Então é o 3,
0: é
1: o número primo.
0: João Trogal.
1: 2, 3, 5, 7, 11, 13, 17, 19.
0: O João Trogal é um matemático.
1: É?
0: Aqui da casa.
1: E,
0: sim,
1: e de onde está Juan Trogal?
0: Está em Espanha,
1: claro. Curtir.
0: As suas vacaciones.
1: Vacaciones.
0: Voltamos às manhãs de hoje. Há um novo conceito inventado pela Turma das Manhãs.
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3: Eu estou a considerar uma pessoa super competente no que toca a logísticas de mudanças. E então eu hoje, à mesma hora, vou ter cama, sofá e telecomunicações.
4: No final deste processo, vamos mesmo atribuir-te uma medalha de adulto pré-premium.
3: Pré? O que é que me fala?
4: Tirar nódoas.
3: Eu sei tirar nódoas de roupa, como installing tira nódoas. Eu não gosto muito de abrir para a minha vida pessoal.
4: Pois é,
3: mas até te vou dar uma.
4: Então vá.
3: Há até um date na minha casa. E o meu date sujou-se.
4: E tu?
3: Eu tinha uma installing, tirei a nódoa e ela ficou impressionadíssima. Há um mini detalhe que eu vou começar a fazer e acho que é do primo, que é passar a ferro. Eu acho que vou começar a fazer agora na nova casa, porque a pessoa com quem eu vou viver, o meu grande amigo Miguel, eu ontem falava com ela a dizer como é que queres fazer com a empregada doméstica ao nível de horas, porque 4 horas dá para limpar, mas para passar a ferro precisamos de 6. E ele disse, passar a ferro? Eu passo a minha roupa a ferro. E eu...
0: Ai, agora vou ter que ser este gajo.
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0: Boas escolhas de parcerias por casa. Alexandre Guimarães explica o guia prático para a vida de um adulto.
1: Mas eu acho que quem passa a roupa a ferro é porque claramente precisa de camisas todos os dias. Porque pessoas que não precisam de camisas todos os dias não vão passar a ferro.
5: Arranjem um steamer, arranjem um ferro daqueles para safar.
1: Bem,
5: é que
1: eu tenho,
5: é uma mudança de vida radical.
0: Tu tinhas falado nisso há tantos meses.
5: É que é mesmo?
0: Eu resisti.
5: Para o quê? Vou estar a tirar
1: a melhor coisa do mundo. Eu também tenho.
5: Estás à pressa. Vais estar a tirar uma tábua que está lá não sei onde. Vais estar a ligar o ferro. Depois o ferro tem que aquecer. Depois a camisa. Depois as mangas não ficam, não sei o quê. Agarras num steamer.
1: É, passar pois a ferro
5: camisa,
1: a vapor.
5: Pois a camisa. Pois a camisa. Em cima de um... Assim pendurada numa coisa. Em cima da cama que é o que eu faço.
0: Eu sugiro uma coisa. Vamos realizar nos próximos 15 segundos um campeonato internacional de imitações de steamer. Teresa.
5: Internacional?
0: Sim.
5: Espera. Então vá, um steamer faz...
0: Palma. Foi bom.
5: Tiago.
1: Cada um tem um de cada marca, portanto está tudo certo.
5: São pois todos diferentes.
0: Tu és dos caros, tu. Eu
5: sempre chamar alguém de fora para fazer um campeonato internacional, tem de vir, olha, o João Trogal podia
0: fazer. O João Trogal também é um especialista nessa matéria.
1: Sempre.
0: Eu tenho de parar de falar de terceiras pessoas, não estou aqui na emissão.
1: É sempre com as horas quentes e não sabem porquê.
5: O João Trogal, esse.
0: Pá, mas o João Trogal é mesmo matemático.
5: É.
0: Dá muito jeito. Há duas coisas que vocês percebem na vida, que é os bons parceiros de casa que vão arranjar, que são muito importantes a longo prazo, como percebermos aqui no exemplo do Alexandre.
5: Bem, uma vez vivi com uma pessoa que punha a etiqueta do nome até nos talheres.
0: Não, tu mates.
5: Era namorado, sim? Não era namorado, claro que não.
1: Ah,
5: não, quando eu já vivi com várias amigas.
1: Ah.
5: E uma delas tinha etiquetas com as iniciais do nome, nos talheres, nas
1: Olha,
5: coisas do frigorífico.
0: Isto é uma pessoa que sofreu muito na vida.
1: Olha, talheres.
0: Pois.
1: É uma coisa cara. E ficam sem par e ao mesmo
5: tempo. Desculpa lá, eu vou dividir casa contigo e tu vais pôr o teu nome no
1: CP
5: talher.
1: Sempre. CP, em caneta da cidade.
0: Claro, a Palma era menina para isso.
1: Sim.
0: E muito mais,
1: e luta para o E.
0: Ai, ai, ai. 11 minutos para as 5.
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0: Daqui a pouco carimbamos a passagem da Marta Rocha.
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0: Estou a coçar os meus olhinhos que a terra há de comer, porque aqui no computador diz Chaka Khan.
1: Isso no blog.
0: grande combinação. Boogies in my soul, 10 minutos para as 5. Bom verão com a 3.

0: acaso, estava aqui a pensar nos meus botões, para com os meus botões, se Marta Rocha tivesse talento para a música. Se ela tivesse talento para a música, eu acho que seria. calma, Zé Mário.
1: Calma, Zé Mário do feedback.
0: Tocadora de teclas. Teclista.
2: É verdade.
0: A Marta é a teclista
1: a
0: de Madonna.
1: Marta é baixista.
0: Não me lixa, não me lixa.
3: Queres ligar o microfone?
1: É baixista.
0: Depois
1: baixista
0: do teu feedback.
1: Pode ser. A Marta é baixo. A Marta tem a pinta do baixo.
3: Pode ser.
0: Baixista.
1: Sim, sim.
4: Eu percebi machista.
3: Não, isso não.
1: Não, isso não. O quê?
0: São sempre os pintarolas da banda, não é?
3: Baterista. Era a minha.
1: Também imagino.
3: Chegou uma altura que eu quis tocar.
1: Depois a mandar as baquetas no fim, todas as
3: Sim, ei, vou lá eu sozinha assim à frente.
0: Chega.
1: E depois cai na cabeça de algum. Por acaso, acho que se fôssemos uma banda, tu eras baterista, a Teresa cantora, o Tiago teclista e eu guitarrista ou baixista.
3: Acho que sim. Okay.
0: Ah, eu é que era teclista.
1: Sim, fazer essa banda.
4: Tu não tens curso?
3: Não tens problema nenhum com isso, não usaste como sabes, ofensa.
1: Tu tocas
0: nada, bem, nada. Um músico.
1: Ele toca piano, educação pianística.
3: Pois. E aliás, ele é um bocadinho teclista aqui também na mesa.
1: Sim, é um pulo.
3: Pois é.
0: Marta, daqui a pouco tu vais falar de universo musical também.
3: Vou falar de metal, sim.
0: Metal?
3: É verdade.
1: Metal.
0: Todos nós já passamos.
3: Está a adorar este.
0: Já receberam indicações específicas do António Freitas.
3: É que o António está lá fora.
0: Sim.
3: É ouvir-nos.
1: Não é metal.
0: E que não está a entender esta subida, 4 oitavas acima do metal. Tudo isto porque daqui a pouco há Evil Live em destaque nesta emissão. E há também umas ofertas.

0: pelas vítimas dos terremotos que ocorreram na Venezuela e, em particular, pelos cidadãos portugueses e lusodescendentes que perderam a vida e por todos aqueles que sofreram o efeito destas tragédias.
1: O primeiro-ministro acrescenta que o governo continua a acompanhar de forma mais próxima as operações de resgate na Venezuela. Questionado sobre se o número de vítimas portuguesas pode estar aquém da realidade, são 71 até ao momento. Luís Montenegro diz que por agora ainda não é possível contabilizar.
0: Não temos a possibilidade neste momento de perspectivar aquele que será o resultado final do apuramento das vítimas, em particular das vítimas mortais desta tragédia. Infelizmente, gostaríamos mais de poder hoje dizer que essa avaliação estaria concluída ou perto disso, mas ainda não é o caso. Neste momento temos ainda mais cidadãos portugueses e lusodescendentes desaparecidos do que as vítimas que entretanto já foram registadas.
1: Declarações do primeiro-ministro Luís Montenegro à margem de uma cerimónia de apresentação da ferramenta de inteligência artificial portuguesa em Lisboa. Foi retirado sem vida das águas do Rio Douro um jovem de 19 anos. Tinha desaparecido hoje depois de ter saltado para a água junto ao Palácio do Freixo, no Porto. Estava com um grupo de amigos. O comandante adjunto da Capitania do Porto do Douro, Pedro Cervães, confirma o óbito do jovem.
2: Recebemos um alerta e de estar desaparecido um jovem que estava a mergulhar no Rio Douro, ali junto do Palácio do Freixo, e que não teria, portanto, voltado à superfície do rio. E depois de ter havido operações de mergulho, os bombeiros sapadores conseguiram encontrar o corpo do jovem, já sem vida, tendo sido já atestado o óbito pelo delegado de saúde. Agora estamos a fazer diligências para identificar naturalmente a pessoa e família, e depois naturalmente que serão acionados os apoios psicológicos devidos para a família, sim.
1: Em mais uma semana marcada pela onda de calor, todo cuidado é pouco. Algumas autarquias estão já a mobilizar-se para tentar minimizar os efeitos da onda de calor. A Câmara de Lisboa, por exemplo, vai disponibilizar alguns refúgios em espaços mais frescos. O pavilhão do Casal Vistoso e o pavilhão Manuel Castelo Branco estão preparados para receber pessoas durante um período mais prolongado, caso seja necessário, como explica o diretor do Serviço Municipal da Proteção Civil, André Fernandes.
3: Hoje vamos para a situação do apoio à população, que será, digamos, a última linha, caso haja essa necessidade. Temos o pavilhão Casal Vistoso e o pavilhão Manuel Castelo Branco também. Portanto, são duas zonas que podem ser preparadas e, portanto, caso haja necessidade de haver aqui uma zona de concentração à população, seja um apoio mais prolongado. E depois também temos a publicitação daquilo que são os espaços considerados mais frescos ao longo da cidade. Estamos a falar dos diferentes parques que estão na cidade, desde Monsanto, enfim, a Mata de Benfica, enfim, os diferentes áreas verdes da cidade que durante o período de maior calor podem ter aqui um abrigo chamado o abrigo climático.
1: As estações de metro de Santa Apolónia, do Rossio e do Oriente vão estar abertas esta madrugada para receber pessoas em situação de sem-abrigo. A Câmara do Porto diz que está a acompanhar a situação, mas até agora não ativou qualquer plano de emergência ou estrutura municipal, mas caso seja necessário, o município garante que vai dar as respostas necessárias em função da evolução do risco.
4: Ana Fernandes Silva, de regresso dentro de mais ou menos 25 minutos. 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
1: Pop. Olá.
4: Como é que é?
1: Como é que é? Tudo bem?
4: Estamos bem? Olá, hora de meio do Logo Se Vê. Martinha, já a seguir vamos a memórias.
1: Vamos.
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4: Para já, bem no presente, há a música nova de Benjamin. Em setembro chega finalmente o seu anunciado disco novo. As crónicas do seu Olimpo Pop. Para já, é o segundo single aí à solta. Estaremos hoje de manhã, nas manhãs da 3, Os Dias do Nada.

0: dias dá uma forma, uma metáfora.
1: Quentes.
0: É dias quentes. E às vezes dias de nada. A vida, se vocês pensarem bem, é feita em grande maioria de nada,
1: de
0: rigorosamente
1: é
0: nada.
1: De pequenos nadas.
2: Às vezes também sabe bem um dia em que não acontece
3: Ai,
2: nada.
3: Que é tão bom.
0: Não é? É verdade. Um hino à malandragem, é o que estão a dizer. Olha, o Benjamin está aqui a falar. O que é Benjamin?
4: Olá, olá, Catarina de Teresa, Tiago, queridos amigos da Antena 3, que saudades vossas. Obrigado por passarem a minha canção. Um amigo meu, chamado Tiago Ribeiro, disse-me secretamente que esta canção parecia, era uma canção de frustração, mas a gozar, e eu concordo, acho que é a melhor maneira de definir esta canção. Obrigado, Tiago. Uma canção de frustração, mas a gozar. Muitos beijinhos para todos.
3: Isto foi a tua review, não dita por ti, dita por ele.
0: Sim, exatamente. Fui ouvir o disco em primeira mão, olhei para ele, aquilo parou e disse assim, isto tem muita frustração aqui,
1: mas é gozar.
0: Faz um bocadinho, porque você estava a falar a sério. Às vezes os amigos servem para quê?
1: Claro, claro, é verdade.
0: Mas a frustração é boa, é luminosa também.
3: Sim. Mas é gozar.
0: Que é coisa que nunca acontece com a nossa Marta Rocha. Como é que é?
3: Ora, como nós estamos a aproximar-nos do Evil Live, que acontece este domingo em Lisboa, para aquecer ainda mais esta onda de calor, vamos falar aqui um bocadinho sobre este poder do metal. Daqui a bocadinho o nosso pai metal, António Freitas, vai-nos falar melhor do assunto, mas eu quis fazer uma espécie de homenagem ao metal em Portugal e fui investigar um bocadinho da história do género no nosso país. É vasta e o Freitas está ligado a muita dessa história. Ora, o metal tem um público fiel, mas continua muitas vezes a ser visto como underdog. No entanto, uma das nossas maiores exportações musicais vem daí, precisamente, vem dos Moonspell. E eu, quando quero saber histórias, vou ao nosso arquivo, ao precioso arquivo da RTP, e nunca me arrependo, porque foi lá que eu encontrei um programa dos anos 90 chamado Alta Voltagem, apresentado por um young Rui Unas, e que teve um episódio dedicado ao metal em 96. Na altura, falou um também young, Fernando Ribeiro.
5: Eu penso que isto é tudo como um círculo. Heavy metal, de há 10 anos para cá, tem-se tornado cada vez mais extremo. E se nós avaliarmos o começo do heavy metal com os Black Sabbath, etc., era uma música mais centrada na atmosfera. E acho que o círculo está a dar a volta. E é muito bom nós termos lançado este álbum nesta altura, porque acho que é um timing exato para nós acompanharmos a evolução do próprio mercado musical.
0: E nós acompanharmos agora a evolução da própria voz, não é?
3: Exatamente, do Fernando
0: mais
3: Ribeiro.
0: Mais de 20 anos em cima disto.
3: Nesta altura eles lançavam o Irreligious, e como isto é tudo um círculo, como ele dizia, daqui a bocadinho voltamos a falar sobre os Moonspell, mas vamos continuar a ouvir, vamos ouvir mais um testemunho neste Alta Voltagem, porque a seguir falou Samuel Lopes, de uma editora e distribuidora dos Moonspell, na altura, que se chamava Música Alternativa, que eu adorei o nome, e que falava um bocadinho sobre qual era o público do metal na altura.
6: Nesta fase eu penso que estamos um pouco numa mudança. Sem dúvida que há aqueles compradores natos, aqueles mais aguerridos por este género de música e que compram todos os novos lançamentos, são aqueles primeiros que vão ocorrer. Mas nesta fase eu penso que há outro tipo de pessoas que gostam desde o pop ou à dance e que consomem também metal.
3: Podemos confirmar.
0: E na altura compra, sei lá, cassetes e CDs.
3: Sim, exatamente. Cassetes, eu acho que ainda na altura estava ali a dar tudo. Podemos confirmar isto a seguir com o nosso António Freitas, mas eu poderia jurar que continua a ser assim, até porque me parece que a ideia de tribos se vai esbatendo cada vez mais, embora, claro, haja muitos metalheads. Parece-me que há cada vez mais gente também que vai a todo o lado no que diz respeito à música. Eu amo. E o metal também se foi transformando em muitas coisas, não é? Há vários subgéneros dentro do metal. Ora, eu disse que ia voltar aos Moonspell e aqui estou eu, porque se em 96 eles estavam a editar Irreligious, esta próxima sexta editam Far From God. É um bocadinho semelhante o tom. Amanhã vamos poder ouvi-los falar sobre isso no Indigente do Nucalado e perceber que mudou muita coisa, mas os temas realmente são os mesmos.
7: Eu acho que não há outros temas, sinceramente, que a religião, o amor e a morte. Pelo menos para os mundos tal não existe outros temas. O resto é tudo secundário. Por exemplo, hoje em dia envereda-se muito pela política. E claro que se calhar também há política, também há religião, ou política na religião, mas tem que se cavar bem fundo. Eu quis que essas coisas que estão mais ao de cima agora na música, que se tornou também como resposta ao Estado mais intervencionista, mais acutilante nesse aspecto, mas eu queria, como bom contrário que sou, queria ir uma coisa completamente diferente e queria que pelo menos os nossos fãs não se esquecessem que estas são realmente as coisas que interessam e que importam.
3: É realmente um círculo, como dizia o próprio Fernando Ribeiro em 96, portanto está ele aqui a concordar com ele próprio. Amanhã podemos ouvir a entrevista completa com o Nuno Calado no Indigente a partir das 11 da noite aqui na RTP Antena 3, e daqui a bocadinho mais metal com o nosso pai metal, António Freitas.
0: Obrigado, Marta Rocha.
2: Obrigada, Marta.
0: Cenário do 13 e 13.
2: Vamos lá, isso. Comecemos pelo Porto, a VCI com o acidente junto ao Estádio do Dragão, no sentido Freixa Rábida, com duas viaturas, há filas demoradas, só se passa pela esquerda, mais atrás um outro acidente, depois da Ponte do Freixo, e um pesado avariado antes da saída para a A43, também complicam a entrada no Porto pela Ponte do Freixo, que deve ser evitada. De Gaia, aliás, para o Porto, há um acidente depois do tabuleiro da Ponta Rábida, com trânsito a acumular no final da A1. A 28, a esta hora, também congestionada de Matosinhos para o Porto. A 29, está preocupante esta hora, porque há um acidente no final da autoestrada à entrada da A29, na zona de Aveiro, com trânsito condicionado. Um pesado está tombado fora da caixa de rodagem, está parcialmente ocupada com trabalhos de socorro. Portanto, muita atenção esta zona. Por Lisboa, a Cril também com um acidente, junto à saída para a Pontinha, na via mais à direita e com demora no sentido Algés de Cavém, e o IC19 de Sintra para Lisboa com um acidente em Rio de Mouros e já com 2 km de fila. Em Alverca, uma ocorrência com trânsito parado em todos os acessos. Começa a retomar a marcha a partir de agora, portanto, boas notícias. A segunda circular preenchida nos dois sentidos e a ponte 25 de Abril a esta hora. Lisboa-Almada com fila em Campolide. Os acessos norte-sul estão a acumular e adivinhem só, temos uma linha para troca de informações de trânsito a DRTP, 800-21-0101. Boa viagem.
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0: Já a seguir fazemos foco nesta emissão, foco mesmo na edição Evil Live 2026.
2: Estou a amar esta música do Last.
0: Daqui a pouco,
2: muito
0: com
2: verão,
0: António Freitas.
2: Muito dia quente.

0: É a música mais nova do Last, chama-se Bon Vivant. Daqui a pouco damos play ao disco da semana. Durante toda a semana, o novíssimo de T-Rex. E a esta hora,
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0: E aí, como é que é, Freitas?
2: Olha, quem cá está fora de horas.
3: Então.
2: Olá, António Freitas.
0: Como é que estamos?
3: Isto é doloroso, eu não sei como é que vocês aguentam.
0: As tardes, né?
3: É, estou toda, caramba.
0: As quatro da tarde.
3: Eu estou a derreter.
2: Então, trazes-nos cá um grande festival, não é? Evil Life, que acontece já no dia 5, não é?
3: Este sábado. No domingo, sim.
0: Exatamente, sábado e domingo.
2: Pois é, portanto, 4 e 5, exatamente, assim é que é.
3: Yeah, é
2: que festival é este, para quem nunca ouviu falar?
3: Olha, este festival já é um dos pioneiros, porque começou com outro nome e com outro formato, em Vagos, há mais de 20 e tal anos, sensivelmente. Entretanto, sofreu uma transformação e passou a chamar-se Evil Live. E esta é a quarta edição deste festival.
2: Quarta edição?
3: Sim. E do Evil Live.
2: Do Evil Live. Mas, entretanto, mudou de sítio, porque o ano passado não foi no sítio que vai ser este ano.
3: Aliás, o primeiro foi na Meu Arena. E o segundo também.
2: O ano passado
3: é que foi uma landrota.
2: Eu lembro-me que o ano passado estava muito calor. Foi nesta altura, não é? Continuava a onda de calor e estava tudo a morrer. Mas onde é que foi o ano passado?
3: Foi no Estádio do Restelo. Justificava-se porque tinha os dois nomes muito grandes. Slipknot e Korn.
2: Pois era.
3: E tinhas mais bandas americanas que eventualmente puxariam um outro tipo de público, um público mais jovem, que eventualmente não vai tanto ou não iria tanto ao Evil Live. Este ano tu tens bandas que são, obviamente, que já foram sucessos grandiosos em anos anteriores.
0: Nos anos zero, sobretudo, não é? Olhando assim para a cartaz, assim.
3: Exatamente,
0: um
3: no 90s e coisas do género. Uhum. E portanto há que ter a noção e a proporção do público que poderá atrair. E é isso que faz e deve fazer um bom promotor de espetáculos. E neste caso foi um regresso à Meu Arena. E ainda bem, porque a Meu Arena tem ar-condicionado.
0: Que é o artista, o cartaz principal.
3: É, sim. Live.
2: AC.
3: Não é DC.
2: Sim.
3: Para o estádio novamente.
0: Sim. Olha, eu acho que é fixe olharmos, fazermos aqui um bocadinho de ponto de situação deste cartaz e destes nomes. Logo de caras, obviamente, vou-te fazer a pergunta clichê de todas. Marilyn Manson e um caso de amor com o público português quase desde o início, não é? De tudo isto.
3: Epá, sim, eu estive por lá e acompanhei desde muito cedo e de perto.
0: 30 anos mais ou menos, não é? De Marilyn Manson, mais coisa menos coisa?
3: É, eventualmente é isso. Sim, epá, lembro-me de estar na rádio e ter feito uma viagem aos Estados Unidos, foi para em 92.
0: Era fixe trabalhar na rádio nos anos 90.
2: Sim.
0: Nós sabemos.
3: Ah, era. Vocês não viajam.
2: Ai, no meu
3: temos
2: tempo é que
3: pena.
2: Ai, no meu tempo é que era.
3: Vocês agora têm o Spotify, claro, essas claro. Coisas. Nem precisam já de viajar. Tem Uber, é muito mais rápido.
2: Vê-se tudo no Instagram.
0: Olha. Enfim, lá, mas foste lá fazer uma viagem.
3: Acho que fui entrevistar precisamente os AC/DC, que tinham um álbum novo. Uh-huh. E lembro-me que andava lá perdido no meio das ruas de Manhattan, e entrei numa loja que tinha umas aparelhagens à venda e depois tinha lá num cantinho assim uma tulha com CDs. E ávido colecionador, comecei a ver isso aqui, pá, e vi o Portrait of an American Family, o primeiro álbum de Marilyn Manson. E eu disse, pá, eu nem tinha visto nas revistas europeias qualquer coisa escrita sobre aquilo. E, pá, fiquei caramba. E depois virei o disco e da parte de trás a produção Trent Reznor. E eu, Nine Inch Nails, este aspecto, isto faz-me lembrar Alice Cooper. Traz. E trouxe. E foi de certeza pelo programa, o Alta Tensão ou o Hiper naquela altura, que passou pela primeira vez em Portugal o Marilyn Manson.
2: Ah, porque tu nem sequer tinhas bem noção de quem era o Marilyn Manson.
3: Não, foi uma aposta à cega. Portanto, foi por causa do Trent Reznor. Epá, é pelo aspecto da capa. E a imagem dele...
2: Aqui faz sentido julgar não capa, um livro, um disco pela capa, não é?
4: Exatamente, sem dúvida alguma. E a capa, portanto, o próprio nome, a junção do nome feminino com o masculino, reportava imediatamente a Alice Cooper. Grande fã de Alice Cooper que eu sou. Epá, olha lá, isto promete.
2: Fizeste ali as contas.
4: E foi assim que aconteceu, pá, e gostei imenso, já gostava de música industrial, começava a dar os primeiros passos naquela altura, com algumas referências industriais. Epá, e sim.
2: Então tu já eras influencer antes de haver influencers, não é? Tu influenciavas aqui os gostos musicais do país.
4: Era isso. Desculpa, era como se chamava antes.
2: E como é que
4: se chama? E aquilo que se chama podcast agora. Eram os talk shows. Desculpem.
2: Como é que te sentias nessa altura? Porque o poder de uma pessoa a influenciar gostos musicais era completamente diferente hoje em dia.
4: Olha, eu senti-me como sinto hoje, um puto à procura de tesouros em lugares escondidos. Hoje eu recebo aí uns 200 discos em formato digital e estou sempre à procura de encontrar uma coisa que seja um bocadinho diferente. E naquela altura era tu poderes, epá, vou viajar. Depois tinhas o Pedro Costa a dizer, pá, Freitas, traz-me uns Grateful Dead, não sei o quê, não sei o que mais. E depois tinhas o Nuno Calada, epá, se tu vês lá um disto, não sei o que, epá. Percebes? Era assim que se fazia.
2: Vinhas com bagagem de porão,
4: não é? Vinha sempre com bagagem extra.
0: Obrigado, TAP, pelos muitos anos.
4: Depois, por acaso, nunca me chatearam, porque depois diziam, olha, eu trabalho numa rádio, desculpe lá, e não sei o quê. Mas era um bocado assim, feito dessa maneira, percebes?
0: Olha, vou usar o gatilho do puto para saltarmos para um próximo nome deste cartaz. Megadeth, recordas-te, assim, do primeiro encontro com este som, com esta banda?
4: Os Megadeth, lembro-me, porque ele tinha saído dos Metallica e eu não gostei muito do primeiro álbum dos Metallica. Epá, e fica completamente de rastros com o Ride the Lightning, porque era um álbum realmente fora de série, que é o segundo álbum. E o Mustaine já participou na primeira fase, nos primeiros passos dos Metallica, por isso tinha obviamente noção dele e de perto apanhei logo os primeiros discos. Era um som semelhante, portanto, que estava a nascer dentro de uma corrente nova daquela altura, que era o thrash, THRASH, às vezes a malta esquece do TH. Que era uma junção do metal mais acelerado com o punk hardcore que se vivia na Califórnia daqueles tempos.
0: E canções de rádio, não é? Canções muito de rádio.
4: Black
0: também.
4: Flag, olha, tudo, até tens lá algumas. Não tens nada. Mas álbuns não. Mas era muito a junção de um metal melódico, como os Iron Maiden, por exemplo, faz, que são influências deles, com aquela agressividade dos grupos hardcore da altura, os Black Flag, os Death Kennedys, os Misfits, que o Cliff Burton tanto gostava. Os Megadeth, sim, nós acompanhamos, e vocês não se lembram disso porque eram muito bebés, os Megadeth tiveram na Antena 3, no auditório das Amoreiras, a apresentar o Risk, que era aquela fase mais comercial deles. E o Mustaine teve lá com o Al Pitrelli, que era o guitarrista da altura.
2: E como é que foi?
4: É pá, foi giro. Ele é assim um bocado seco e não é assim muito dado a amigos.
2: Okay.
4: Temos que ser sinceros. Tem sempre o nariz um bocadinho empinado. Mas, aliás, foi por causa disso que ele foi expulso dos Metallica.
2: Adoro.
4: Portanto, à parte dessas coisas, não, ele foi educado. Fizemos uma sessão com os fãs cá em baixo, no auditório. Os fãs puderam entrar e autografar cenas deles. Eles estavam a apresentar o álbum. Entrevistei-o a ele e ao Al Pitrelli, que era o guitarrista. Tem uma cena aqui. Sim. E epá, foi um evento incrível. Tudo isso graças a uma coisa que também vocês agora já não têm muito, que são as editoras. Foram eles que puderam proporcionar isso e a vinda do artista cá a Portugal. Portanto, os Megadeth agora estão em fase de despedida dos palcos, que eu acredito que os levará pelo menos mais duas vezes ao nosso país. Tendo em conta, os Scorpions estão a despedir-se desde 2014.
0: Ah, sim, aquela...
4: E atuam cá na próxima quarta-feira.
0: Aquela farewell tour que nunca acaba,
4: exato.
0: Não é?
4: Opa, sim, está sim, a dar, sim. Se o pessoal estava disposto, why not?
0: Sim.
4: E o público gosta.
0: E estas são grandes empresas, não é? É preciso às vezes olharmos para isto.
4: Tal e qual, quando ainda há bocado estava a falar disso.
0: Falamos de bandas, mas são bandas que estão cá no meio de nós há 20, há 30, há 40 anos. são grandes empresas.
2: É verdade. Olha, os Scorpions atuam dia 8 de julho.
4: Sim. É e antes, no dia 7, os Iron Maiden vão encher o Estádio da Luz.
0: Ou em nome próprio.
4: Em nome próprio. É, os Anthrax são as convidados especiais. Uhum. E já agora o plug, no Lisboa ao vivo, vai abrir o Eddie's Bar. Uhum. Que é a loja de merchandising dos Maiden, que fica a funcionar antes do próprio espetáculo, ou seja, segunda e terça os fãs podem passar por lá e sacar uma data de merchandising que se calhar não vai estar à venda no estádio. Uhum. E podem beber essa famosa cerveja Trooper dos Iron Maiden e eu estarei por lá a passar som também, e vão lá estar os Iron Beast a fazer covers dos Iron Maiden. É uma festa.
0: Portanto, é um warm-up à séria mesmo.
4: À séria, meus amigos. Vocês onde é que andam?
2: António, tu que ouves tanta música e antes de ires embora, o que é que anda aí a bater, entre aspas, neste campo musical que tu já descobriste ainda antes de toda a gente?
4: É pá, já não consigo descobrir nada.
0: Tu 2026 não tem nada aí na manga?
4: É muito complicado. As coisas estão muito rápidas. Debatidas. É tudo muito banal. Olha, gostei imenso de um single dos Ignea, que são uma banda ucraniana. Quem canta é uma senhora, é uma vocalista, e eles estão a preparar o regresso com um novo álbum. Uhum. E curiosamente fizeram um tema novo com referências de metal moderno, metalcore, que é o que se chama. E teclados que imita...
0: Chicoria, não é? Esta cena meio assim, meio aceleradona do jazz.
4: Por aí, é o prog que eles ouviam quando eram putos com os seus pais. Uhum. E é giríssima a junção que eles fizeram, gostei muito desse nome. Desse novo tema, tal e qual como o novo single do Manson, que promete em termos de... da parte 2 do Assassination and the...
0: E que certamente vai trazer a Portugal ele
4: vai tocar isso, já verifiquei. Temos também os Macedonians, o Converge, The Gathering, Eminence. E no sábado vai haver o warm-up do Evil Live com os irmãos Cavalera a tocar o Chaos AD, que é um dos álbuns mais incríveis da história do Sepultura, que tem o Territory e uma data de outros singles. São os irmãos a tocar o álbum todo na íntegra. E também lá estão os Trivium. E o Toy também deve ir.
0: Ah, claro, amigões de
4: certeza.
0: De beijinho.
4: E os Occultist, que são a única banda portuguesa neste caso.
0: Neste set de sábado.
4: E falta o Gathering e Eminence. Olha, e estou despedido, tchau.
0: Não, fica aí, porque nós vamos entrar em modo mãos largas.
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4: Ela!
0: É verdade. 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
0: 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Não tens disso, não há
4: quem
0: atenção.
4: Quem é fofinho, quem, amiguinho?
2: Quem é do metal é fofinho?
4: Não, são vocês. Sempre. Eu não tenho.
0: Freitas, obrigado pela tua visita. Mesmo.
4: Vá, força. Muito obrigado.
0: Sabemos das notícias que deste a marcar e esta hora a atualidade. Quanto à ajuda, Ana Fernandes Silva, conta-nos tudo.
5: Atenção redobrada, idosos, crianças, grávidas e pessoas com doenças crónicas devem proteger-se do calor. As temperaturas vão subir de forma significativa e é esperado um aumento da mortalidade. O primeiro-ministro Luís Montenegro garantiu que tudo está a ser feito para enfrentar a vaga de calor que começa a instalar-se. Centros de saúde e hospitais vão reforçar a capacidade de resposta e o governo conta com os municípios para proteger as populações. Em memória das vítimas dos terremotos na Venezuela, o governo português decidiu decretar um dia de luto nacional no próximo domingo. 71 portugueses morreram e 71 continuam desaparecidos. Encontrado sem vida, o jovem de 19 anos que desapareceu hoje, depois de ter saltado para o Rio Douro, perto do Palácio do Freixo, no Porto, o jovem estava com um grupo de amigos quando desapareceu nas águas do rio. A Unicef estima que perto de 700 mil crianças precisem de ajuda humanitária na Venezuela. O diretor executivo da Unicef Espanha lembra que já havia problemas com a assistência antes dos sismos. Agora a situação agravou-se.
0: Ana Fernandes Silva com as notícias na RTP Antena 3. 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Conta-nos lá do tempo para amanhã, Palma.
2: Olha, o que é que eu vos posso dizer? Está calor, está quente e nós devemos todos acolher-nos. Recolher-nos.
0: Acolher.
6: eu acolho a bondade, eu acolho dinheiro.
2: E acolher todo o friozinho que possamos encontrar pelo caminho de hoje. Sim. Porque amanhã vai estar muito calor, alerta vermelho, 24 graus de máxima para Ponta Delgada, 27 no Funchal, Aveiro chega aos 30, 32 na Guarda, 34 em Bragança, Faro e Viana do Castelo, 35 em Sagres e em Viseu, 36 no Porto, Sines e Vila Real. Braga e Leiria chegam aos 38 graus de máxima, 39 em Castelo Branco, Coimbra e também Porto Alegre, 40 graus de máxima para Lisboa, Setúbal com 41, 42 em Santarém. As cidades mais quentes são Beja e Évora, a chegar aos 43 graus de máxima.
0: Eita! Até cansa, não é? A pessoa ouve 43 graus e fica a transpirar. Tem a sério, sério. Que horror. No ar. Já voaram todos, não foi? Claro. Ofertas, é assim mesmo.
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0: Yeah! Polo Norte, a pessoa já fica até mais fresquinha. Esta hora damos o play a mais uma das músicas novas do disco da semana. Yo, T-Rex!
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2: Estamos a ouvir Um Dia Vais Perceber, ao segundo disco de T-Rex de hoje. Chama-se Normal. Por isso aproveitem e vamos continuar a ouvir este disco até ao fim da semana. Portanto, é ouvirem connosco. É muito fácil.

0: Não. Não é normal estarmos numa quarta-feira, vocês estarem a dormir
1: não.
0: E não saberem que este é o disco da semana. Tem de perceber. Contas cada casa, T-Rex, música mais nova. Daqui a pouco vamos a outras boas novas. É com o Dom Ricardo Sérgio. O homem hoje, ele hoje, eu acho que vai perder a cabeça. Vai trazer um lote de filmes que envolvem música. Mas não são musicais, atenção.
1: Que bom, ainda por cima não são musicais.
2: São o quê? Biópicos de artistas?
1: Ah, eu,
2: tu não gostas de musicais?
1: Eu tenho um problema com musicais, porque eu adoro música, tal como todos nós.
0: Vocês
1: mas
0: têm um problema
1: irrita-me,
0: com outra.
1: Irrita-me esta coisa nos musicais, que é olá, bom dia, a volta detetive. É tudo uma canção. Para dizer olá não é preciso uma música.
2: Será que não é, Teresa?
1: Eu acho que não. Isso que me irrita nos musicais.
0: Mas estejam tranquilos.
1: Façam momentos musicais quando eles são precisos nos musicais.
0: Nada temam, Ricardo Sérgio não vai trazer musicais. Vai trazer a ideia de música no cinema. Ou com o cinema. Palma. Depois comentas.
2: Eu também não gosto assim tanto.
0: Palma. Eu acho que tu gostas. Defende. Queres te dizer alguma coisa?
1: Adoro os musicais.
2: Eu alguns gosto.
1: Eu estou a ver aí um Wicked tatuado.
0: Tá. Claro.
1: Claro.
0: Totalmente. É só Charlie XCX. Agora, música nova.

0: Charlie XCX.
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0: Teresa, cenário do trânsito.
12: Vamos lá então saber como estão as estradas. Comecemos pelo Porto, a VCI com um acidente junto ao Estádio do Dragão, no sentido Freixa Rábida, com duas viaturas. Filas demoradas, só se passa pela esquerda. Mais atrás, um outro acidente depois da Ponte do Freixo. E um pesado avariado antes da saída para a A43, também complicou a entrada no Porto pela Ponte do Freixo, que deve ser evitada a esta hora. De Gaia para o Porto, há um acidente depois do tabuleiro da Ponta Rábida, com o trânsito a acumular no final da A1. A 29, também complicada com um acidente no final da autoestrada, à entrada da A25, na zona de Aveiro. Trânsito condicionado, é um pesado que está tombado fora da caixa de rodagem, que está parcialmente ocupada com trabalhos de socorro. Por Lisboa, a segunda circular está preenchida nos dois sentidos e a ponte 25 de Abril, sentido Lisboa-Almada, com fila em Campo Lido. Os acessos norte-sul estão a acumular. E a nossa linha para troca de informações do trânsito, a da vossa RTP, é o 821-0101.
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0: Estamos de volta para mais um encontro semanal do nosso Sofitas e do nosso Ricardo Sérgio, o seu dono.
12: Olá.
0: Como é que é, Ricardo?
12: Olá, Ricardo.
0: Uma semana muito entusiasmada com o cinema?
18: Olha, com muita música nos próximos tempos.
0: Disseste muita música?
18: Muita música.
0: Cinema?
18: No cinema.
0: Sim.
18: Também há música no cinema.
0: Claro, então não há. Já paguei bilhete para ir ver um concerto. Imagina, filmes do género Tron Legacy,
18: por exemplo.
0: É uma rave. É uma hora e meia de...
18: Há filmes que têm uma banda sonora tão boa que parecem uma verdadeira rave.
0: Exatamente.
18: Mas não é desses que eu venho falar.
0: Então.
18: Venho falar mesmo de filmes, dois tipos de filmes, porque há muito disto a estrear este mês de julho e até agosto vamos ter filmes sobre música, sobre bandas, sobre artistas, documentários e ficção, e biopics, se quisermos, mas também há filmes sobre sobre música, filmes com música dentro, digamos assim. Começo, aliás, pelos filmes que estreiam esta semana, porque há dois filmes em que a música tem um papel absolutamente fundamental na narrativa que se segue. O primeiro é um filme com um tal de, não sei se conheces, Nick Jonas.
0: Sim.
18: Vocês conhecem?
0: Claro.
12: Sim.
0: Meninas, conhecemos todos.
18: Nick Jonas e Paul Rudd, os dois juntos, fazem uma espécie de dupla engraçada. Eles são cantores de uma banda de casamentos, até que um deles, o mais velho, descobre que o mais novo tem jeitinho para a coisa e ajuda-o a escrever umas canções. Depois ele torna-se um sucesso, enche estádios e começa a dizer que as canções são dele, sim.
0: Claro.
18: A forma é sempre a mesma, chateiam-se, obviamente. O filme chama-se Power Ballad, em português o título até assenta bem. Letras roubadas, porque é mesmo isso que acontece. É uma comédia sobre músicos e sobre música. Estreia amanhã nos cinemas em Portugal e vale a pena espreitar, quanto mais não seja por esta dupla Paul Rudd, Nick Jonas.
0: É vê-los a brilhar.
18: Curiosamente, outro filme não é sobre música, mas tem música num sentido muito curioso. Também estreia amanhã e acho curioso estrearem estes dois filmes no mesmo dia. Imagina que tu és um afinador de pianos.
0: Assinhava, adorava.
18: E que esse é o teu trabalho. Vais afinar piano.
0: Sim.
18: Trabalhas com um senhor veterano que, por acaso, até pode ter a cara do Dustin Hoffman, imagina.
0: Por exemplo, assim,
18: imagina,
0: um jovem talento.
18: Aquilo não dá dinheiro, a coisa não dá dinheiro, não rende muito. Uns $200 por um piano por semana, aquilo
0: claro,
18: não dá grande coisa. E um dia descobres que ouvido bom para afinar pianos também é ouvido bom, sei lá, para abrir um cofre de um banco ou uma coisa
0: assim. Ah, rentabilizar talentos. Ok, ok.
18: Portanto, quando ouvimos aquela canção do chamar, também pode ser
0: claro, chamar o dinheiro.
18: Chama lá o gangue.
0: Sim, sim, sim.
18: Saímos aqui com o dinheiro. Chama-se
0: tens
18: tuner.
0: Tens ouvido. Sim, sim, sim.
18: Chama-se tuner. O título em português é Ouvido Absoluto, Mão Leve. Podem comentar. Tem o Leo Woodwell, Dustin Hoffman nos principais papéis. Lá está, é a vida de um miúdo que afina pianos e que descobre que o seu ouvido tem jeito para o crime. Finalmente.
0: Mas o filme tem assim o quê? Um pendor assim mais de tensão, uma coisa? Ou é até
18: um
0: uma vez a...
18: heist movie.
0: Ok, okay. Okay.
18: Não é propriamente o Ocean's Eleven.
0: Isso, estava a pensar
18: não
0: um bocadinho assim.
18: Aquele Italian Job. Uhum. Mas pronto, é engraçado e tem Dustin Hoffman a fazer um papel engraçado. E depois lá está, tem este som, tem o som e a música por si só valem a pena.
0: É ASMR, não é?
18: Claro, claro que esta semana fica marcada por um documentário sobre uma banda, uma pequenina banda escocesa que anda uns anos a fazer isto, chama-se Mogwai.
0: Ah, conheço esses putos, sim,
18: são uns putos.
0: Já ouvi falar.
18: Fazem umas bandas sonoras para uns filmes sobre jogadores de futebol.
0: Isso.
18: Mogwai, se as estrelas tivessem som, um documentário sobre não só sobre a banda, mas focado num momento específico da vida da banda, quando eles gravaram o seu 10º álbum de estúdio, confinados, em pleno confinamento mundial causado, lá está, pelo Covid, e decidiram fazer um álbum que, curiosamente, foi o seu álbum que teve mais sucesso nos 20 e tal anos de carreira.
0: Pelo menos a atenção teve mediática, claro. E também do público, que estava sem fazer grande coisa e que se dedicou a essa causa da escuta do disco.
18: Bom, o facto do disco ter sido gravado em confinamento e da pessoa que fez o filme, Anthony Crook, ser alguém muito ligado à banda, alguém que os fotografava e gravava os seus videoclipes há muitos anos.
0: Ah, já era um videógrafo da...
18: Já era videógrafo da banda. Portanto, o que é que faz? Okay. Faz com que tudo isto seja um bocadinho mais intimista. Quando nós dizemos, este filme é muito intimista, não. Este é mesmo. Isto é
0: são amigões mesmo. Família. Claro, claro.
18: São
0: claro.
18: Amigões, exato. Aliás, é giro ouvir as histórias de quem conhece os Mogwai há tantos anos e depois diz coisas como, epá, quem os conhece há tantos anos como eu nunca imaginava que eles fossem fazer este tipo de música. Depois vemos aquelas imagens deles miúdos e achamos, ok, estes vão ser punks.
0: Olha, tenho uma curiosidade, que isto dá uma tese e dá pano para mangas para muito, muito tempo, que não temos aqui no Sofitas semanalmente, mas parece-me que a evolução dos meios tecnológicos associado a hoje em dia o media clipping mais do que necessário de uma série de áreas, ou seja, a música não vive sem imagem, portanto tem equipas de imagem sempre consigo, passamos a ter nos últimos anos peças que estavam intimamente ligadas a esse universo musical e que saltaram para o cinema. Parece-me que essa intimidade da música se vai repetir muitas e mais vezes.
18: Para já temos tido muito, e há cinemas em Portugal, em Lisboa e no Porto sobretudo, infelizmente não noutros recantos do país, mas sobretudo nos grandes centros urbanos, há muito agora esta coisa engraçada de ok, há uma ópera extraordinária, espetacular, que estreia esta quinta-feira em Nova Iorque, mas nós podemos ir ali a um cinema no centro de Lisboa ver
0: a transmissão em direto
18: desse espetáculo.
0: Sim, incrível, por acaso.
18: É incrível.
0: Sim, sim.
18: E depois há outras coisas. Já há bocado falávamos dos Mogwai e banda sonora de filmes. Eles fizeram a banda sonora para um filme sobre Zidane, jogador de futebol.
0: Sim.
18: A forma tecnológica como este filme foi feito foi absolutamente extraordinária. Basicamente eles filmaram todos os segundos de um jogo de futebol do ponto de vista de Zidane, ou seja, filmaram-lhe o nariz, dos olhos, de perto, e depois os Mogwai faziam a banda sonora para isto. Mas nós assistimos quase de uma forma, não é de realidade virtual, mas de realidade aumentada, àquilo que um jogador de futebol passa.
0: Sim, sim,
18: sim. Pronto, puseram-lhe a banda sonora dos Mogwai e é por isso que falo deste filme. Mas os avanços tecnológicos permitem levar este tipo de espetáculos para uma sala de cinema e fazer com que nós estejamos ou num campo de futebol a assistir a uma partida de Zidane, com Zidane, ou numa ópera qualquer em Nova Iorque, em Toronto, em Londres, no momento em que aquilo está a acontecer. Já não precisamos de ir ao cinema só a ver uma coisa já feita.
0: Sim, sim, sim. E estática e fechada. Exatamente. Ali naquele momento.
18: Mas infelizmente
0: mais uma ronda
18: é disso que falamos,
0: música.
18: Porque estes três filmes de que falei estreiam esta semana, mas daqui a umas semanas há de estrear Ange, um filme francês de Tony Gatliff.
0: Ange de Caville.
18: Ange de Caville. Ange de lá ir ver. É um filme sobre um músico de 60 anos, já em decadência, que decide ir procurar um amigo. É mais uma espécie de road movie, mas é sobre um músico. E, portanto, ele vai de guitarra às costas, canta pelo caminho, encontra pessoas, vai cantando com elas, e vale muito a pena. É um filme curioso, este Anjo.
0: Mas é um filme sobre a solidão?
18: É um filme sobre a solidão, okay. É um filme sobre a decadência, sobre... O que é que uma pessoa ao fim de uns anos afastado do meio precisa de fazer para reencontrar amigos, reencontrar um amigo em específico, ele vai à busca de um amigo, e para perceber que lá por ter 60, 70, 80 anos, lá por andar afastado, por estar em decadência, atenção, em decadência de sucesso,
0: claro,
18: em decadência musical,
0: de carreira,
18: em fim de carreira,
0: não, é?
18: Sim, sim, sim. Não quer dizer que não tenha fãs, não tenha pessoas que gostam dele,
0: claro.
18: E sobretudo não quer dizer que a música não tenha, que a música tenha idade. Ele pode ter idade, mas a música não.
0: Sim, sim, sim.
18: E é, curiosamente, por falar em música com idade, que chega já em agosto um outro dos filmes mais esperados, se calhar, deste verão, um filme português, uhum, sobre um grande senhor da música portuguesa de há 40 anos.
6: Apresento-vos um...
18: Falamos de Playback, um biopic de Carlos Paião.
0: Uau!
18: Finalmente. Realizado, okay, por Sérgio Graciano, que já leva alguns biógrafos, claro, no currículo, e com Rafael Ferreira no papel de Carlos Paião. Quem não conhece Carlos Paião, devem ser para aí 3 ou 4 pessoas que não conhecem Carlos Paião, podem ficar a conhecer. É mais um biopic português, já tínhamos o das Doces, já tínhamos outros.
0: Ainda para mais com um símbolo trágico do seu desaparecimento tão precoce.
18: Aqui temos a história completa.
0: É logo um grande gatilho para o cinema, não é?
18: Claro,
0: temos
18: a história completa de Carlos Paião, porque infelizmente a história acabou, a música continua, lá está, não tem idade. Mas é para ver dia 6 de agosto de 2026, no mesmo dia em que estreia o último que aqui trago, esta leva de filmes com música dentro. É um documentário, já esteve nos cinemas em Portugal há 11 anos, 12 anos, estreou até num festival de cinema. É um filme com um título absolutamente extraordinário, chama-se Um Filme Sobre a Vida, a Morte e Supermercados. É o filme sobre os Pulp, realizado em 2014 por Florian Rabbit. É verdade.
0: Tu esmeraste mesmo a sério.
18: Eu sou eu. Este vai estrear em sala.
0: Sim,
18: portanto, temos que agradecer
0: ótimo
18: a quem distribui
0: música,
18: estes
0: música.
18: Vai ser um verão com muita música. Este também é muito curioso. Tal como o documentário sobre os Mogwai não é um típico documentário sobre Bob Dylan, que uma série de pessoas sentadas falam sobre, não. Há imagens de um concerto que foi gravado para este filme. Era a história do último concerto que eles deram em Sheffield, cidade de onde alguns deles são originários, que era numa altura em que se marcava, em que se aproximava o final da banda, e onde que eles falavam um bocadinho sobre tudo, falavam sobre a vida, sobre a morte, sobre arranjar o carro, sobre levar o carro à garagem, sobre supermercados e sobre o facto de serem os Pulp, estarem no palco,
0: e humanos também,
18: de serem pessoas, estarem no palco onde se estavam na altura a despedir dos palcos, e que curiosamente tinha uma história trágica, porque tinha sido onde eles tinham dado o pior concerto da vida deles há tipo 20 anos. Portanto, é um filme curioso, já esteve nos cinemas em 2015, volta aos cinemas e vale bem a pena ver este filme sobre a vida, a morte, supermercados e sobre os palcos.
0: Se este homem consegue juntar ópera em Nova York, Paião pelo meio e ainda palco,
18: Paião e palco.
0: Paião,
18: palco e Paião.
0: Ricardo Sérgio, para a semana a mais.
12: Beijinhos.
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12: Grande Ricardo.
0: Bem, ele tinha prometido que ia juntar música e cinema.
12: Sim, sim, e não eram musicais.
0: Pois não. Para a tua
12: felicidade.
0: Para a nossa. Ainda estou totalmente aí. Palma, desculpa.
21: Mas eu também, eu não gosto de todos, eu gosto de alguns.
0: Também, pronto. Pode ser também.
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0: partilhados várias recomendações e também feito um ponto de situação relativamente ao plano que foi preparado para podermos enfrentar uma vaga de calor que já sabemos vai inevitavelmente provocar preocupação e problemas acrescidos e pressão acrescida sobre alguns serviços públicos, em particular os serviços de saúde. Nós estamos a fazer tudo aquilo que está ao nosso alcance para prevenir. Agora mesmo estará a ser também enviada uma mensagem da Autoridade Nacional de Emergência e Proteção Civil para os cidadãos e tudo faremos para, em primeiro lugar, prevenir e depois, naturalmente, podermos estar à altura da responsabilidade de acudir àqueles que vierem a ter algum problema.
1: Com grande parte do país em alerta devido ao calor, o secretário de Estado da Proteção Civil assume que os próximos dias exigem prudência e apela à adoção de comportamentos responsáveis para diminuir o risco de incêndios. No Parlamento, onde está a representar o Governo numa interpelação pedida pelo Livre, Rui Rocha dá conta de um reforço de meios e da capacidade de resposta operacional no terreno, mas recorda que os dias que se avizinham pedem à população responsabilidade.
2: E a confiança no dispositivo tem de caminhar sempre lado a lado com prudência e realismo. Os próximos dias exigem-nos já essa prudência. As previsões apontam para temperaturas muito elevadas, tanto durante o dia como durante a noite, criando condições particularmente favoráveis à ignição e propagação de incêndios. Por isso também aproveitar esta oportunidade para deixar um apelo muito claro à responsabilidade dos nossos concidadãos. Cada comportamento individual pode fazer a diferença na proteção de vidas, de bens e do nosso património natural. Evitar qualquer utilização de fogo, adiar trabalhos de limpeza junto à floresta, não realizar atividades que possam provocar ignições.
1: Várias autarquias do país estão a tomar medidas preventivas. É o caso da Câmara de Espinha, de Espinho, que já decidiu que sempre que haja ondas de calor é reforçada a vigilância nas praias. Os nadadores salvadores prolongam o horário até às 8 da noite e até às 9 da noite há vigilância pela Proteção Civil nos areais de Espinho, como dá conta o autarca Jorge Ratola.
3: A medida, no fundo, é um reforço daquilo que é o nosso dispositivo relativamente à segurança nas praias. E o que fizemos, no fundo, foi um reforço em termos de horário dessa segurança e dessa presença nas praias, considerando que, havendo um tempo, ou previsão de um tempo meteorológico com bastante calor, é natural que as pessoas, sobretudo aqui os jovens que frequentam a praia, estejam mais tempo e, portanto, nós tivemos que nos adaptar a essa necessidade complementar e estamos a fazê-lo por antecipação. Até às 21 horas, durante agora este período em que, previsivelmente, está o tempo com mais calor.
1: O reforço da vigilância nas praias do Espinho está previsto para já, para os próximos 3 dias, ou seja, até sábado. A Unicef estima que pelo menos 46 milhões de euros vão ser necessários nesta altura para fazer face à situação na Venezuela. O país já tinha uma ajuda humanitária muito abaixo do necessário. Catarina da Ponte, da Unicef Portugal, dá conta que perto de 700 mil crianças foram afetadas pelos sismos da semana passada.
4: 4 milhões de crianças neste momento vivem nas zonas afetadas pelos sismos e este número aumenta enquanto as equipas especializadas ainda continuam as operações de busca e de salvamento. Sabemos também que 680 mil crianças estão a necessitar de assistência humanitária urgente, sendo que também é preciso ter em consideração que mesmo antes da Venezuela ser impactada pelo sismo, já milhões de crianças e famílias precisavam de ajuda, ou seja, esta catástrofe só vem agravar uma situação que por si só já era muito difícil. Para responder a esta catástrofe, a Unicef estima que sejam precisos 46 milhões de euros.
1: Uma semana depois dos sismos na Venezuela, continuam os trabalhos de busca. A fechar, dar nota apenas do resultado do jogo do Mundial, que decorre esta hora. A Inglaterra está a perder 1-0 frente à República Democrática do Congo. O golo foi apontado logo ao início da partida, aos 7 minutos. O jogo está agora no período de intervalo.
5: Desempatamos isto às 6:30, o regresso das notícias.
6: Esperem lá.
7: Oh, isto é uma agenda.
6: Vamos abrir a agenda.
7: Vamos abrir
6: de julho.
7: Uma agenda. Vamos fazer a vossa agenda de julho.
5: Sim, promessa para cumprir nesta hora.
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0: Quant na 3, 6:30 temos Bruno Leixo.
1: Meia-noite de sexta-feira, parece que o jogo é de sexta para sábado.
2: Então queres que diga como?
1: Meia-noite de quinta-feira, amanhã.
2: Mas meia-noite de quinta é hoje. Pronto, tudo bem, vamos avançar.
1: Olha, nos Açores o jogo é amanhã, às 11 da noite. Tem algum jeito para uns portugueses o jogo ser amanhã e outro só na sexta?
0: Olha, bem fixe, cenário.
3: Olha, aqui está um belo pensamento.
0: Pois é, vamos ao trânsito.
3: Vamos sim, comecemos pelo Porto. A VCI com um acidente de Gaia para o Porto, depois da Ponte do Freixo, com filas na A44, em Gaia. Mais à frente, a VCI está lenta do Dragão para a A3 e do Amial para a Ponta Rábida. No sentido oposto, marcha lenta entre a Ponta Rábida e a saída para a A3. A Avenida EP, esta hora, está completa. A A3 também, da A4 para a VCI. Ponto do Infante, a evitar de Gaia para o Porto. Portanto, as coisas no Porto estão complicadas. O Porto tem vivido dias assim com muito, muito, muito movimento. A29, com um acidente no final da autoestrada, à entrada da A25, na zona de Aveiro. O trânsito está condicionado, é um pesado que está tombado fora da caixa de rodagem, parcialmente ocupada com trabalhos de socorro. Por Lisboa, as coisas estão complicadas. No IC19, um acidente em Mãe Martins, na via central, a complicar de Sintra para Lisboa. Esta hora, a segunda circular também, preenchida nos dois sentidos. E a ponte 25 de Abril, sentido Lisboa-Almada, com fila em Campo Lido. Portanto, acessos norte-sul a acumular neste regresso a casa de quarta-feira. Agora já não sabia há quantas anos. Temos uma linha para troca de informações de trânsito da RTP, 800-21-0101.
0: E esta hora orientamos-nos com uma proposta para todo o arranque de novo mês.
3: É a agenda do mês.
4: Agenda do mês.
3: É a agenda do mês.
0: Vocês querem cantar, não é?
3: Agenda do mês. É a agenda do mês.
0: Qual é a proposta? Ajudem-nos lá.
3: O que é que temos para este mês? Que mês é este que nos espera?
4: Olha, até vos digo que estamos no mês 7 de julho. Julho. E no final do mês de junho começou o verão, caso não tenham reparado com esta onda de calor louca. Cá está ele todo contente. E portanto, eu hoje trago-vos rituais de verão, rituais de julho. Nós temos que aproveitar o calor, temos que aproveitar a luz louca que existe nestes dias longos. Portanto, eu acho que nós podemos sempre começar o nosso dia...
3: É verdade, até às 9 da noite, não é?
4: Exatamente, podemos começar o nosso dia cedinho com uma pequena meditação, um pequeno yoga, ao ar livre, a decidir e a definir as nossas intenções para esse dia. E se vocês acham que isto é o mais chante que eu consigo ir, não, eu consigo ir mais longe. Andar descalço na relva. Andar descalço na areia é ótimo. Para quê? Para fazer uma coisa chamada aterramento, grounding. Estarmos conectados
3: grounding,
4: com a mãe natureza. Temos concertos, temos cinema ao ar livre, temos também a era.

0: terminou de uma maneira e julho começou exatamente da mesma maneira. Foi, começaram com Mercúrio retrógrado, e isto é uma chatice. Mercúrio retrógrado terá.
1: Peraí, que ela está a entrar num modo diferente a partir de agora.
0: Mercúrio retrógrado traz complicações.
2: Só coisas más.
0: Traz complicações de comunicação, de eletrodomésticos, de tecnologia. Portanto, agora é aconselhado parar. Rever
2: não
0: aquilo
2: cozinhar.
0: Que nós temos à nossa frente.
2: Todo. Não cozinhar, não,
0: não cozinhar,
2: fazer
0: mas por exemplo, não assinar contratos se vão começar numa empresa.
2: Então como é que isso começa?
0: Se vão vender um carro, se vão comprar uma casa, tentem aguardar pelo menos até à segunda parte do mês de julho. A primeira metade do mês de julho sugere prudência nas decisões, atenção às emoções. Temos que ter atenção às conversas, porque pode haver mal-entendidos. Mas atenção que a partir da segunda metade do mês a energia muda. Portanto, há mais confiança, há mais vontade de mostrar o trabalho, há mais espaço para a criatividade.
2: Palma.
0: E, portanto, até dia 23 de julho...
2: 23, desculpa, isso é muito.
1: É
2: Mercúrio
1: parte,
2: vai
1: ficar...
2: Agora vou parar, vou congelar as minhas coisas todas até ao dia 23.
0: Queridos, não sei o que falo.
2: É a tia Palma.
0: É a tia Palma.
2: A tia Palma é que manda.
0: Tia Palma que sabe muito bem ler a internet. Que não sei ler o céu, mas sei ler a internet. Olha, o recado é simples. Organizar e só depois avançar. Organizar, só depois avançar. Organizar, só depois avançar.
1: Muito giro.
2: Portanto, mas estou assim meio moída depois dessas notícias.
1: É, são notícias que nos apontam para 20 e não sei quantos dias.
2: Pode ficar pessoas a ouvir e dizer, por isso é que eu não tenho dormido bem.
0: Sem escuro.
2: Mercúrio retrógrado.
0: Não há luz.
2: Também tens toda a razão. Olha, adorei. Senti por assim.
1: Foi um momento muito luminoso de Catarina Palma.
2: A seguir vamos aos concertos. Preparem essa agenda. Eu não sei como é que vocês costumam organizar a vossa vida, na verdade, mas às agendas dos telemóveis. Hoje em dia até deixam pôr tudo por cores. Portanto, se vocês têm uma cor só para concertos, preparem já essa corzinha, porque a seguir vamos pôr a nossa agenda de concertos e festivais toda em dia para julho.

0: Lloyd Garner atrás, ainda também Muramasa com Jump. São 6h22.
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1: 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Número 3.
4: É o Afonso Cabral, no terceiro lugar, Dança Comigo na Ilusão, que sobe 2 lugares.
5: Número 2.
4: Conhecem logo esta voz, Ana Lua Caiano, com Uma Vida a Menos, a manter aqui o segundo lugar.
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1: Número 1.
0: Leva o primeiro lugar esta semana, o Benjamin, Recursos Humanos. É já a sua segunda semana na liderança do Top Cada Casa.
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0: E só agora ligaram o rádio, hoje também dia de estreia de música nova do Benjamin. Já são 2 singles aí à solta, o disco vai chegar em setembro. Quanto ao Top Cada Casa, têm sempre o poder na vossa mão de escolherem quais as vossas preferidas em antena3.rtp.pt. 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Música portuguesa agora com os Glock and Wise.

os Rock and Wise com valorização minera e pop também neste Logo Se Vê de quarta-feira, Guerra do Caolim. E atenção, se só agora olharam para o vosso calendário, temos uma notícia para vocês. É dia 1 de julho.

0: Vamos lá então à agenda do mês destes concertos. Bem, que mês louco! Só de olhar para isto eu fico... Eu não sei, os meus olhos ficam assim... Meio lagriminha de...
1: Com sangue.
0: De excitação. Então vamos lá. Temos muitos festivais, temos muitos concertos este mês e comecemos já pelo Mimo. Este ano em Guimarães, até dia 5 de julho. No domingo vamos ter, por exemplo, temos muitos nomes, mas temos, por exemplo, Tricky, Omo, Sangaré, Fernanda Abreu, que esteve ontem na prova oral. Podem ir atrás e ouvir em podcast e perceber que aquela diva vai tomar conta de Guimarães e prometeu um grande espetáculo. Temos Papillon, temos Zé Ibarra, podem saber tudo em mimofestival.com. Nós vamos estar por lá na sexta-feira, porque nós também, quando há um bom festival,
2: claro,
0: este programa vai lá picar.
1: Gostamos de saltar.
0: Exatamente, mas atenção que este fim de semana é absolutamente louco. No mesmo dia temos Burna Boy e Tyla, sobem ao palco do Afro Nation, em Portimão, é verdade.
3: Norte a Sul?
0: Sim, sim. E em Lisboa arranca o Lisbon, Jardim Sonoro, no Parque Eduardo VII. Portanto, se estiverem assim mais eletrónicos, mais cool, mais só bater um pezinho, é passarem pelo Parque Eduardo VII em Lisboa.
3: Mas é importante dizer que mudou de sítio, porque até há dois dias era em Monsanto, mas por causa do calor e por precisarmos urgentemente de sombras, não vamos ocupar o maior parque da cidade, que é o Parque Monsanto, não é?
0: Porque em Monsanto, como era no anfiteatro Quil do Amaral, havia lá uma zona muito grande sem árvores e o Parque Eduardo VII, nesse aspecto, consegue oferecer assim mais um
3: pesquinho,
0: não é? Ainda este sábado, em Guimarães, vamos a banhos. Temos banhos velhos no Museu Cultural de Caldas das Taipas. Temos concertos, temos cinema, temos teatro, temos tudo, ateliês, podem levar crianças, podem levar o que vocês quiserem, podem saber tudo em antena3.rtp.pt. E ainda nem vamos a meio, nem de julho, nem desta agenda. Temos o Festival Jardins do Marquês em Oeiras. Destacamos aqui concertos dia 5 de Dino de Santiago, que convida Mayra Andrade. E dia 6, Three Sacred Souls, que vai ser assim um bom concerto. Também assim, boas vibes. Exatamente.
2: E 1990 está a chamar outra vez.
3: Sim, sim, sim. A moda é cíclica.
0: Dia 8 de julho, no AGA School Jazz, em Cascais, sob ao palco Gilberto Gil. Estamos aqui a precisar de um bocadinho de Brasil, não é? Quente, divertido, assim mais para cima. Depois também temos nós a live, claro, de 9 a 11 de julho, Passeio Marítimo de Algés. Destacamos aqui alguns dos concertos de cada dia. Dia 9, Royston Club, Nick Cave and the Bad Seeds. Temos Alabama Shakes, temos Shinobi. Dia 10, atenção, já escutado, temos Wolf Alice, Foo Fighters, Subtract, DJ 7, se quiserem ficar até tarde, porque este DJ 7 começa depois das 2 da manhã. Dia 11, temos Don West, temos Lord, Florence and the Machine e o grande concerto da noite vai para Buraca. São um sistema, claro, que neste dia vão ter todos os outros artistas a abrir para eles.
3: Portanto, é verdade.
0: Olha, só esta categoria. Nós Erva atua também neste dia, Fiji Kichora e ainda Pedro da Linha. Dia 15 de julho, portanto, de hoje a 15 dias, temos Lyle Carner. Ouvimos, acabámos de ouvir há mais ou menos de 10 minutos por aqui, Lyle Carner no AGA School Jazz. Concerto que, por acaso, eu aqui posso falar em sede própria. Eu fui ver o concerto dele agora, portanto, malta, é irem.
3: Ele é o rapper do bem,
0: Ele é o rapper do bem, é um concerto muito luminoso, música excelente, músicos portugueses lá no meio, portanto, bora lá em Cascais. Dia 18, Jamiroquai. Atenção, eu sei, o último álbum dele é de 2017, é o Automaton.
2: Mas está a gravar música nova.
0: Pois, ele está aí a fazer coisas, mas não deixa de ser o Jamiroquai, não é? Portanto,
3: eu acho sempre
2: 30 canções que todos conhecemos, pai.
0: Exatamente. Eu digo sempre o Jamiroquai, na verdade é os Jamiroquai. Temos também Moulinex, dia 18 e dia 25, Franz Ferdinand, isto tudo, no AGA School Jazz. E atenção, faltam duas, Juanes vai passar pelo Super Boca Arena no Porto, dia 26 de julho.
3: Tengo la camisa negra.
2: Adiós, le pido.
0: Adiós, le pido.
2: E eu, toda a vida, adiós, le pido.
0: Eu também.
2: Adiós, adeus.
0: Eu também, eu dizia isso, adeus, lípidos. Não era nada disso. Voltemos a Cascais. 31, temos Chet Faker com novo álbum, atenção, que saiu em fevereiro, A Love for Strangers. Vai estar também ele no AGA School Jazz em Cascais. Malta, vocês já não fazem coisas se não quiserem. Há muitos concertos, tanta coisa para fazer.
3: Há também muita
0: festa
3: grátis.
0: Aproveitem este mês.
3: Muita festa com entrada gratuita, é só aparecer em um Mimo Guimarães.
2: Por exemplo, é um dos eventos.
3: Entrada gratuita.
2: Tu dás tudo por um evento gratuito.
3: Há tantas coisas, não tenho dinheiro para tudo, não há problema, porque há entrada grátis.
2: Teresa fez aqui uma espécie de Wikipédia gigante dos eventos deste mês de julho, muitos deles também com um carimbo da Teresa, e aqueles que não têm carimbo, conhecemos bem a música, claro. Mas já a música outra e com a tua ajuda, Ana Fernandes Silva, que notícias estão a marcar a atualidade?
0: Para aliviar o calor que se sente e se vai sentir nos próximos dias, Lisboa tem dois pavilhões preparados para abrigo temporário, o pavilhão Casal Vistoso no Arieiro e o pavilhão Manuel Castelo Branco em São Vicente. A Câmara do Porto diz que está a acompanhar a situação, mas até agora não ativou qualquer plano de emergência ou estrutura municipal, mas caso seja necessário, o município garante que vai dar a resposta necessária em função da evolução do risco. A Câmara de Espinho decidiu que sempre que haja onda de calor, assim aqui é reforçada a vigilância nas praias. Os nadadores salvadores prolongam o horário até às 8 da noite e até às 9 da noite há vigilância pela proteção civil nos areais de Espinho. Em memória das vítimas dos terremotos na Venezuela, o governo português decidiu decretar um dia de luto nacional no próximo domingo. 71 portugueses morreram e 71 continuam desaparecidos. No Mundial, a Inglaterra continua a perder frente à República Democrática do Congo por 1-0. O jogo vai nos 71 minutos.
2: Ana Fernandes Silva com as notícias na Antena 3. Atualidade em notícias.rtp.pt. Já não é grande notícia, não é? Já sabemos. Calor veio para ficar.
3: Muito, muito calor. Amanhã, quinta-feira, dia 2 de julho, estamos em alerta vermelho. 24 graus de máxima para Ponta Delgada, 27 no Funchal. Aveiro chega aos 30, 32 na Guarda. Bragança, Faro, Viana do Castelo com 34 graus de máxima. 35 em Sagres e em Viseu também. 36 no Porto, em Sines, em Vila Real. 38 em Braga e também em Leiria. Castelo Branco, Coimbra e Porto Alegre chegam aos 39 graus de máxima. 40 em Lisboa, Setúbal com 41, 42 em Santarém, Beja e Évora são as cidades mais quentes a bater nos 43 graus de máxima.
2: E nós precisávamos disto para a nossa vida. Sabem o que é isto? É o hino da Croácia. Eu também não sabia, até há 3 segundos. E vamos ouvi-lo amanhã, à meia-noite, combinado com
3: parece
2: também
3: um
2: o português.
3: 1930, mas sim, parem sim, lá sim. De fazer jogos à meia-noite.
2: Pois.
3: Fico tão triste.
2: E
3: fico
2: parece
3: cansado.
2: Que ainda são muitos ainda. Quanto aos comentários, que nos faltavam, dar aos bitates que nos faltavam, Bruna Leixo, esta hora, com a antevisão possível do jogo amanhã Portugal-Croácia.
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5: Olá e bem-vindos a este magazine semanal. Aqui comigo em estúdio tenho os dois tabuleiros, o Renato Alexandre.
6: Bom dia.
7: Força Portugal!
5: Sim. E desta vez vamos fazer a antevisão do jogo de Portugal contra a Croácia.
6: Sim, é já na próxima sexta-feira, dia 30.
5: Ah, não é amanhã?
6: Amanhã? Não, é na sexta.
7: Já, é na sexta, Bruno.
5: A que horas?
6: À meia-noite. Hora de cá, claro.
5: Meia-noite de sexta-feira?
6: Sim, caramba.
5: Pá, meia-noite de sexta-feira, para mim é na noite de sexta para sábado. Para mim e para toda a gente normal.
6: Mas não é. Quinta-feira acaba às 23h59. A meia-noite já é de sexta. Por isso é à meia-noite de sexta-feira.
5: Pá, Renato, se eu combinar contigo, aparece lá no café à meia-noite e meia, de sexta. Quando é que apareces?
7: Nesta sexta? Nesta não apareço, mano. Então já estou a ver o jogo da nossa seleção a essa hora.
5: Pá, não é esta sexta. É uma sexta qualquer. Eu preciso de leia e combinamos que me ias buscar à meia-noite e meia, de sexta. À gara dos autocarros. Quando é que ias lá?
7: Mano, deixa pensar. Meia-noite e meia de sexta-feira?
5: Ias na noite de quinta para sexta ou na noite de sexta para sábado?
7: Já, acho que ia na noite de sexta para sábado, já.
5: Pimba.
6: Mas pimba o quê?
5: Pimba, dizes assim, é confuso. Enganas as pessoas. Meia-noite de sexta-feira parece que o jogo é de sexta para sábado.
6: Então queres que diga como?
5: Meia-noite de quinta-feira, amanhã.
6: Mas meia-noite de quinta é hoje. Pronto, tudo bem. Vamos avançar.
5: Olha, nos Açores o jogo é amanhã, às 11 da noite. Tem algum jeito para uns portugueses o jogo ser amanhã e outro só na sexta?
6: Ok, mas não fui eu que fiz as regras. Quando chega à meia-noite é outro dia.
5: Não é nada, carago. Isto não é passagem de ano. Não é normal, hein? Tens que aplicar o bom senso. Então se eu encontro um amigo à meia-noite e meia, de quinta para sexta, e lhe digo, então olha, vá, amanhã vou lá almoçar. Só aparece sábado, é? Ou aparece na sexta?
7: Já, Busto. É na sexta.
5: Lógico. As pessoas não são doidas.
6: Pronto, ok. Vamos avançar. O que
5: quando
6: é que achas...
5: Quando é que joga Portugal? Com a Croácia?
6: É... amanhã, quinta-feira.
5: A que horas?
6: Meia-noite.
5: Pronto. Agora sim, podemos começar.
6: Ah, e agora? Estamos quase sem tempo.
5: Paciência. Ao menos ficou 100% esclarecido quando é que joga Portugal.
7: Olhem, eu estou bué confiante. Eu acho que Portugal se anda a guardar, tipo, para enganar os adversários, e agora é que vai começar o show.
6: E tu, Bruno, confiante?
5: É, eu gostava de ficar só 1-0 para nós. E que o golo fosse logo ao princípio, e que depois não acontecesse mais nada. Nem oportunidades, nem remates, nada.
7: Só? Então porquê?
5: Porque quero dormir. Não quero pessoas a berrar à 1 e às 2 da manhã, numa quinta-feira à noite. Sexta-feira é dia de trabalho, que eu saiba.
6: Então gostaste do último jogo, com a Colômbia. Começou à meia-noite e meia e nem teve golos?
5: Sim, gostei muito, obrigado. Adormeci logo na primeira parte, com aquela porcaria de futebol que Portugal estava a jogar. E dormi até de manhãzinha, graças a Deus. Porque ninguém andou a gritar de madrugada, feito estúpido, a apitar. Obrigado, seleção.
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3: Obrigado,
1: seleção.
3: Obrigado, Bruno Aleixo.
2: Portanto, recapitulando, a teoria de Bruno Aleixo é como o jogo começa à meia-noite, despacharem logo a coisa, logo. Um golo ali logo no início, e depois não haja mais nada.
3: Sim.
2: Para não perturbar esse
3: sonho.
2: O jogo
3: é daqueles de seca, sabem?
2: Que como o último.
3: Não acontece nada. Pois,
2: sim.
3: Mas foi empate, não foi?
2: Por acaso.
3: Empatou.
2: É que depois a pessoa se fica com a sensação de que andou a perder tempo de vida,
3: sim,
2: não é?
3: É que acordares no dia a seguir com o resultado de um jogo, não é? Até dá um bocado de ansiedade.
2: Sim.
3: Ai, como é que ficou?
2: Mas acordaram a rir aqueles que estiveram a dormir e que às 8 da manhã fizeram assim Google Portugal, Colômbia.
3: Ou será que há pessoas que foram ver o jogo de manhã, logo a tomar um pequeno almoço?
8: Ah,
3: sem
8: spoilers.
3: Sim.
8: Eu acho que no futebol isso não se faz. Eu estou sempre a perguntar, mas porquê é que não dá para guardar para ver-me mais tarde? E a resposta é sempre assim, Catarina, não é assim que funciona.
3: Nota-se que isso é uma questão lá em casa.
2: Pá, aconteceu uma coisa horrível que foi
3: tens que ver assim, não pode ser indiferido.
2: Tentar na cama, ver isso no telemóvel, como era na RTP1, através da plataforma RTP Play. E dei realmente um play no início e depois não me lembro de mais nada. Eu dormi com um livro no peito e com o telemóvel lá dentro e de manhã acordei com publicidade do, sei lá, era Portugal em Direto ou coisa assim, uma porcaria que estava a dar. Portanto, a noite toda a transmitir a RTP1.
3: Olha,
2: para quê?
3: E é assim que o share funciona.
2: Para nada. Pois é,
3: já sabem, audiência. Perguntei às pessoas se pode ver em diferido. Eu acho isso muito divertido.
2: Como

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0: O que é que eu acho? Eu acho que a grande maioria de possibilidades, em julho, as pessoas tiraram férias. Ou vão começar a tirar férias. Estamos de acordo?
1: Eu por acaso tenho férias em julho.
2: Olha, eu não, nem um dia. Quem é que vai estar cá?
0: Pois, alguém tem que aguentar este duro barco, este timoneiro, tem o nosso timoneiro. Pronto, e eu pensei, nós andamos também nas últimas semanas a propagandear aqui na rádio que é fixe fazer algum detox digital. Um desmame, deixar um bocadinho o telefone de lado.
1: É verdade.
0: Separarem isso. E sobretudo combinarem essa realidade com as vossas próprias férias, amiguinhos, em que podem fazer rigorosamente nada. Sim, bué da fixe. E então, o que é que vem neste termo que eu achei que vocês podiam ter recomendações de música, mas música que fosse descarregada para o vosso aparelho, o que vocês quiserem, para o vosso telemóvel em offline, para o vosso iPod, que agora voltaram muito em força. Foi. Já reanimaram os vossos iPods?
2: Eu nem sei do meu. Ai, tenho que ir à arrecadação da minha mãe.
0: Eu estou a chamar iPod, qualquer tipo de leitor.
2: Um MP3 antigo.
0: Que chuchava pilha à torta e direita. Que gastava pilha com tudo.
2: Olha, por acaso uma coisa que eu faço nas férias é exatamente isso. Não vou buscar o meu iPod, mas descarrego montes de playlists e montes de coisas. Por isso eu penso, olha, posso não ter net, posso ir a qualquer sítio, tenho aqui.
0: Pronto, esta é a realidade que segue. E eu vou espirrar a qualquer momento. O que é que eu me lembrei?
3: Só quero dizer uma coisa. Nós precisamos estar aí.
2: Deve ter entrado um bocadinho de verão no nariz do Tiago. O Tiago parece
0: faz parte.
2: Parece a minha cadela quando. Olha. Então foi uma destas moscas.
0: É pó. Vamos seguir. Se o locutor espirrar, vocês riem, que é o que fazem sempre. Lembrei-me de 6 discos para aí, 6, 7 discos que têm de fazer parte da vossa playlist deste mês de julho. Um deles, talvez assim o mais assinalável, A$AP Rocky, chama-se Don't Be Dumb. Já mereceu destaque de disco da semana. Eu acho que este disco vale muito a pena pelo talento imenso de A$AP Rocky, mas também pelas colaborações incríveis, como esta que andamos a carimbar. Sei que é um lugar querido de Teresa Oliveira, Brand Fayaz. Está aqui neste Stay Here For Life. É um disco que tem que levar mesmo convosco. E depois, porque o mês de julho ainda tem também alguma nostalgia das férias de verão, lá da escola, por exemplo. Eu acho que esta é a música de Beijinhos Atrás do Pavilhão da Escola. E para ilustrar, sim, para ilustrar esses bons momentos de nostalgia.
2: Que saudade.
0: É um novíssimo da Aldous Harding, chama-se Train on the Island. Eu adoro este disco. E não me venham com aquela conversa. Ah, mas não há música de verão. Então não há música de verão. E bucólico e tudo. Mas, se os vossos ritmos andarem por outras latitudes, isto é um dos casos de 2026 e nós estávamos lá a testemunhá-lo. Alguns num festival que acontecia pelo Atlântico Norte. Duas criaturas de nome Clec e K. Só assim. Eles são os anjinhos de Poitrine. Isto é bem, música mais endiabrada.
2: Adoro.
0: Isto é incrível. Muitas experiências sónicas.
2: Vestem-se todos às bolinhas.
0: Sim.
2: Pareces tu hoje?
0: Eles são, de alguma forma, uma espécie. Por acaso, é estás em anjinho da Poitrine. Sim. Isto é música endiabrada que o vosso mês de julho também precisa. Sim. Viramos o disco e não para tocar o mesmo. Outra maravilha no feminino. Arlo Parks tem um disco incrível novo. Já andamos a testá-lo de fio a fio também no disco da semana. E numa coisa chamada Avenidas Novas. Eu acho que andei a explorar este disco single a single. E agora finalmente tenho o disco novo para fazer em download ou baixar, como se diz, em bom português. E porque o mês de julho deve ser também uma coisa levada muito em gosto para as vossas bandas preferidas. E esta é uma das minhas preferidas e não tinha disco há 13 anos. Aliás, eu sou um fenómeno curioso com os Boards of Canada, o nome disto aqui, porque eu cheguei muito tardiamente aos Boards of Canada. E aqui há uns 10 anos andei a atormentar a vida das pessoas mais velhas à minha volta a dizer: Ei, conheces a música dos Boards of Canada?
2: Ainda não ouviste.
0: E as pessoas diziam-me todas: Sim, Tiago, desde os anos 90, Tiago. Yeah. Estás 20 anos atrasado, Tiago. E eis que 13 anos depois a banda apresenta-nos o seu Inferno. Eu acho que se há música para vocês levarem neste mês de julho, é esta aqui. Isto às vezes parece um trailer de cinema e
2: não
0: tudo.
2: É.
0: E por falar em cinemas e outras paragens cinematográficas, há lá mês de julho e de música 2026 que não contemple James Blake.
2: Não há.
0: É impossível. Trying Times, disco deve ser descarregado neste mês de julho na banda sonora do vosso verão.

0: Trying Times, James Blake, no lote de recomendações do mês de julho.
1: Foi porque... a agenda do mês.
0: Sim, bem, calma, isto tem banda séria.
1: Foi a agenda do mês.
0: Como é que foi?
1: A agenda do mês
2: vai ser assim.
1: A agenda do mês.
0: Por acaso tivemos sorte em inaugurar isto no mês de julho.
3: Isso foi com a melodia do Na Casa do Toy.
1: Sim.
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0: Fazes tudo com esta melodia, não é? Basicamente, sim, sim.
1: A agenda do mês.
2: É a agenda do mês.
0: Foi uma sorte, o mês de julho está fartinho de eventos.
3: Olha, o Toy é
0: norte
3: que deve
0: a sul do país.
3: De concertos, como sempre.
0: Por acaso,
3: sem dúvida.
0: Bem, o maio dele, o maio do Toy, deve ter dias que,
3: o maio,
0: sei lá,
3: o julho.
0: O mês de maio, Santos Polares,
3: pois
0: maio,
3: lá.
0: Junho,
3: maio, julho, agosto, setembro.
0: Três concertos
3: no
0: dia. O Toy é um bom conversador também, ainda por cima. E uma ótima pessoa, portanto. Fica tudo melhor. Mês de julho inauguramos a nossa aventura. É a palavra de honra. Só se a coisa não calhar num dia em que estejamos cá. De resto, sempre que acontecer no dia 1, nas nossas emissões, vamos cumprir a agenda daquele mês.
3: Sim, ou então no primeiro dia do mês que estivermos cá.
1: Sim, exatamente.
0: Tá bem, claro.
3: Nota-se que eu fiquei muito entusiasmada com a
1: sim.
3: agenda do mês.
1: Claro que sim. Não nos podemos esquecer que esta sexta-feira Madonna lança novo álbum.
0: Madonna.
1: E no final de julho Ariana Grande também lança novo álbum.
0: A Rihanna.
1: Começa e acaba muito bem este.
0: Olha, e a Rihanna? Sabem dela?
3: A Rihanna
0: sim, sim.
3: Disse.
0: Façam aí uma chamada para.
3: A Rihanna anda a dizer há anos que, ai, tal.
0: Este vai ser o ano.
1: Ela não vai.
3: Mas ela não vai.
0: Não vai.
1: Ela tem
0: não
1: tanto
0: vai.
1: Que fazer.
0: O que é que vocês sabem? Que eu não sei.
1: Sei que ela tem mais.
3: Nós estamos
1: que
3: num grupo do WhatsApp, claro.
0: Com a Rihanna.
1: E ela diz assim: estou a fazer, mas não está a fazer nada.
3: Ela está a fazer muita coisa, mas não é música.
1: É isso, está tudo bem.
0: Ainda bem que há.
1: Foi uma experiência e nós temos que aceitar.
0: Pois, está bem. E ainda bem que há outras coisas
1: e ainda
0: maravilhosas.
1: Ainda bem que há o streaming e podemos voltar a ouvir.
0: Há canções que são, sei lá, canções de gritos. Yeah.

0: Maravilhosa Ray, neste regresso a casa de quarta-feira na 3. Que diva!
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0: Um programa... que é o desígnio do serviço público, hoje vai acontecer daqui a minutos com Fernando Alvim e o 112. Para já vamos ao cenário do trânsito neste regresso a casa.
11: Vamos sim, vamos lá saber como estão as estradas agora que falta um minuto para as 7.
0: Nunca nos aconteceu.
11: Temos a Estrada Nacional 103-1 com um acidente em Maris com vários quilómetros de fila. É a ligação de Esposende a Barcelos. No Porto, a VCI com um acidente de Gaia para o Porto. Depois da Ponte do Freixo, filas na A44 em Gaia e no Alentejo, um acidente também no IC1, a afetar os dois sentidos na zona da estação de Urique. Temos uma linha para troca de informações de trânsito, 800-21-0101. Boa viagem.
0: E com a 3 por perto, obrigado aí. Está tudo contado para esta quarta-feira do Logo Se Vê. Isto nunca nos aconteceu, não é? Fechar a loja assim.
11: Não é? Assim, meio de sim, fechar sim. Mesmo às 7.
0: Por cima estávamos a gostar tanto. Um elogio ao mês de julho. Estivemos com o António Freitas e com a Marta Rocha. Andamos em torno de metais pesados hoje.
12: Exatamente. Acontece... Que dia é hoje? Hoje é dia 1, 2, 3, 4, 6, já este fim de semana. O Evil Live no Meu Arena. Podem passar por lá, cantar, gritar
11: no
12: metal.
11: No teu arena?
12: No meu arena,
11: no
12: sim.
11: Teu arena.
12: Sim. Muito bem. Fizemos também uma agenda de julho.
0: Muito
12: fizemos-vos, fizemos-vos a par dos bons concertos e festivais que há este mês. E são tantos, meu Deus, bastantes até. E Tiago Ribeiro, departamento dele, músicas novas.
0: É, recomendações, discos que devem levar descarregados. Isto pode correr muito mal. Convosco nas vossas cenas offline, agora mais moderno. Quem diria que o offline ia ser o moderno?
12: O moderno. Claro.
11: Mas tivemos rituais de verão com Catarina Paula.
12: Exatamente, não se esqueçam que estamos em Mercúrio Retrógrado. Mercúrio só deixa de estar retrógrado.
11: Eu passei, sabes que eu passei 20 anos a dizer retrógrado.
12: Mas é retrógrado.
11: Exato. Okay.
12: Tá, dia 23 de junho, portanto não assinem nada. E sejam felizes acima de tudo.
0: Beijinhos.
11: Até amanhã.
12: Tchau.
0: São 7 em ponto, 6 nos Açores. Ana Fernandes Silva com as notícias que estão a marcar esta quarta-feira.
13: Um incêndio em Alfândega da Fé, no distrito de Bragança, está a ser combatido a esta hora por mais de uma centena de operacionais. O fogo deflagrou perto das 4 da tarde. Segundo a página fogos.pt, lavra apenas numa zona de mato. Não há, por isso, habitações em risco. Há ainda 8 meios aéreos e cerca de 30 viaturas empenhadas no combate às chamas. Com o aumento das temperaturas, aumenta também o risco de incêndio. A Proteção Civil assume que os próximos dias exigem prudência e apela à adoção de comportamentos responsáveis. Idosos, crianças, grávidas e pessoas com doenças crónicas devem ter cuidados redobrados nos próximos dias. O primeiro-ministro Luís Montenegro garante que tudo está a ser feito para enfrentar a vaga de calor.
14: Hoje de manhã já foram partilhados várias recomendações e também feito um ponto de situação relativamente ao plano que foi preparado para podermos enfrentar uma vaga de calor que já sabemos vai inevitavelmente provocar preocupação e problemas acrescidos e pressão acrescida sobre alguns serviços públicos, em particular os serviços de saúde. Nós estamos a fazer tudo aquilo que está ao nosso alcance para prevenir. Agora mesmo estará a ser também enviada uma mensagem da Autoridade Nacional de Emergência e Proteção Civil para os cidadãos. E tudo faremos para, em primeiro lugar, prevenir e depois, naturalmente, podermos estar à altura da responsabilidade de acudir àqueles que vierem a ter algum problema.
13: Para aliviar o calor que se sente e se vai sentir nos próximos dias, Lisboa tem dois pavilhões preparados para abrigo temporário, o pavilhão Casal Vistoso no Arieiro e também o pavilhão Manuel Castelo Branco em São Vicente. Estão preparados para receber pessoas durante um período mais prolongado, caso seja necessário, como explica o diretor do Serviço Municipal de Proteção Civil, André Fernandes.
4: As zonas de concentração de apoio à população, que será, digamos, a última linha, caso haja essa necessidade. Temos o pavilhão Casal Vistoso e o pavilhão Manuel Castelo Branco também. Portanto, são duas zonas que podem ser preparadas e, portanto, caso haja necessidade de haver aqui uma zona de concentração à população, seja um apoio mais prolongado.

0: acompanhar a situação, mas até agora não ativou qualquer plano de emergência ou estrutura municipal. Caso seja necessário, o município garante que vai dar a resposta necessária em função da evolução do risco. O primeiro-ministro anunciou hoje que o governo português decidiu decretar um dia de luto nacional no próximo domingo em memória das vítimas dos terremotos da Venezuela.
1: Decidimos no governo, também já com a partilha com a sua excelência, o Sr. Presidente da República, determinar o próximo domingo como dia de luto nacional pelas vítimas dos terremotos que ocorreram na Venezuela e, em particular, pelos cidadãos portugueses e lusodescendentes que perderam a vida e por todos aqueles que sofreram o efeito destas tragédias.
0: 71 portugueses perderam a vida na sequência dos terremotos na Venezuela e 71 continuam desaparecidos. Apito final no Inglaterra, República Democrática do Congo. Os ingleses deram a volta ao resultado e acabaram por vencer 2-1. Passam assim à próxima fase do Mundial de Futebol. Logo à noite jogam a Bélgica e Senegal às 9 da noite.
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Eu sabia que mais tarde ou mais cedo isto iria acontecer, e aconteceu. Estão aqui duas pessoas do INEM. Vamos ver o que é que vai acontecer antes do final deste programa. Ora, as pessoas do INEM que estão aqui têm nomes. É o João Nunes, que é da comunicação do INEM. Obrigado, João, por teres vindo. E também o Tiago Lopes, que é técnico de emergência. Os dois estão aqui porquê? Porque há uma série que começou justamente há duas semanas na RTP, das terças-feiras às 9 da noite,

0: Há também um extraordinário programa que dá às segundas-feiras às 9 da noite, que é o meu. Portanto, logo a seguir, na mesma semana, às terças-feiras, com grande sucesso, há que dizer, que se chama Chamada de Emergência. Pá, a primeira vez que ouvi, eu fui à apresentação, como sabem, e a minha dúvida era, mas isto, as chamadas são reais? Há aqui atores? Não há? Pelos vistos, não há.
1: Não. Olha, antes de mais, muito obrigado pelo convite.
0: Nada, nada.
1: E está tudo bem, estamos aqui, são duas pessoas do Inemas hoje, mesmo para ajudar a tentar perceber de que forma é que de quem nos está a ouvir também pode colaborar nisto que é a emergência médica. Olha, as chamadas que são da chamada de emergência, as chamadas do programa Chamada de Emergência, são reais. São todas reais. Elas foram gravadas nos CODU, nos Centros de Orientação de Doentes Urgentes.
0: Existem 4, não é? Em todo o país.
1: Há 4 em todo o país. E eles estão geograficamente distribuídos, obviamente. Mas é importante perceber que a chamada, a título de exemplo, não é atendida pelo que está mais perto, mas aquele que está disponível mais depressa. Portanto, aqui a ideia será sempre o atendimento mais rápido. E, de facto, a chamada de emergência foi gravada nesse CODU, in loco. A única coisa que as pessoas vão ouvir e que já estão a ouvir nos programas, que não é verídica, são as vozes dos contactantes, porque, inevitavelmente, há aqui uma proteção de dados e de identidade que se entendeu ser necessária fazer. Mas tudo o resto, Fernando, as situações que as pessoas vão ouvir, algumas muito traumatizantes, outras, no oposto, muito ridículas, são todas verdade.
0: Isto é incrível. Tiago, o que é que faz um técnico de emergência? Conduz ambulâncias? O que é que faz?
2: Faz quase tudo. Na parte da central, na parte onde os CODUs tendo as chamadas de emergências que vêm da parte do CO 112, teriam essas chamadas com base num fluxo, e depois da chamada ganhar uma prioridade, é enviado ao acionamento, enquanto o contactante fala com o operador. A ambulância, o meio de socorro, seja o que for, pode ser acionado em simultâneo, sem essa chamada ainda estar terminada. E também faz a parte do acionamento dos meios, sejam eles as viaturas médicas, as ambulâncias de suporte imediato de vida, as ambulâncias de emergência médica, helicópteros, tudo que faz parte da panóplia dos meios de socorro do INEM, o operador do acionamento aciona isso, com base nos critérios e na prioridade que já vem do atendimento. À parte, faz também parte das tripulações das ambulâncias.
0: Já agora, há aqui um dado adicional que me parece importante, e que eu não sabia. 70% das chamadas são falsas.
1: É. Ainda são.
0: Mas como é que é possível isso?
1: Não sei. Não sei. Já tentámos perceber. Não faço ideia.
0: Mas assim, olha, tanta gente interessada em...
1: Não, há aqui uma questão que é uma questão de literacia em saúde, de facto. Eu acho que as pessoas acabam por ligar porque têm dúvidas, porque, inevitavelmente, isto tem tanto de bom como de mau. De facto, o INEM tem um capital de confiança, isto é, as pessoas têm no INEM um carinho, uma confiança grande. Não é? Acaba por ser quase aquele sentimento que o INEM chegou a estar resolvido. Ele nunca se vai embora sem que isto fique resolvido. E este sentimento acaba por estar na memória das pessoas que, quando numa posição de aflição, acabam por ligar o 112 e eles vão de resolver, eles vêm ajudar. De facto, será que trabalhar antes deste momento, aquilo que pode ou não ser, num momento de stress, uma urgência ou uma emergência? Isto é uma situação que é importante ser resolvida, mas não carece de meios de emergência. Isto é, não há um risco de vida iminente. Mas atenção, Fernando, não é só em Portugal. A perceber, isto é um problema das pessoas em todo o mundo. Cada país resolve da melhor forma. E essa é a estratégia que nós temos vindo a tentar implementar, é ferramentas para, de alguma forma, a resposta que damos no terreno seja o mais ajustada às necessidades.
0: Como é que será no futuro? Há pouco estávamos a falar sobre isso. Uma coisa que me preocupa. Penso nisso, que é a geolocalização, não é? No futuro, imagina que... Bem, quando tu tens um acidente, é que tudo pode correr mal num acidente. Há muitas coisas que podem correr mal. À partida, ter um acidente é logo...
2: Já correu mal.
0: Mas depois pode correr pior. Há várias variantes. Imagina que estás num sítio sem rede.
2: Há viaturas...
0: Imagina que com um acidente perdes o acesso do telemóvel.
2: Há veículos que já têm um dispositivo SOS.
0: Aí estás salvo.
1: Sim.
0: Se isso acontecer.
2: Certo, se ele conseguir efetuar essa chamada.
0: E se isso não acontecer?
2: Se isso não acontecer, ninguém vai saber que ele teve um acidente. Se ninguém lá passar.
1: O pressuposto do acidente ou da vítima é, não é suposto ter a vítima a pedir socorro. É suposto ser alguém em nome da vítima a pedir ajuda por ela.
0: Por isso é que é preciso ter alguma sorte também no acidente, não é?
2: É verdade.
1: Porque mais alguma coisa.
0: Se não tens essa sorte...
2: Vai ter sempre que haver uma forma de pedir socorro. Ou mais 5 metros para um lado, mais 10 metros para a frente, mais 10 metros para trás, já se ganha rede no telemóvel e consegue-se ligar a pedir socorro. Desde que tenha bateria no telemóvel, ou desde que alguém consiga fazer essa chamada de socorro.
1: É possível, Fernando, deixa-me complementar isto que é interessante. Sim. É possível e isso acontece através da georreferenciação do equipamento do telemóvel, mais na Europa do que nos Estados Unidos, eles estão muito mais caprichosos, vamos dizer assim, mas é possível georreferenciar a tua localização. Num eixo X e Y, não necessariamente de Z. Portanto, a questão não se prende só com isso, porque, ouvindo, vamos ter esta ideia. Tu tens um parente teu, um amigo teu, que está em Bragança, e liga-te a pedir ajuda, ou só o telefone contigo e cai para o lado, mas tu vais ligar o 112. A tua georreferenciação vale zero naquele momento, porque tu não estás ao pé dele. Portanto, a questão que se coloca aqui muitas vezes, e aí da importância quando se liga a 112, as perguntas que se fazem, é que é preciso ter a certeza do sítio onde é preciso ajuda.
0: E quando a pessoa não sabe, que deve ser muito comum, e quando a pessoa não sabe onde é que está?
2: Quando a pessoa não sabe onde é que está, ou vai ao Waze, ou umas aplicações daquelas...
0: Mas como? Está tudo...
2: Ou então, através de referências. Portanto, na estrada que vai de A para B, mais perto de B, aqui na zona de Bragança, e depois aí vai haver um trabalho minucioso por parte do operador que está a colher esses dados da localização, para tentar saber o máximo de dados onde está o doente, ou onde foi o acidente, onde está a ocorrência. Mas isso é demorado, porque se a pessoa não sabe onde é que está e não nos consegue descrever onde é que está, vai ter que ir por aproximação e então vai ter que demorar um bocadinho mais de tempo. Só que se nós não soubermos onde é que está, qual é o local correto, não conseguimos enviar ninguém.
1: Coisas importantes. Uma direção de uma autoestrada faz toda a diferença. Se estou de norte para sul, de sul para norte. É um pormenor, mas faz diferença. Eu lembro de uma chamada uma vez, há uns tempos, na lógica dos pontos de referência, que a pessoa dizia que estava em frente ao Cristo Rei. De facto, eu acredito que estivesse em frente ao Cristo Rei, mas estava era na margem norte. E, portanto, acaba por ser muitas das vezes este cuidado, este detalhe que é necessário de quem está a atender a chamada para perceber exatamente, porque a questão do norte-sul, por exemplo, é determinante.
0: Por exemplo, as ambulâncias devem ter, isto sou eu magicado,
1: força,
0: não é? numa situação em que está do lado errado, devia haver uma forma ali nas divisões que só as ambulâncias tinham uma chave que desaparafusavam e iam para o outro lado.
1: Porque não?
2: Era uma boa solução. Era uma boa solução.
0: Quando precisarem soluções, venham a ver este programa.
2: Mas melhor que essa alternativa era saber exatamente onde é que é o acidente e aí já não íamos precisar da chave para ler.
1: Enquanto não houver a chave.
0: Espera. Eu estou cheio de perguntas.
1: Força.
0: Aliás, eu estou cheio de perguntas, mas não sou só eu que tenho as perguntas. Ouvintes da Pravaral, temos o INEM em estúdio. Ouçam, isto é um programa de sonho. Vamos enlouquecê-los, mais do que a sua vida em si já os enlouquece, a propósito de uma série que podem e devem ver, é todas as terças-feiras, às 9 da noite, e chama-se justamente Chamada de Emergência. Já agora, uma pergunta. Porquê que do 115 passamos para o 112?
1: Boa, excelente.
0: Alguém sabe.
1: Algumas pessoas que ainda nem sequer são lembradas do 115, mas é verdade. Na Europa entendeu-se por bem uniformizar aquilo que era o número europeu de emergência. E passou a ser o 112 em todos os países.
0: E era 115 em todos os países?
1: Não. Aliás, o que é que aconteceu? Mesmo durante o período de transição, esse número 115 continuava a funcionar. Porquê? Porque inevitavelmente havia pessoas cuja memória e a reação seria ali a 115. E isso manteve-se. Aliás, em alguns países que não adotaram o 112 com o número nacional de emergência, se marcar o 112, ele funciona também. Outra coisa importante, óbvio, já agora partilhar, se não tiverem o PIN do telefone, já toda a gente deve ter percebido que quando não sabendo o PIN, se colocarem 112, aparece-lhe chamada de emergência. Isto é, qualquer equipamento, mesmo não tendo acesso pelo PIN, consegue fazer a chamada, tem que ter bateria.
0: Ok, de certeza que já existiam pessoas que usaram esse número, porque era... E era um assunto que não tinha nada a ver com urgência, mas era o único que estava disponível.
2: Já.
0: Que é, por favor, avise o meu pai, que estou sem saldo.
2: Por favor, tenho que ir até ao Hospital Santa Maria. E quando se continua a triagem da chamada, conseguiu-se perceber que a senhora tinha ficado sem gasolina no carro e estava parada ali em determinado sítio. Queria ir até Santa Maria, onde há uma bomba de gasolina ao fundo da avenida, enchia o Jerrica, voltava para o outro carro outra vez. E tinha o problema solucionado.
0: É muito importante. Pessoas que estão a ouvir, estamos aqui. O INEM decide muitas vezes, quando temos um acidente e perante o teor do acidente e perante a urgência de para onde podemos ser levados, vocês muito rapidamente, tu há um bocado davas um exemplo. Ora bem, se isto for um acidente, como é que era? Não sei se era cardiovascular, tenho que ir para o hospital Santa Marta, era o quê?
2: De um infarto.
0: Um infarto?
2: Sim.
0: Ok.
2: Sim. Nem sempre o hospital mais perto é o hospital que está mais adequado ao estado do doente.
0: Claro.
2: Portanto, diagnóstico,
0: há uns que têm melhores condições do que outros.
2: Há uns que são os indicados.
0: Especializados em.
2: Exatamente. Para o tratamento daquele doente, para o tratamento definitivo daquele doente. Portanto, ir a um ou outro hospital que não terá aquela valência, que não é específico para a doença daquele doente, ou para a condição daquele doente, não é inútil naquela altura. Portanto, mais vale perder 1, 2 minutos quando se vai ganhar, se calhar, meia hora, 40 minutos, uma hora, duas, para o tratamento definitivo do doente.
0: Sabem que ontem a convidada deste programa foi a Fernanda Abreu, que é uma artista incrível brasileira. Ela esteve cá, disse que no Brasil o 112 é tratado por SAMU, é assim que é, que vamos chamar o SAMU. Ela nunca tinha chamado o SAMU na vida. Achei estranho.
1: Mas ainda como, bem, ainda bem. Ainda
0: como
1: bem.
0: Assim, como assim? E ela dizia, porque no Brasil nós chamamos só a ambulância quando é um caso gravíssimo. E eu fiquei assim a pensar, mas será que em Portugal as pessoas também não chamam a ambulância só quando é um caso gravíssimo? Não sei. Mas pareceu-me que talvez a cultura brasileira a esse nível é mais exigente na hora de chamar a ambulância. Será? Será que os portugueses chamam a ambulância por tudo e por nada?
1: Isso é curiosíssimo. A pergunta é curiosíssima. Vou-te responder de maneira
0: claro que é.
1: Muito simples, porque eu, há pouco tempo, tive de fazer um estudo exatamente sobre isso. Curiosamente, quanto maior o nível de educação da sociedade, maior é o abuso. Isto é um bocadinho contraproducente. Mas, na verdade, o que acontece é que as pessoas sabem que não pagam o serviço, ou sabem que então desenvolvem aqui artimanhas, vamos dizer assim, ou sabem aquilo que têm que dizer para, conforme dizia o Tiago há pouco, para enganar o sistema, para enganar a triagem, vamos dizer assim. E há outros dados interessantes do Brasil, que, por comparação, que posso partilhar.
0: Ah, é? Tudo, sim.
1: Diz. É porque eu conheço bem a realidade. Que
0: ok, ok.
1: Enquanto nós...
0: Viveste lá?
1: Temos 80... Não, mas trabalho com muita gente lá. Eu vou agora ao Rio de Janeiro, exatamente, a um evento sobre emergência. Há aqui uma questão interessantíssima, que é, enquanto nós está... Cá, temos talvez 80% das nossas ocorrências são emergências médicas, clínicas, natureza de uma doença, não é? E muito residualmente de trauma, de acidente, lá é o contrário. O que acontece lá? A sensibilidade para a doença é menor do que cá, recorrem mais tarde ao serviço, às vezes também por inexistência de uma estrutura ainda totalmente implementada, mas têm muito trauma. Muito esfaqueado, muito odiado, muita queda de mota. A zona do médico com quem eu falava, ele diz que nós não podemos, por exemplo, temos muito os motoboys, assim, não podem usar capacete porque quem usa capacete é ladrão. E então, é isso. E então, essas pequeninas características da sociedade local determinam muito aquilo que depois acaba por ser a resposta da estrutura de emergência.
2: E Fernanda... que infelizmente já começa a acontecer em Portugal, com as trotinetes, com as bicicletas,
1: exatamente,
2: sem capacete, começa a ser complicado.
0: Bem, à partida, a lei obriga toda a gente a usar capacete, não é? Toda a gente devia usar capacete, não
2: Nem
0: é?
2: Devia ser preciso uma lei para obrigar isso. Sim, uma questão de segurança da nossa própria vida.
0: Curiosamente, outro dia estava numa cidade aqui em Portugal, em que todas as pessoas que via andar de moto não tinham capacetes assim. Mas espera aí, será que há uma lei diferente para esta cidade?
1: É porque são elétricas.
0: Não posso dizer a cidade porque eu não sou bufo. Mas que é verdade, é verdade. Já agora, deixem-me só dizer então que estamos a falar sobre o INEM, ouvindo se a Preveral. Vamos então enlouquecer os nossos convidados. Os dois vieram aqui falar sobre esta série que estreou há duas semanas na RTP e dá todas as terças-feiras às 9 da noite. Sejam bem-vindos.

0: incrível.
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1: É, mandem vir os cremes da Suécia. Não percam a emissão com a Luísa Sobral esta sexta-feira. Já agora, que dados é que vocês têm das pessoas que ligam? São mais as mulheres? São mais os homens? Que zonas? É mais norte? É mais sul? Não faz ideia, não é?
6: Não. É muito mais urbano, isso sim, como é óbvio. Não, não há maior número de chamadas. Mas posso dar um dado interessante, que é... também acontece mais à segunda-feira.
1: O quê?
7: Da parte da manhã.
6: Da parte da manhã.
7: Da parte da manhã.
1: Como assim? Qual é a lógica de ser à segunda-feira da parte da manhã?
6: Não sei se porque no dia anterior é domingo, mas...
7: E o fim de semana custa a segunda-feira.
1: Espera aí, eu diria que pela lógica onde existiriam mais acidentes seria ao fim de semana, tipo sábado, sexta-feira, não?
6: Acidentes, oh, acabamos por ter acidentes, são inevitáveis, não é? Mas a condição clínica dói-me um bocadinho aqui, dói-me de repente a pressão desta dor, já há 3 meses que me dói aqui do lado esquerdo.
1: À segunda-feira ficou...
6: E de repente à segunda-feira ficou pior.
7: Ficou pior, agravou.
1: Segunda-feira de manhã, muito bem. Isso. Estamos a ter dados exclusivos para este programa. A Marta quer falar, é a nossa primeira ouvinte.
8: Olá, boa tarde. Olá. O meu nome é Marta e queria perguntar em relação à questão do 112 estar sempre disponível na chamada do telemóvel que os convidados falaram aí agora. Mas na altura do apagão tive uma amiga e também tentei, acho que não, o meu telemóvel tinha rede, consegui, mas houve bastantes pessoas a queixarem-se que o 112 não funcionava, ou seja, nem mesmo ligando a rede não dava sequer para ligar para o 112. O que é que aconteceu nessa altura, na altura do apagão? Nessa altura seria importante também, até porque se tivermos um desastre desse género, ou um desastre como um sismo, convém esses números estarem disponíveis, certo? Obrigada e obrigada, Fernando Alvim, por trazer os convidados mais interessantes.
1: Ora está, convidados muito interessantes que estão aqui em estúdio e agora a responder aqui à Marta.
6: É tranquilo, porque estamos aqui, não estamos a precisar ligar 112 como ela esteve. E de facto reconhece completamente o stress que aconteceu. Isto é um fruto de uma sociedade moderna que está dependente de eletricidade, ponto. Uhum. Mas há aqui duas outras questões que são importantes, que é dar-vos a conhecer que na altura os centros de orientação de doentes urgentes tinham autonomia por gerador próprio e responderam, o problema não estava no fim da linha. Ora, o que é que acontece? Se eu não tenho bateria no meu telefone, eu não consigo fazer uma chamada. Mas se, entretanto, as antenas que alimentam a minha chamada colapsaram, a minha chamada não sai do meu telemóvel. Esta é a questão. Mas a verdade é que pode acontecer a minha operadora não ter resposta e o nosso telefone recorrer a outra operadora para fazer esta chamada de emergência. E, portanto, há processos de redundância que, de facto, existem para dar resposta, mas que, infelizmente, nem sempre, obviamente, por questões tão simples como não terem recurso a energia suficiente durante o período que idealmente deveriam ter, se consegue garantir e reconhece que obviamente houve situações em que infelizmente isso aconteceu.
1: Uma pergunta complexa.
6: Bora.
1: Voltando ao apagão.
6: Sim.
1: Quanto tempo de energia é que havia?
6: Da autonomia nossa?
1: Sim.
6: Eu não tinha certeza. Mas o nosso gerador, pelo menos um, dois dias, aguenta seguramente. Eu espero não estar aqui a dizer nenhuma barbaridade. Mas nós só na Central 112, no Centro de Atenção de Doentes Urgentes do INEM, em Lisboa, convido as pessoas, temos já duas máquinas enormes com uma autonomia que é testada periodicamente. Nós às vezes até brincamos um bocadinho, olha, mais um e-mail a dizer que vão apagar as luzes às 18. Normalmente fazem sempre os testes às 18. E tem uma autonomia franca para aquilo que são as necessidades, porque o consumo, quando o gerador dispara, vai para o mínimo. Todos os computadores que não são necessários são desligados. E passa a funcionar apenas a estrutura de emergência.
1: E as ambulâncias no futuro, como é que vão ser? Sei que vão existir alterações em breve, vão mudar de cor. De cor?
6: Não,
1: cor,
6: não.
1: Não, cor igual.
6: Não, a cor é igual. Então, a cor mantém-se amarelo.
1: As sirenes vão mudar, vão ser melhores.
6: Vai, eu espero bem que sim. De facto, nós estamos num período de contratação, finalmente, no fim do período de contratação de novos veículos, que vêm com uma caracterização nova, isso sim.
1: Ah, okay.
6: E com uma resposta que atribui uma maior visibilidade à distância, maior nível de segurança para quem opera as ambulâncias. O amarelo, deixa-me partilhar, Fernando, que não é um capricho. Desde 2003, sensivelmente, que a Europa virou toda ao amarelo, porque é a cor mais sensível ao olho humano. E portanto, o que é que acontece? Quando está no meio do trânsito e no período já da noite, é a cor que é mais visível e que o condutor reage mais depressa. Por isso é que não há muitos carros amarelos, felizmente. Eles são muito propriedade. Ele bem não é um amarelo, é um verde amarelado, na verdade. É um RAL 1016, por curiosidade. Mas de facto, essa propriedade da viatura atribui maior nível de segurança na estrada.
1: Mas espera, há pouco estávamos a falar com a inteligência artificial, a entrada em cena da inteligência artificial, as ambulâncias, não achas que vão beneficiar também disso? Isto é, alguém que entra numa ambulância, à partida no próprio hospital já vai estar a ser observado, isto é, as pessoas já estão a perceber o que é que ali está a acontecer, não é?
7: Nós já estamos nesse ponto.
1: Ok,
7: já temos trabalho feito nesse campo. Hoje em dia, as equipas, falo pelo INEM, porque é aquele onde eu trabalho, tem um sistema informático que permite enviar para o médico ver quase em tempo real, e os eletrocardiogramas que são feitos são visualizados pelo médico regulador e eventualmente para um hospital onde depois se possa decidir para onde é que é encaminhado o doente. Portanto, não é preciso só o técnico estar a dizer que passa-se isto, o médico vê quase em tempo real os dados clínicos do doente e o estado em que está o doente, e o eletrocardiograma, que é aquilo que nós conseguimos fazer com maior visibilidade, também é visualizado no CODU, eventualmente no hospital, quase em tempo real.
1: Sempre quis fazer esta pergunta, e faço-a para ambos, até porque tu já conduziste ambulâncias e conduzes ambulâncias, tu já conduziste.
6: Sim.
1: A minha pergunta é esta. Vocês acham que quando uma ambulância passa numa rua, numa estrada normal, as pessoas se desviam porque é o seu sentido cívico, ou é porque não sabem quem é que está lá dentro?
6: Ainda bem que não sabem.
7: Ainda bem que não sabem,
6: que pode ser uma chamada falsa.
1: Imagina que a ambulância mostrava quem é que estava lá dentro. Exato. E as pessoas desviavam-se em função disso.
6: Não sai.
7: Há essa possibilidade.
1: Adorava saber a resposta certa. Olha, deixa-me aqui colocar mais duas mensagens. Esta é da Marlene, que mora nas Flores, nos Açores.
0: Olá, sou Marlene, das Flores. Aqui não há hospital, se há um problema, uma urgência muito grande, tem que vir o avião militar e levar a gente para um hospital. Mas mesmo assim, apesar dessa dificuldade, eu acho que acabamos por conseguir chegar mais rápido a um hospital do que algumas pessoas de algumas terras do interior e do continente. Estarei errada. Outra coisa, quando a gente não tem rede, a gente tenta ligar para algum número e diz apenas chamadas de emergência. O 112 funciona, dá mesmo, sem rede consigo fazer chamadas para o 112. Eu nunca testei, como é óbvio. Beijinhos!
1: À partida sim, não?
6: Sim. A pergunta é muito, muito inteligente. São duas perguntas, na verdade. Eu vou responder à questão. Exato, claro. Espera outra coisa. A questão é exatamente. Sim. Quando se diz só chamadas de emergência, exatamente são essas as chamadas, e repito, se eventualmente a operadora do contrato da pessoa não tiver rede, o telefone sabe que redes existem disponíveis e faz uso de uma das redes disponíveis, e portanto, obviamente que sim, que é para isso que o equipamento serve. A outra pergunta, Tiago, queres responder?
7: Podes responder, se quiser.
6: Era se temos de chegada. Ok, eu acho que a primeira coisa que nós temos que fazer é... realmente, quando se fala em chamadas falsas, a literacia é aprender a fazer algo por nós, e muitas vezes aquilo que são os cuidados primários, e essa eu acho que nós temos que sempre olhar primeiro para nós. O que é que eu poderia ter sido feito diferente? Por exemplo, toda a gente diz que devíamos ter curso de primeiros socorros, certo? Mas já toda a gente fez um curso de primeiros socorros. Essa é a primeira pergunta. Não estou a apontar o dedo a ninguém. Estou a dizer que temos que começar por nós. E depois tenho que partilhar contigo, Alvi, uma questão que é muito pertinente. Para ver se não me esqueço. Mas, de facto, às vezes, a questão dos recursos, quando estão automatizados, ou estão bem... que é o caso dos Açores, tem uma resposta bem preparada, se calhar já estão mais agilizados do que a escassez de recursos que existe quando estamos num contexto do interior. Onde uma ambulância que faz um perímetro enorme, tem que se há cerca de uma hora para chegar ao local, porque de facto, geograficamente, não é? Se ele tiver que dar apoio a um segundo, a uma terra maior, tem sempre esta deslocação necessária. Ainda há pouco o Tiago falava da questão do transporte para a unidade de destino que seja capaz de dar resposta definitiva àquilo que a pessoa precisa, e se tiver que ir de ambulância, uma hora ou duas horas vai. E muitas das vezes depois deixa desguarnecida, vamos dizer assim, aquele território que era da sua responsabilidade, depois tem, obviamente, complementado pela resposta dos vizinhos, e que existe este equilíbrio. Infelizmente, na verdade, 70% das chamadas...
7: Pode eventualmente chegar mais rápido de carro ao hospital, mas em que estado é que ele vai chegar ao hospital? É-lhe prestado algum cuidado de emergência? Que a equipa da ambulância consegue prestar esse cuidado de emergência. Portanto, há aqui que pesar a rapidez em chegar ao hospital, mas já chegar num estado lastimável, e ser-lhe prestado um cuidado de emergência que permita a sobrevivência e que permita a melhoria da qualidade de vida do doente.
1: E transplantes? O transporte?
6: Olha, Fernando, deixa-me
1: falar a questão pertinente.
6: Eu não quero ser o entrevistado. deixa-me contar-te isto, porque enquadra-se aqui muito bem.
1: Sim.
6: Ora, eu comecei a fazer emergência em 1999. Foi o primeiro curso que eu fiz. Se eu te perguntar assim, até há bem pouco tempo, quantas vezes é que tu chegaste ao local e tinhas alguém a fazer suporte básico de vida? Eu vou-te dizer, 4. E aí dá vontade de dizer, não, sério. Não, num dia, não, em mais de 20 anos. Então, a questão que se passa é que, de facto, há aqui uma responsabilização que tem que ser assumida por todos nós, cidadão, de que, de facto, a emergência médica, quando nós temos este chavão da emergência médica que começa em ti, é mesmo quase um abre-olhos. Olha, começa por fazer qualquer coisa por ti, porque nós vamos te ajudar, nós vamos dar resposta. Mas caramba, em tantos anos, não é? A gente chega e alguém está realmente a fazer suporte básico, isto é, sabe o que está a fazer, está a tentar salvar aquela vida. 4 vezes. E a seguir perguntas, mas então quantas paragens cardíacas é que tu foste? Não foram 4, Fernando.
7: Há uma pessoa que tem um corte. Durante a chamada de emergência, é reconhecido ao operador a capacidade de dar aconselhamento para aquela situação, colocar um pano, tentar estancar aquele sangue que está a sair. Portanto, é um cuidado de emergência que quem liga tem pelo menos a obrigação moral de o fazer. Porque muitas
1: não
7: vezes
1: achas as pessoas
7: tentam-se desresponsabilizar dessa situação, mas no fundo ligar 112 não é só ligar 112, a pessoa assume logo uma responsabilidade, quanto mais não seja moral, por aquilo que está ali a acontecer. E quando a ambulância lá chega, se o contactante fizer aquilo que lhe é indicado pelo telefone, que são manobras básicas, pôr um pano, sentar o doente, virá-lo de lado, etc, etc, ou não mexer, há situações que não se mexe, é básico, mas há quem não o faça.
6: Olha, na série se vê-se muito bem. Há uma chamada muito gira, eu não vou ser spoiler, mas há uma chamada muito gira em que a colega diz, mas eu preciso que você faça suporte básico. Do outro lado diz, mas eu não faço. Está bem, pronto, então espera aí para a ambulância. Agora, para as pessoas terem noção, por cada minuto que passa, cerca de 8 a 10% de probabilidade de sobrevivência decai. Ou seja, sendo aceito um período de 8 a 10 minutos como um tempo aceitável de chegada dentro de um panorama europeu, se eu chegar dentro do tempo aceitável, e estou a falar de 5, 6 minutos, uma ambulância, rapidamente, a pessoa ligou, respondeu às perguntas, é uma paragem cardíaca, vai vitor médica, vai helicóptero, vai moto, vai tudo. Mas demoramos 5 minutos. E se quem está no local não fizer nada, a probabilidade de salvarmos aquela vida já te caiu 60%. 50% a 60%. Nós já sabemos disso. Também não vamos apontar o dedo a ninguém, é preciso que se perceba isto. Mas a questão é até que ponto é que quem está no local às vezes faz aquilo que lhe é pedido.
1: Não achas que há uma espécie de iliteracia a esse nível por parte das pessoas? Se calhar devia-se fazer algo para que todos nós soubéssemos como agir, porque completamente. Não é nossa, não é?
6: Claro,
1: nas escolas,
6: exatamente,
1: por exemplo, nos locais de trabalho,
6: isso.
1: Toda a gente perceber um pouco de. Olha,
7: salvar
1: a manobra de Heimlich, por exemplo.
6: Isso.
1: A manobra de Heimlich. Quantas pessoas é que... Bem, esta não é a melhor pergunta para fazer hoje aqui no estúdio, dizer quantas pessoas aqui é que sabem fazer?
6: A maioria. Pelo menos.
1: Eu não sei fazer a manobra de Heimlich, sei o que é a manobra de Heimlich, isto é, posso tentar fazê-la, mas não sei se sei fazer bem. Mas a manobra de Heimlich usa-se muito se alguém se engasgar, e isso acontece até com as pessoas mais velhas, normalmente.
6: E se
1: tiver ali uma pessoa que a saiba fazer, salva aquela pessoa.
7: Se
1: não...
7: Se ouvir o que o operador está a dizer ao telefone, garantidamente que vão ensinar a fazer.
6: Ao telefone.
1: Será?
7: É. Não é será?
6: Até
7: é.
6: Suporte básico
7: de
6: vida.
7: Até suporte básico de vida. Não é preciso um grande estudo, não é preciso um curso superior, é só preciso seguir as indicações
1: que
7: o operador está a fazer. Na manobra de Heimlich, coloque-se atrás do senhor, põe a mão aqui, põe a mão assado, localiza isto, localiza assim, e aquilo é feito. Não tem um sucesso 100%, a alternativa é não fazer nada.
1: E depois... A alternativa é morrer a pessoa.
6: Isso.
7: Onde está?
1: Penso que não
6: e
1: será
6: então,
1: uma
6: está. Eu dei uma palavra, Fernando, é tão estúpido morrer engasgado.
1: Pois é. É estúpido morrer de todas as formas.
6: Sim, esta é...
1: Mas morrer engasgado é pior. Outro dia vi a notícia era um senhor em Braga tinha morrido com croissant.
6: Isso.
1: Engasgado com croissant.
7: Sim, sim.
1: E há pessoas que. É possível morrer engasgado com água?
7: Não.
6: Difícil. Afogado, talvez, mas tem que ser muita
1: sim,
6: água.
1: Sim, sim, sim. Sim, sim.
7: Mas, não há obstruções da via aérea não, com líquidos.
6: Certo,
7: com líquidos, não.
6: Oh, Fernando, eu vou contar uma história.
1: Com líquidos, não.
6: Uma história
1: não,
6: giríssima mas pode... para ilustrar isto. Lembro-me de uma situação nos Olivais que respondemos, de facto, uma obstrução da via aérea num restaurante grande e quando nós chegámos estava tudo a comer normalmente. Não se passava rigorosamente nada. E nós, bom, uma chamada falsa, nós perguntámos e peço-me assim, desculpa à sala, mas alguém nos ligou. Ah, sim, sim, sim. Foi aquele senhor ali ao fundo. Ele ficou roxo, muito engasgado. Mas depois veio aquele outro senhor ali, fez umas coisas nas costas e o senhor ficou bem. E a única coisa que a gente pediu foi, por favor, uma salva de palmas para aquele senhor que, se calhar consciente ou inconscientemente, salvou a vida àquele outro senhor que estava engasgado. Mas é isto que a gente queria dar a nós.
1: Então, mas espera. Já agora esta pergunta. Sim. Então, repara, esse senhor foi salvo
6: pelo
1: paciente.
6: Sem dúvida.
1: Por outro
6: estar roxo. É um
1: e não
6: sinal...
1: há uma forma de tu cancelares o serviço da ambulância.
6: Sem dúvida.
1: Tu podes ligar?
7: Sim.
1: Ok.
6: Está bem.
7: Pois, é só ligar, nós tínhamos ligado há pouco, já não é preciso. Pronto.
1: Ouça, os nossos ouvintes estão em brasa, estamos a receber muitas mensagens. Bora. E parece que são urgentes.
6: É força.
1: Vamos
6: ter por prioridade.
1: Exato, vamos ouvir a Isabel Farola.
9: Olá, boa tarde, Fernando Alvim, olá aos convidados. Antes de mais quero agradecer e dar os parabéns por as funções tão nobres que desempenham e por salvarem certamente tantas vidas. A minha questão é, numa situação em que nós estamos em perigo de vida, por exemplo, estamos a ser perseguidos, ou estamos em risco de ser assaltados, ou estamos qualquer situação assim, emergente, mas não médica, é correto ligarmos para... Não é o mais correto, certo? Mas vocês encaminham, por exemplo, para a polícia, uma pessoa que está em pânico e o único número que tem na cabeça é o 112. Não é assim tão incorreto ligar para o 112, certo? Essa é a minha dúvida. Beijinhos, bom programa e obrigada.
1: É o 112, não é?
7: É. A chamada vai ter ao 112, portanto, às centrais de emergência, e a chamada é atendida por um polícia ou por um militar da GNR, e a partir daí é triada da parte deles, e depois eles enviam os esforços e dizem...
1: Isto é, peraí. Quando nós ligamos para o 112, aquela pessoa que nos atende...
7: Não é um operador do INEM.
6: Não é o INEM.
1: Então é quem?
6: Eu acho que essa é uma das perguntas mais importantes.
1: Vamos
6: porque
1: lá.
6: Muitas das vezes as pessoas até nos dizem, eu liguei, estive algum tempo à espera e depois ainda foi mal educado, depois não passou a chamada. Ora bem, o que é que acontece? A linha 112, e para responder também à Isabel, a pergunta é muito interessante, Isabel, e a primeira coisa que eu fico muito contente é porque o 112 está na sua cabeça como a primeira solução, e de facto é a solução, está certo, deve ligar 112. Nós temos duas chamadas que eu acho que são interessantíssimas, que aconteceram recentemente, que foi o Rodrigo do INEM que ligou 112 àquele menino que salva a mãe,
1: exatamente, sim,
6: é? E agora mais recentemente, para a linha 112, também da jovem que estava a ser... E há muitas vezes até histórias na internet, ela quer pedir uma pizza, etc. E, portanto, a verdade é que essa não é. Se for bem feita...
1: Ela deu um código
6: um código, sim. Exatamente.
1: Sim.
6: E, portanto, a chamada, e pegando aquilo que o Tiago disse, ela é acompanhada, quer no sentido de dar resposta à pessoa que está a ser perseguida, assaltada, violentada. Portanto, o número 112 tem que ser sempre o primeiro número, mais qualquer outro número de apoio que existe num contexto de segunda linha. E acreditem que não há ninguém mais interessado em dar a resposta adequada do que quem está a atender a chamada. E, portanto, se for uma situação de emergência de segurança, fica ali no 112. Se for uma situação de emergência médica, a central 112 transfere para o CODU, que são os centros de orientação de doentes urgentes do INEM.
7: Ou, no caso de ser um incêndio, transfere para a Autoridade Nacional de Proteção Civil e eles encaminham para os bombeiros.
1: Qual era a questão que tu querias há pouco a dizer? Uma questão qualquer...
6: Era a questão do suporte básico.
1: Ok.
6: Eu não queria mesmo deixar de tocar nesse ponto.
1: Deixa-me colocar aqui o José. Mas antes do José, uma pergunta. Uma dos medos maiores das pessoas são, um dia estás sozinho em casa e acontece-te um problema. No futuro, como é que vai ser isto? Imagina, é que pode acontecer um grande problema, não é? Olha, um AVC, estou-me a lembrar no caso do...
6: Espetacular.
1: O Marco é um belo exemplo. Teve um AVC, teve a sorte de estar lá o filho que o ajudou.
6: Tal e qual.
1: Mas se não tivesse? Estava sozinho. Como é que...
6: Eu acho que se percebe que se não tivesse podia ter corrido pior ainda. E esse é o ponto de partida. E de facto o filho dele teve um papel... Então no AVC, cada minuto
1: conta.
6: Que passa...
1: Cada minuto conta, não é?
7: Sim.
6: E portanto, de facto, o ele ter percebido que existia uma alteração, o ter ligado 112, ativa aqui, e eu quero que as pessoas não se sintam sozinhas quando ligam 112. Nós temos muitas chamadas falsas, mas quando elas são de verdade, garanto que terão acesso a uma equipa enorme para responder a tudo aquilo que ela precisa.
1: Não devia haver uma espécie de relógio que tu
6: existe,
1: batia?
6: Fernando. Existe. Existe.
7: O relógio existe.
6: Existem relógios.
1: Que relógio é esse?
6: Existem dispositivos hoje em dia no mercado.
1: Dê-me lá esse relógio.
6: Já. Espera. Sim. Quando tiveres mais.
1: Não, mas devia haver mesmo. Porque isso é uma grande preocupação de toda a gente, não é?
6: Sem dúvida.
1: Novos velhos, que é, se estás em casa, acontece qualquer coisa e não tens a possibilidade, tu não sabes o que é que vai acontecer, não é? De ligares, de avisares e estás sozinho.
6: Olha, há acelerómetros, há equipamentos que têm um pequeno acelerómetro lá dentro que conseguem perceber que tu caíste. Por exemplo.
1: Okay.
6: Esses sistemas têm depois, não são ligados ao 112, porque pronto, têm um sistema próprio, mas há no mercado já há soluções que permitem, de alguma forma, ser um apoio. Fernando, nós às vezes até temos pessoas que de facto caem e não se conseguem levantar porque estão sozinhas, e aquilo que precisam é de serem levantadas. Não é uma emergência médica, mas elas precisam de ajuda. Não é? E muitas vezes só são descobertas quando o filho liga, não atende, ou o vizinho bate à porta, e portanto, infelizmente, a solidão será talvez um dos grandes problemas que nós vamos ter no futuro.
1: É bem verdade. Já agora, há pessoas que já ligaram 112 para combaterem a solidão.
7: Já. Ui. Já. Tantas.
6: Muitas.
1: Só para quererem falar.
6: Sim. Nós, enquanto respondemos, eu tenho aqui uns números que até posso partilhar. Porquê? Porque o INEM tem, na sua resposta via 112, psicólogos. Que garantem exatamente uma resposta não apenas àquelas situações críticas, mesmo a pessoa que realmente quer tentar o suicídio, que está numa situação de desespero e que realmente acaba por precisar de uma resposta de emergência, sim, literalmente de emergência, mas também às vezes a gente sabe que são situações provocadas pela solidão. Eu vou contar mais um caso ao Tiago. Tens de contar caso também, porque eu acho que se ilustra muito bem. Eu lembro de uma situação de uma senhora que não ia à Madeira há muito tempo, onde tinha a família, e quando nós chegámos lhe dissemos que as viagens estavam muito mais baratas do que na altura em que ela ia de avião, aquilo que era uma dor no peito desapareceu, e de repente estávamos a preparar um lanchinho, porque nós estamos tanto mal trabalhado há tanto tempo, eu vou fazer alguma coisa para vocês comerem, e de repente percebes que claramente a dor no peito já não existe há muito tempo, há sumos, há leite, há pãozinho, há croissants, mas de facto a senhora já se esquece a dor no peito. Isto é, de facto...
1: Tiago, lembras-te de alguma assim, história que tenha ficado? Há várias, não é?
7: Há uma bem recente, há uma senhora, numa determinada parte da cidade, ligada a determinadas horas da madrugada, com uma queixa que faz com que seja lá deslocada uma ambulância, e a senhora, tudo bem, apenas ela diz o que é que fica a falar durante 40, 50 minutos, alguém fica lá sentado a ouvir, normalmente nós, e por isso, obrigadinho por terem vindo, se quiserem como aqui qualquer coisa, mas eu não quero ir.
6: Olha, Alvin, só para ter ideia.
7: Mas ela ligou e, portanto, há que valorizar a queixa da senhora e alguém tem que lá ir. Depois percebemos, esta é aquela senhora... Bom, mas vamos lá na mesma.
6: Isto acaba por ser um bocadinho a história do Pedro e do
7: Lobo. Sim.
6: À altura em que o lobo de facto aparece e ninguém acredita. Um dado estatístico, só para curiosidade, 62 chamadas em média por dia estão recebidas exatamente pelos psicólogos.
1: E quantas chamadas por dia é que recebe o INEM?
6: Em média 4.500 a 5.000 por dia.
1: Bem,
6: são muitas chamadas. É verdade, são 400 chamadas de orientação.
1: Mas 70%?
6: Essas já são triadas, daí o papel importantíssimo. E Fernando, na série se vê-se muito bem que o 112 tem neste papel de triagem daquilo que é de fato, é triar, ali separar o trigo do joio. Há uma chamada que eu partilhei, que as pessoas vão ver nos próximos episódios, que é alguém que liga para ter a certeza que o relógio dela está acertado com o relógio do 112. Então liga só para saber que horas são.
1: Espera, de episódio para episódio, há um tema, há uma temática?
6: Não. Eu acho que essa acaba por ser parte da ilusão deste dia-a-dia, não é? A gente nunca sabe muito bem aquilo que acontece naquele dia. Não?
1: Então, mas quem é que teve a ideia disto?
6: Do quê?
1: Da série?
6: Olha, isto foi um convite.
7: Foi João Nunes.
6: Isto foi-nos lançado de uma forma muito interessante, porque ela já vai na nona temporada na Bélgica. Portanto, isto de facto tem impacto, porque tem um reflexo. As pessoas revêem-se nas chamadas.
1: Elas são reais,
6: são
1: de facto,
6: reais,
1: é?
6: Veem o que está a acontecer. Eu acho que pela primeira vez temos, mais do que uma janela, temos uma porta aberta para o outro lado. Olha, Alvin, nós sabemos que nem sempre aquilo que se diz e a forma como as nossas expressões são filmadas são as melhores, mas de facto é aquilo. É aquilo que está ali. E é genuíno, é transparente. E portanto, aquilo que as pessoas vão ver na série é de facto o que acontece do outro lado lá.
1: Deixa-me aqui colocar mais mensagens, são muitas as que estamos a receber. Esta é do José.
10: Boa tarde, Alvin, boa tarde aos convidados e a toda a auditória da Antena 3. Epá, eu quero agradecer a esses dois senhores que estão aí e a todos os elementos do CODU pelo excelente trabalho que fazem, pá, por tudo, e que tantas vezes são incompreendidos pelas atitudes que tomam. O meu, pá, um grande bem-aja a todos. E pronto, olha, tive ontem a série pela primeira vez e gostei e vou ficar fã disso. Obrigado, um abraço.
1: Está, estão aqui a conquistar os nossos ouvintes, Ana.
11: Olá, Pastoral. Estou só a dar a resposta ao Alvin. Eu acho que as pessoas se desviam quando vem lá a ambulância do INEM, porque sentem que é um pequeno ato heroico que podem fazer e comprazem-se com elas próprias ao dar passagem. Bom programa, beijinhos.
1: Bonito, também quero acreditar nisso. Rui Araújo.
12: Viva Prova Oral, de veras curioso trazerem convidados do INEM quando eu precisamente ontem descobri essa série. E também fiquei na dúvida se era verídica ou era um bocado como a sentença, que era baseada em casos reais, mas eram atores. Pronto, já responderam isso. A minha pergunta também com a série, estavam lá num caso em que o rapaz queria passar do assistente para uma assistente, porque estava lá com uma situação incómoda e não sei o quê, e vocês estavam a comentar uns para os outros que devia ser tanga, devia ser mentira. Como é que vocês analisam essas situações e quando é que são autorizados a desligar ou a mandar a pessoa ir dar uma volta ao bilhar grande? Um abraço.
1: Esta pergunta é ótima. Uhum. Como é que vocês percebem que aquilo é, que não é sério?
7: A pessoa quando liga tem uma queixa específica. Agora, não há hipótese de passar de um técnico para o outro para tentar perceber quem atende a chamada, tem a responsabilidade de conduzir a chamada até ao fim e triar a chamada com base em critérios clínicos. Se ele não quer dizer o que é que se vai passar, naquele caso específico, se ele não quer dizer o que é que se vai passar, ou o que é que está a sentir, ou quais são as queixas, nós também não vamos transferir a chamada, porque quem está a atender, sendo homem, está blindado para uma série de coisas, tal como as mulheres estão blindadas para uma série de coisas. Portanto, passar a chamada para outro colega só porque quer falar com a pessoa de outro sexo não faz muito sentido. Desligar a chamada também não é lícito, desligar a chamada porque as pessoas estão nervosas. Parece que um segundo demora uma hora a passar, têm dificuldade em expressar aquilo que dizem, às vezes enervam-se e dizem coisas que não querem. E nós temos que ser capazes de levar a pessoa a explicar exatamente aquilo que sente e aliarmos um bocadinho àquilo que é o conflito.
1: Mas eu diria que uma das preocupações maiores das pessoas numa situação destas de urgência é a chegada da ambulância com a maior rapidez possível. E há muitas coisas que podem acontecer nesse trajeto. Uma delas é, imagine-se, são 3 da manhã. A pessoa vive no meio de um monte, num sítio com más acessibilidades. Como é que a ambulância vai chegar lá? De que forma? Como é que vai fazer para não se perder no trajeto? Pode acontecer muita coisa, não é? De certeza que já vos aconteceu imensa coisa.
6: Fernando, muito obrigado, porque o programa está a ser muito mais frutuoso do que o que eu imaginava.
1: Você estava a pensar que
6: porque essa não, mas esta questão da desconstrução, sim, da realidade a esse ponto é genial. Eu posso dar um caso muito simples. É nós percorremos uma estrada muito grande, contando com um mapa, seja papel, seja digital, ok? Porque eles ainda existem, que conta com uma passagem de nível no ponto X que não existe. E isto leva-nos automaticamente mais 20 ou 30 minutos. Ou ainda há pouco falávamos sobre a questão do sentido da estrada. Ah, enganaram-se. Bom, eu não posso de repente passar uma ambulância por um separador de cima da esquerda para a direita. Eu se calhar vou ter que fazer mais 40 km para lá, mais 40 km para cá, porque é a próxima saída. E portanto, ou posso simplesmente furar um pneu ou ter um acidente. Portanto, os veículos também andam na estrada. Ou posso não ter pessoas a desviarem-se. Eu tenho que agradecer à ouvinte que veio dizer que realmente se faz parte, que as pessoas acabam por fazer parte do socorro e fazem. Não tenham dúvida nenhuma disso, que quando se desviam da forma certa, colaboram com
7: estão
6: o tempo
7: a ajudar
6: de chegada,
7: a salvar uma vida.
6: Completamente. E acho que é exatamente esse o sentimento que devem ter. E, portanto, há uma quantidade. Agora, nós estamos sempre em contacto com a linha, com a nossa central. E se em algum momento sentirmos ou isto acontecer, a central automaticamente consegue assegurar uma segunda resposta e uma segunda, não deixar seguramente que a chamada fique sem resposta.
1: Estamos a 10 minutos do final desta emissão. Os nossos convidados são ambos do INEM, o João Nunes e também o Tiago Lopes. Estão aqui a falar de uma série que estreou há 2 semanas na RTP1, chama-se Chamada de Emergência, dá todas as terças-feiras, às 21h.
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1: Ora está, uma pergunta. Neste tipo de eventos, festivais de música, por exemplo, notam que há uma maior afluência do INEM? O que é que pode acontecer?
6: Mas... Olha, o INEM normalmente não faz eventos, assim, estes eventos particulares, privados, portanto, fora do contexto de interesse público. Mas é óbvio que as pessoas vão lá para se divertir, ponto. E, portanto, essas estruturas têm normalmente uma resposta local, que permite, e essa é uma resposta local, é muito importante, porque de facto vai evitar que elas recorram às unidades de saúde locais e que encham as unidades de saúde locais com coisas que, na verdade, podem ser tratadas no local. Ou em casa. Mas continuemos.
1: Ok. Em 2019 fui a Edimburgo e uma das coisas que mais recordo foi justamente a agitação das ambulâncias durante a noite. Edimburgo tem muitas coisas boas, mas os escoceses bebem demais. E há muitas ambulâncias que tudo indica que aquela que aquele trânsito de ambulâncias àquela hora, meia-noite, uma da manhã, que tinha muito a ver com isso. Uma coma alcoólica é sempre razão para chamar uma ambulância.
7: O coma é.
1: O problema é se não é coma.
7: A alteração do estado de consciência associada...
1: O que é um coma alcoólico?
7: Um coma alcoólico é uma alteração do estado de consciência, onde o doente não reage a qualquer estímulo, à partida,
1: isso é uma
7: pela intoxicação etílica.
1: Isso uma pessoa está só bêbada.
6: Mas é que o conceito...
7: Feliz ou muito bêbada?
6: É que é mesmo isso. A expressão mesmo.
1: Sabem a minha pergunta?
6: Tudo mais completamente, mas é isso que tem que ser dito. Se estiver só bêbada, vai para casa.
1: É para amanhã passa, não é?
6: Por isso é que nós tínhamos com os amigos, não é? Não é à taxa bêbada.
1: Mas de certeza que isso já vos aconteceu.
7: Eu não bebo.
1: Mas vocês irem a um serviço em que a pessoa só está bêbada.
7: Só está bêbada. Ou então só está feliz. Quer dizer, não vem dali mal nenhum. Claro. Vai para casa, bebe líquidos açucarados não alcoólicos, fica a dormir. Pronto, aquilo passa. Olha, amanhã vem com uma excelente dor de cabeça.
6: Só para terem noção, o nosso fígado demora cerca de uma hora a tratar. Uma imperial, desculpa. Uma hora. Portanto, se façam contas às horas que são precisas para que o corpo trate aquilo que nós bebemos, se não auxiliarmos com algo. Como é que nós poderemos auxiliar o nosso corpo? Durante a festa, comam qualquer coisa. Essencialmente rica em hidratos e em açúcar. É isso. Eu não estou a dizer para não beberem. Não, nem cabe a mim.
7: Mas comam também.
6: Mas comam. E não liguem a 112 se estiverem alegres.
1: Bons conselhos. O Enano de Odmira quer deixar aqui uma mensagem.
14: Emergência, provaral. Emergência. Parabéns a esos dos homens que estão ali. São unos senhores importantes para a sociedade. Minha pergunta é, Clown Enano desde Odmira, qual é a chamada mais fora de contexto que tem recebido no seu trabalho, mais maluca, por assim dizer? Qual é que é a chamada mais heroica e qual foi a chamada mais divertida, por assim dizer? É isso, divertida. Gostava de saber. Já agora eu moro no Alentejo e por aqui dizem que quando se chama al 112... Tem que vir muito devagarinho. Abraço, Alvin. Há muito tempo que não falava, pá. Saudades tuas.
1: É verdade, o palhaço Enani. Também tínhamos saudades tuas, Enano. Chegou aqui cheio de energia. Ora, ele fez aqui várias perguntas numa só, não é? Podem escolher o que é que querem contar. O que é que se lembram?
7: Há uma chamada que eu tenho há não muito tempo. O tempo para mim passa a correr, mas há não muito tempo, que é de um parto consumado no meio da Serra Algarvia, de uma senhora inglesa, em que ela não fazia ideia onde é que estava. Teve que ser o esposo a dizer onde é que ela estava. O parto foi consumado, correu tudo bem.
1: Isto foi o esposo que assistiu aquilo?
7: Foi o esposo que estava a assistir também o parto e ao mesmo tempo estava a ligar 112 em inglês, no meio de uma Serra Algarvia, onde dificilmente ele tem pontos de referência para dar. Chegou lá toda a gente, correu tudo bem, a criança nasceu bem, a mãe também ficou bem. E é dos últimos momentos que me marca, de uma forma positiva.
1: João, e tu, problemas que te dão.
6: Olha, eu vou fazer o oposto dele. Ele contou uma história feliz, eu vou contar uma história menos feliz. Mas eu acho que é importante porque nós, de facto, a gente costuma dizer que talvez numa semana consigamos ver aquilo tudo que o mundo tem para nos mostrar de mal, que outras pessoas verão na vida inteira. E portanto nós realmente ao entrar na vida das pessoas no seu pior momento, temos tendência a apanhar realmente situações. E olha, às vezes perguntam-nos, como foi agora, então a situação, um esfaqueado, uma bala, um tiroteio, um decapitado, um enforcado, são situações que obviamente dramáticas do ponto de vista visual, mas sabes que aquilo que me toca mais é a solidão. Porque não menosprezando a morte, mas de facto nada mais há a fazer ali. O problema são os vivos. E esses vivem a dor, não é? E eu vou contar uma história muito interessante. De um casal, ele teria 90 e muitos anos, não tinha 100. Ela teria 90 e muitos anos, não teria 100. E eu vou para umas águas furtadas em Lisboa, difícil de acesso, muitos vados nas escadas. Já agora é uma coisa que nos atrapalha quando temos que subir as escadas íngremes nas antigas cidades, nas cidades mais antigas. E quando eu chego lá acima, a senhora está claramente nos seus últimos momentos. E está acompanhada por vizinhos. Isso é bonito. Ainda numa Lisboa tradicional. E está acompanhada por vizinhos que olham para mim e percebem claramente que a senhora está no seu último fogo. E nós, com alguma dificuldade, quando a senhora na cadeira de rodas, preparados para se descer muitos andares pelas escadas, e uma vizinha chega ao pé de nós e diz: sabem, o marido queria lhe dar um beijinho. E ela: mas tem o marido? Sim, sim, o marido está na sala. Então nós vamos já com a cadeirinha de rodas. Não, não, não, não, não, não. O marido quer vir à porta, porque ele diz que se ela se vai embora, é ele que tem que vir à porta, não é ela que tem que vir a ele. Uma magia enorme. E o senhor estava muito bem vestido, com um fatinho. Não ia à rua há muito tempo, mas vestia o fatinho todos os dias, que eu acho delicioso. E o senhor levanta-se com duas muletas e demora imenso tempo a chegar à porta. Mas imenso tempo, Fernando. E demora outro igual imenso tempo para se baixar, muito devagarinho, dar-lhe um beijo na testa e diz: adeus, meu amor. Essa senhora acaba por morrer. E olha, eu vou mais o meu colega a chorar no transporte para o hospital.
15: Mãe, que história.
6: Porque... quem somos nós para separar aquele casal? E o nosso papel ali foi esperar por aquele senhor que fez questão: eu vou despedir-me da minha mulher.
1: E ia chorando com esta história. A Teresa deixa aqui uma mensagem.
16: Olá, Alvin e convidados. Como sempre, um programa excepcional. Eu gostava de colocar uma questão. Porquê que a linha, quando se liga para o 112, tem que ter aquelas opções todas de línguas, atendendo que a população que domina o inglês, a população estrangeira não é uma percentagem tão elevada que tenha que ter tantas opções, porque é que não fazem direto ao assunto? Não é só português e, ou logo no início dizer que era inglês e português e adeus, mas cada opção, eu aqui há tempos tive que fazer uma chamada, além de passar 20 minutos ninguém me ter atendido, estava sempre em loop a fazer as mesmas perguntas do português, inglês e do francês. Valha-me Deus. Obrigada.
1: Vamos a isto, quem é que quer responder?
6: Antes de mais, eu partilho a dor, porque de facto essas em português, inglês, francês só aparecem quando a chamada já atingiu de facto um período de espera que não era suposto. E isso tem como resposta também aquilo que é uma necessidade de Portugal como país de destino turístico, de dar resposta a outros, a um conjunto de programas, vamos dizer assim, e de ser inclusivo a um ponto de conseguir que as pessoas percebam que de facto a chamada está em espera, de que ninguém desligou a chamada e de que ela irá ser atendida. Mas de facto esse loop existe, portanto, enquanto a chamada não é de facto atendida. Mas deixa-me introduzir aqui outra coisa interessante, Alvin. Nós temos um sistema que permite devolver chamadas que foram
15: perdidas.
6: E portanto é um sistema de callback, vamos dizer assim, que se eventualmente a chamada caiu, as pessoas poderão receber uma chamada do 112 exatamente a perguntar se ainda precisam de ajuda.
1: Já agora, uma última pergunta. Falar de futuro. Como é que vocês veem o futuro, não só do INEM, mas deste tipo de serviço aqui e no mundo? O que é que já se faz lá fora? Há pouco estava a pensar nas ambulâncias, como é que elas podem assistir mais rapidamente as pessoas, não é só chegar aos sítios, mas com a pessoa dentro da ambulância, possivelmente existirão cada vez melhores condições no futuro. O que é que vocês veem a este nível?
7: A primeira coisa que eu tenho a dizer sobre isso é que somos dos melhores que existem no mundo. E não, ninguém tenha dúvidas disso, quer em termos de prestação técnica, quer em termos de atendimento de emergência, somos dos melhores que existem no mundo.
1: Ah, porque disseram isso no transporte de órgãos, não é? De transplantes, não é?
7: Portanto, os portugueses, acho sempre hábito dizer: somos a cauda da Europa, somos o pior, isto não há. É não mentira. Somos. Nós somos do melhor que se produz no mundo. Eu espero, sinceramente, e já ando cá há alguns anos, que haja e que vai haver melhorias, certamente, e que isso nos permita melhorar a prestação de cuidados aos doentes e melhorar a qualidade de vida deles e melhorar o tratamento definitivo.
1: Por exemplo, uma coisa que lembra-me que tem e não tem a ver, que é, muitas vezes chegamos aos hospitais numa situação de emergência e temos que nos identificar e ali, não sei o quê, e a morada e o nome, e tu estás ali a morrer e tal, Manoel, Fernando, não sei o quê. Se calhar no futuro... Se calhar pode haver um método que seja mais fácil, não é? Que é
6: obrigatório.
1: Estás ali numa situação de emergência e não vais estar a dar a morada.
7: Caminhamos para isso. O sistema que nós temos agora implementado no iTeams, que no fundo é um computador pessoal com ligação à net, permite o envio de uma série de dados, permite esse envio via e-mail para os hospitais. Chegando ao hospital, eles já sabem que aquela ambulância X transporta o senhor Y e vai dar entrada agora. E o processo é muito mais célebre do que era há 5, 6, 7 anos atrás.
6: Eu acho, Fernando, eu acho que há aqui a vertente tecnológica, que é esta, que é um passo que todos temos que dar, a vertente da formação, e nós não podemos demitir-nos, eu cidadão, de aprender.
1: Isso é importante.
6: Eu técnico, de evoluir e ter condições para isso. Eu enfermeiro, de evoluir e ter autonomia para isso. Eu médico, de evoluir e acompanhar aquilo que são as melhores práticas, porque, de facto, a evolução é muito grande. Mas deixa-me dizer-te que a inteligência artificial trouxe uma coisa curiosa. E talvez isto leve àquilo que é o ponto importante desta conversa, que é, provavelmente o serviço será mais humano. Ora, curiosamente, eu antes de vir para cá fui ao Centro de Informação Antiveneno e as chamadas dispararam, aumentaram mais este ano. Porquê? Porque as pessoas, e bem, procuram a inteligência artificial para procurar resposta a uma situação de intoxicação, mas a inteligência artificial diz quase sempre no fim, mas o ideal é telefonar para o Centro de Informação Antiveneno e falar com eles. Ou seja, o que é que acontece? As pessoas, embora autonomamente procurem a resposta, e bem, também indiretamente o que está a acontecer é que estão a ser informadas de número exato.

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Muito boa noite e sejam bem-vindos a mais uma edição de Defeitos Especiais. Estamos no Som Nacional da RTP Antena 3. Eu sou o Luís Oliveira, vamos juntos até às 9 da noite. Live For You são os californianos The Sacred Souls que nos abrem as portas. E atenção que o trio de San Diego vai passar pelo nosso país já no próximo dia 6, ou seja, na próxima segunda-feira para o Festival Jardins do Marquês. Ouvimos então Live With Me e seguimos ainda com os The Sacred Souls de Sal Samano, Alex Garcia e a voz de Josh Lane, Annie Oldfield. Sejam então uma vez mais bem-vindos. Fiquem por aí, vai valer a pena.

Início da emissão de hoje com os The Sacred Souls, que passam pelos Jardins do Marquês na próxima semana. Também Joey Quinhonhas com Don't Let Go para o trabalho e na Soul Steady Situation, editado já este ano pelo homem que produz também os The Sincers, que preparam igualmente um novo disco no trabalho em nome próprio. Joey Quinhonhas junta a Soul à obsessão pelo Two-Tone e o Rocksteady. E assim, nos aproximamos do reggae de Nick Manasseh, assinando Soul Survivors. The Good Book é o novo single e traz a voz do histórico Johnny Clark. Também Jackie Me Too, Get Up and Get It, outra lenda jamaicana aqui nas constantes e essenciais reedições da Soul Jazz Records. Segue-se um regresso

Primeiro Cool Cat para os Us 3, ainda galiano Acid Jazz Revenge com o outro dos pontas de lança da música urbana inglesa, de mãos dadas com jazz e a palavra afiada, ou seja, Rob Gallagher. Até aterrarmos na nova produção nacional, agora com Cabrita, Nando's Place faz parte do mais recente Afterlife e foi feito a meias com Iguana Garcia. Segue-se o trio de La Har, estreia pela Soundway Records em 2023 com aquele que é para já o único registro e onde está este longo e viajado Doing It.

Últimos minutos com Turn of the Blade, último single para o músico e para a lenda do skate californiano Tommy Guerrero, o guitarrista de 59 anos, natural de São Francisco, que nos visitou no mês passado para 13 espetáculos em Faro, também em Lisboa e no Porto, concertos com o apoio da Antena 3. Também os Ela Jaguar, ao som de Cru 85. Começamos esta emissão a lembrar que os Dissecret Souls vão passar pelo Festival Jardins do Marquês já na próxima segunda-feira, pois bem, os Ela Jaguar vão atuar precisamente na mesma noite. Vamos agora fechar a loja. A última de hoje chega com Mitchum Yacoub, norte-americano de origem egípcia, acaba de editar A Way In, onde nos leva por uma nova viagem que vai da cúmbia ao afrobeat, em vários tons de psicadelismo. Vamos fechar então a loja com Away e depois das 9 é Isilda Sanches que nos traz Pontos de Luz. Agora, Mitchum Yacoub, boa noite.

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hoje com esse verão, acho especialmente apropriada para dias quentes e livres. Hoje temos Lado a Lado B, Rui Miguel Abreu fala de Danalog, também é dia de música que não passa na rádio, hoje com produção nacional, vamos ouvir Tosé Ferreira, em fundo já temos a britânica Karen Yami KG, ouvimos Hold of Me, fiquem por aí, boa noite com a RTP Antena 3.

Pois é, pássaros também acendem pontos de luz. Ouvimos agora Mr. Bird, um britânico a viver em Portugal já há vários anos. Esta chama-se Sidewalk Sparrow, saiu em 2023. A que ouvimos agora é um pouco mais antiga, do século passado, na verdade. Mr. Scruffy Mark Ray, em How Sweet It Is, saiu na editora de Manchester, Grand Central, que na altura, nos anos 90, teve notoriedade considerável com as suas edições de hip-hop mais desacelerado.

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1: Produção Nacional volta a acender pontos de luz. Este é George Silver and Gold, novo projeto de André Neves, como George Silver. O álbum chama-se Ave Rara. Este Limitation de Soleil é uma das faixas. George Silver and Gold vai estar em concerto este sábado na ZDB em Lisboa. Mais música portuguesa, agora os Yakuza, ouvimos Batota, depois temos Danalog no lado A, lado B de Rui Miguel Abreu.

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1: Lado A. Quarta-feira é dia de novidades no lado A, lado B. Olá, Rui Miguel.
2: Alô, alô, Isilda. Tudo bem?
1: Tudo. O que é que nos trazes hoje? Danalog?
2: Olha, Danalog é um nome que eu sigo desde que o descobri como parte de The Comet Is Coming, um trio que ele mantinha com o Shabaka Hutchings e que eu vi assinarem um incrível concerto no Lisboa ao Vivo há alguns anos. Desde a dissolução dos grupos do Shabaka, dos diferentes projetos que ele mantinha para seguir a carreira solo extraordinária que ele tem vindo a desenvolver nestes últimos anos, o Danalog lançou alguns projetos mais singelos, mas este é formalmente o seu álbum de estreia a solo. Ele, para lá de The Comet Is Coming, mantinha também um outro projeto paralelo chamado Soccer 96. Esta ideia do uso da tecnologia dos synths analógicos é transversal a todos esses projetos, mas ganha uma força quando uma força diferente e um papel mais central quando se trata então de um trabalho a solo. É um álbum conceptual, como todos os bons álbuns eletrónicos de alguma maneira são. Este disco retrata de alguma forma a forma que Danalog, ou Dan Livers, teve de lidar com um problema pessoal que o afetou. Aquilo que eu li não esclarece que tipo de problema foi, nem isso é realmente importante. O que interessa reter é que este disco é uma espécie de terapia que o Dan criou para lidar com esse problema, e relata também, falávamos de fantasia na última segunda-feira, aqui relata também um trajeto para um outro planeta, uma coisa que acaba por obviamente ser uma fantasia, inspirado por Moebius, um criador de banda desenhada de referência, e com também inspiração óbvia retirada do universo da Cosmic Music, do Kraut Rock, de músicos eletrónicos pioneiros. Eu acredito que é um pouco difícil pegar em sintetizadores hoje e de alguma forma não carregar com essa história toda atrás, porque são instrumentos carregados dessas referências, não é? Só o som já nos remete para qualquer coisa. Mas o Dan consegue fazer disto algo fresco pela forma como ele combina também uma série de referências que vão, lá está, desde esse lado mais kraut até ao disco, ao space disco, à música baleárica. Tudo isso é misturado de uma forma muito particular e o resultado é este Teleportations, uma estreia a solo que de facto nos teletransporta para um outro lugar qualquer. Qual? Não tenho bem a certeza. Se é um planeta distante ou apenas um ponto remoto dentro da nossa própria imaginação, isso resultará com o processo de cada par de ouvidos que escutar, o processo muito íntimo que cada par de ouvidos que escutar este disco venha a executar. Tu, se calhar, Isilda, irás parar a um sítio bem diferente daquele para onde este disco me teletransporta a mim.
1: Depois podemos discutir isso. Seja como for, vamos experimentar, aceitamos o teu convite e vamos ver para onde é que somos então teletransportados com este disco de Danalog. Obrigada, Rui Miguel. Na próxima semana, começamos logo na segunda-feira a falar de discos antigos, pode ser?
2: Está combinado, cá estarei.
1: Até lá.

britânico Dan Log, Dan Livers, no lado A, lado B de Rui Miguel Abreu, com o álbum Teleportations. O disco saiu este ano. Ouvimos Moebius Triptych. E é com Dan Log que continuamos. Podíamos ouvir Comet Is Coming, já que o Rui Miguel até falou deles, mas escolhendo-se um disco de Dan Log com o percussionista Sarati Korvar. Chama-se Equinox, saiu em 2020 e ouvimos agora Inner

pontos de luz em modo abstrato com Onya Tricks Point Never e este There's a Place é do álbum Tranquilizer, editado o ano passado por Daniel Lopatin. É esse o verdadeiro nome de Onya Tricks Point Never. Daqui a pouco, Tose Ferreira, como exemplo de música que não passa na rádio. Até lá ouvimos ainda Matt Martians, já em fundo, com There's a Place. Depois temos Bruno Pernadas. Continuem desse lado. Boa noite com a RTP Antena 3.

0: Campas on Fire de Bruno Pernadas é uma das faixas do álbum mais recente. O disco chama-se Unlikely Maybe. Porque é quarta-feira, temos compromissos.
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0: Música que não passa na rádio. Música portuguesa como exemplo de música que não passa na rádio. Hoje falo de música de baixa fidelidade de Tosé Ferreira, um disco bastante obscuro, recentemente reeditado. Lançado originalmente em 1988 pela Ama Romanta de João Peste, música de baixa fidelidade é uma espécie de ovni na produção musical em Portugal, naquela altura, um pouco à semelhança de Plux Cuba, de Nuno Canavarro, saído no mesmo ano e, entretanto, catapultado para o estatuto de clássico, graças a sucessivas reedições. Música de baixa fidelidade ainda não tem o estatuto de Plux Cuba, mas quem sabe se não poderá vir a tê-lo. Potencial tem, certamente. Na verdade, Nuno Canavarro e Tosé Ferreira eram amigos, e foi aliás com equipamentos Nuno Canavarro, nomeadamente sintetizadores, que Tosé Ferreira começou literalmente a experimentar com música. No início dos anos 80, Tosé Ferreira, que estudava Engenharia Química no Técnico, abandonou a universidade para se focar na música. Trabalhou com o Estelecto, de Jorge Lima Barreto e Vitor Rua, em meados dos anos 80, antes de ir para AG, nos Países Baixos, em 1986, estudar no Instituto de Sonologia. A faixa que ouvimos hoje é uma de duas compostas nesse período. Ambas fazem parte de música de baixa fidelidade e ambas têm voz de Rodney Washer II, um especialista em computer music que Tosé Ferreira conheceu em AG. Música de baixa fidelidade é um disco de música exploratória, música experimental e eletrónica que procura novas formas e fórmulas. Foi reeditado pela editora portuguesa Alusam. Ouvimos agora More Adult Music como exemplo de música que não passa na rádio. Depois, o Portugal é de Henrique Amar. Às 11, o indigente de Nuno Calado. Fiquem bem, aproveitem. Sou Isilda Sanches, regresso amanhã às 9.
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Maripool é o nome artístico de Natasha Simões, atualmente sediada em Londres. Crossing é a canção que apresenta o disco Rotten Luck, um disco onde a memória se confronta com o presente. Terá a edição marcada para depois do verão. Crossing é uma das estreias da semana, Portugal e a primeira emissão de julho. Boa noite, bem-vindos.

casa que sempre habitou é o centro do disco Na Sobreda, o disco onde o multi-instrumentista Tomé Silva se aproxima das canções, um território que vai desenvolvendo em paralelo com o experimentalismo e a eletrónica de outros contextos. Quarto Escuro finalizou uma série neste início de hora que foram incluídos, onde foram incluídos os Evils com Trap e Summer of Fate com Além. Quarta-feira, 1 de julho, passaram 2 anos desde a morte de Fausto Bordal Dias. O guitarrista Pedro Branco decidiu gravar o tema Não Canto Porque Sonho, uma canção que ao longo dos anos ele tem apresentado ao vivo. Para esta gravação de estúdio convidou Noiserve e Tipo.

O original, editado em 1974 no disco Proc Dere Vier, por Fausto Bordal Dias, e a digníssima versão hoje revelada, uma gravação de Pedro Branco com participação de Noiserve e Tipo. Lembro que Fausto Bordal Dias faleceu precisamente há 2 anos. Outro ambiente sonoro é trazido pela dupla norte-americana Peaking Lights. Eles responderam deste modo a um convite dos Sensible Soccers para remisturarem o tema Rosa Mota.

Uma das estreias a solo de 2026, Pedro Ledo com Astra Vaga, uma nova etapa para este músico do Norte, hoje apareceu rodeado por Nicky Moss, Bandua e também os Sensible Soccers na remistura dos Peaking Lights. Voltando ao Norte, seguem a Baby Suicida, ou os Baby Suicida, com Mães de Bragança.

Na segunda-feira foi o nosso convidado John Douglas, artista que se divide entre a performance, as artes plásticas e a música. Hoje ouvimos Capoeira para o seu último disco, John Douglas de Vilhena. A conversa está disponível em RTP Play. Antes, a banda Baby Suicida com Mães de Bragança e também M com Até Para Falhar Tenho um Plano. Depois das 11, o plano é ouvir o Indigente com Nuno Calado da noite RTP Antena 3. Boa noite, até amanhã.

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Olá, boa noite, sejam bem-vindos a mais uma sessão de Indigente na RTP Antena 3 com Nuno Calado, também disponível em antena3.rtp.pt ou no RTP Play. Abertura com New Beginnings, aquele que é o segundo single sacado do novo álbum dos Yard Act. É assim que começa o Indigente de hoje.

Abertura do Indigente com New Beginnings, aquele que é o novo single dos Young Act. Logo depois, o projeto This Is Lorelei, disco novo de Singer In My Band, e este Billy Comeback é o primeiro single, aquele que serve de tema de apresentação do que aí vem. Seguimos também com música nova de Chelsea Wolfe, Death Is Not The End.

duas senhoras que são sempre muito bem recebidas no Indochante e que já tinham saudades de ouvir música nova: Chelsea Wolf, Death Is Not The End, e depois este Voyager para PJ Harvey, ainda uma terceira, Jennifer Arima, com o seu projeto Black Bananas. Aqui fica Turkey Burger.

Ainda junto nas noites da RTP Antena 3, também novidades para os Bad Nerves. Ouvimos Network, aquele que é o seu mais recente single, e a isso juntamos também música nova dos Snakes, é Brain Cells.

Mais uma música sacada ao novo álbum dos Máquina. O álbum chama-se Body Transmission. No caso, ouvimos Simulation. Caminho para continuar no Indigente com Freight.

Depois dos Máquina com o álbum Body Transmission, do qual ouvimos Simulation, ficámos com Sex Mask e Raid e ainda Cold Court com Burn. Seguimos agora com os clientes que vão aparecendo aqui de uma forma mais ou menos regular, os Opus Kink. Will It Come For You?

0: Esta chama-se Give, é o tema de abertura do novo álbum de Bobby Lees. O álbum chama-se New Self, uma das apostas fortes da Epitaph Records para 2026. Continuamos no engajante com o regresso aos discos de John Spencer, através de Funfair, Another Point of View.
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No Indigente também representação para o rock garageiro nacional, os The Anxiety Disorders com Cão. Seguimos com Late Night Burger, a banda de Danny Nedelko, os Heavy Lungs.

Últimas propostas desta sessão de Indigente, o Zeta Lungs com Late Night Burger, logo depois Stevie Priest, The Mud Never Dries. Mesmo para fechar, ficamos com Tricky, para não perder ao vivo já no próximo dia 4, ele que regressa a Portugal para o Festival Mimo em Guimarães, onde a Antena 3 também marca presença. E aqui ficamos com Because I Don't Know. Boa noite, take care.

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0: Oh yeah, The Cure and Trent Mullen and Nothing is Forever.
1: Divino, Sr. Miguel, divino.
0: Muito boa noite, um bom início de fim de semana. Bons rapazes na Antena 3.

0: Francisco, a.k.a. Big Dipper Downer. O tema chama-se Can I Make Some Music?
1: Por nós pode, não é? Está, está autorizado.
0: Barra Farcuva e Nathan Ball Cold Heart. Abrimos com a remix de Trent Moller para And Nothing Lasts Forever, The Cure.
1: E abrimos bem?
0: Estava redonda, não?
1: É, sim, senhor. Está nessa onda, esse período. Berlim, o mago Berlim. E está muito bem. Não é? Ok, temos este tipo de séries que há agora.
0: Merlin era o que chamávamos ao Freitas.
1: Lembra-se quando ele tinha o cabelo branco?
2: They say that
1: the Pendragon Cycle, Rise of Merlin.
2: They say
1: está muito
2: king,
1: celta, muito... Enfim, não é a Guerra dos Tronos, é mesmo um histórico. E é uma época que eu, pessoalmente, gosto muito.
0: Há caldeirões para meter coisas lá para dentro.
1: É, tudo mesmo.
0: E aquelas cenas.
1: Exatamente, de ser Miguel Quintana. E trazer a banda sonora, aquele lado celta, mágico, da Idade Média, antes da Idade Média. Há de aparecer o Rei Arthur e aquela malta toda. Lolo! Ai, não é gosto. Está tudo a ficar maluco. É uma boa alternativa, Miguel, para quem não quiser ver golos.
3: Merlin Emrys has returned to the land of the living.
1: Okay, man.
4: Vortigern is gone.
1: Tom Sharp, Merlin.
4: The Saxon is here.
0: Está a portas a bater. O que é que se passa? Antes da Idade Média não havia portas a bater.
1: Havia, grande.
0: Havia explosões e coisas assim.
1: Yeah. Já há explosões aqui?
3: If we are too busy squabbling amongst ourselves to take up arms against him.
0: Já tinham inventado a pólvora.
1: E uns canhões também. Aí está. Grande final, amigo. E agora vou ao café, está bem? Posso?
0: Não é final, isto não é final. Por isso é que eu te dou. Portas a bater.
1: É meio final, então.
0: Faz sentido com o Merlin.
1: É meio final. Cuidado com esta malta. Grandes defesas centrais. Esses batem mesmo,
3: Rio.
1: Ora, ouçam no vosso automóvel elétrico.
3: Estás
1: a rir?
0: Automóvel elétrico.
1: Ponto fino, assim, Carlos Miguel. Viatura elétrica, pode ser? Boa!
0: É o último que apaga a luz.
1: É. E que vai buscar o café.
0: Four Seasons. Digitalismo.

dupla digitalism. O tema chama-se Four Seasons, faz parte do álbum Optimism. Canadianos Jump Source, Nice and Edgy, grande tema. Depois Jamie XX e os Avalanches, All You Children.

0: Jimmy Jules, Dreaming, Tame Impala, Dracula, Jamie XX's Avalanches, All You Children, Nice and Edgy dos Jump Source e Four Seasons Digitalism.
1: Eu diria que grande sequência, Sr. Miguel. Agora, Tame Impala e Vampires.
2: This is pocket. 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
1: O que quer dizer, está à medida da cidade ou, se o desilei, fatos.
0: É mais calor em Los Angeles que em Nova York.
1: E há um jogo aqui.
0: Os fatos devem ser diferentes.
1: É, há um jogo que tem a ver, evidentemente, com os fatos. Neste caso, os advogados. É como eles se tratam.
0: Não é factos, é fatos.
1: Suits. Ted is making you and me co-heads of entertainment. Come again? Ora, a série já tinha uma fase na Grande Maçã, que era completamente diferente, mafioso e, enfim, etc. Agora, temos figuras de Hollywood e aparecem os nomes que eles representam. Depois há guerras, um tira o advogado, outro tira outro, outro traiçou, outro não sei o quê. Pá, grande homenagem a John Amos, que faleceu durante a gravação e fazia parte. E há um bandidola, Miguel, chamado, imagina só, é uma coisa, David Bowie. A sério mesmo. É um nome, não é? Sei lá. Pá, mas há ali referências à cultura pop.
0: Em exibição, where?
1: Daquele rapaz que a gente não gosta assim muito. A gente não gosta de nenhum, acho. Amazon.
0: Amazon. Okay.
1: Dizer que a água vai ser precisa para a tecnologia, os humanos que se... Não disse nada, para não. Não. Não disse nada, não. Atenção. Se o teu lei, Amazon.

0: Música nova nos Bons Rapazes, Endless, single de Buddha Kid e também Sonatin, All the World is Blue.
1: Nem todo, Miguel.
0: É o planeta azul, não é?
1: Eu falava de outras coisas.
0: Eu percebi.
1: Metáforas.
0: Claro.
1: Pá, temos de nos rir um bocadinho, não é?
0: Sim, é.

0: Miguel, emissões de verano dos rapazes, não é? DiCaprio.
1: Repete de quarta para quinta, à meia-noite.
0: Ou quando quiser, pode ser madrugada, de manhã, à tarde.
1: Good Kid, Sonatin, Ted, Christian Loeffler e Baxter Dury.
0: Ah! Pá, Baxter merecia uma medalha, não era? Aquelas medalhas de... O mais tocado. Number one. Sex and Drugs and Rock and Roll, atenção, isso era do pai de Hit Me, Hit Me, with a Rhythm Stick.